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3: Estamos de volta, gente. Obrigado pela sua audiência. Boa noite, família. Você que tá acompanhando nós aí no seu automóvel, no caminhão, dando carona pra gente, curtindo o melhor do sertanejo, né? É nóis. E ó, já convido você também, acessa as redes sociais lá da 97, sananduvafm.com.br, no site que tem as principais atualizações e informações. Então segue nós lá, curte lá no YouTube também, tem as... Vai atualizando pra você, né, meu querido? No nosso sertanejo, melhor do sertanejo, não para não.
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3: Olha a hora, 21:17.

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1: Quem nunca foi bênção na vida, né?
2: Quem nunca?
1: Só aquela pessoa que não vale nada.

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2: 9:22.
3: 15 graus.
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1: Esse é o nosso território sertanejo pra você, que nas ondas sonoras dos 97.7. Eu, Jean Martinez, te faço companhia, edição desta segundona. Muita música boa rola aqui na 97 pra você e com você. Pra gente dar sequência, vamos trazer música boa, que aqui a música boa, você sabe, não pode parar, não.
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1: 9:53.
2: 15 graus.
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2: 3 minutos faltando para as 10.

0: Tamo junto na melhor programação do rádio. Aqui na Sala do FM, claro, tem sempre música boa, tem entretenimento. Confira a hora acertando, né? Agora é 22h10.
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0: Pedro Cimadinho.
1: Renato Cristiano.
2: 22 horas e 21 minutos, gente. Obrigado pela sua audiência, uma excelente noite. Tamo junto.
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0: 6,
1: 14 graus.
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9: Na programação da Sananduva FM, 8 faltando para as 11 horas da noite. Boa noite para você.
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1: 11:17.
2: 14 graus.
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14: 23:19 na melhor do seu rádio. Obrigado pela audiência aí, ó. Tamo junto.

0: Narciso na Cordeon e Vitor Fernandes, o encontrinho é o Piseiro e o Pagode. Faz barulho!
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1: Atualizando de hora em hora, a informação é RSA News, né? Agora 23 horas e 46.
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3: 14 graus.

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16: Muito bem, de volta. Eu, Jean Martinazzo, fico junto até a meia-noite, ó. 11 minutos faltando pra meia-noite.
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13: 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Notícia na hora certa, no sinal meia-noite. Presidente do Senado, Davi Alcolumbre, indica senador Rodrigo Pacheco para vaga no Tribunal de Contas da União. Indicação ocorre após saída antecipada de Bruno Dantas. CBF confirma para 11 de outubro o último Grenal do ano. Partida será disputada na Arena. Mais de 60 cidades registram danos após temporais no Rio Grande do Sul. Céu nublado na capital agora faz 17 graus. A instabilidade perde força nesta terça-feira e o sol volta a aparecer em algumas regiões. O risco maior para chuva intensa segue em áreas da faixa leste do estado. 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
13: Trânsito fluindo bem neste momento em Porto Alegre, região metropolitana. Nas rodovias gaúchas, não foram informadas ocorrências.
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13: Buscas por 4 pessoas desaparecidas seguem durante a madrugada em Morrinhos do Sul, no litoral norte.
15: De acordo com o capitão dos bombeiros de Torres, Gabriel Fontana, que coordena a operação, as buscas seguem de forma ininterrupta com apoio de drones com câmeras térmicas. Os equipamentos podem detectar o calor humano, mesmo em meio às condições climáticas adversas. Essa é a segunda noite de buscas pelo grupo. As 4 pessoas desapareceram enquanto faziam uma trilha na região do Cânion Tajuvas. Os desaparecidos são 2 mulheres e um homem, com idades entre 40 e 50 anos. Um adolescente de 15 anos, de Caxias do Sul, na Serra, também sumiu. A equipe de resgate conta com 7 profissionais, além de cães farejadores. Pela manhã, mais equipes devem reforçar a busca. Da redação, Júlio Osório.
13: O presidente Lula assinou nesta segunda-feira um decreto que regulamenta a venda e a transferência de ingressos pela internet para shows e eventos. São estabelecidas novas obrigações para empresas responsáveis pela venda oficial e para plataformas de revenda, para conter o chamado cambismo digital. A medida busca evitar a compra massiva de ingressos por sistemas eletrônicos e a revenda por valores muito acima dos preços originais. Um segundo decreto trata da distribuição de água em eventos culturais. Pela nova regra, eventos abertos ao público deverão permitir a entrada de garrafas ou recipientes pessoais com água potável. 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Notícia na hora certa, volta na Rede Gaúcha a 1 hora. Da redação, Maria Regina Eichenberg.
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14: 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Rafael Collin.
22: Vamos nessa então, meus amigos. Mais uma semana de bastante trabalho. Clássico Grenal pela frente. Jogo pelo Campeonato Brasileiro na noite desta segunda-feira, em que o Remo perdeu para o Curitiba por 3-2. Bom resultado para o Inter, bom resultado para o Grêmio, que brigam para permanecer na elite do Campeonato Nacional. E em meio a essa disputa do Brasileirão, um clássico Grenal nesta próxima quinta-feira que vai definir qual gaúcho será o semifinalista da Copa do Brasil. 7:30, já estamos na terça-feira. Alô, setembro, seja bem-vindo, meu amigão, tá bom? 1º de setembro de 2026, dia em que vamos conhecer o primeiro semifinalista da Copa do Brasil. Qual será o time mineiro que vai conseguir passar no clássico? Eu ia dizer vencer, mas não necessariamente precisa ser com vitória. Tendo empate no jogo que a Rádio Gaúcha vai transmitir na noite desta terça-feira, a decisão vai para os pênaltis e o Cruzeiro ou o Galo estarão garantidos na próxima fase da Copa do Brasil, que é a semifinal. Na quarta-feira tem Palmeiras e Santos, tem Santos e Palmeiras, na verdade, né? Porque é na casa do Santos. Tem Vitória e Vasco, o Santos e o Vitória tentando reverter o insucesso do jogo de ida. 00:08, kto.bet.br, jogue com responsabilidade, site proibido para menores de 18 anos. 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O nosso time hoje tem grande Murica Matos na mesa de áudio, tem o Rubens Silva na central técnica, tem o Pietro Pezzi nas gravações. A produção é da Ana Nazário e do João Calegari. Meu amigo Murica, por gentileza, o cartão de visitas da trilha sonora de hoje.

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1: Vamos juntos, vamos lá, até as 3 da manhã, com muito futebol, muito rock and roll, muita trilha, 10:30. Olha só, na noite desta segunda-feira, como eu disse há pouco, o Curitiba venceu o Remo. O jogo foi em Belém do Pará, na casa do Remo. Curitiba conseguiu uma importante vitória, mantendo a boa campanha do futebol paranaense nesse Brasileirão. Atlético Paranaense e Curitiba vieram da Série B para disputar a A nessa temporada de 26. E o Furacão é terceiro colocado e o Curitiba é sétimo. Né? De dar inveja à dupla Grenal. Palmeiras é líder com 52, Flamengo 48, 4 pontos de diferença, sendo que o Flamengo tem um jogo a menos, pode passar para um pontinho de diferença. Terceiro, Atlético Paranaense 45, Fluminense 42, Bahia 40, Cruzeiro 39, Curitiba 37, Galo 36, Bragantino 35, Corinthians 32, São Paulo 30, Botafogo 30, Vitória 29, Santos 29, Grêmio 28, Mirassol 25. E aí os quatro que estariam rebaixados: Vasco 25, Inter 25, Remo 23, com a derrota de hoje, não conseguiu marcar ponto, e Chapecoense 14 pontos. Desses quatro que estão na zona de rebaixamento, o Vasco tem 24 jogos e a Chape tem 24. Inter e Remo tem 25 jogos. Dos que estão fora e próximos dos atuais rebaixados, o Mirassol tem 24 jogos, o Grêmio tem 24 jogos, o Santos tem 24 jogos e o Vitória tem 25 jogos, ou seja, a maioria tem menos jogos que o Internacional e o Remo. A maioria tem um jogo a menos que Inter e Remo. Campanha do Inter de 5 vitórias em 25 jogos. 10 empates e 10 derrotas. O Grêmio, 7 vitórias, 7 empates e 10 derrotas em 24 jogos. É neste cenário de Brasileirão que eles vão para o clássico decisivo da Copa do Brasil, né? Valendo vaga na semifinal, nesta quinta-feira, com ampla cobertura aqui da Rádio Gaúcha. Já já vou conversar com Sérgio Xavier Filho, já já vou conversar com Maurício Saraiva. Sérgio Xavier, comentarista do Grupo Globo, e o Maurício, comentarista aqui do Grupo RBS. Uma visão de fora do estado, de um gaúcho que trabalha fora do estado, na principal emissora do Brasil, e uma visão nossa aqui do estado com o Maurício, né? Então, um prato cheio aí, te prepara, chegou da faculdade, chegou do trabalho, chegou do joguinho de futebol com os amigos, né? Daquela resenha maravilhosa. Então, te prepara, dá uma tacada na geladeira, vê o que tem ali, né? Pra tomar um petisco. Ou tá tendo que fazer um trabalho aí na madrugada, na tua profissão, engenheiro, arquiteto, advogado, jornalista. Tem que te debruçar aí, trabalhar boa parte da madrugada. Então vem com o Barão, vem junto aí. Vamos juntos em mais essa madrugada esportiva da Rádio Gaúcha. Dizem por aí que o programa é bom. Eu gosto de apresentar. Então, não sei vocês aí. Se quiser mandar mensagem, fica à vontade. Ó, isso aqui eu gosto, isso aqui eu não gosto. Manda bala, tá? Direto no meu Instagram, que é mais fácil, no @rafael.colin. Combinado? Então vamos pro trabalho. Meu amigo Murica, vamos começar bem. Vamos começar com mais trilha sonora. Já começamos bem, né? Mas segue o rumo aí, segue esse bom caminho da trilha de hoje e vamos nessa.

0: Prazer mais uma vez de conversar aqui na nossa madrugada esportiva com o comentarista do Grupo Globo, Sérgio Xavier Filho, nosso gaúcho Sérgio Xavier. Como é que estão as coisas, Serginho? Tudo bem? Tudo certo?
1: Tudo bem, melhores, né? Depois que vocês ligam aqui pra mim, a gente vai bater papo e falar de coisas agradáveis, futebol, ainda que pra muitos colorados e gremistas as coisas não sejam tão agradáveis assim ultimamente, né? Mas eu acho que é sempre bom a gente conversar.
0: E no caso do Grêmio, o Grêmio respirou um pouquinho e o Inter, sendo bem sincero, eu acho que preteou o olho da gachada. Tu conhece nossos termos aqui do Sul. Acho que complicou de vez a vida do Inter, que começa a se perder num momento bem importante do campeonato, Serginho. Não sei qual é a tua impressão.
1: Então, eu vou discordar um pouquinho de ti pelo seguinte. Eu acho que os dois estão no mesmo barco. Eu não consigo ver vantagem em ninguém. Eu acho que são, digamos assim, dificuldades diferentes. O Grêmio tem uma dificuldade de jogo. Tá difícil pro Grêmio jogar. O Grêmio não tá conseguindo jogar. Não tá conseguindo pressionar ninguém. E tá sendo pressionado por qualquer um. Ontem o jogo contra a Chape foi um jogo que fala muito, né? São aquelas vitórias que o torcedor tem mais a comemorar mesmo, né? Porque são 3 pontos nessa altura do campeonato, ninguém pontua muito nessa parte de baixo do brasileiro, porém o jeito que o jogo foi jogado mostrou que o Grêmio teve muito mais sorte do que juízo. E a impressão que eu tenho do Inter não muda muito nos últimos tempos para cá. O Inter tem jogo, o Inter consegue fazer confronto, inclusive contra uma equipe muito melhor, que é do Bahia hoje em dia. O Inter conseguiu jogar contra o Bahia. A impressão que deu é que o Grêmio ganhou da Chape, mas não conseguiu jogar muito contra a Chapecoense. Quando você vai ver a questão numérica, né, de estatística, aí é assustador, né? Você acabar um jogo como o jogo do Grêmio e você descobrir que naquela estatística de expectativa de gol, ex-gol, nome daquilo, né? Uhum. O Grêmio teve 0,77 e a Chape teve 2,46. Era como se o Grêmio, por arredondamento, devesse ter feito um gol e a Chape deveria ter feito entre 2 e 3 gols. Foi exatamente o inverso. Mas isso é o futebol, é assim que funciona: a eficiência, a conclusão é uma consequência do que acontece em campo, claro, né? Mas assim, não aconteceram coisas em campo que permitam que o gremista possa dormir aliviado. Então, eu acho que nesse aspecto os dois estão iguais. Os dois não conseguem dormir aliviados, cada um por uma razão. O Inter, porque o pão só cai com a manteiga virada para baixo. É, quando tem a chance e não faz, quando começa um jogo contra o Bahia fora, faz um gol, mas logo depois vai e toma o gol de empate. Então as coisas têm dado muito errado pro Inter. E para completar, o problema do Beira-Rio, né? Esse é um problema grave, que é o que eu acho que nesse aspecto o Grêmio está um pouquinho melhor. O Grêmio consegue na arena ser um pouquinho mais eficiente do que o Inter. O Inter no Beira-Rio está falhando demais.
0: No caso do Grêmio, realmente assim, a Chape teve muitas chances. O Everton foi o melhor em campo, né? Contra o Lanterna e o Grêmio jogando em casa. Isso diz muito, muito mesmo sobre o jogo. Por que na prática, na questão tática, o Grêmio foi tão vulnerável contra um time vulnerável?
1: Eu acho que tem certas posições que a reposição do Grêmio é muito abaixo, né? Por mais que outras você tenha ali quase que uma equivalência, mas em algumas posições o reserva complica demais a vida do funcionamento do time. Esse é um aspecto. O segundo aspecto é o aspecto, eu acho que físico, né? O Grêmio vinha de batalhas, né? E foram realmente batalhas dos últimos jogos, principalmente o Grenal, obviamente. A Chape não. A Chape vinha com um respiro, porque tá jogando brasileiro, basicamente. E acho que, por fim, tem uma questão do foco. Estamos jogando contra a Chapecoense, isso de alguma forma entra na cabeça do jogador. Né? Não, hoje a gente está jogando contra a Lanterna, ufa, dá para correr um pouquinho menos. Por mais que ele não pense nisso, o corpo acaba fazendo isso. Então a recomposição é um pouquinho mais lenta, eventualmente alguns momentos mais preguiçosos do jogo, e você no futebol, mesmo contra o Lanterna, não dá para afrouxar. Você tem que se impor tecnicamente, mas também tem que se impor fisicamente. Então aí você vai juntando esse pacote e tudo vai ficando, eu acho que mais complexo mesmo, né? Quando eu falo de reposição, por exemplo, no ataque, uma coisa é o Pavão de um lado, o Amuso do outro. Esse é o time base do Grêmio, vamos dizer assim, né? No momento que entra o Enamorado, que é um jogador de pouca eficiência também no embate, né? Olha, é difícil o Enamorado ganhar uma bola quando ali na dividida. Então você vai perdendo várias bolas consecutivas, o adversário vai se sentindo à vontade, né? Então a Arena de nenhuma forma colocou algum tipo de medo na Chapecoense, que aliás está jogando sem medo, porque já está rebaixado, eles sabem que estão rebaixados. Então isso eu acho que facilita um pouco a vida, digamos assim, emocional deles, né? Porque não tem aquela tensão. Eu não sei se quem acompanhou hoje o jogo do Remo, né? Uhum. O Remo tá jogando com um caminhão nas costas. O Remo empilhou um monte de chance contra o Curitiba, deveria ter vencido o Curitiba e perdeu o jogo, né? Perdeu porque quando chega no momento da decisão, tá com o peso nas costas, o peso do rebaixado, o rebaixado não, quem está ali na zona de rebaixamento, que eu acho que é o que acontece com o Inter também.
0: É verdade. O resultado da derrota do Grêmio, do Remo, foi bem importante para a dupla Grenal, e no caso do Curitiba foi para a sétima colocação. Impressionante o desempenho dos paranaenses, que no ano passado estavam na B, subiram e estão na primeira página da tabela de classificação. Repito, Curitiba em sétimo e o Atlético Paranaense na terceira colocação.
1: Dois bons treinadores, viu, Collins?
0: O
1: Odair e o Fernando Seabra. O Fernando Seabra é um bom treinador de futebol. E aí, pela montagem desse elenco, o Curitiba está fazendo algo muito raro, né? Que é desempenhar melhor fora de casa do que em casa. Ele consegue, sendo reativo, é mais fácil do que jogar em casa e ter o peso de ter que pressionar, ter que se abrir. E olha que o Curitiba perdeu um jogador bem importante, que era o Lucas Roni, que era o cara do drible, do um contra um, de quebrar linha, né? Isso que era, ele machucou o joelho, não joga mais. E mesmo perdendo esse jogador, o Curitiba está se sustentando por ali. E o Atlético, eu acho que é um caso mais sério até, né? Porque o Atlético está jogando bem, está jogando dominante mesmo. É um caso bem interessante. Um dos clubes que está jogando melhor hoje é o Atlético Paranaense.
0: Uma pausa no Brasileirão para a gente falar do jogo de quinta-feira, em que um vai ser semifinalista e o outro da dupla Grenal vai cair fora. Na Arena, o estádio vai estar lotado, conhece muito bem, Serginho, o clima de Grenal aqui do Rio Grande do Sul. E o primeiro jogo ele foi péssimo. Eu queria uma avaliação tua sobre esse primeiro jogo. E se tu acha que vai mudar alguma coisa, se o fato do jogo ser na Arena, o Grêmio vai sair mais pro jogo, se vai dar mais espaço pro Inter, ou se o Grêmio vai se resguardar, cada um tentando jogar no erro do outro, como é que tu acha que vai ser?
1: É um jogo, eu acho que tem uma certa imprevisibilidade tática, porque o primeiro jogo, já foi um jogo de surpresinhas. Cada um veio com uma surpresinha, né? O Alan Patrick no banco, o Bernabé começando a jogar pelo lado direito e não pelo, pelo lado esquerdo. No caso do Grêmio, a linha de cinco, ou a linha de três, como quiser. E, é, e eu acho que nessa, nessa batalha de surpresas, o Grêmio foi melhor. O Grêmio, quando o jogo começa e se apresentam, né, os panoramas táticos ali, o Grêmio teve a chance, inclusive, de ser um pouquinho mais dominante, de talvez sair com uma vantagem ali do Beira-Rio pelo primeiro tempo, pelo início do primeiro tempo, principalmente. Depois as coisas se equilibram, o Pezzolano acho que faz uma correção de rota e começa a usar de novo aquilo que taticamente vinha dando certo no Inter. E aí eu acho que o Vitinho na direita, sem inventar tanto, né? E então, assim, dentro desse aspecto, se a gente pensasse que vai haver uma repetição, que o Luiz Castro vai fazer de novo essa composição tática, e talvez ele faça mesmo, porque eu acho que o que mais funcionou nos últimos tempos no Grêmio foram aqueles primeiros minutos do Grenal. Nada tem funcionado muito. Então talvez ele até repita por isso, mas ele já não vai ter mais o fator surpresa, ele não vai mais enganar o Pezzolano com isso. Então, quem é que vai vir com surpresinha tática? Eu não sei, mas eu acho que o Grêmio tende a tentar repetir o jeito de jogar ali da primeira partida, que foi com mais gente no meio campo, né, os laterais chegando ali no meio campo, com o Grêmio tentando pressionar mais o Inter. Isso acabou funcionando no início, eu acho que ele vai tentar repetir. E o Inter, eu acho que vai ficar bastante confortável em ser reativo, que é o que tem funcionado melhor, sobretudo fora de casa, para o Inter. Então eu acho que esse deve ser o panorama, mas muito sujeito a surpresas.
0: Nada de outro 0-0, né?
1: Ah, é completamente possível esse 0-0 de novo.
0: É verdade.
1: Mas, então, você falou de jogo ruim, eu só vou fazer um adendo que o Grenal do brasileiro desse ano, né, foi o pior jogo, que um dos piores Grenais dos últimos anos. Então, eu acho que esse jogo da Copa do Brasil está em segundo lugar, ele não está em primeiro. Em primeiro já teve o outro.
0: Sim, sim, sim. E para fechar, sobre outro clássico que tem nesta terça-feira e a Rádio Gaúcha vai transmitir, Galo e Cruzeiro, o que tu acha que vai dar, hein, Serginho?
1: É um jogo que, se tem alguém que está crescendo hoje no futebol brasileiro, é o Atlético. O Atlético talvez seja a principal novidade aí das últimas semanas. O Barba acertou o time do Atlético. O Atlético está muito mais azeitado. O Cruzeiro era o favorito para esse confronto, porque o Cruzeiro tem um time melhor. Se a gente olhar tudo, né, jogador por jogador, mais a parte coletiva, o Cruzeiro estava melhor. E acho que o fato de não ter vencido o Cruzeiro no primeiro jogo, o Atlético está crescendo. É no campo sintético do Atlético, não é só jogar em casa. Tem uma questão do gramado mesmo, né? Que aliás não é grama, né, no caso do Atlético, da Arena MRV. Então, são algumas vantagens. Então, eu acho que se tivesse que dar um pequeno favoritismo, eu acho que hoje talvez o Atlético seja o favorito por esse crescimento deles. Eles estão jogando direito, vão pressionar, e o Cruzeiro, apesar de ter o melhor time, eu acho que hoje entra com uma ligeira desvantagem.
0: Sérgio Xavier Filho, aqui na nossa madrugada esportiva da Gaúcha, invadindo o mês de setembro. Serginho, boa reta final de ano.
1: Pois é, né? Você sabe que na quarta-feira vamos todos lá para Vila Belmiro, vamos fazer uma cobertura no Sport TV grande, um pré gigante lado do campo mesmo, do gramado, né? Uhum. E o jogo que estava completamente desinteressante, 3-0 pro Palmeiras, acabou, né? Não vai acontecer nada. Essa vitória do Santos contra o Corinthians acendeu uma coisinha ali, né? Não sei se você viu a entrevista do Neymar, que foi uma boa entrevista, inclusive. Ele, entre outras coisas, ele fala sobre: bom, a gente não tem nenhum peso nas costas, né? Vamos jogar tranquilo, sem pressão. O que acontecer, vai acontecer, né? Então, acho que a tendência é o Neymar jogar, não sei se todo o tempo, mas jogar um certo tempo. E talvez seja um jogo interessante, por conta da vitória santista contra o Corinthians, né? Saiu um pouco das cordas e, de repente, né, o Santos dando né, desafiando um pouco. Claro que os torcedores colorados, né, que já que vai ter Inter e Santos no domingo, vão torcer muito contra o Santos, né? Para eventualmente os jogadores se cansarem muito. Não vou nem dizer lesionar, porque o torcedor mesmo, ele torce para lesão, né? A gente não torce jamais.
0: É isso aí, será uma semana de jogos intensos, bacanas. A Copa do Brasil proporciona isso, ainda mais nesses momentos decisivos. Quer apostar aí o que que vai dar? Galo. Eu vou dizer o seguinte, é Galo, Cruzeiro. Me compliquei aqui. Galo Cruzeiro
1: não dá.
0: Vitória.
1: Galo Cruzeiro, Vitória e Vasco.
0: Desculpa. Não, Galo Palmeiras. Não, eu quis dizer me compliquei porque tava chegando a hora de escolher entre Grêmio e Inter, né? Então assim, ó, é Galo Palmeiras, acho que o Vitória reverte no Barradão. E acho que o Grêmio não deixa escapar o fator local e passa pelo Inter, que está vivendo um momento mais complicado agora. Então, não vou ficar em cima do muro. É Grêmio, Vitória, Palmeiras e Galo.
1: Eu só vou mudar numa coisa. Mas assim, olha, é tudo por tirando o Palmeiras, tá? O Palmeiras é por nocaute. Tá. Apesar do jogo ficar interessante, é nocaute, né? Já o Santos tá nas cordas. O resto é tudo, se fosse uma luta de boxe, era tudo por pontos, de poucos pontos. Eu também acho que o Grêmio leva uma ligeira vantagem por conta disso. E até pelos compromissos mesmo, né? Os que vêm depois, tem isso também, né? O Inter pega o Santos, né? O Grêmio vai pegar o Vitória na Bahia, né? E aí é jogo jogado, porque o Vitória também vai se matar nesse jogo. Eu apostaria só no Vasco. Eu acho que o Vasco deu uma crescida. Pode ser que reverta a Vitória, é verdade, mas eu acho que o Vasco já está um pouquinho diferente, um pouquinho mais firme. Fez um jogo, olha, um jogo de exceção ali contra o Vitória, com um a menos quase todo o tempo. 15 minutos já teve expulsão e o Vasco no fim de semana atropelou o Cruzeiro, então eu iria de Vasco.
0: Perfeito. Sérgio Xavier Filho, comentarista do Grupo Globo, muito obrigado mais uma vez, Serginho, e uma excelente semana para ti.
1: Obrigado, para todos, um abraço.

0: Meu amigo Maurício Saraiva, voltando a bater um papo com o Maurício aqui na nossa madrugada esportiva, para entender o que está acontecendo, especialmente com o Internacional. Óbvio, vamos falar do clássico Grenal e ver se o Maurício está enxergando alguma evolução, alguma melhora no Grêmio. Maurício, como é que está? Tudo bem? Tudo certo?
1: Como é que faz, Rafaelzinho? Tua segunda-feira para terça, tá boa?
0: Tá excelente, muito boa, ainda mais agora falando contigo. E tu, tá bem?
1: Empatou, graças a Deus.
0: Então tá ótimo, que beleza. O Maurício, o que tá acontecendo com o Inter? Acho que a coisa tá só piorando, Maurício. Queria saber a tua opinião.
1: Nós estamos com tempo, não?
0: Pois é, até o programa do Macedo acho que dá pra conversar bastante.
1: É, porque o combo é muito forte, né, Rafael? O combo é muito forte. Ele tem elementos fora do campo, ele tem elementos dentro do campo que são os piores, porque ali falta qualidade dramaticamente entre titulares, entre opções de banco. O treinador, que até então garantia o único elogio unânime que o Inter recebia, que era de um time organizado, o treinador desorganizou o time em busca de soluções, na melhor das intenções, mas ele desorganiza o time contra o Grêmio. Ele tira o Alan Patrick, ele tira o Bruno Henrique. Eu imaginei que fosse para competir mais. Aí o Paulinho entra, entra também o Caleb, e o Caleb vai ser ala pela direita com a perna esquerda. Aí inventamos, né? Naquele mesmo corredor tinha o Bernabé adiantado. Então o corredor direito do Inter era todo ele formado por canhotos. Fica torto, fica inevitavelmente torto. Que você tenha um jogador perfeito, alá D'Alessandro, jogadores que jogam do lado direito, né? Jogam do lado direito com a sua perna esquerda, mas o lado inteiro de canhotos fica esquisito, tão esquisito que o Grêmio foi melhor do que o Inter por praticamente todo o primeiro tempo. No segundo tempo, quando o Inter se corrige, ele não se corrige o suficiente para ganhar, ele só se corrige o suficiente para melhorar sobre a própria produção. Bom, isso é dentro do campo. Fora do campo, salário atrasado, direito de imagem atrasado. Olha, se você quer alguma coisa para devastar um clube, para devastar uma campanha, atrase salários e atrase premiação. Não é que o jogador passe a trabalhar para perder, não é que ele vai perder pênalti de propósito ou tomar frango de propósito. Ele só desconcentra, Rafaelzinho. Se a gente se colocar na condição de quem recebe, de quem, aliás, trabalha e não recebe, a gente vai entender que a sua expectativa é de tensão, alguma coisa está fora do lugar, você tem compromissos que não vai poder honrar. Bom, mas os caras ganham R$1 milhão por mês. Bom, quem ganha R$1 milhão por mês passa a ter necessidades de uma vida de R$1 milhão por mês. Ah, então ele está roubando? Não, ele não está roubando de ninguém. Alguém assinou esse contrato. Alguém assinou, Rafael, o contrato com o Vitinho para ele ganhar R$1 milhão por 40 meses. E esse alguém é muito responsável, ouça-se a direção do Inter ou o presidente Barcelos, é muito responsável por uma situação pré-falimentar. A impressão que eu tive, aliás, quero eu lhe perguntar, a impressão que eu tive na entrevista pós-primeiro Grenal era do presidente Barcelos fazendo um obituário, descrevendo um clube inviável.
0: Exato, exatamente. Deixando a coisa bem clara para o torcedor, lamentando pelo fato do Inter ter chegado nesse ponto, mas escancarando a incompetência dele mesmo, a incompetência dele mesmo ao administrar o Inter nesses últimos anos de forma precária e fazendo contratações absurdas, jogando dinheiro fora, pagando salários não compatíveis com o que os atletas vinham apresentando, e isso foi só aumentando, e agora chega numa situação praticamente irreversível, impressionante. Voltando para o Pezzolano, que fez aquele monstrengo do Grenal, foi monstrengo também agora no fim de semana contra o Bahia? De onde ele tira Thiago Maia como titular, assim como ele tirou Caleb como titular de uma hora para outra?
1: Pois é, eu até diria para você que foi menos monstrengo que nós vimos no domingo, porque ali ele tomou uma decisão estratégica de poupar alguns jogadores, considerando o jogo da próxima quinta-feira. Eu não faria isso. Se você joga num domingo e vem de voo fretado e o seu próximo jogo é quinta-noite, não há por que você poupar ninguém. Os jogadores ficam nos melhores hotéis, comem a melhor comida, têm os melhores fisiologistas, a melhor condição de trabalho. O voo fretado faz toda a diferença, você não fica quarando em aeroporto. E aí você poupa jogador de domingo para quinta. Não compreendo. Mas o treinador fez isso e aí escalou um time. Rafael, um time que tem Ronaldo, Bruno Henrique e Thiago Maia no meio-campo, ele é uma espécie similar a Noriega, Dodi e Nardoni. É um meio-campo para não funcionar. É um meio-campo que não é complementar. A qualidade de um não complementa a qualidade do outro, são jogadores parecidos. E aí o que o Inter criaria? Ainda assim, como diz o Vaguinha com razão, o surpreendente do jogo contra o Bahia é o Inter ter feito com aquela escalação 2 gols. Porque a vitória do Bahia era para ter sido menos difícil. 2, 3 gols de diferença, acabou sendo uma vitória por 1 gol só, e quase que o Internacional aleatoriamente alcança um empate no jogo, o que para o Inter seria espetacular. Então, na soma do que a gente está vendo dentro e fora do campo, não há perspectiva porque, por exemplo, a janela termina 11 de setembro. O Inter está no Transferban. A entrevista de obituário que o presidente deu na semana passada priorizava o dinheiro para dentro, ou seja,

0: Que sinal a gente tem de que isto vai acontecer? Nenhum sinal. Então, os indicativos são os piores.
1: Tanta incompetência não tem como passar batido. É impressionante, né? Essa última do Sanabria aí, ganhar quase R$ 1 milhão, um jogador que fez um gol ano passado. Olha, realmente chama a atenção. Mas assim, o Pesolano tá mexendo no principal setor, né? Que é o meio de campo. Uma hora é Paulinho, outra hora é Thiago Maia, outra hora é Ronaldo. Tá mexendo demais no meio.
0: O Ronaldo, claro, não é para titularidade, mas a volta do Thiago Maia, por exemplo, ele não faz uma partida ruim contra o Bahia. Significa que ele pode ser opção para fazer um fato novo contra o Grêmio na quinta-feira? Não posso duvidar, porque o Paulinho tem uma entrega muito pequena. É um cara que compete muito, se entrega muito em termos de suor, mas a qualidade dele é a qualidade que fez ele ser reserva do Vasco da Gama toda a temporada e virar reserva no Internacional. O Paulinho vai ser a solução? Não, vai ser o Bruno Henrique. O que que o Bruno Henrique está lhe entregando? Ah, ele fez algumas boas partidas. Em que tipo de parâmetro boas partidas? Boas partidas no parâmetro mais baixo. Então, qualquer régua que você vista para o Internacional, ela é pequena. Ah, e o Grêmio? O Grêmio está em casa. O Grêmio dessa vez vai fazer aquilo, ou vai tentar fazer aquilo que ele fez, para passar de fase contra o Mirassol. Ele empata fora de casa, ganha do Mirassol na Arena. Como é que o Inter classificou sobre o Corinthians? Ganhando no Beira-Rio, perdendo fora, mas na administração dos resultados passou. O Inter não fez sua parte. O Inter não ganhou na sua casa. O Grêmio fez a parte dele. Ele empatou fora para tentar ganhar em casa. O Grêmio tem goleiro. O Inter não tem. De uma qualidade superior, quero dizer. O Grêmio tem um centroavante que vive uma crise até de comportamento, mas ele já mostrou o que é capaz de fazer quando a bola lhe chega. Ele é o goleador do Grêmio no ano inteiro. O Inter não tem goleador. O Inter acaba de contratar um centroavante que fez um gol na temporada e sobrepagando o cara. Então, na comparação direta do que vai acontecer na quinta-feira, o Grêmio está menos pior, o Grêmio parece melhor no sentido de alternativas de banco, de alternativa de time e muito especialmente do fator local que ele fez valer contra o Mirassol, que ele fez valer até contra a Chapecoense quando não jogou nada e ganhou de 3-1. Eu estou tentando, viu, Rafael? Estou tentando cavar um favoritismo, por onde tirar um favoritismo do jogo. Porque, na verdade, o que eu entendo é que se você jogasse a moedinha para cima, ela caía de pé.
1: Impressionante como a Chapecoense teve chance de gol, né? Olha, o Grêmio não foi bem, o Grêmio ganhou de 3-1, mas não foi bem, Maurício. Nada bem no meu entendimento.
0: Não, nada bem. Eu entendo a tese, sempre muito bem defendida, do meu amigo César Cidade Dias, de que o Grêmio constatou muito cedo que o jogo era fácil, que ficou com o jogo sob controle. Eu consigo entender essa visão que o César teve. Mas o que eu contrapus a ele é que eu já vi o Grêmio jogar tão pouco como jogou contra a Chapecoense, concentrado, atento, disposto, sem trotar, e ele jogou pouquíssimo. Porque esse é o teto recente do Grêmio. O Grêmio é mal treinado, o Grêmio não tem um bom trabalho coletivo, encontrou algumas peças, por exemplo, o Pavon é uma grande surpresa, o Wallace é uma surpresa maior ainda, porque o Wallace é uma afirmação vinda do CRB. O Krovinovich, nas duas partidas que teve recentes, ele mostra claramente uma evolução de trato da bola, de refinamento da bola. O Grêmio passa a ter um jogador com capacidade de passe, com capacidade de fazer função de meia. Na sopa dos numerozinhos, você pode botar 4-1-4-1, 4-2-3, 4-3-2-1. O número de telefone que você quiser botar, você bota. Mas agora tem um jogador com capacidade de passe do meio para frente, que Dodi, Nardoni e Noriega não tinham.
1: Com essa vitória, o Grêmio faz uma gordurinha aí, pequena, mas faz, em relação à zona do rebaixamento. Comparando com os adversários, é sofrimento até o fim ou dá uma sinalização assim de um pouco mais de tranquilidade?
0: Eu creio, Rafael, e é só uma percepção, que quem passar a semifinal da Copa do Brasil ganha confiança não para se enfeitar, mas para jogar de uma forma mais serena e jogar melhor do que vem jogando e se afastar definitivamente de um Z4. Se afastar definitivamente é ficar em 15º, 16º, tá? Não estou falando de Sul-Americana, muito menos em vaga de Libertadores. Não estou aqui para contar piada para quem ouve você. Então, quem ganhar a semifinal ainda vai ter uma outra competição paralela, mas essa outra competição paralela vai recomeçar mais tarde. Vai ter todo setembro, todo outubro para você jogar o seu jogo e ter.

0: tentar fazer o que lhe cabe, que é escapar do Z4. Escapar do Z4 é título em 16º, é título em 15º. E eu não acredito, e que gostaria muito de estar errado, mas eu não acredito que nem Grêmio nem Internacional consigam mais do que 15º, 16º lugar.
1: Maurício Saraiva, aqui no Esporte Companhia. Para fechar, então, o que mais tu quer acrescentar em relação ao Grenal da quinta-feira? E agora não tem para onde correr, meu amigo. Um passa e o outro fica pelo meio do caminho.
0: O Grêmio tem a fora vantagem do fator local, ele não precisa desesperadamente se atirar adiante, porque se você contar, vamos pro pênalti. Você, Rafaelzinho, se você levasse o jogo pro pênalti, você diria que o Inter tem mais chance com o Matheus Cunha ou o Grêmio tem mais chance com o Everton?
1: O Grêmio tem mais chance com o Everton.
0: Então, você não precisa correr riscos desnecessários, você não precisa fazer ataque de índio contra a caravana, você não pode ir todo para frente e deixar fora do lugar, porque o Grêmio sai muito do lugar. Claro que o Grêmio terá a proposição do jogo, não tenho dúvida quanto a isso, mas não kamikaze. O Grêmio nem pode fazer nada kamikaze. E se você pensar no Inter, a única coisa que eu consigo projetar pro Pezzolano depois das lambanças recentes que bagunçaram o time, é ele voltar para a formação que estava dando menos mal. A formação que estava dando menos mal tinha de novo o Alan Patrick na equipe, o Bernabé adiantado, o Carboneiro adiantado e o time todo correndo para esses três, porque esses eram os responsáveis depois para tentar alguma coisa na frente. Como o Inter vai ser reativo jogando fora de casa, eu creio que o Pezzolano fará voltar o Alan Patrick no meio-campo, vai fazer voltar o Vitinho para ala direita e não inventado de centroavante ou do que quer que seja, e aí você tem pelo menos o Inter que era organizado, mesmo quando não ganhava, era organizado. De um lado, então, o Inter retoma um padrão com o Alan Patrick por dentro, o Grêmio tem muito provavelmente a última esperança no Vinícius de retomar um comportamento legal. Eu não sei exatamente o que acontece na cabeça do Vinícius, porque eu tenho certeza que no futebol inglês ele não fazia as coisas que faz aqui. O tipo de encarada que dá no juiz, o tipo de confronto que propõe ao zagueiro adversário, na Inglaterra ele não durava um mês, porque os caras iam punir muito fortemente esse tipo de comportamento. Mas ele é um centroavante que se a bola lhe chegar na cabeça ou no pé esquerdo, essa bola vai entrar. Então, nesses pequenos detalhes que eu estou reunindo, eu acredito num favoritismozinho do Grêmio na Arena na quinta-feira, com uma super ultra Uber Blaster cobertura do Grupo RBS em Gaúcha Esportes.
1: É isso aí. Grande Maurício, muito obrigado pelo papo e excelente semana, Maurício.
0: Beijo para nós.

Meia-noite, 52 minutos. Você está ouvindo Esporte e Companhia aqui na Gaúcha. Uma visão de fora do Rio Grande do Sul. Tivemos na primeira entrevista com Sérgio Xavier, filho do Sport TV. E uma visão aqui do estado com o colega, companheiro Maurício Saraiva. E a galera opina, a galera participa, ouve com atenção e opina sobre o clássico Grenal. O André Siqueira, ele é da Vila Nova, que fica na zona sul de Porto Alegre. Ele é torcedor do Grêmio e diz o seguinte: estarei bem cedo já na arena para fazer o pré-jogo com a minha turma de amigos. E com certeza o Grêmio não vai deixar escapar esta vaga. É 1-0 Grêmio no sofrimento, mas vai dar tricolor. Diz o amigo ouvinte aqui da Zona Sul de Porto Alegre. O Robson de Albuquerque, ele diz assim, ó: torço para o Internacional, mas está cada vez mais difícil. Pezzolano tem inventado muita moda. Basta fazer o feijão com arroz, escalar cada um na sua posição, que o Inter tem plenas condições de ganhar do Grêmio, mesmo sendo na arena. Se fizer isso, acho que o Inter vence por 1-0 e estamos em mais uma semifinal, diz o amigo aqui, torcedor do Internacional. Abraço pro Dom Pacheco, lá da Dom 7 Hotel Fazenda, em Arroio do Sal, a união do campo com a praia, né? 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Meia-noite, 53 minutos. O Rafael Silva de Lima. Ele tá escrevendo, ó. Bom dia, Barão. Por mais que o Inter esteja nessa situação ruim, delicada, o Inter vai surpreender e ganhará o Grenal. E ele completa a mensagem dizendo que vai ser 1-0 para o Inter. Rafael Silva de Lima, sempre ligado aqui no programa. 996-995218. O Antônio Hildo de Lima também está com a gente. Grande abraço, Antônio. A turma do Só Lazer Futebol Clube de Gravataí. Turma que joga futebol de campo, futebol 7. Pessoal, seguido depois da resenha, está aqui também acompanhando o Barão da Madrugada. Grande abraço aí para vocês, tá? Obrigado sempre pelo carinho. Grenal na quinta-feira e depois ampla repercussão aqui na madrugada, né? Não esqueça disso. Se você for na arena, depois vai pegar a estrada, vai viajar, sempre ligado aqui no Barão e as mensagens dos ouvintes, os debates e muito mais. Vamos preparar uma ampla cobertura aqui até as 3 da manhã. Lembrando, para quem ligou o rádio há pouco, para quem não acompanhou agora à noite, o jogo que completava essa última rodada aí do Brasileirão, o Remo perdeu em casa para o Curitiba por 3-2, certo? O Curitiba foi para a 7ª colocação e o Remo é vice-lanterna do campeonato, tá? O Paulinho Rodrigues, ele é de Santa Maria, no coração do Rio Grande. Por falar nisso, lá em Santa Maria, abraço pro Marcos Pedroso também, né? Mas o amigo aqui que mandou mensagem, ele diz assim, ó: o último Grenal foi terrível. Pelo futebol apresentado pelas duas equipes, eu não tenho dúvida de que isso tudo vai se repetir na quinta-feira. Mas nada impede que uma das equipes saia vencedora. Acho que o VAR vai acabar sendo fundamental
nesse jogo decisivo. E provavelmente vai ser no erro de alguém. Olha aí o amigo dizendo que vai ser no erro de um time aí que o outro vai acabar passando. Meia-noite, 56 minutos. Depois da uma, tem a previsão do tempo. Depois da uma, o Cleocum vai atualizar a previsão do tempo. Nós vamos atualizar também as últimas informações da dupla Grenal. Também a dupla Caju. O Juventude vai muito bem, obrigado, na Série B. Tem jogo importante nesta terça-feira contra o Londrina. É fora de casa. E a Rádio Gaúcha vai transmitir essa partida do Juventude. E vai transmitir também o Clássico Mineiro, Atlético e Cruzeiro. E às 11 horas da noite estaremos começando mais cedo o Esporte Companhia com debate. Já avaliando como é que foi o Clássico Atlético e Cruzeiro, o jogo do Juventude e, acima de tudo, projetando o Grenal da quinta-feira. Certo? Então, anota aí, não esquece, começando mais cedo o programa amanhã às 11 horas. Na verdade, hoje, né? Porque a gente já está na terça-feira, às 11 horas da terça, tem o debate. Deixa eu ver o que mais a galera está escrevendo aqui. São muitas... Abraço para o Mauri Ramos, novo seguidor aqui no Instagram. Ele é músico, intérprete. Abraço, Mauri. Tá seguindo agora aqui o arroba rafael.colin. Obrigado aí pela preferência. Meia-noite 57. Murica, como tu tá? Já vi que tu tá inspirado. Tá bem demais aí na trilha. Vamos nessa, antes do Notícia na Hora Certa. Depois da Hora Certa, então, eu trago o Cleocum e trago a reportagem aqui, os setoristas, para falarem da dupla Grenal. Sobe o som.

0: 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Notícia na hora certa, no sinal, uma hora. Buscas por 4 pessoas desaparecidas em trilha seguem durante a madrugada em Morrinhos do Sul, no litoral norte. Novo decreto regulamenta venda e transferência de ingressos pela internet para shows e eventos. União Europeia suspende importação de carne brasileira a partir de quinta-feira. Céu nublado em Porto Alegre agora faz 17 graus. 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Movimentação tranquila na capital e também nas rodovias da região metropolitana.
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0: Um corpo foi encontrado em uma área de mata em Cachoeirinha na noite dessa segunda-feira. Moradores da região localizaram os restos mortais às margens da estrada dos Capistranos, próximo à Vila Canarinho, e acionaram a Brigada Militar. A vítima ainda não foi identificada. A perícia esteve no local para os levantamentos. A Polícia Civil aguarda os laudos da perícia para decidir se vai abrir uma investigação sobre a queda de uma árvore em uma casa que matou uma criança na zona norte da capital. O caso ocorreu na última sexta-feira, na Vila Barranco, e levou à morte de William Gustavo Barbosa, de 8 anos. A investigação avalia que a tragédia foi causada por força da natureza, sem indícios de conduta humana. 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Da redação, Gustavo Gossen.

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0: 1:08. Esse é o Esporte e Companhia, aqui na Gaúcha, 1:08 da manhã, 1º de setembro de 2026. Vamos ver as temperaturas aqui antes da previsão do tempo. Porto Alegre com 17, não é uma madrugada fria, não é uma madrugada fria. Porto Alegre 17, Canoas 17, no Sul Pelotas 16, no Norte Passo Fundo com 14, no centro do estado Santa Maria tem 17, na fronteira oeste Uruguaiana 16, no litoral Capão da Canoa com 16, Bagé na campanha com 15, em Vacaria nos campos de cima da serra 13 graus, litoral Capão 16, enfim, são temperaturas agradáveis aí para esse horário e para essa época do ano. O Cleocum traz mais informações agora da previsão do tempo.
1: A previsão está indicando um comportamento de tempo voltado para a massa de ar mais úmida ainda durante o período da terça-feira, se não para todo, para quase todo o estado. Vamos dizer assim, o ar mais seco ou com menos umidade deve dominar a fronteira com o Uruguai e uma parte da fronteira com a Argentina, realmente a área de fronteira com os correntinos ali, porque tem ar seco na Argentina nesta parte, então fica com ar seco também aqui no Rio Grande do Sul, nessa parte mais sul ali do Rio Uruguai e principalmente campanha e litoral sul. Dificilmente a gente tem chuva nestas áreas, mesmo o dia começando com muitas nuvens, depois essa nebulosidade vai diminuir e a expectativa é mais tranquila com relação ao comportamento do tempo. Bom, por que eu digo tranquila? Tem muitas nuvens e chuva no norte, mas não tem previsão de chuva forte, não tem previsão daquilo que as pessoas chamam de temporal. Então isso dá uma ideia mais tranquila nesse sentido. Tem previsão, sim, de chuva pela manhã e só entre a tarde e a noite que a chuva cessa nestas áreas do centro-norte do estado. Tendência de um comportamento de tempo sem chuva quarta e quinta, principalmente quarta. Na quinta tem alguns simuladores colocando chuva. Vamos lá. Por que isso? Porque na quinta tem uma frente fria associada com áreas de instabilidade sobre o estado. Então as áreas de instabilidade, a frente fria está sobre o oceano. Tem chuva no final da quinta-feira. É aquela coisa entre a noite, final da tarde, noite de quinta e até madrugada de sexta-feira. Algumas áreas aqui do leste do estado terão um pouco de chuva, mas a parte da campanha, talvez o centro do estado possa ter alguma chuva também no final da quinta-feira em função das temperaturas que sobem bastante porque entra ar quente, certo? E isso traz umidade. Depois fiquem atentos porque o tempo melhora para sexta-feira, especialmente no período da tarde, e o final de semana vai ser de bastante frio e com tempo sem chuva sobre o Rio Grande do Sul.
0: 1:12. Obrigado, Cleocum, com a previsão do tempo aqui no estado. 1:12. O Lucas Arruda agora vai trazer as informações do Internacional e o Rodrigo Oliveira atualiza o Grêmio. Mas eu acredito
2: que ninguém tenha vindo. Tudo bem, Rafael Collin? Bom dia para quem nos acompanha aqui na Rádio Gaúcha. O Internacional se reapresentou nesta segunda-feira para o início dos trabalhos visando o Grenal 454 da próxima quinta. Uma semana difícil, conturbada para o Inter e que todas as pontas se ligam nesse momento. Campo, financeiro, direção, grupo de jogadores e todos os elementos que o torcedor pode imaginar. Pois bem, começando pelos jogos, os mais importantes. O Grêmio é o adversário da quinta-feira e o Santos é o adversário do domingo pelo Brasileirão. Há uma ideia importante interna do Inter que, dentro daquilo que é mais importante, o Grenal tem menos peso do que o jogo contra o Santos a partir de agora. O Inter está a 9 jogos sem vencer no Brasileirão, basicamente 3 meses e meio, contando com o período da Copa, e é o único time que ainda não venceu pós-mundial. É um integrante da zona de rebaixamento e até, para além dos resultados ruins na rodada, o jogo do Remo desta segunda-feira foi um bom resultado para o Internacional, que poderia fechar a rodada na vice-lanterna. Dentro dessa ideia de que o Santos é mais importante do que o Grêmio, eu destaco uma situação, que é a seguinte. A manifestação do técnico Paulo Pezzolano, depois da derrota para o Bahia, justificando que não adiantaria de nada se classificar na Copa do Brasil e perder para o Santos no próximo domingo dentro do estádio Beira-Rio. Os dois próximos jogos do Inter na competição nacional de pontos corridos são contra o Santos no Beira-Rio e a Chapecoense fora de casa. Bom, não se descarta, e aí no campo das informações, que em caso de uma eliminação para o Grêmio e em caso de uma não vitória contra o Santos, empate ou derrota no estádio Beira-Rio, o técnico Paulo Pezzolano peça para sair do cargo. A direção, respaldo técnico, dá total confiança, total suporte e apoio público ao treinador uruguaio. Mas não se descarta a possibilidade de dois insucessos na semana, culminando na eliminação e em mais uma derrota dentro do Brasileirão, que o técnico peça para sair do cargo. É importante destacar que se o Inter se classificar na Copa do Brasil, colocando praticamente 10 milhões de reais de premiação nos seus cofres, a situação fica um pouco mais tranquila, amena para o domingo, mas mesmo assim com elemento de pressão por conta da zona de rebaixamento. Então vamos lá, Colin, conjecturando aqui cenários. O Inter passa pelo Grêmio na quinta, perde para o Santos no domingo, a chance grande da permanência do técnico Paulo Pezzolano. O Inter perde para o Grêmio, cai na quinta-feira, mas ganha do Santos no domingo, manutenção do técnico, permanência do uruguaio. Agora, perde para o Grêmio na quinta-feira e não vence o Santos no domingo no estádio Beira-Rio, há uma possibilidade, não se descarta, que o técnico peça para sair do cargo. Bom, sobre o Grenal, a informação desta segunda-feira, em parceria com o repórter Rodrigo Oliveira, é de que a programação entregue aos jogadores para esta semana prevê o início do regime de concentração para o clássico na quarta-feira à noite, ou seja, no dia anterior ao jogo. E na última semana, o planejamento era basicamente o mesmo, só que não aconteceu dessa forma depois da reunião dos líderes do elenco com a direção do Internacional, em função, claro, das pendências financeiras que existem hoje com o grupo de jogadores. Duas parcelas dos direitos de imagem dos últimos meses e mais uma parcela que foi repactuada lá do final do ano passado do 13º salário. A informação que a Rádio Gaúcha tem é que os custos dos jogadores mensalmente para o Inter variam entre 12 milhões e 12 milhões e meio de reais. Como o direito de imagem constitui basicamente metade dos vencimentos dos atletas, é muito tranquilo de afirmar que esse valor, 12 milhões e meio de reais, é o ponto de partida dos débitos da direção com os atletas nesse momento. É uma espécie de jeitinho que o futebol encontrou para remunerar os jogadores por fora da carteira de trabalho, sem que precisem colocar alguns dos seus valores naquela questão dos impostos que a CLT nos apresenta. Bom, dentro de campo, vamos lá, tentando esboçar situações de jogo. O técnico Paulo Pezzolano, ele está olhando para o Brasileirão, mas também está tentando equacionar a Copa do Brasil. O Alan Patrick foi reserva contra o Grêmio no jogo da ida, mas foi titular contra o Bahia em Salvador no último domingo. A tendência, pela resposta do técnico na coletiva de imprensa pós-jogo, é que o Alan Patrick seja titular. Mas eu já levanto uma situação aqui, Corin, importante. Vamos supor que o Inter e o Grêmio, dentro do clássico, dentro dos 90 minutos, estejam satisfeitos com um empate, levando a decisão aos pênaltis. O técnico Paulo Pezzolano, se iniciar o jogo com o seu camisa 10 e capitão, vai tirar o Alan Patrick? Se não tirar o Alan Patrick, ele vai ter condições de atuar 90 minutos e ainda ter a condição física de fazer a sua cobrança, né, de executar o seu pênalti? É um elemento pequeno, mas que pode transformar a escalação do Internacional. A possível formação base é aquela: Matheus Cunha, Bruno Gomes, Mercado Maripã e Matheus Bahia. Vijagra retorna, Bruno Henrique e o Alan Patrick. Vitinho, Bernabei e Carboneiro. Provável escalação do Inter, mas eu estou colocando esse elemento porque tem a questão dos pênaltis e o técnico Paulo Pezzolano vem alternando muitas posições. A saída, vamos lá, dando um exemplo hipotético, a saída do Vitinho do time pode implicar na entrada do centroavante Sanabria. A saída do Bernabei do time, que está suspenso contra o Santos, atenção, recebeu o terceiro cartão amarelo, a saída do Bernabei hipotética pode resultar na entrada do Paulinho. Estou só, claro, fazendo exemplos aqui para que o torcedor possa entender como que o técnico Paulo Pezzolano está trabalhando. Mas a provável escalação é essa, com alguns pontuais ajustes, pensando no Grenal, mas também no jogo do Santos. O Bernabei está suspenso para o domingo e o próprio técnico Paulo Pezzolano também está fora. Fora dos gramados, mercado de transferências. Tentei consultar fontes do Inter nessa segunda-feira e não existe nada de propostas, por enquanto, pelos seus jogadores. As janelas da Europa estão fechando nessa semana. As principais fecham entre hoje e amanhã. A Rússia se estende até o dia 10 e Portugal até o dia 15 de setembro. O mercado está se restringindo, os clubes se reforçaram e agora buscam os últimos reforços da janela. O Carboneiro foi apontado como uma possibilidade de saída, com propostas girando na casa dos 10 milhões de dólares, informações de alguns colegas da imprensa. O que eu busquei nessa segunda-feira é de que não tem nada, absolutamente nada, na mesa do Inter em termos de propostas oficiais. Mas o clube ainda segue buscando negócios, mercado, para que consiga arrecadar valores para girar o seu caixa e quitar as pendências com o grupo de jogadores. O presidente Barcelos, inclusive, Alessandro Barcelos, não foi a Salvador para permanecer no Rio Grande do Sul em busca de recursos para quitar os débitos com o elenco de jogadores. Para fechar a conta, Colin, notícia desta segunda-feira à noite, 2 em 1. Gustavo Prado, meia do Inter, foi negociado, acertou a sua saída para o Dinamo de Kiev. Ele estava emprestado ao Ceará, quase fechou o empréstimo para Portugal em julho. Agora vai para a Ucrânia jogar no Dinamo de Kiev por empréstimo por 1 ano e a possibilidade de compra em definitivo depois desse período. Fechando 1 ano e tendo bom rendimento, o Inter pode vender de maneira definitiva e conseguiram um retorno financeiro com o meia atacante de 21 anos que jogou pelo Ceará e não fez nenhum gol. E a outra questão é a punição que a torcida Guarda Popular sofreu para o Grenal desta quinta-feira. A torcida organizada, em específico, não poderá ingressar na arena com instrumentos para as suas músicas. Outras torcidas organizadas poderão fazer isso, com um total de 15 instrumentos. Eu conversei com integrantes do primeiro batalhão de choque aqui de Porto Alegre para saber por que dessa situação. O que me foi passado foi que, no último Grenal, mesmo com o aviso do Ministério Público do Rio Grande do Sul, a torcida organizada, a Guarda Popular, proferiu cânticos ofensivos à Brigada Militar, além de outras confusões menores dentro da própria torcida. E o que me foi relatado, inclusive, usando como exemplo, é que outras torcidas do Grêmio também já foram punidas recentemente no mesmo caminho. Então a Guarda Popular sofreu essa punição, estará com seus integrantes na arena na próxima quinta-feira, mas sem os seus instrumentos, outras torcidas poderão utilizá-los. Fechado, Colin. Grande abraço a todos. Uma semana muito movimentada no Internacional no que diz respeito a campo, competições, financeiro e até mesmo torcida. Um abraço e até a próxima.
3: O desgaste físico é a principal preocupação do Grêmio para o Grenal de quinta-feira pela Copa do Brasil. A avaliação é de que há vários jogadores com um cansaço. Isso é admitido pelo técnico Luiz Castro. Por exemplo, Vila Sante e Krovinovic já não estavam com 100% das condições no primeiro Grenal e jogaram os 90 minutos do jogo contra a Chapecoense. Questionado sobre o tema, o técnico Luiz Castro diz que para compensar o cansaço, será muito importante o apoio da torcida do Grêmio na arena. Lembrando que há avaliação de que no segundo tempo do primeiro Grenal, o Inter teve uma vantagem física, sobretudo nos minutos finais. Os problemas físicos também são clínicos e médicos. Diego Caíto, lateral direito titular, foi visto com o ombro esquerdo apoiado em uma tipoia durante o jogo contra a Chapecoense. Ele está no DM, tinha ido assistir a partida. Tem alto risco de seguir fora no Grenal. E com isso, o Pavon pode permanecer na lateral direita, abrindo uma vaga para TT. Na ponta esquerda, Giovani Cabral é preocupação. Ele tem um problema muscular que sentiu no aquecimento do jogo contra a Chapecoense e tem alto risco de ficar fora. E mesmo o Amuso, que também não estava bem fisicamente no primeiro Grenal, por conta da lesão do Giovani Cabral, teve que jogar contra a Chapecoense e, segundo o Luiz Castro, chegou perto do seu limite. Será reavaliado. Deve jogar. Noriega volta porque o Danilo Barbosa ainda não está nas melhores condições. O provável time do Grêmio para o Grenal tem o Everton no gol, Pavon na direita, Gustavo Martins e Wallace na zaga e Marlon na lateral esquerda. Noriega, Vila Sante e Krovinovic no meio campo e no setor ofensivo. TT, Carlos Vinícius e Amuso, destacando a volta de Carlos Vinícius, que começou no banco contra a Chapecoense por preservação, mas está sendo preparado para jogar o Grenal. Com a confirmação da venda de Gabriel Meck para o Porto, o Grêmio ultrapassa a meta no plano orçamentário com vendas de atletas. O plano orçamentário aprovado no ano passado estipulava 200 milhões de reais em vendas e com os 8 milhões de euros que o Grêmio vai arrecadar com a venda do Gabriel Meck, o Grêmio chega a 215 milhões de reais. Lembrando que o plano orçamentário será revisto porque ele foi, por protocolo, feito em dezembro do ano passado, ainda na gestão Alberto Guerra, e a gestão Odorico Román deve, nas próximas semanas, encaminhar uma atualização deste plano orçamentário. Com o Grêmio, Rodrigo Oliveira.
0: Obrigado, Rodrigo Oliveira. Obrigado, Lucas Arruda. A dupla Grenal atualizada. Quais deverão ser as novidades apresentadas pelos treinadores na quinta-feira, hein? Olha, não sei. Não, sinceramente, não sei o que eles podem aprontar aí. 1h26, vamos avançando. Hoje tem Juventude em campo, Série B, Eduardo Costa e a dupla Caju.
4: Fala, Colin! Aquele abraço pra você, pra toda a audiência do Esporte Companhia aqui nas madrugadas da Gaúcha. O Juventude entra em campo hoje à noite às 7h30 contra a equipe do Londrina no estádio VGD pela 25ª rodada da Série B do Campeonato Brasileiro. A equipe Alviverde encerrou a preparação e viajou para a cidade paranaense e com novidades. O técnico Maurício Barbieri volta a contar com o lateral direito Aderlan, que estava suspenso pelo terceiro cartão amarelo, entra na vaga do Rai Ramos, que foi o seu substituto diante do CRB. O goleiro Jandrei e o volante Mandaka estavam entregues ao departamento médico. Ambos estão recuperados de lesão e viajaram com a delegação para Londrina. Os dois viram alternativas para o treinador Alviverde. O Jandrei ficou fora das últimas três partidas na Série B, substituído pelo Pedro Rocha. E o Mandaka ficou fora desde o dia 1º de agosto, no empate em 0-0 com o Atlético Mineiro pela Copa do Brasil. O provável time do Juventude, com Pedro Rocha ou Jandrei, Rodrigo Sã, Tite e Marcos Paulo, Aderlan, Lucas Mineiro, Raí Silva e Diogo Barbosa, MP, Amarília e Alisson Safira. E nesta segunda-feira, o Juventude confirmou que terá novamente a Parmalat, parceira histórica do Juventude, estampada na posição master da camisa alviverde, isso contra o Londrina nesta terça-feira, e contra o Atlético Goianiense no sábado, apenas nesses dois jogos, uma parceria pontual, segundo o Juventude, sem fins lucrativos por parte da Parmalat, né, pagar para estar na camisa do Juventude, vai resgatar uma memória afetiva, segundo o Juventude, e também vai celebrar os 10 anos da 1913, que é a marca própria do clube, por isso que o Juventude faz esta ação nestes dois jogos. O Caxias começa a pensar em 2027. O clube foi eliminado da Série C do Campeonato Brasileiro, sem chances de acesso para a segunda divisão nacional, e agora volta a jogar somente em 2027. Alguns atletas têm contratos mais longos e o Caxias vai realocá-los aí nos próximos meses até o final da temporada. Gabriel Toebe, goleiro, o zagueiro Jansson, o volante Matheus Nunes e os atacantes Salatiel, Jonathan Ribeiro e Callison. Não há definição de treinador, até porque o Caxias vai passar por uma eleição nos próximos meses. Roberto de Vargas não tem interesse em concorrer à reeleição. É um Caxias que vai passar por mudanças visando 2027. São esses os destaques da Dupla Caju. Aquele abraço, Colin.
0: Aquele abraço. Obrigado, Eduardo Costa, pelas informações da Dupla Caju. Daqui a pouco vamos fazer um giro pelo futebol do interior do Rio Grande do Sul, divisão de acesso, outras questões mais aí dos nossos times do interior. Em seguidinho o sinal vai marcar 1:30 da manhã e nós vamos fazer o seguinte, nós vamos para um intervalo comercial e voltamos em seguida aqui na Madrugada Esportiva da Rádio Gaúcha.

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0: 1h33. Hoje temos vários jogos pela divisão de acesso do futebol do Rio Grande do Sul. Temos Apafute e Brasil de Pelotas em Caxias do Sul, 3 da tarde. Às 7 da noite tem Aimoré e Gramadense em São Leopoldo. Às 7 da noite, Glória e Esportivo. Às 7h30, União Frederiquense e Veranópolis. Às 7h30, Bagé e Passo Fundo. Às 8h, Guarani de Venâncio e Lajeadense. Na quarta tem Santa Cruz e Pelotas. E também na quarta tem Gaúcho versus Brasil de Farroupilha. E no fim de semana tem mais jogos aí da divisão de acesso, que está avançando com o Passo Fundo na liderança, 15 pontos. Abraço para o Bruno Dias, em Santa Mônica, na Califórnia, mandando abraços para o pessoal de Rio Grande e de Torres. Passo Fundo líder 15, Veranópolis vice-líder 14, Esportivo 13, Santa Cruz 12, União Frederiquense 11, Aimoré 11, Apafute 9, Brasil 9, Pelotas 8, Bagé 8, Gaúcho 7, Brasil de Farroupilha 7, Gramadense 6, Guarani de Venâncio 6, Glória 3 e Lajeadense 2. Glória e Lajeadense ainda não venceram na competição. E Passo Fundo e Esportivo ainda não perderam na divisão de acesso do futebol do Rio Grande do Sul. Eu recebi aqui do pessoal do Inter de Santa Maria um projeto sobre o novo CT do Inter SM, né? O Inter de Santa Maria, que vai completar 100 anos em 2028. E tá planejando aí coisas bem, bem interessantes, né? Com dois campos, com uma estrutura muito legal. Tomara que dê tudo certo, né? Tem que ter dinheiro para fazer isso, tem que ter parceria, né? E tem. Então, tomara que dê tudo certo, né? Tudo certo nessa empreitada aí do Inter SM. 1h36, 1h36. Quem mais tá mandando mensagem aqui, ó? O Bruno, ele tá em Santa Mônica, né? E mandou um abraço. E o Pedro Rodrigues também tá com a gente aqui. Um grande abraço pro Pedro Rodrigues, tá bom? Madrugada tá avançando. 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Agora o Douglas Weber está chegando com o automobilismo.
1: Bom dia, Rafael Collin. Bom dia aos ouvintes do Esporte Companhia. Collin, carrinhos velozes, baratinhas furiosas e tudo mais do mundo do automobilismo de duas e quatro rodas, hein, Collin? Para falar aqui no Esporte e Companhia, falando já, vou começar para os fãs de moto, né? Automobilismo de moto, porque no domingo, né, teve o Grande Prêmio em Aragão, que é Aragón, né? Que é Aragão, como dizem, né, na Espanha, e teve vitória do Marc Márquez. Marc Márquez, eu falei na sexta-feira que, inclusive, os rivais dele estavam acreditando que ele estava segurando, né? Estava ali segurando o ritmo, e realmente parecia que estava segurando o ritmo, porque conseguiu a vitória. O segundo lugar foi o Acosta e o terceiro o Marc Bezzecchi, italiano. Marc Bezzecchi, a dupla no pódio, então, dois espanhóis e um italiano. Inclusive, espanhóis é o que mais tem na MotoGP atualmente, tá? Deixa eu fazer uma conta rápida aqui, ó. Tô vendo aqui as quantidades: 1, 2, 3, 4, 5... 6, 7, 8, 9 espanhóis têm disputando a MotoGP e um brasileiro, que é o Diogo Moreira, que ficou em nono lugar na corrida de domingo. Então, temos aí Marc Márquez confirmando, né, a sua superioridade na temporada 2026 da MotoGP e tudo mais, né, que ele tem feito nessa temporada aí. Tá sobrando, o piloto teve problemas ao longo da temporada, mas ainda assim está mostrando a capacidade aí para aí dominar a categoria. Agora vamos falar de carros de quatro rodas, né? Vamos falar em quatro rodas, porque tem Fórmula 1 nesse final de semana, Grande Prêmio de Monza, Grande Prêmio italiano, o Grande Prêmio que é a casa do líder do campeonato, o Kimi Antonelli. E, né, para quem não pôde acompanhar o Paddock Gaúcha, que está já disponível no Spotify e em breve, né, entra no YouTube em vídeo, pode agora então saber então que o Kimi Antonelli é o favorito, justamente com a Mercedes, que é a equipe principal desse ano de 2026, e tem aí como principal rival o seu companheiro de equipe, o George Russell, que também tem uma expectativa boa para esta pista. Quem quer fazer bonito, se não é o piloto italiano, é a equipe italiana, que é a Ferrari. A Ferrari passou uma semana conturbada depois do Grande Prêmio da Holanda. Conturbada, eu digo assim, brigas de fanbase, tá, Cole? Os fãs de Charles Leclerc estão meio maguari, vamos usar esse termo super técnico, com os fãs de Lewis Hamilton, os dois pilotos aí que estão aí numa guerra fria para ver quem é que vai liderar a equipe ao longo desse campeonato e do próximo, né? Tem boatos dizendo que o Lewis Hamilton estaria já renovado até 2028. Lewis Hamilton, que é o terceiro lugar na classificação geral, empatados em pontos com o George Russell, que está na frente pelos critérios, né? E o Kimi Antonelli é o líder do campeonato. Expectativa para esse final de semana, então, é de uma grande disputa entre a Mercedes e a Ferrari, com a McLaren correndo por fora. McLaren do piloto Lando Norris, atual campeão mundial, ele que venceu as duas últimas corridas, uma antes da pausa no Hungaroring, na Hungria, e de agora depois em Zandvoort, na Holanda, também venceu, conseguiu duas vitórias em sequência. O piloto, então, o Kimi Antonelli, subiu para a quarta posição na classificação. Então os quatro primeiros são Kimi Antonelli, o George Russell, segundo no campeonato, o terceiro Lewis Hamilton, empatado em pontos, quarto o Lando Norris e quinto daí vem o Charles Leclerc, segundo piloto da Ferrari. Na verdade não é segundo piloto da Ferrari, eles estão, o Hamilton e o Leclerc estão aí ainda numa disputa, e a Ferrari não quis tomar essa decisão. Então estou numa disputa para saber qual piloto vai ter preferência de estratégia nas próximas. E olha, Colin, duvido que a Ferrari vá tomar essa decisão. A verdade é que o Hamilton é um piloto 7 vezes campeão mundial, é um piloto que tem uma grife que vem junto com o seu nome, né? Um piloto que

0: ainda apostar no futuro, na futura promessa, na futura, né, ascensão de Leclerc, finalmente com um carro competitivo. Essa é a grande dúvida. Correndo por fora, piloto da Haas, Oliver Bearman, então procura um espaço, procura ver o que vai acontecer na equipe principal para ver se vai conseguir dirigir com as cores da Ferrari algum dia na sua vida. Olha, expectativa pro Oliver Bearman está bem ruim. Ele que, né, tá, é um piloto Haas, quer correr pela Ferrari, mas a Ferrari, se os boatos forem verdadeiros e tiver renovado com o Hamilton, fica bem distante a situação do Oliver Bearman. Bom, Colin, é isso. Outra, né, dúvida que ainda temos é: volta Isaac Hadjar para o cockpit da Red Bull? Ainda não tem uma posição oficial da Red Bull sobre isso. A princípio deve voltar o piloto francês argelino para o cockpit principal. Liam Lawson então voltaria para Racing Bulls e o Yuki Tsunoda daria um adeus de casa, da sua casa do Japão, para a Fórmula 1 novamente. Ele que teve uma boa corrida, uma corrida interessante, o piloto japonês na Holanda, mas não pontuou, não fez nada além, nada além do que se esperava para um piloto que enfim, que não acompanhou o desenvolvimento desse carro, né? Não, o cockpit não está ajustado plenamente para ele, enfim. Fez uma boa corrida o Yuki Tsunoda, mas não fez nada além do que se esperava. Então, com a volta de Isaac Hadjar, Max Verstappen então teria de novo seu companheiro de equipe. Max Verstappen, que vem de um acidente em Zandvoort que o impediu de pontuar, enfim, de terminar a prova depois da primeira curva, e agora se espera então uma volta da Red Bull no circuito mais rápido do ano. Enfim, Cole, volta amanhã com mais Carrinhos Velozes, Baratinhas Furiosas e com as novidades que vão surgindo ao longo dessa semana, tá certo? Tchau!
1: Tá certo, valeu, Douglas Weber, obrigado pelas informações. Agora 1h44, em seguidinho o sinal vai marcar que, ó, eu falei, 15 para as 2 da manhã. Esse é o Esporte e Companhia, que traz um pouco mais da nossa trilha sonora de hoje, Murica.

0: 1h48, Esporte e Companhia traz agora Ana Nazário com informações da Copa.
1: Muito bom dia, Rafael Cohen, a todos os ouvintes aqui do programa Esporte e Companhia da Gaúcha. Bom, Barão, estou aqui no nosso espaço para falar sobre assuntos envolvendo a Copa do Mundo e não tem como a gente não falar dele, né? Porque na última segunda-feira tivemos o anúncio oficial da aposentadoria de Lionel Messi da seleção argentina. Depois de mais de 20 anos vestindo a camisa albiceleste, o Messi anunciou, através de um post em suas redes sociais, em que ele colocou três cartas que ele escreveu à mão, numa foto e na legenda do post, ele juntou tudo que estava escrito, né, em um texto só, anunciando um texto super reflexivo, dizendo que não vai mais jogar pela seleção argentina. No início da carta, assim, pra gente dar uma resumida, ele disse que desde a final em que a Argentina foi derrotada pela Espanha, ele veio pensando muito sobre a vida e sobre a sua carreira, defendendo o seu país. E também aconteceu outras coisas na vida pessoal do Messi, né? Em agosto deste ano, ele perdeu seu pai com 68 anos. E depois disso, ele disse que refletiu muito e refletiu principalmente sobre o seu futuro com a camisa da seleção argentina. Ele que tem seus 39 anos, já fez tudo o que ele queria pela seleção argentina, né? A gente sabe que o sonho maior do Messi era vencer uma Copa do Mundo e ele venceu, né? Uma, duas Copas Américas e uma finalíssima, né? Quatro títulos pela seleção argentina. Lembrando que, além de uma Copa do Mundo, foi finalista de outra edição agora, mais recente, 2026, e também foi finalista em 2014, né? Então são dois vices de Copa do Mundo que podem não contar como títulos oficiais, mas também valem, porque não é todo dia que a gente joga uma final de Mundial. E o mais importante, Colin, que eu acho que é a grande marca da carreira do Messi, é que ele fecha o ciclo dele como o maior artilheiro da história da Albiceleste, 125 gols em 207 jogos defendendo o seu país. Agora, o craque vai se dedicar integralmente ao Inter Miami, equipe na qual ele defende até 2028, que é quando encerra o seu contrato. 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Um abraço, Barão.
0: Um abraço, Ana Nazário, que volta daqui a pouco com mais informações aqui na nossa madrugada esportiva da Rádio Gaúcha, que traz agora o Nicolas Lira com os esportes internacionais.
2: Bom dia, Rafael Collin. Bom dia para quem nos acompanha aqui no Esporte Companhia. Vamos falar de tênis aqui no espaço de esportes internacionais, porque começou neste domingo o US Open e já tivemos alguns resultados importantes. A gente lembra que o brasileiro João Fonseca não está no torneio, né? Ele desistiu por conta de dores no abdômen, segue se recuperando, João Fonseca, mas tivemos resultados importantes. O sérvio Novak Djokovic foi eliminado. Perdeu para o argentino Mariano Navone ainda na primeira rodada. Ele chegou a passar mal, se sentir mal fisicamente, né? O Djokovic, que tem 39 anos, então vem sofrendo aí com a idade no circuito. O Djokovic acabou perdendo de virada, 3-7 a 2, chorou, passou mal e acabou eliminado do US Open na primeira rodada. O espanhol Carlos Alcaraz, que está voltando ao circuito, por outro lado, se recuperando de lesão. Ele que teve um problema no punho, ficou afastado de vários torneios importantes no primeiro semestre, inclusive outros grandes lances. O Alcaraz está de volta e venceu bem, 3-7 a 0, né? A gente lembra que o grande lance são 3-7 a 0, triplo 6-4 sobre o Safiulin, acabou passando. Então Carlos Alcaraz vai à segunda rodada do US Open. A gente lembra que o US Open segue até o próximo dia 13 de setembro, então tem duas semanas aí de tênis no mais alto nível para a disputa desse Grand Slam. 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Conquiste, Rafael Collin.
0: Valeu, Nicolas Lira. Obrigado pelas informações. Estamos nos aproximando aí das 2 horas da manhã, né? E daqui a pouco, depois das 2, tem mais informações da previsão do tempo aí, né? Para o decorrer desta semana, tá bom? Então, fica atento aí à nossa programação. E depois das 3, tem o Madrugada Gaúcha. Agora, vamos saber tudo sobre o futsal. Ah, o futsal sempre muito movimentado no Rio Grande do Sul. E quem atualiza para nós é o Antônio Oliveira.
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4: Fala, Colin, tudo certo? Vamos começando o Goleiro Linha por aqui com jogos do Gauchão de Futsal que foram disputados no último fim de semana. Jogos, inclusive, entre equipes da ponta de cima da tabela com derrota significante nessa rodada. A gente vai falar sobre isso. Começando, jogos do último sábado foram 4 partidas. A equipe do Cerca de Casca venceu a Age Guaporé em Casca por 4-3. Agora um resultado significante da rodada, o Ibira Futsal venceu a Uruguaianense por 4-2 em Ibiraiaras. A boa equipe do Ibira Futsal, que está também na parte de cima da tabela, vence pela primeira vez a Uruguaianense. A Uruguaianense perdendo pela primeira vez na competição, só agora na 11ª rodada, por 4-2. O Atlântico em Erechim fez 4-1 sobre a equipe do Filtradores de Bom Princípio, e em Marau a AMF Futsal foi derrotada pela Atlec de Três Passos por 7-3. Passando então para a tabela de classificação, a Uruguaianense, apesar da derrota, ainda é líder e muito líder. Tem 30 pontos em 11 jogos disputados, está na primeira colocação, e em segundo lugar vem o Filtradores de Bom Princípio com 23 pontos. Ibira Futsal, que conseguiu essa vitória, chegou a 22 e está em terceiro. E o Cerca de Casca, que também venceu na rodada, é o quarto com 20 pontos. Em quinto vem o Atlântico com 19, mesma pontuação da Atlec de Três Passos, que está em sexto lugar. Sétimo é o Camacuã Futsal com 15 e o Santa Rosa é o oitavo com 14, mesmo número de pontos da AMF Futsal, que está em nono. O décimo colocado é o Lagoa, com 10 pontos. A Age Guaporé vem em 11º com 9, assim como Horizontina, que é o 12º. E os três últimos, em 13º, a AGF de Agudo, com 8 pontos. Também com 8, Guarani de Espumoso, em 14º. E na lanterna, 15ª colocação, vem a equipe de Entre Juiz, com apenas 4 pontos somados. Sobre os jogos que vão acontecer, hoje são 2 partidas a serem disputadas. Em Erechim tem Atlântico contra Atlec de Três Passos às 20 horas, mesmo horário. Em Espumoso tem Guarani contra Santa Rosa. Passando agora para os jogos da Série Ouro da Federação Gaúcha de Futebol de Salão, jogos também disputados no último fim de semana. Em Jaguarão, o Jaguarão Futsal venceu o Rio Grandense por 8-2. O Campo Bom Futsal fez 6-3 no Figueira, em Campo Bom. Passo Fundo Futsal fez 14-0 no Ijuí Futsal, em Passo Fundo. E em Não Me Toque, a equipe da casa, o Russo Preto, foi derrotado pelo Atlântico de Erechim por 3-2. Classificação então da Série Ouro: no grupo A, a CBF lidera com 23 pontos, seguida pela AFA de São Francisco de Assis com 17, a ABF de São Lourenço do Sul com 14 e o Independente de Lavras do Sul, que é o quarto, com 11. Em quinto lugar vem a ATF de Pelotas com 8. Esses 5 primeiros colocados estão avançando para as oitavas de final. O sexto é o São José com 5 e a Cercesa de Carazinho, lanterna da chave, com apenas 2 pontos somados. No grupo B, o líder é o Passo Fundo Futsal com 25 pontos, seguido pelo Atlântico com 21, Russo Preto tem 14, Jaguarão Futsal 13, também com 13, o Rio Grandense é o quinto e o último time dessa chave, que está se classificando para a próxima fase. O sexto colocado é o Ijuí Futsal com 9 pontos e a UFSM Futsal é lanterna, com apenas 2 pontos somados. Neste momento, a UFSM está sendo rebaixada, inclusive. E para fechar, no grupo C, o líder é o... E para fechar, no grupo C, a equipe que lidera é a Ser Santiago com 28 pontos, seguida pelo Penharol Leão de Guaíba com 22, Cerro Largo Futsal também 22, AVF de Manuel Viana com 20, Campo Bom Futsal com 20 e Barcelona de Júlio de Castilhos com 13, os 6 primeiros colocados deste grupo, avançando às oitavas de final também. O sétimo em lanterna é o Figueira de Tupanciretã com 9, esse grupo que tinha 8 equipes quando começou a competição. A Cera Alvorada desistiu, já está rebaixada, né? Desistiu, então não disputa mais o torneio e já está rebaixada. E a outra vaga, como eu disse no momento, está sendo encaminhada para o FSM Futsal, que tem a pior campanha dentre os times que restaram. Vamos finalizando o Goleiro Linha por aqui, Colin. A gente volta amanhã com muito mais. Valeu!
0: Valeu, muito obrigado, Antônio Oliveira, com o quadro Goleiro Linha. Agora temos 1h58, 1h58. 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O Notícia na Hora Certa está chegando na sequência. Depois tem mais informações da previsão do tempo com o Cléo Kuhn. Tem debate entre gremistas e colorados aqui no programa. Enfim, temos várias atrações ainda para vocês. Já voltamos aqui com Esporte e Companhia na Gaúcha.
5: 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Corpo em estado avançado de decomposição é encontrado em área de mata em Cachoeirinha na noite dessa segunda-feira. Mais de 60 cidades registram danos após temporais dos últimos dias no estado. Troféu Guri será entregue na noite de hoje a 9 personalidades. Céu nublado em Porto Alegre agora faz 17 graus. A terça-feira será marcada pelo retorno do sol no Rio Grande do Sul. O tempo fica firme na maioria das regiões. Na capital, mínima de 14 e máxima de 19 graus. 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
5: Trânsito fluindo normalmente em Porto Alegre e também nas rodovias da região metropolitana.
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5: A União Europeia anunciou que vai suspender a partir de quinta-feira a importação de carne bovina e de aves produzidas no Brasil. A medida será mantida até que o país apresente garantias de que os produtos cumprem as normas sanitárias do bloco. A suspensão das importações brasileiras também inclui ovos e mel. No caso das aves e do mel, uma auditoria está em andamento e deve ser concluída na sexta-feira. Se o resultado for positivo e os países europeus derem sinal verde, as exportações de carnes de aves para a União Europeia poderão ser retomadas nas próximas semanas. A Câmara dos Deputados aprovou uma medida provisória que destina até 30 bilhões de reais em linhas de crédito disponíveis para motoristas de aplicativo e taxistas para compra de carros. O texto agora segue para o Senado. A medida provisória foi editada pelo governo em junho como continuidade do programa Move Brasil e tem validade até outubro. No entanto, por conta das eleições, essa semana deve ser o último período de votações antes do primeiro turno. 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Notícia na hora certa, volta na Rede Gaúcha às 3 horas. Da redação, Gustavo Gossen.
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0: 6 da manhã, é a madrugada esportiva aqui na Rádio Gaúcha, Esporte e Companhia, com KTO, baixe o aplicativo e escolha se divertir. 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Cléo Kuhn, e a previsão do tempo, Cléo?
1: A previsão do tempo para Porto Alegre e região está indicando aí um quadro de nebulosidade variável e um pouco de chuva durante o período agora da terça-feira. Já hoje à tarde teremos chuva e ela segue na terça-feira de manhã e ainda tem o tempo aparecendo com alguns chuviscos à tarde. Só vai melhorar mesmo no final do dia, especialmente na noite de terça-feira. Então, terça-feira ainda é de bastante umidade por aqui, bastante nebulosidade, de um pouco de chuva, o tempo não está firme de jeito nenhum na capital gaúcha. Então o pessoal fica atento com relação a esta situação do tempo para Porto Alegre. De uma forma ou de outra, a gente tem uma expectativa então bastante complicada ainda para amanhã. Quarta, o tempo melhora. No final da quinta, principalmente começo da sexta, alguma instabilidade, mas muito pouca coisa. Depois o tempo esfria na sexta-feira à tarde e o tempo firma. Durante o fim de semana, teremos um tempo bastante seco para Japona e muito frio na capital e região.

0: 2:08 da manhã. Abraço pro Daniel Dalzotto, ouvinte fiel aqui da nossa madrugada esportiva. Ele escreve aqui, ó: bom dia. Todos os dias com grandes trilhas sonoras. Parabéns, eu sou fã do Camisa 10 e faixa Rafael Colli. Muito obrigado sempre pelo teu carinho, por acompanhar o programa. Valeu mesmo as palavras sempre de apoio, né, de incentivo. E certamente o Murica também fica muito feliz aí pelo elogio em relação às trilhas sonoras do programa. Grande abraço, meu amigo. 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Bom, agora temos mais informações da reportagem. Antes da gente ouvir os pitacos do Sala, a Ana Nazário está voltando com o futebol feminino.
1: Bom dia, Rafael Colli. Vamos falar agora sobre futebol feminino, porque a gente teve já a partida da fase final do Brasileirão acontecendo no último final de semana. Grêmio e São Paulo ficaram no empate em 0-0, partida que aconteceu no último sábado pelo jogo de ida das quartas de final do Brasileirão Feminino. A vaga, Barão, vai ser decidida no próximo sábado, às 16h30, no Brinco Ouro, em Campinas. E para as jogadoras da técnica Jéssica Lima avançarem às semifinais, precisarão vencer as soberanas. Se tivermos outro empate no tempo normal, a decisão será nos pênaltis. As equipes, elas tinham se enfrentado já na fase inicial do Campeonato Brasileiro Feminino, quando as mosqueteiras foram derrotadas pelo São Paulo por 3-1 em casa. E claro, né, Colin, é uma partida difícil para as mosqueteiras, porque o São Paulo venceu 8 e perdeu apenas um jogo contra a Ferroviária ainda na terceira rodada da fase classificatória. Mas é aquela coisa, tá 0-0, então tudo pode acontecer. Lembrando, o horário, a partida acontece no próximo sábado às 16h30. E pra gente fazer um registro antes de terminar, Colin, a primeira fase do Gauchão Feminino se encaminha para a reta final. No último domingo, a quinta rodada foi encerrada e marcou a classificação antecipada de duas equipes já ao hexagonal. O Brasil de Farroupilha e União Forquetense, ambos com 12 pontos, estão garantidos na próxima fase. Enquanto o Flamengo de São Pedro, Dr. Salomé Goulart e Futebol Convida lutam pela última vaga na competição. Depois, na fase hexagonal, claro, Grêmio, Inter e Juventude também entrarão na disputa.
0: Ana Nazário, muito obrigado. 2:11, pitacos do Sala de Redação.
2: Normalmente o banheiro.
3: Não, tá, é entupido, tava fechado, velho.
2: Tava fechado, tá. Claro, algumas coisas acontecem. Teve aquele problema. Teve aquele
3: entupido. Problema.
4: Essa é a pior situação.
2: É, eu sei. Teve aquele problema.
4: Na portaria, mas chegar lá e não tá
2: vendo. Na portaria.
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0: A segunda-feira foi marcada por debates muito bons na Gaúcha e você vai acompanhar alguns trechos.
6: Lucas Katsurayama, as informações do Grêmio.
7: Oi, Pedro, boa tarde para ti, boa tarde para todos. Grêmio que, com a vitória de ontem, chegou a 28 pontos, abriu 3 da zona de rebaixamento, respira um pouco mais aliviado. Depois de uma rodada que também os resultados paralelos, na maioria, não foram tão positivos. Mas o Grêmio fez a sua parte, apesar também de não comemorar tanto o desempenho. O técnico Luiz Castro falou sobre isso, entende que o time foi abaixo, que o primeiro tempo foi ruim, apesar de estar vencendo parcialmente já a partida no intervalo, que a equipe oscilou muito, entregou muito a bola para o adversário e por isso acabou sofrendo. Falou também sobre um cansaço acumulado das partidas e também de uma possibilidade, não dizendo que foi isso, mas que possivelmente os jogadores de forma inconsciente acabam se poupando, se preservando um pouco, pensando que na quinta-feira tem um jogo tão importante que é o Clássico Grenal.
8: Eu consigo entender o treinador do Grêmio dizer isso, porque a contestação que eu faria é o que disse o treinador, compreendendo a fala dele, porque ele está defendendo sempre o trabalho dele. Cada vez que um treinador vai para a entrevista, a sensação é de uma arena, em que é você de um lado da mesa e do outro lado 10, 12 pessoas pelo seu fígado. Porque a pergunta não vai ser boa. Se você não ganhou bem, a pergunta não vai ser boa. E ontem, do jeito que ganhou, não ganhou bem. Mas eu preciso contextualizar de que foi o que eu disse ao César quando fiz o contraponto a ele. Eu já vi o Grêmio jogar mal daquele jeito concentrado, correndo, atento, animado e jogou mal assim. Ontem, grande parte da explicação de ter jogado mal contra o Lanterna é a desconcentração, é o desfocar, mas e quando esteve concentrado e jogou pouquíssimo? Este é o problema que o treinador não aí, consegue solucionar.
6: Bota aí o resultado fixo do físico do Grenal.
9: É, mas em defesa, digamos assim, da Luiz Castro, que essa questão foi colocada a ele. Olha, será que o jogo não poderia ser um desfoque pensando no Grenal? E ele disse, pode ser, mas ele admitiu formalmente na entrevista que o Grêmio não jogou bem. Ele disse que o Grêmio não se defendeu bem e até citou o número de finalizações que foi acima da média. E foi, ele não colocou essa questão como algo que poderia acontecer, mas alguém foi perguntado a ele, pode ser e tal. Ele não dourou a pílula, ele não achou boa a atuação do Grêmio, porque de fato não foi, o Grêmio foi vaiado pela torcida no intervalo e depois do jogo, mesmo ganhando.
10: Não fosse o Wallace e o Everton, o Grêmio teria se complicado. O Everton, mais uma vez, né? Ia chover no molhado, porque o Grêmio resolveu o seu problema de goleiro.
6: Bota o Gustavo Martins também, que fez um gol sem querer e um querendo.
10: É, ele é importante nessa bola aérea, mas o Wallace, que é um grande achado do Grêmio. E aí o Grêmio começa a mostrar um caminho. Eu vi um corte do ex-presidente do Inter, Fernando Carvalho, e ele saudando quando o Grêmio contratou o Diego Caetano e o Wallace. Isso, pra mim, esse é o caminho. Eu sempre defendi isso. Eu montei os times do Inter lá no início, que depois, quando o Inter começa a ganhar, e o dinheiro começa a entrar, vem alguns jogadores mais qualificados. Mas era desse garimpo de jogadores, era de buscar um Wellington Monteiro no Caxias. E eles, o Wallace e o Caio são jogadores que a dupla Grenal precisa buscar. E o Grêmio, me parece que ele tem definido um caminho. Só que precisa seguir nesse caminho, porque o grande problema que eu vejo nos nossos times aqui é a falta de identidade, porque tu consegue colocar no mesmo time jogadores rápidos, verticais, e jogadores mais lentos, jogadores mais velhos, jogadores mais novos, e tu precisa definir um perfil, Maurício. E o Grêmio acho que tá nesse caminho. O Wallace, pra mim, é o grande achado do ano.
8: É verdade.
10: Do ano.
8: Ele é um jogador muito inesperado.
4: Eu tenho uma ideia assim, eu fico muito feliz em poder ver jogadores que têm vontade de crescer, que têm o primeiro contrato muito legal, mas eu não posso tirar na análise que a gente faz, é que todos os anos Grêmio Inter contratam modelos como o Wallace e como o Caetano.
0: Todos os anos. Olha só, esse é um trecho do Sala de Redação. Agora vamos ouvir um trecho do debate dos identificados, aproveitando ainda que estão falando do Grêmio.
4: Que a gente não falou ainda sobre os valores da negociação envolvendo o MEC, nós temos que tocar nesse aspecto. O que a gente diz aí, Marco?
11: A proposta, César, aceita pelo Grêmio foi de 10 milhões de euros. A questão é que ficam 8 para o Grêmio e o Grêmio ainda tem o direito de ganhar mais 10% de mais-valia numa futura venda. Né? Então, a proposta aceita pelo Shakhtar era de 12 de euros. O Grêmio ficaria com 10, porque o Grêmio é dono de 80%. Então, assim, entre os cenários que se desenharam, o Grêmio acabou tendo um negócio meio que apertado. Né? Não foi, o Grêmio não negociou nas condições que achava ideais, né? Mas o MEC não aceitou ir para o Shakhtar, então o Grêmio acabou vendendo para a proposta que acabou tendo também o aceite do jogador, porque senão o negócio não aconteceria.
1: Eu acho que a questão do contrato acabando fez com que os números baixassem demais. Não é... Quando a gente... O MEC, ele sempre foi tratado como uma grande joia da base, um jogador que ia deixar os cofres do clube aqui cheios e tudo mais, e a perspectiva e realidade foi bem diferente. Né? Se esperava que o MEC fosse vendido por, no mínimo, eu lembro quando a gente falava do Vieri, pô, se o Vieri foi a 17, o MEC tem que ser 18, 20, mas por conta dessa questão do contrato...
12: Eu vou fazer uma comparação...
4: A negociação do MEC,
12: que o Vaguinha tá aqui invadindo...
4: É que eu quero... Não, eu preciso falar
12: o
4: um
12: Gabriel
4: negócio.
12: Carvalho saiu pelo
4: dúvida. Ah, gente, só um pouquinho. O MEC foi sem nenhuma dúvida. Nenhuma dúvida. É que a gente não pode pegar o MEC que foi vendido hoje. A gente tem que pegar o MEC, o que ele pintou. O MEC é, sem nenhuma dúvida, o jogador mais falado da base do Grêmio nos últimos 15 anos.
1: Desde há muito tempo, exato.
4: Desde o Lincoln, talvez.
12: Desde o Lincoln. O MEC é o jogador mais falado da base do Grêmio desde o Lincoln.
4: Então, o negócio MEC é péssimo. Agora, dentro da realidade atual do Grêmio, que precisa fechar a conta... Cara, o negócio do MEC é muito ruim, cara. Não adianta a gente passar pano.
1: Não, é ruim, é muito ruim.
4: O negócio é muito ruim. Cara, o cara que acha que o Castro potencializou o MEC, pelo amor de Deus, o MEC deve ter tido 8 milhões de euros com 17 anos de idade, sem ter jogado.
12: Não, o MEC recebeu uma proposta, até não se concretizou, mas em 2024, sem nunca ter sido relacionado pro profissional do Grêmio.
13: Por quanto?
12: Era aquela de 12 do Chelsea, que poderia chegar a 22.
11: Não, era com... bem mais. Era...
12: Não, chegava em 22 então, com metas e bonificações.
13: Então é isso. É isso.
11: Que partia de 17.
13: Não interessa.
11: Chegava a 22.
13: Olha o nível. Olha o nível que a gente tá falando, tá? Olha o nível. O Grêmio teve, antes dele jogar, 17, porque ele era o jogador... Cara, a gente acompanha a base, gente. A gente tá nesse negócio há muitos anos. O Mac era... Ele em determinado momento... Ele teve uma leitura, as pessoas, tipo, o Mac foi um dos primeiros jogadores da história do Grêmio a fazer um contrato de imagem profissional antes dele completar 16 anos.
1: Sim.
12: O Mac sai daquele FPAN que,
13: não,
12: que
13: ele é o grande que ele destaque. Acaba com o Inter, lembra que são duas goleadas.
1: Não, e o Grêmio sempre tratou isso publicamente também, né? da maneira que a
13: e
1: comunicação
13: aí depois teve
1: tratava.
13: o episódio do pai do Neymar, que coloca ele no rol dos atletas que fazem parte da empresa de imagem do Neymar. Gente,
1: a renovação do contrato.
13: Eu não discuto aqui, ó, quando a gente fala muito, o Mac não joga nada, e tem o cara, eu tava vendo ali, eu até quero colocar algumas mensagens pra gente falar sobre isso. Gente, foi um péssimo negócio. Se tu pegar como histórico do Mac, nós estamos vendendo um jogador muito promissor por 8 milhões porque não tinha mais saída.
1: É isso.
12: Esse é o ponto para mim. Não tem alguma solução para isso?
13: Não tem.
12: Exatamente.
13: Nesse aspecto.
11: Tinha, gente. Era só ter renovado o contrato.
12: Não, nesse momento.
1: Mas aí é que tá.
11: Renovar o contrato.
13: Mas talvez.
11: Senta com o jogador, com o empresário.
13: Talvez.
11: O seguinte,
13: talvez o Grêmio desvalorizasse ele, né?
11: Mas o Grêmio desvalorizou ele, César. Esse é o problema.
13: Mas talvez o Grêmio desvalorizasse mais ele, né?
11: É, que eu acho. Eu acredito que o Grêmio, do ponto de vista da direção, não conduziu bem o negócio. Desde o início.
1: O Marco trouxe ali na informação dele que a relação Grêmio e Mac já estava um pouco desgastada.
13: Muito desgastada.
11: Então, quando chega na parada da Copa, Keck, o Mac vai ele, o pai dele, o seu representante no CT e diz assim, olha, se for para ficar assim, melhor a gente sair, não podemos ser vendido, o jogador quer ser negociado.
1: Pois
11: porque, então, né, o Grêmio acordou a renovação do contrato, aí não renovou porque achou que ia vender o jogador. Aí achou que ia vender para o Shakhtar naquela proposta inicial que teve. O jogador não quis ir, deixou claro que ele não ia para um centro que ele não considerasse interessante. O Grêmio conduziu mal o negócio. O César tem razão.
13: O Chico coloca ali, ó. CCD é muito amadorismo da direção, deixar chegar a esse ponto de torrar o guri, tem que botar na conta da direção. Exatamente isso. Para mim, não vão passar o cachorro de que foi um grande negócio.
12: Não, mas a direção não acha, tá?
1: Não foi.
12: A direção não acha que foi um grande negócio.
11: A frase que eu ouvi ontem foi: fizemos um negócio que era possível agora.
13: E eu acho que isso aí pode ser.
11: Foi,
13: é preciso só ser justo
11: de danos?
13: Com as direções, não essa, a antiga também. O Grêmio chegou a vender ele duas vezes, né?
12: Sim.
1: Aceitou duas propostas.
13: Duas propostas o Grêmio aceitou e uma de 15 milhões de euros. Né? E o jogador não quis ir, o que está no direito dele também.
12: Sim.
13: Tá? Ele também está no direito. Então, dentro de todo o quadro, ele viaja amanhã, né, Marco?
11: Isso, se apresenta a Portugal, faz os exames médicos e a partir daí a gente vai ver se os 8 milhões... são muito pouco, vamos ver como é que ele vai jogar lá também em Portugal, porque aí o problema agora é da imprensa portuguesa de analisar lá as atuações dele.
12: Se ele virar um fenômeno e o Grêmio conseguir alguma coisa nessa mais-valia.
13: Eu queria, enfim, imaginar algo diferente e tal, mas tem algo positivo dentro desse quadro todo, que é o fato do Grêmio fechar o ano, né? Qual é a informação, Marco, que a gente tem sobre... as finanças do Grêmio. O Grêmio resolveu a questão financeira?
11: César, o que eu ouvi é que após a venda do Vieri, o Grêmio tinha encaminhado até o fim do ano, eu não vou dizer tranquilo, porque tranquilo é uma expressão que pode passar que não tinha problemas, e a gente sabe que o Grêmio conviveu, inclusive, com atrasos de salários um período ali na Copa, né? A informação que eu tinha aqui com a venda do Vieri, que hoje, o que me disseram também foi o seguinte, que a gente noticiou que a venda do Vieri era 17 milhões de euros com bonificações. Não. A venda do Vieri partia de 17 milhões de euros. Isso na cotação atual dá 108 milhões de reais. E o Grêmio vai recebendo aos poucos, né? Não recebe tudo à vista. Então, com a venda do Vieri, o Grêmio tinha encaminhado um fim de ano tranquilo. E agora, a do Mac garante que os salários vão estar em dia, não vai ter mais problemas de fluxo de caixa, que na verdade hoje o grande drama dos clubes brasileiros é essa questão do fluxo de caixa.
13: Exatamente.
11: Porque a CBF ela paga pela participação no... apenas no final do brasileiro, porque tem um componente ali dentro do cálculo, pela colocação. E por isso, César, hoje os clubes sofrem muito com essa questão do fluxo de caixa, porque tu não entra todo mês valores assim com regularidade, né? Hoje, de receita certa, o Grêmio tem os patrocinadores mensais lá, né? Camisas, outros acordos que tem, quadro social, e é isso, né? Então, assim, não tem bonificações.
13: Sabe que quando a gente discute essas questões financeiras, é triste dizer, né? Mas o Grêmio vai ter que pagar a conta que fez, né?
1: Claro.
13: E o Grêmio vai pagar a conta cortando da própria carne. Não tem outra saída, né, gente? Não tem como fazer diferente. Então, Mac, Alisson e Vieri serviram para pagar... O Henrique. Absurdo que... Quem?
11: André Henrique.
13: É, mas eu falo das maiores vendas, né? Isso. O André já foi menos.
11: É que o exemplo, César, que a gente tá falando, que tá criticando a direção do Grêmio pela condução, por exemplo, a do André Henrique, para mim é um exemplo ainda pior. O Grêmio tinha uma proposta de 4 milhões de euros pelo André Henrique e não vendeu. Vendeu por um depois, né?
13: Sim. Só que eu acho que vai ter que pagar a conta. Por exemplo, se fala no contrato, por exemplo, do Willian, um contrato...
1: Não, isso do Willian foi surreal.
13: Absurdo, né? A gente teve acesso a algumas coisas, assim, um negócio surreal. Então o Grêmio vai ter que pagar essa conta. Acho que a lógica está começando a mudar, né? Que pelo menos o Grêmio está gastando menos. Mas é triste tu ter que vender os guris para pagar o Willian, né?
12: Salário, né?
11: E eu acho, César, que também cria um problema para ano que vem e os seguintes, que é o seguinte: quais são as próximas vendas? Quem é que vai sair ano que vem para precisar vender? Já foi o Alisson, foi o Vieri, foi o Mac.
12: É que surge, né, Marco? Eu acho mas que assim, quem? O Vieri, por exemplo, era um jogador que a gente não contava com ele ano passado. Tá?
13: O Grêmio fez um movimento, isso é informação. Falei no Sala hoje, repito agora. O Grêmio fez um movimento, tá? De investimento no time sub-20. O Grêmio contratou jogadores de 18 anos. Parece que 3 ou 4 já vão estar jogando na Copa Sul e também na Copa do Brasil, que começa dia 9 de setembro.
12: Isso, é pós-brasileirão.
13: Exatamente, tá? 9 de setembro agora. O que que a gente tem sobre esse time sub-20? Esse jogador do Juventude, que ainda parece que não está acertado definitivamente, mas está próximo disso. O Scatolin, né?
12: João Scatolin.
13: Outros jogadores. O João Borne.
12: Voltou, né?
13: Voltou, teve uma lesão muito séria, né? Uma lesão muscular. Ele é o centroavante do time, porque se fez uma avaliação que o João Borne, ele de alguma maneira estava enfrentando alguma dificuldade de recomposição, quando jogava sobretudo por fora e tal. Uhum. E ele é, eu acho, um primor de jogador, tá? Se ele jogar de centroavante e se adaptar à posição, nós temos um jogador de 10 milhões de euros no ano que vem. Agora, o triste é que a gente tá falando... de montar um trabalho para conseguir ter 3 jogadores para poder
12: mas
13: fazer
12: eu não vou buscar nem
13: 30,
12: na base,
13: 40
12: certo.
13: Milhões de euros.
12: Eu não vou buscar nem na base. O Grêmio tem no time profissional hoje o Pedrinho, que é um lateral esquerdo que tranquilamente, se tu der uma sequência, tu vende.
1: Uhum. Tô colocado numa fogueira, né?
12: Não tô falando de valor estratosférico aqui, mas eu vou lembrar. O Grêmio vendeu o Igor Serrote por 5 milhões e meio de dólares.
1: Foi uma baita venda.
13: Igor Serrote merece like, né?
1: Merece venda muito maravilhosa. Like. A gente tá com 1.500 pessoas o CCD.
13: Faltam 14 para fechar. Pô, 800.
1: Tem que fechar, aí dá para fechar 1.000 já.
12: Tem o Pedro Gabriel, tem o Thiaguinho, que tá voltando em seguida. Luiz Eduardo. Tu tem o Vitor Ramon, que oscila entre profissional e base, acho que é um pouco mais abaixo.
13: Voltou pra base.
1: O Zortec entrou ontem.
12: Tem o Zortec. Então tu acha a gente pra vender, entendeu?
13: O Vitor Ramon voltou
12: pra
13: base.
12: Fora o Wallace, que o Grêmio comprou,
13: tem 21 anos. O Roger voltou pra base também.
1: É que assim, tu, no horizonte, assim, tu não vê nenhuma joia que vá, entendeu? Mas tu vê algumas opções.
12: Mas o Vieira é um jogador de 100 milhões de euros, de 100 milhões de reais, que ano passado
1: era
12: zero.
1: Descartado. Jogava como lateral esquerdo.
12: Então as coisas mudam muito rápido.
1: O Mac, por exemplo, que era para ser a grande joia, foi vendido por 8 dias.
13: Vamos.
0: É o debate dos identificados do Grêmio. Depois do intervalo, o debate dos identificados do Inter.

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0: 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Agora vamos ouvir o debate dos identificados do Inter aqui no Esporte Companhia.
1: E para essa informação eu contei com a ajuda do Rodrigo Oliveira, um cracaço da reportagem, para falar do cronograma do Inter para essa semana, tá? Pelo menos daquilo que o papel apresenta para os jogadores. O Internacional divulgou o cronograma, o planejamento para essa semana para os atletas. E há a previsão de o início da concentração para o Clássico começar na quarta-feira à noite. Então, daquilo que está previsto é que os jogadores se apresentem no hotel na quarta-feira, véspera do Grenal 454. E aí depois, né, tem o jogo no dia seguinte. Qual é? Diga lá, Jota.
2: Então, o elenco resolveu concentrar.
1: Calma aí. Tá. Vamos lá.
2: Não deixei tu molhar o bico.
1: Passo 2. Qual é o problema, Jota, em relação a essa informação? É o mesmo planejamento da semana passada. Também estava estabelecido que os atletas iriam se apresentar no hotel ali na região do bairro Moinhos de Vento, na véspera do Grenal à noite, e isso não aconteceu depois da reunião realizada entre as lideranças do grupo e a direção do Internacional em função das pendências financeiras que existem. O planejamento está posto, mas não tem a garantia de que será executado pelos jogadores nesta quarta-feira pré-Grenal.
2: Eu quero dar um conselho para os jogadores do Internacional.
3: Vai, Jota.
2: Eu vou falar bem sério agora. E eu estou aqui despido de qualquer crítica. Jogadores do Esporte Clube Internacional, concentrem. Vai ficar feio para vocês. Vai ficar feio para vocês se vocês não concentrarem e caírem pro Grêmio na quinta-feira e carregarem as mochilas de vocês no domingo pro jogo contra o Santos com mais quilos e quilos de responsabilidade. Essa grana vai vir, cara. Essa grana vai vir. Não sei se agora ou se vocês vão ter que usar outros meios depois, eu não sei. Mas vai vir, é de vocês. Agora, sejam profissionais e concentrem. Se existe uma programação, cumpram ela. Porque senão vai ficar feio para vocês. Porque no outro jogo, no primeiro Grenal, os jogadores não concentraram. E como é que estava o nosso chat, gente? O Inter 0x0 com o Grêmio não tinha nada a ver. Não existia essa ilação que foi feita pelos torcedores. E os torcedores estavam lá. Olha aí, ó, estão tirando o pé, isso e aquilo, aquele outro. E a gente sabe que vocês não tiraram. Mas às vezes é melhor fazer o certo para não fazer parecer verdade aquilo que não é. Então concentrem e joguem bola.
1: Ô Vaguinha, deixa eu te perguntar, até aproveitar a presença da Nani e do Jota, eu estava com o Grêmio na quinta-feira acompanhando a concentração e estava ouvindo o que o repórter Lucas Katsurayama informava do lado do Internacional. Quais foram as impressões de vocês quando vieram essas informações de que o Inter não tinha concentrado na noite anterior e que até em certo momento o elenco estava no CT Parque Gigante fazendo as chamadas ativações musculares, né? O que vocês estavam pensando naquele dia de clássico entre 11 horas da manhã e às 7 horas da noite?
4: A gente estava ao vivo aqui quando saiu a informação na quarta-feira de que o Inter não concentraria. E a gente não gostou. É claro que a gente não gostou, a gente disse, opa, só um pouquinho, é clássico Grenal.
3: Ali tava na cara.
4: Como
3: que
4: é que tu não
3: problema,
4: vai concentrar?
3: Né?
4: E era nítido que tinha alguma questão. E aí eu vou responder algumas pessoas que eu vi nas redes sociais falando que o Rodrigo Oliveira quis criar uma crise de última hora no Inter, que era mentira. Sendo que foi confirmado logo na sequência e todas essas pessoas tiveram que entender que sim, o Inter está num buraco muito pior do que a gente pensa.
3: A gente tem a torcida, ela está muito dividida. Hoje qualquer coisa divide opiniões, né? Mas o torcedor do Inter tem algumas questões assim que eu não consigo... Uma parcela da torcida, né? Contesta quando a imprensa traz uma informação que é verídica e que é uma bomba. A informação do Rodrigo antes do Clássico Grenal não foi para prejudicar o ambiente do Inter.
4: Claro que não.
3: Aquilo ali foi para esclarecer o torcedor. O torcedor tem direito a ter acesso a essa informação, de saber, os caras não concentraram. Por que, que não concentraram? Porque os salários estão atrasados. Até para que o torcedor possa se posicionar. Não,
2: é para deixar claro, Vaga, porque já tem aqui um comentário aqui. O Wagner Pinheiro está dizendo aqui para mim: você quer exigir profissionalismo dos jogadores, sendo que eles nem estão recebendo. Estão. Faltam parte dos salários. Faltam parte dos salários. E profissionalismo é trabalhar. Depois tu resolve. Não, aí, existem meios para isso. Eu já trabalhei com salário atrasado, atrasando meu aluguel. Não no Inter, evidentemente, então daqui a pouco já ligam as coisas também, porque a matéria que saiu sábado, os caras acharam também que...
4: Que tinha a ver contigo.
2: Não, não tem nada a ver, saí numa boa e tá tudo certo entre as partes. Profissionalismo é uma coisa. Falta profissionalismo de quem não tá te pagando é outra coisa.
3: Agora, vamos lá, tem um...
2: Parte dos salários.
3: Quando a gente ficou sabendo a informação, depois teve a repercussão no pré-jornada e tal. Quem tá, o primeiro erro é de não pagar o salário dos caras.
2: Não, perfeito.
4: Lógico.
3: O primeiro erro, o erro é anterior a não pagar os salários. O Lógico. Erro é o que eu citei no início do programa aqui. De o Inter ter um departamento de finanças que não serve para nada. Não serve para nada. O Inter precisou contratar uma auditoria externa para desenvolver um plano de recuperação do clube. Sendo que essas pessoas que eu citei aqui no início trabalham no clube há 10 anos. Estão há 10 anos no clube.
4: E seguem contrariando a auditoria, né? Tem mais esse ponto.
3: Não, a auditoria toca... Demite os caras. Encerra o contrato com a Álvares e Marçal.
2: Que não é barato também, né?
3: Não sei se eles estão recebendo também, né? Então não paga ninguém. Mas cancela o contrato. Estou falando bem sério. Cancela o contrato.
4: Sim, porque isso não vai...
3: O cara vai lá, mergulha no clube, faz um estudo. Recebe claro. O dinheiro dele. Ninguém cumpre nada. É? Então manda os caras embora. O conselho tem que se posicionar em relação e fazer uma cobrança. Tira os caras daqui. Os caras estão desenvolvendo um trabalho que é sério. Uma empresa séria, Álvares Marçal. Séria, um trabalho correto. Tô falando deles. O trabalho é correto. Desenvolveram, mergulharam em todas as áreas do clube. Até o Jota deve ter sido entrevistado lá no... Quando tava na comunicação do Inter. Mergulharam no clube. Mergulharam no clube. Um ano. Aí tá aqui o plano. Sabe onde é que tá o plano agora?
2: Na lixeira?
3: Não, tá, não rasgaram, mas tá engavetado. Tá engavetado, ninguém faz nada. Então, assim, esse é o primeiro erro dos caras que não desenvolveram um plano para evitar que chegasse nessa situação.
2: Isso aí.
3: Certo? Não pagaram o salário dos jogadores. Agora, os jogadores, eles não foram inteligentes. Os jogadores do Inter, antes do Clássico Grenal, eles tinham que fazer. Beleza, nós vamos concentrar, tá?
2: Tá ali, ó, Luiz Carlos tá dizendo ali, ó. Entrega o teu trabalho depois
3: tu Entrega fala. O teu trabalho e depois vai lá, ó, gente. Só para dizer para vocês aqui, vocês, todo mundo tá vendo, não faltou entrega. Nos dedicamos agora. A direção não tá fazendo a parte que combinou com a gente. E joga no microfone.
4: É, claro. é o que o Jota falou.
3: Ganha a torcida.
4: Os jogadores abriram margem pro torcedor duvidar do profissionalismo deles.
3: Eles têm uma outra oportunidade agora essa semana.
4: Tem.
3: Vai, concentra. Concentra, mostra profissionalismo. Mostra profissionalismo. Porque assim, eu não...
2: Eu abro o microfone para todos eles depois da zona mista, se classificar, que quiser falar.
3: Sinceramente, eu não acredito e eu quero explorar um pouquinho mais o Arruda. Eu não acredito, Arruda, que o Inter vai arrumar dinheiro do dia pra noite. Tu tem essa informação?
1: Não, é realmente. E a informação é que o Inter corre contra o tempo por causa do Grenal, né? Para evitar alguma margem realmente de que o mesmo episódio da última semana volte a acontecer nessa quarta-feira. Mas sobre já a captação de recursos de sábado para cá, já que foi quando surgiu a informação de que o presidente não iria a Salvador, não tenho essa informação e tentei ir atrás hoje, mas sem muitas respostas, o clube quer evitar que isso aconteça novamente. E aí, em relação à Copa do Brasil, deixa eu só acrescentar, dentro do que vocês estão falando, não é nenhum absurdo, não é novidade nenhuma no futebol brasileiro combinar com os jogadores parcela de premiação, né? Lembrando que o Inter vai receber 9 milhões de reais se avançar na Copa do Brasil nesta quinta-feira. E não é um absurdo combinar com os jogadores, ó, gente. Foco total nisso, concentração, passar pelo Grêmio para depois abocanhar uma parcela, uma parte desse valor que a CBF deposita pela classificação.
3: Primeiro que esse dinheiro demora um pouquinho.
1: Sim.
3: Segundo que o Inter precisa conversar com a CBF para não tirar ali, tem alguns descontos, tem algumas taxas que são descontadas. O Inter até agora nessa classificação para as quartas, a informação que eu tenho é que a CBF se sensibilizou com o Inter e botou os 4 milhões lá, ó, toma. Os 4 milhões sem descontos, depois a gente acerta lá para frente, tá? Desconta de não sei o quê. E isso acabou ajudando o Inter. Só que a Ruda, não é assim, né? Não é assim. Ó, pingou 9 milhões, tá aqui, agora não, vai aqui para os jogadores. Não.
1: Não tudo também, né?
3: Não, mas é assim.
1: Não.
3: Não é assim. O que acontece, o pagamento de salários dos jogadores, não sei se o Jota e a Nani têm essa informação também, a minha informação é, ele vai sendo pago à medida que o fluxo do dinheiro, do quadro social vai entrando. E não existe uma data específica para a entrada desse dinheiro. Então, é a Imply, né? Imply? Que é a empresa que faz a gestão do quadro social, né? É Imply?
2: A questão de biometria, de acesso ao estádio?
3: Isso, mas controla a grana também. Isso. Ela vai repassando à medida que vai entrando o dinheiro. Vai dia 5, dia 10, dia 15, vai repassando. E o Inter vai juntando esse dinheiro e vai pagando. Já vi acontecer, não sei se é o caso, mas já vi acontecer dentro desta gestão, do período dessa gestão, de alguns jogadores serem escolhidos para receberem o pagamento. Os jogadores que estão jogando recebem com um pouco mais de facilidade, e aqueles jogadores que não estão atuando, que não estão sendo aproveitados, eles ficam pro fim da fila.
2: O Maia
3: se estabelece um...
4: O Maia se deu, então. Entrou em campo.
3: Jogou agora. Se estabelece uma prioridade e...

0: financeira. Se eventualmente já tem alguma possibilidade aí, se aparecer uma forma de arrumar os 10 milhões, enfim.
1: Até agora não, Diogo, boa tarde.
2: Felipe, o Vaguinha ontem estava prostituto do semblante, porque é uma improbabilidade que alguém fique em Porto Alegre num domingo e no domingo, por ter ficado em Porto Alegre, consiga o dinheiro que falta para pagar o que paga para o jogador e para o campo na quinta-feira, concentrantes. Por que no domingo? Por que em Porto Alegre, depois que inventaram o e-mail, o WhatsApp? E aí o Vaga estava brabo. Se eu entendi, eu não quero me precipitar, sim, mas você parecia brabo ontem.
3: É. Ah, um abraço, Felipe. Vamos parar de brincar com a torcida, só isso que eu peço. Querem rebaixar o Inter, rebaixa aí o Inter, mas vamos parar de brincar com a cara do torcedor. Vamos parar de brincar, vamos parar com isso, gente. O presidente ficou em Porto Alegre para tratar de arrumar 10 milhões. Que isso? Vamos parar de brincar com o torcedor. Vamos parar de dar soco na boca do estômago da torcida. O presidente não foi para Salvador.
4: Porque
3: o Inter,
4: muito amargo,
3: o Inter foi, para Salvador de voo fretado. O presidente não quis embarcar no avião para não olhar no olho dos jogadores. Vamos parar com isso.
5: Então, Felipe.
6: Pedro, deixa eu trazer então bastidores do que aconteceu ainda na Arena Fonte Nova, no vestiário da Arena Fonte Nova. E a informação que recebi é a seguinte: de que o técnico Paulo Pezzolano, logo após a partida encerrada lá na Bahia, coloca aos jogadores que virou obrigação uma vitória contra o Santos, acima, inclusive, do clássico Grenal válido pela Copa do Brasil. O Pezzolano está muito preocupado e coloca como urgente uma reação no Campeonato Brasileiro, e até na entrevista coletiva ele fala sobre isso, né? Pergunta do Simon, Simon foi muito direto, pergunta se vira uma obrigação a classificação na Copa do Brasil. Ele responde que sim, mas faz o reparo de que mais obrigação ainda é a vitória contra o Santos. Então, e aí ele completa, né, dizendo que não adianta nada classificar na Copa do Brasil e não vencer a equipe paulista, que hoje é uma das equipes que seriam adversárias diretas do Inter na tabela de classificação. O Inter se reapresenta agora, o elenco se reapresenta agora à tarde no CT Parque Gigante para começar os preparativos para o clássico. Eu estou dizendo que o Inter vai esvaziar o jogo contra o Grêmio? Não. O Inter vai colocar o que tem de melhor. Mas virou obrigação uma vitória contra o Santos. Independentemente do que acontecer no Clássico Grenal, Paulo Pezzolano será mantido no cargo, continua como técnico do Inter, mas tem o jogo contra o Santos no horizonte. E aí, Pedro, amigos do Sala, bom, pode ser o ponto final para tudo aquilo.
2: Mas deixa eu te trazer um paradoxo nisso que você está trazendo, que é o treinador pedir por uma vitória obrigatória contra o Santos e tudo mais. Significa
7: diminuindo
2: que
7: o Santos é prioritário.
2: Pois é, mas eu quero trazer algo que aconteceu ontem, e até brinquei no bate-bola que se fosse dirigente não podia ser dirigente porque multava os dois cartões de ontem. O cara que está pedindo para que tudo vá decidido contra o Santos no Beira-Rio, toma o terceiro cartão amarelo reclamando de uma lateral no meio-campo. E o Bernabei toma o amarelo que o tira do jogo de domingo, não é porque ele impediu um contra-ataque promissor, é porque ele disputou peito a peito, nariz a nariz, quem era mais homem, se ele ou o cara do Bahia com quem ele estava discutindo, tomou o terceiro amarelo. Bernabei e Pezzolano estão fora de domingo contra o Santos. Então, o texto fragiliza.
6: O Maurício,
2: texto fica contraproducente.
8: É que não dá para multar porque o Inter não pagou os caras aí.
6: O Bernabei, de fato, está fora
8: sem pagar, né?
6: O Bernabei tomou o terceiro amarelo por conta dessa briga, né? Dessa discussão dele com o Kike Oliveira. O Pezzolano argumenta que ele estava reclamando com os jogadores dele. Eles bravejam, dá soco no ar. E o árbitro volta, talvez até dedurado pelo quarto árbitro, e apresenta o cartão amarelo pro Pezzolano. Ali é o terceiro, ele tá fora. Só que ele segue batendo boca, justificando o quê? Ele brigava com os jogadores do Inter.
2: Não é verdade. Ele reclamou imediatamente depois que a bola saiu. Ele reclamou virado pro juiz. Não tem como o juiz interpretar que ele tá falando com o Wanderson.
8: Ele tem
2: que
8: esse
2: não
8: perfil.
2: Tava no Inter.
8: Ele tem esse perfil super sangue. Não sei se vocês viram o documentário do Sport TV sobre o acesso do Cruzeiro, quando ele tava lá. E tem um momento ali que tem que se fazer um esforço para ele não reclamar demais e não ser suspenso.
2: Aí
8: ele faz até ele até promete aos jogadores, olha, eu não vou mais tomar cartão.
9: Por mais que eu goste, eu acho que é um bom treinador, gosto do perfil do Pezzolano, mas não pode acontecer isso.
6: Já é a segunda suspensão dele no Brasileirão, né, Zé?
9: Ele é o Colorado no campeonato que levou mais cartões amarelos. Então eu vou cobrar do Pezzolano, como outra vez a gente cobrou aqui, e eu sou um cara que cobro muito essa questão de disciplina e exemplo de treinador. Pô, nosso querido amigo Lisca, quantas vezes nós aqui cobramos do Lisca que ele, para poder fazer valer a qualidade que ele tem como treinador, ele tem que controlar o ímpeto dele. Então o seu Pezzolano também tem que controlar, porque ele vai...
3: O ambiente do Inter gera um estresse absurdo.
9: Não, eu não tenho dúvida disso.
3: Não, um estresse assim, ele tá tentando de todas as formas, eu tenho informações que esse cara, ele não dorme direito em cima de de estudo do adversário, e ele está

0: tentando de tudo para que o resultado venha, ele não sabe explicar por que que não vem, e aí fica fora da casinha.
1: Ele sabe, né, Vaguinho? Ele sabe. E não pode falar publicamente, né? Perde o vestiário.
2: Né? E ontem foi debate de vocês, inclusive, durante a jornada, né? Por conta do transfer bus, o Inter pode registrar um novo técnico. Eu fui hoje, consultei um especialista no assunto, que é o Andrei Kampf, jornalista, especialista em direito, formado, né? Advogado. E aí ele me esclareceu o seguinte, que esse transfer ban, mesmo que tenha uma dívida com um técnico, isso aconteceu com o Santos, devia para um treinador, o profissional acionou o Santos na justiça, o Santos entrou no transfer ban. Ainda assim, o clube só fica impedido de registrar atletas, pode contratar um novo técnico. O Leonardo Oliveira trouxe o caso do Fortaleza nessa temporada, no final de julho, demitiu o Thiago Carpini, anunciou o Paulo Autuori e tinha o transfer ban, não tinha pago o Estudiantes pela contratação do lateral direito Eras Mancuso. Eu estou fazendo esse reparo porque foi uma dúvida que surgiu ontem, mas internamente os dirigentes do Inter alegam que não pensam numa demissão de Pezzolano, independentemente do que aconteça no clássico Grenal válido pela Copa do Brasil. Só que eu não sou maluco aqui de descartar qualquer possibilidade, porque a gente sabe, o futebol é dinâmico, daqui a pouco o próprio Pezzolano pode diagnosticar que ele não consegue tirar mais nada, e essa informação ela precisa ser dada, né? De que o Inter não está impedido de registrar um novo técnico caso o Pezzolano não fique até o fim do ano.
3: Deixa eu dar uma informação, quem está assistindo o nosso Sala de Redação aqui na CMPC é Túlio Milman, que deve estar louco para dar um palpite sobre futebol, mas ninguém deu para ele essa
4: possibilidade. Túlio, vem cá, Túlio.
5: Moramos no mesmo prédio.
3: Eu estava dizendo o seguinte, que tu está aqui presente e está louco para dar um palpite e ninguém te chamou, agora o Diogo te salvou.
4: Eu quero que tu diga se o Inter vai cair ou não vai cair. Só isso, Túlio. Tu que acompanha, vai a todos os jogos.
3: Deixa ele se cuidar da cadeira,
4: ele sentar.
3: Pode cair a ele.
4: Mas não, tem que ser, enfim, como tu faz nos teus livros, entendeu? Seja enfático.
6: Não me vem com veja bem, Túlio. Não me vem com veja bem.
7: É o que eu quero ou o que eu acho que vai acontecer? No cenário de hoje, eu acho que cai. Mas eu não quero que caia e tenho esperança que não caia, porque eu acho que o cenário pode mudar.
6: Explica por que. Temos uma informação, o que é o cenário mudar?
7: Por exemplo, o Inter ganhar o Grenal, classificar, mudar o astral.
6: O Inter, Túlio, por favor, não bota o Grêmio.
7: O nosso centro, mas a nosso centroavante pegar a embocadura, o Carboneiro começar a pensar um pouquinho melhor o jogo, dar o passe pro lado certo, pode acontecer.
6: É, o cenário é complicado, ele quer que o Carboneiro pense, aí...
7: É, uma combinação complexo, de fatores, assim, complexo. O universo tem que conspirar a favor, mas como torcedor eu tenho direito de acreditar.
5: No ano passado a queda se deu no...
8: Como racional sabe que já caiu.
7: É. Sim, sei não, eu vejo uma tendência, uma curva, caiu, né? A curva tá apontando para baixo, mas eu já vi curva... Eu já vi avião arremeter e...
8: Porque o problema é o seguinte, tu olha pro Internacional, tu não vê a saída, entendeu? Não tem a luz no fim do túnel, é só isso.
7: É isso aí. Né? É zagueiro de centroavante, goleiro de lateral, é uma confusão.
9: O Túlio fala de um ponto ali que eu acho que é um ponto que o Inter depende muito disso acontecer e a tendência, pelo retrospecto do Sanabria, é de que seja difícil de acontecer. Mas o Inter precisa de alguém que faça gols. E se o centroavante do Inter fizer 4, 5 gols, até fugindo um pouco do histórico dele, que ele não é um cara de muitos gols, a chance do Inter escapar aumenta.
7: Se ele for ruim, se ele for mal, ele vai ser bom no contexto do Inter. Ele pode ser um centroavante ruim, mas se ele for centroavante ruim, já vai melhorar.
9: Depende muito dos gols, de alguém fazer gols. O Inter tem dificuldade de fazer gols.
3: Tá bom, Túlio, legal. Bom te ver. Muito obrigado.
6: Boa sorte.
3: Felipe Duarte, escala o Inter aí.
2: Pedro, voltam Bruno Gomes, Gabriel Mercado e Paulinho. Ontem o Pezzolano deixou em aberto a possibilidade do Alan Patrick, né? Foi questionado se o Alan Patrick pelo Simon Bianchini, se o Alan Patrick jogaria o Grenal. E o Pezzolano deixou em aberto. É bem verdade, o Alan Patrick foi preservado. Ele é sacado nos minutos finais daquela partida, então há um indício de que o Alan Patrick possa também retornar à titularidade. A dúvida passa por aí, se vai o Alan Patrick como um falso 9 ou entra o Sanabria, Matheus Cunha, Bruno Gomes, Mercado, Maripan, Matheus Bahia, Vijagra, Bruno Henrique, que é o Paulinho, Vitinho, Alan Patrick,
10: questão de ordem, deputado. Aquilo que fez o Thiago Maia ontem, ele não pode nem remotamente ter aquela pinta de fato novo, já que ele usou Paulinho no lugar do Bruno Henrique no meio da semana passada no Grenal. E aí o fato novo de ontem é o Thiago Maia, que sai e até então jogava uma partida tão boa quanto possível, porque o Inter faz um dia. O Thiago Maia não tem nenhuma chance de virar uma surpresa titular no Grenal, Felipe?
2: Para mim já foi uma surpresa o Thiago Maia ser utilizado ontem, Maurício. Caleb Canhoto foi na ala direita. O Inter se reapresenta hoje à tarde. Os jogadores voltaram de madrugada, reapresenta agora de tarde. Trabalho regenerativo. E aí terão duas atividades para definir a escalação para o Clássico de
4: Rio. Da caça aos 10 milhões aí para pagar salários?
2: Ainda não temos novidade. O Inter pretende, corre contra o tempo para quitar tudo isso antes do Grenal. Até a pergunta, se vocês me fizessem, não fizeram. O Inter vai concentrar para o Grenal? Nem o dirigente do Inter consegue responder. Ninguém consegue responder essa situação porque o Inter tenta quitar as pendências com os jogadores.
9: Felipe, ontem, Diogo, eu estava dando, claro que traduzindo um site russo, esporte.ru. E eles diziam que o Krasnodar, notícia era, eu dei na coluna de final de semana, foi na sexta-feira. O Krasnodar tem um acerto encaminhado com Gelson Martins, extrema português, de 31 anos, está jogando na Grécia. E aí faltava acertar com o Olympiacos pedia 6 milhões, eles ofereciam 4. E o ficha 2 seria o Carboneiro. E o outro extrema que eles vão contratar vai ser um jogador do mercado local.
8: A grande novidade que o Pezzolano pode fazer no Granal, para agradar a torcida internacional, é botar o Caleb no banco.
6: Tá bloqueado com o Caleb.
8: Mas não joga nada. Não joga nada.
3: Não gostou.
8: Ele não ataca, ele não defende. O que ele faz? Eu tô perguntando para vocês qual é a posição do Caleb.
10: Não, mas eu sei onde ele não joga. Ele não joga de ala pela direita.
1: O Guerrinho, se o Caleb não jogar, tu acha que melhora?
3: O quê?
8: Melhora. E se toda vez que tu tirar os ruins do time, melhora.
1: E se não concentrar, Guerrinha?
8: Aí
1: pode melhorar mais.
8: Eu disse uma vez pro Muricy Ramalho: bota os melhores que fica menos difícil. É difícil igual, mas fica menos.

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1: 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Polícia aguarda laudos para decidir se abrirá investigação em caso de menino que morreu após árvore cair sobre casa em Porto Alegre. Orçamento de 2027 tem previsão de superávit primário de 18 bilhões e 600 milhões de reais e salário mínimo de R$ 1.741. CBF confirma para 11 de outubro, último Grenal do ano. Partida será disputada na Arena. Chove neste momento em Porto Alegre, agora faz 16 graus. 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
1: Trânsito fluindo normalmente na capital e também nas rodovias da Grande Porto Alegre.
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1: A campanha de multivacinação termina nesta terça-feira. Com isso, termina o prazo para atualizar a caderneta ou iniciar a vacinação de crianças e adolescentes menores de 15 anos. Na capital, a maioria das vacinas é oferecida em todas as unidades de saúde. A orientação é para que pais responsáveis levem a caderneta de vacinação, documento de identificação e cartão SUS, se houver. Um ataque de mísseis e drones russos contra a região de Kiev, na Ucrânia, deixou 4 mortos e mais de 10 feridos nesta terça-feira. 3 dessas pessoas morreram na capital, conforme autoridades locais. E na cidade de Boryspil, a leste de Kiev, um ataque atingiu um ponto comercial e matou a quarta vítima. Foram ouvidas mais de 10 explosões durante a madrugada, após a força aérea da Ucrânia alertar para a aproximação de mísseis balísticos. O país enfrenta escassez de mísseis interceptadores para se defender dos ataques russos, enquanto Moscou aumenta o uso de foguetes de longo alcance. 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Da redação, Gustavo Gossen.
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0: 3:06, que maravilha, começando com Bon Jovi, a nossa trilha sonora. Vamos juntos até às 5 horas da manhã com o nosso rock desta terça-feira, hoje dia 1º, é isso aí, 1º de setembro, começando o mês, já estamos em setembro, outubro, novembro, meu Deus, Murica Matos, 4 mesinhos pro final de ano, Murica. Meu Deus, agora que caiu a ficha, como se diz, porque olha, nós temos ainda, vamos pensar aqui, temos a Expo Inter tá acontecendo, que mexe bastante com todo mundo, faz parte da nossa vida também, mesmo quando não era do setor, né, da comunicação, a infância, o colégio, pensava já na Expo Inter também. Depois tem Semana Farroupilha, Semana Farroupilha. Murica tá preparando as bombachas, mandou até costurar, diminuiu um pouco, né? Perdeu a barriga, né? E depois... Sacanagem, né, Murica? E depois... Acabou setembro, outubro, novembro, dezembro. Meu Deus do céu, que loucura, pessoal. Estamos juntos, vamos até às 5 da manhã. Com muita informação, é claro, com o nosso rock, com a sua participação pelo 996995218, lá no Instagram da Rádio Gaúcha, arroba Rádio Gaúcha, e também no meu Instagram, arroba Marcelo Drago Oficial. Vá lá, manda seu recado, participa, né? Curta, compartilha, vamos juntos. Tem algumas coisas interessantes lá no Instagram, tá bom? No final de semana tem que colocar mais ainda. Hoje eu vou postar um pouco mais do congresso que eu participei lá em Bento Gonçalves, o maior congresso do Brasil, da América Latina, na verdade, né, sobre vitivinicultura. Foram 9 membros de 9 países que fizeram, palestraram, né, sobre vitivinicultura. Foi muito interessante, foi puxado, foi cansativo, mas foi muito proveitoso, como se diz, para quem é do meio, para entender como está funcionando, né, no mundo inteiro, o setor vitivinícola, que envolve não só o vinho é só o final, né? Envolve a agricultura, o agricultor, envolve, né, todo um setor, envolve o meio ambiente também, a questão sustentável, envolve transporte, mão de obra, né? Trabalhadores, olha, a cadeia movimenta realmente muita coisa, né? Claro que o final de tudo é o vinho na garrafa, o vinho engarrafado, mas antes de chegar lá no supermercado, na loja, ou na, né, na loja das próprias vinícolas, passa por um caminho gigantesco até chegar lá, tá bom? Então, justamente essa foi a discussão, porque existe uma mudança gigante de comportamento, né, na questão da saúde, visão de vida, de consumo de alimentos, como também no mercado como um todo, né, essa abertura aí dos mercados, inclusive nós aqui abrindo, né, o Mercosul com a Europa. E também na questão do clima, está tudo diferente, tudo incerto. E da sustentabilidade, cuidando, né, do meio ambiente, cuidando onde as coisas são produzidas, onde a gente vive também, que impacta diretamente nessas mudanças climáticas que nós estamos vivendo. Bom, Enomitting, segundo Enomitting, perdão, é feito pela Concept Wine, né, que é lá de Bento Gonçalves, Edgar Escorteganha, André Malman também, que são os responsáveis, apoiado pela OIV, Organização Internacional da Vida do Vinho. Parabéns pelo congresso. Também, né, para quem, eu sempre falo aqui no Noeli Premaor, né, grande Noeli, que é enólogo, né, também morador de Bento Gonçalves, né, saímos para jantar, eu e o Noeli, me levou lá na até esqueci o nome do restaurante ali, né, a parmegiana mais famosa de Bento, e também me presenteou com uma graspa. Conversava agora há pouco com o Rubens e o Murica, uma graspa que quem elaborou essa graspa foi o avô do Noeli, uma graspa de 40 anos, sabe o que é isso? 40, quase a idade do Murica, 40 anos, peguei Murica pra Cristo hoje, né? Eu tô com 39, né, Murica? Vou fazer 40 esse ano, eu fazer 40, tu vai fazer 40, 41, 29, e o Rubens com aquela carinha, hã? Ah, 25, ah, tá certo. Rubens vai fazer 25, né? Então a gente, né, bem novente, tá pensando o quê? Tá pensando o quê? E essa graspa, né, que é o destilado da uva, o Noeli Premaor presenteou com 40 anos de idade, minha gente. Tá ali no meu Instagram também, dá uma conferida lá, né, esse momento tão legal, eu e o Noeli lá provando essa graspa de 40 anos. Mas a tosse não me abandonou, né? Até escapou agora, desculpa para quem está na nossa sintonia. Escapou essa tossezinha, não me abandonou. Tava quase indo embora. Serra Gaúcha, vocês sabem, né? Nevoeiro, choveu, umidade. Já volta, né? Já, a gente já tem essa dificuldade de ficar 100%. Parece que o Cléo está chegando já em seguida, que teremos uma trégua na umidade, na chuva nos próximos dias. Porque também tivemos estragos, situações complicadas, né? Nos últimos dias, em relação ao temporal e à chuva, granizo, muitos estragos. A Júlia fez um boletim muito completo. A gente vai trazer também, daqui um pouco mais, as informações com o Gustavo Gossen, direto na nossa central de jornalismo, Lucas Oliveira também, sobre esses estragos, né, que nós tivemos aí com as chuvas dos últimos dias, atingindo várias regiões do nosso estado. E que triste, hein, Murica? Aquela mulher que morreu lá em Santa Catarina, ingleses, né? Foi ingleses, acho que foi, né? É, com um raio, as imagens são impressionantes, impressionantes, em vários ângulos, e um deles mostra, acho que está ela mais algumas pessoas, minha filha mostrou hoje, o raio cai em cima dela, e ela acaba caindo na hora, morre na hora. Algo que chamou muito a atenção, que triste, né? Mas fica o alerta para todo mundo. Eu sou daquela turma, confesso para vocês, tá? Algum tempo eu mudei esse hábito, tá? Em função até da minha mulher, mas eu sou daquela turma teimosa que sempre vivia na beira da praia. Ah, começava a chover, relampear, não sei, beira da praia, porque nós íamos jogar bola. Ah, tu também, a Mônica falou a mesma coisa. A gente ia jogar bola, não dava tomar banho, que a água ficava meio turva e tudo, aqui no nosso mar, aqui no litoral norte. A gente jogando bola na beira da praia, aqueles relâmpagos, raio caindo, Mônica, e nós jogando bola. Quando não estávamos dentro d'água, que às vezes aquela a chuva, quando acontecia, depois de futebol, às vezes não estava caindo ali na beira da praia, mas a gente via os relâmpagos, né? Cara, a água ficava quente, não ficava? Ficava morninha, e a gente ia tomar banho de praia. E daí, depois de um ano, muitos anos atrás, eu era guri, quando teve um acidente também, a gente não viu, só ouviu falar, nem teve imagem, nada, não é como hoje, né? E daí começamos a ficar um pouquinho mais apreensivos, tá, em relação a isso. E acabei não indo mais, tá? Assim, não comecei a tentar me cuidar em relação a essa questão, né, de ficar na beira da praia. E o que que acontece? Mas eu não estava totalmente convencido, tá bom? Eu confesso para vocês. Totalmente convencido. Ainda tinha essa prática. Já tá nublado, tá chovendo, só não tá relampeando, vamos lá na beira da praia, dar uma caminhada, jogar uma bola, tomar um banho de mar. E eu casualmente, acho que 2017, 18, 19, 20 foi a pandemia, né? Eu acho que lá que por 18 mais ou menos lá, me lembro até hoje. 18 eu tinha alugado uma casa em ingleses e choveu uma semana, uns 4 dias eu acho. E eu pego pouca chuva na praia, tenho sorte. Não fico dentro de casa. E eu fui tomar banho, fui passear. Caminhei um monte, tomei banho de mar, né? Daí até deu uns relâmpagos lá, disse, vou embora para não ficar aqui, véio. Fiquei um pouquinho assim, né? Mas estava lá, tá? E daí tudo bem. Daí cheguei em casa, me xingaram, porque tá na beira da praia, tá chovendo, tá relampeando. E eu, sabe, não deu nada, tava lá no fundo, o relâmpago só deu lá no longe, lá no horizonte. Beleza, 2019, que foi ali o ano antes da pandemia, e eu fui pro Rio de Janeiro e passar as férias. E um dia estava nublado, fomos passear, só estava nublado, não estava nem chovendo. Lá em Copacabana, perto até do hotel aquele ali, do hotel Copacabana, do Palace Hotel, e daí estava na beira da praia, tomei um banho, minha filha não quis ficar na beira da praia, e daí disse para minha filha, se começar a relampear, a gente vai embora, tá? Beleza. E deu um relâmpago só no fundão, longe assim, aquele risco assim, vamos embora, pai, vamos. Daí eu saí da água, fomos embora. Cheguei em casa, deu um temporal, logo em seguida nós caminhando, nós estávamos na Barata Ribeiro, para quem conhece o rio ali, quem mora no rio, né? A gente estava numa quadra de casa, eu acho, do apartamento que eu tinha alugado, caiu um temporal com vento, aquela chuva, tá? Foi aquela confusão, cheguei em casa, a louca de medo, eu queria. Cheguei em casa, liguei no RJ, era no final de tarde, assim, RJ, o que aconteceu no lugar onde nós estávamos, a mesma coisa, uma família mineira, estava no mesmo local que a gente não viu, eu não lembro deles, né? Mas o mesmo, se chama ali, como é que é, o posto, né? E não é que cai um raio e matou um casal na beira da praia, em Copacabana, no mesmo lugar que nós estávamos. Eles não saíram da beira da praia. E dali, assim, né? Daí eu comecei, dali em diante, eu aprendi, né? Tá nublado, tá chovendo, nada de beira de praia. Então, né, aprendi que a gente tem que ter cuidado e, infelizmente, esse caso aí em Santa Catarina, que sirva de alerta para todos nós, né, nem para jogar bola. Tá nubladinho, tudo bem, mas começou a chover, né, tá aquele tempo feio, relampeia, não dá para ficar na beira da praia, tá? Então tem que ter bastante cuidado, é uma segurança que nós temos que ter aí, nem beira da praia, nem campo aberto também, né? A gente tem falando em praia aqui, mas campo aberto é perigoso também, tá? Muito perigoso. A gente sabe que muitos animais acabam perdendo a vida em campo aberto em função justamente aí de raios, relâmpagos, né? E que caem, né? E matam também animais no campo. Agora 3:16, temperatura marcando neste momento aqui na Érico com a Ipiranga. Antes de chamar o Cleocum, só quero ler alguns recados da nossa audiência. Tá bom que já estão conosco nesse início de madrugada ou de programa. Madrugada já começou antes, né? De programa, 16 graus aqui na Érico com a Ipiranga. Essa é a nossa temperatura. A princípio, Murica, opa, não tem chuva, né? Não tá chovendo, né? A princípio não, tá chuviscando. Ah, tá chuviscando. Aqui tá mostrando, para ter uma ideia, meu Deus. Vá, aqui tá mostrando chuva até 11 da manhã. Né, aqui, ó, durante a madrugada agora, 70%, 75%, 80% praticamente de chuva. Não muito forte, fraca, mas chuva. Esse 70% ele segue até as 8 da manhã. Cai para 60, 40 e 30 ali, 8, 9, 10 e 11. E depois fica nublado e vai abrindo o tempo aí para o final do dia, tá bom? Para ter uma ideia. Então temos até céu estrelado no final do dia, tá mostrando o mapa aqui, tá? Mas ainda instabilidade e pancadas de chuvas até isoladas, mas teremos durante toda a madrugada e até perto do meio-dia. Então quem vai sair de casa mais cedo, hoje para trabalhar, né, quem tem compromisso, vai ter que estar preparado aí com, né, o morcegão ou a capa, preparado para de repente pegar aí uma instabilidade, chuva fraca, obviamente, mas instabilidade durante a manhã aqui em Porto Alegre e também região metropolitana. Vamos ver aqui com o nosso ouvinte, bom dia Drago, aqui Centro Histórico, quem fala é o Giovanni Fofonca, forte abraço, obrigado meu amigo, bom dia Dragonovic, liguei agora e seria possível dizer se foram encontrados aqueles quatro pessoas que se perderam na trilha lá em Morrinhos? Não. Francisco de Porto Alegre, não foram encontrados. As buscas continuam, tá bom? E não foram encontrados. Até a capa aqui de GZH fala justamente sobre isso, tá? Vem de encontro que eu tô falando aqui dos raios, né? Dessas pessoas, dessa moça que morreu e também das pessoas que foram, né? Que já foram atingidas, né? Nessas situações. Aqui, o que que diz aqui, né? Os bombeiros, né? Que alguém que conhece bem o local dificilmente subiria aquela trilha, né, com a previsão climática que nós tínhamos. Diz aí, bombeiros e montanhistas sobre trilha onde caxienses desapareceram. Era uma trilha que tem dificuldade alta e o clima, né, não era propício. Tá bom? Então, quem é especialista, quem conhece, quem, né, faz guia, diria, não podemos subir, é que nem entrar no mar, dependendo, né, com previsão de tempestades, essas coisas todas, tá bom? Então as pessoas que foram não tinham conhecimento, infelizmente ainda estão desaparecidas. A gente está torcendo que as equipes dos bombeiros e o apoio dos montanhistas também consigam encontrar essas pessoas, né, com vida. Bom dia, Drago, aqui é o James Mendes Larzo de Livramento, escutando o programa sempre, abraço a todos, obrigado meu amigo, estamos juntos. Bom dia, Jair Renica, Nova Candelária, na escuta, aquele abraço. Valeu, meu amigo Jair. Olha só que legal, né? O Jair é que grande parceiro, Jair Renica. O Jair que tem uma empresa, né, Jair? Né, é tu que tem, né? Se eu estiver errado, tu me ajuda aí, tá? Né, só pra mim, que o teu sobrenome, né, Jair Renica, é justamente do Aipim, né? Isso aí, eu acho que eu tô certo, né? Senão tu me corrige aí. Grande Drago. Máscula trilha sonora ainda, abertura, que legal, tchê. Até a pé nós. Não, aqui, desculpa, errei aqui. Ó. Essas músicas é show de bola. Abraço, Leandro Alencar, Bratis, Paraíso do Sul. Obrigado, Leandro. Quem mais aqui com a gente? Que não, se eu não entendi aqui o recado do nosso ouvinte, o amigo Drago, aqui é o Zezinho, do Jardim de Santa Rosa. eles perguntarem onde anda o comunicador Clóvis Dias Costa. O Clóvis morreu, o Clóvis faleceu, teve um infarto, deixa eu só ver aqui, ó, certinho a data dele, né? Puxa, o Clóvis Dias Costa era especial, tia, né? Ele era um grande parceiro, né? Vamos ver aqui, ó. Só pegar certinho aqui, né? A história do Clóvis aqui, né? Eu acho que foi. Deixa eu ver certinho aqui. Eu já trago essa informação aqui, né? Essa informação pra você, tá bom? É sobre o Clóvis. O Clóvis marcou época na TV, né? Aqui no Sul, né, tia? Não sei se o Clóvis morreu. Não, acho que não morreu. Deixa eu ver aqui. Eu tinha escutado alguma coisa. O Clóvis pode até me ajudar depois, quando você entrar, se eu tenho essa informação aqui, né? Se eu tenho essa informação. Tô matando aqui o cara que não tem essa certeza, né? Eu vou ter que pesquisar com calma, que não tá aparecendo sobre isso aí. Mas eu não tenho essa certeza, não. Bom, agora 3 horas 22 minutos, Cleocum chegando com a informação do tempo. Cleo, como é que fica o tempo? Traga boas notícias para nós, Cleo.
1: A previsão está indicando um comportamento de tempo voltado para a massa de ar mais úmida ainda durante o período da terça-feira, se não para todo, para quase todo o estado. Vamos dizer assim, o ar mais seco ou com menos umidade deve dominar a fronteira com o Uruguai e uma parte da fronteira com a Argentina, realmente a área de fronteira com os correntinos ali, porque tem ar seco na Argentina nesta parte, então fica com ar seco também aqui no Rio Grande do Sul, nessa parte mais sul ali do Rio Uruguai, e principalmente Campanha e litoral sul. Dificilmente a gente tem chuva nestas áreas, mesmo o dia começando com muitas nuvens, depois essa nebulosidade vai diminuir e a expectativa é mais tranquila com relação ao comportamento do tempo. Bom, por que eu digo tranquila? Tem muitas nuvens e chuva no norte, mas não tem previsão de chuva forte, não tem previsão daquilo que as pessoas chamam de temporal. Então isso dá uma ideia mais tranquila nesse sentido. Tem previsão, sim, de chuva pela manhã e só entre a tarde e a noite que a chuva cessa nestas áreas do centro-norte do estado. Tendência de um comportamento de tempo sem chuva quarta e quinta, principalmente quarta. Na quinta, tem alguns simuladores colocando chuva. Vamos lá. Por que isso? Porque na quinta tem uma frente fria associada com áreas de instabilidade sobre o estado. Então as áreas de instabilidade, a frente fria está sobre o oceano. Tem chuva no final da quinta-feira. É aquela coisa entre a noite, final da tarde, noite de quinta e até madrugada de sexta-feira. Algumas áreas aqui do leste do estado terão um pouco de chuva, mas a parte da Campanha, talvez o centro do estado possa ter alguma chuva também no final da quinta-feira, em função das temperaturas que sobem bastante, porque entra ar quente, certo? E isso traz umidade. Depois fiquem atentos, porque o tempo melhora para sexta-feira, especialmente no período da tarde, e o final de semana vai ser de bastante frio e com tempo sem chuva sobre o Rio Grande do Sul.

0: 13h26, ahá, pra você na nossa trilha sonora. Na verdade, eu não consigo confirmar, acho que eu me confundi, né? E eu confundi com o Fernando Vieira, que era um amigo que realizava a Festa Nacional da Música. O Clóvis está com idade, né? Mas ainda não tem essa informação, né? Mas não tem aparecido mais aí, geralmente nas mídias. Andei procurando agora aqui, tá mais quietinho o nosso amigo Clóvis Dias Costa. Gustavo Gossen, direto da nossa central de jornalismo. Bom dia, Gossen.
1: Bom dia, Drago. Bom dia a todos. Tudo certinho?
0: Tudo certinho, meu amigo. Não tivemos nenhuma informação, eu acho que errei com a questão do Clóvis, né, Gossen? O Clóvis não tem informação de nada, assim. Foi o Fernando Vieira que nos deixou esse, sim, que era um parceiraço aí, que eu acabei confundindo, que também teve uma trajetória parecida com o do Clóvis, né? Com os programas de TV, de música, né? Tipo clipe, né? Nesse sentido, com o Ritmo 20, o Clóvis, e o Fernando Vieira tinha um outro bem famoso, né? Então, a gente acabei confundindo em relação a esses dois, né? Um grande amigo, Fernando Vieira.
1: Isso, eu pensei que tu tinha confundido com o Clóvis Duarte, naquele,
0: sim, sim,
1: antigo, da TV Guaíba, né? Esse, sim, né?
0: Que também foi grande, né? Isso, né?
1: Isso, é. Não. Mas é, o ouvinte está perguntando o Clóvis Dias Costa da Sintonia Fina.
0: Isso, né? O 20, aquele que é Ritmo 20, né?
1: É.
0: E o Fernando Vieira tinha um programa também, programa Zoom, lembro. Bate, o que eu assisti o programa Zoom não foi mole, não. Ele morreu em 2020, com 72 anos, Fernando Vieira. Só para assim, corrigir ali o que eu tinha dito. Gossen, temos de Honda, Gossen, fechamento de ontem, da segunda-feira, madrugada dessa terça-feira, dia 1º de setembro, como é que nós estamos?
1: Neste momento tem uma ocorrência de incêndio na Ernesto Mutzer, na área central de São Leopoldo. Os bombeiros estão no local, a gente está em contato com eles, a gente não tem ainda outras informações porque essa ocorrência está em andamento. Então, assim que a gente tiver mais detalhes, né, na expectativa de que não haja vítimas, nem algum prejuízo maior, a gente traz aqui. Mas foi um chamado dos bombeiros por volta das 3 da manhã, Ernesto Mutzer, no centro de São Leopoldo. Então, eu ia botar aqui no mapa onde é que é essa rua, especialmente, de nome, deixa eu ver, São Leopoldo, onde é que é esse ponto dessa rua aqui, ó. Aqui, é uma travessa. Como é que é o nome que eu falei? Ernesto Mutz. Aqui no a gente tem Mutzer, mas agora no Google aqui aparece como Ernesto Mutzel. Fica perto do... Tu tá vindo pela João Correia, dobra à direita, perto da Bento Gonçalves, com a 21 de agosto. Florencio Campos. É uma travessinha mais pro fundo, assim, lá perto do Colégio São Luís, para trás ali. Assim que a gente tiver mais detalhes, a gente traz. Vem pela 116, São Leopoldo, dobra ali na João Corrêa, no Macromix, antes de chegar no McDonald's, dobra à direita e uma rua atravessa ali para dentro, é Ernesto Mutzer. Assim que a gente tiver então mais detalhes, a gente traz na sequência, eu comigo, ou com o Lucas de Oliveira, ou com a Michele Pertini. A gente tem também, na noite, uma ocorrência de um corpo encontrado em uma área de mata em Cachoeirinha. Moradores da região localizaram esses restos mortais às margens da estrada dos Capistranos, próximo à Vila Canarinho. Era um corpo que estava embaixo de um muro caído. Eles acionaram a brigada militar. Esse corpo estava já em avançado estado de decomposição. A vítima ainda não foi identificada. A perícia esteve no local. O caso está sendo investigado. Né? Então, a gente não sabe nem se é homem ou mulher, mas, né, a perícia já está indo atrás para descobrir o crime por trás dessa situação. Se é que houve um crime também, né? No mais, Drago, na madrugada, nenhuma outra situação. Tu falaste daquela situação das buscas lá em Morrinhos do Sul. Seguem as buscas, né? Daquele grupo de 4 pessoas que estão desaparecidas, estavam fazendo uma trilha. E a Brigada Militar, o Corpo de Bombeiros, né, de Torres, usam drones, né, e com câmeras térmicas para tentar identificar, né, esse grupo, né, que se perdeu na trilha na região do Cânion Tajuvas. Os desaparecidos são 2 mulheres e um homem, com idades entre 40 e 50 anos, um adolescente de 15 anos de Caxias do Sul, que também sumiu, né? Então essas buscas prosseguem na madrugada. Bombeiros de Torres também fizeram uma busca na madrugada, ainda na noite, de um pescador que estava passando mal em um barco pesqueiro. Foi resgatado, encaminhado para um hospital, mas nada mais grave, né? Foi mais a mobilização dos bombeiros em alto mar para resgatar essa pessoa, esse pescador. Então, Drago, a gente está atualizando então na expectativa lá de São Leopoldo, para trazer aqui para os nossos ouvintes dessa ocorrência em andamento.
0: Perfeito. Serviço para hoje, Gossen?
1: Serviço hoje é o último dia da campanha de multivacinação, então há mais de 2 meses, eu acho que em torno disso a gente está falando, para, né, levar as crianças, os adolescentes menores de 15 anos para atualizar a caderneta de vacinação ou iniciar a vacinação, né? Então, teve até o dia D ali, há dois sábados, e hoje termina, né, a campanha. Então, hoje é o último dia para atualizar ou iniciar a caderneta de vacinação para esse público. Aqui em Porto Alegre, a maioria das vacinas é oferecida em todas as unidades de saúde. Pais devem levar a caderneta de vacinação, documento de identificação e o cartão SUS, se houver. Drago.
0: Perfeito. Quer colocar alguma coisa? Fica, o espaço é teu.
1: Não, tem sim, mas nada a acrescentar.
0: Tá bom, Gosto, um abraço.
1: Abraço, até mais.
0: 3 horas 32 minutos, a temperatura marcando neste momento na casa dos 16 graus aqui na Érico com a Ipiranga. O recado aqui da nossa audiência, tanto aqui pelo WhatsApp 996995218, como também lá no meu Instagram, Marcelo Drago Oficial, onde você manda o seu recado e participa aqui do nosso programa. Vamos ver quem está chegando agora, quem está mandando recado aqui pelo WhatsApp. Bom dia, Drago, amo esse programa TT, bairro Glória, hoje Júlio César Rodrigues dos Santos está de aniversário, é dia do professor de educação física. Ah, que legal, então parabéns a todos os professores de educação física que estão aqui na nossa sintonia, para quem tem em casa, dia 29, para quem me acompanha no Instagram, foi o dia do sommelier. Na verdade, a lei, né, foi, deixa eu só pegar certinho, foi no dia 26, mas a promulgação, né, foi no dia 29. E daí se comemora no Brasil o dia do sommelier no dia 29 de agosto. É diferente do dia, do dia mundial, então dia nacional. A sancionada dia 26, tá bom? Ela foi sancionada dia 26, mas ela foi promulgada dia 29. Então, do dia, né? Do dia, eu vou estar aqui. Então, por isso que é dia 29 que se comemora o Dia Nacional do Sommelier. O Dia Internacional, ele é no dia 3 de junho, tá bom? Dia 3 de junho é o Dia Internacional. Interessante, né? Aqui, ó. Deixa eu ver aqui. Isso. No dia 3 de junho é o Dia Internacional. Existe uma confusão, né? Tem essas coisas também das leis, né, cara? É impressionante, porque daí promulga uma lei estadual, tem a lei nacional, não deveria ter acontecido isso. Se tem um dia estadual, nacional, já vale. Não dá para ter um dia estadual, um dia nacional, um dia mundial, fica uma salada de frutas e descredibiliza até a data, né? Então, o dia 29 é o Dia Nacional, tá bom? Porque o Dia Nacional, por que é dia 29? Está aqui certinho. Dia 26 de agosto, né? Foi regulamentada, né, a profissão. 26 de agosto, tá bom? E dia 29 foi promulgada essa lei, né? Que marca a sanção da lei federal que reconhece a profissão. Então, dia 29 de agosto é o Dia Nacional e dia 3 de junho é o Dia Mundial do Sommelier. Só para ter uma ideia. E como disse a nossa ouvinte agora, hoje, então, se comemora o Dia do Professor de Educação Física. Noeli Premaor, Bento Gonçalves, céu nublado, temperatura 16 graus. Um abraço, Noeli. Jantei com Noeli, que eu falei aqui no começo do programa. Fomos comer lá, né, um dos parmegianas mais famosos de Bento Gonçalves, né? Aqueles locais, como é que é aqueles locais, lugares, né, que os nativos conhecem, né? Não fica naquela parte só turística, não. Que os nativos conhecem, a gente brinca disso, né? Sabe os locais que são especiais. Fomos lá tomar um vinho, uma graspa de 40 anos e mais uma parmegiana gigante que vem numa forma de pedra, né? Numa pedra, né? Vem direto do forno, é muito legal e muito gostoso, né? E é claro, também tomamos aquela graspa de 40, já tem quase 6 mil pessoas que visualizaram lá no Instagram, Noeli. É isso aí, para quem quer, tem curiosidade de conhecer quem é o ouvinte do Noeli Premaor. E hoje nós somos amigos, na verdade, há alguns anos, né? Desde já faz uns 5, 6 anos somos amigos, eu e Noeli. Então, já não é mais só ouvinte, é um amigo pessoal meu, de família, né? Conheço a família do Noeli e conheço minha família, assim por diante. Então, fomos jantar na sexta-feira, tomar aquela graspa e depois um vinho lá na Serra Gaúcha e comer esse a parmegiana maravilhoso. Estava no congresso lá em Bento. Um abraço, Noeli. Obrigado pelo carinho sempre, meu amigo. Bom dia, caro amigo Drago, por aqui já na escuta do seu programa, Leonardo Bizinella, de Paraí. Forte abraço. Eu estava devendo uma visita também para um casal. Só que, infelizmente, eu vou explicar agora aqui no ar para eles, né? O Congresso, tá? Do Domires Vicentim e Dona Odila, né? Então, o seu Vicentim e Dona Odila, o Congresso, ele começava às 9 da manhã e terminava às 6:30 da tarde, 7 horas. E como eu trabalhei durante a noite, eu não tirei férias e folga. Então, eu saía do Congresso, né, ia para o hotel, me preparava, tirava um soninho para 11:30 ali começar o batente. Então, dormia 2 horinhas, só por dia, 2 horinhas, e tinha que tocar ficha. O Congresso foi quinta, foi sexta e foi sábado, o dia inteiro. Então, por isso que eu não consegui visitar outras pessoas, nem seu Dona Odila, seu Vicentim, aí em Bento Gonçalves. Outubro eu volto agora, minha irmã vem de Natal, eu vou para Bento, e daí eu vou visitar a sua Dona Odila e seu Vicentim, que eles têm um livro especial para mim lá, tá bom? Eles estão aqui na sintonia só para esclarecer para o casal por que eu não fui visitá-los. Bom dia, passamos agosto, é isso aí, Daniel. Tem toda a razão, e passamos voando, né, tia? Aqui também, vamos ver aqui o nosso ouvinte, que manda aqui. Sobre travessia tensa hoje no Rio Jacuí, ontem no Rio Jacuí, que mandou um vídeo. Vou olhar com calma, tá bom? Pode deixar, muito obrigado. Bom dia, Drago, saúde, paz, vida longa. Hoje tem Juventude. Assinado Pedrinho, garçom de Caxias do Sul. Fala, Pedrinho, tava perto de ti aí, meu amigo. Bom dia, Drago, também. Norberto Selbach, desejando a todos os motoristas da Janis um excelente dia. Janis é uma transportadora de ônibus, van, né? Espalhada para o nosso estado, uma das maiores do nosso estado, já foi parceira aqui da RBS, já nos carregou bastante para cima e para baixo aqui. Bom dia, Drago. Xarope com banana do mato, guapo, gengibre, mel, limão, açúcar queimado. Essa tua tosse vai embora logo, logo. Abraço, Rodrigo Mesquita Ferreira de Palmares do Sul. Aqui, ó, muita chuva por aqui. Então, xarope de banana do mato, guapo, gengibre, mel, limão, açúcar queimado. Meu, deve ser bom isso aí. Se não passar tosse, vai ser gostoso. Amassando tapetão. Amassando tapetão na escuta da gaúcha. Vanderlei de Santa Rosa. Abraço. Foi rir aí, até voltou a tosse. Bom dia, Drago, ligadinho no programa Jairo de Picada Café. Valeu, Jairo. Estamos juntos. Quem mais está com a gente aqui? Chegou cedinho para mim, né, privilegiar todo mundo. Aqui o nosso ouvinte, bom dia, chefe, em Santo Ângelo, 15 graus, abração, Edemar Velandes, aqui com a gente. Boa noite, Drago, aqui o Ratão, Laerte, Cachoeirinha, Cachoeira do Sul, muito vinho lá em Bento, pior que não, tia. Tomamos, tá? Provamos vários vinhos de vários países, nas palestras, né? Comentava com o Monique e com o Rubens, pegando todos os vinhos, nós provamos em média de 6 por dia, todos os vinhos, né, do Congresso, deu mais ou menos, eu fiz um cálculo, fui somando, né, a quantidade que vinha na tacinha, né, pra gente provar, só degustar, né, deu 480 ml em 3 dias. Deu praticamente uma latinha de cerveja, um latão de cerveja, foi tudo que a gente tomou de vinho, para você ter uma ideia. E ainda metade a gente descartava, né, mais essa, mas faz parte, tá, faz parte. Tava muito bom. Aqui o França em QAP. Drago, tamo junto sempre, abraço, Circe Giovanelli de Cantado, eu gosto dessa palavra, né, juntos e misturados, tamo juntos, eu curto bastante. Aqui o Ricardo com a gente, Ricardo Chimitão da Santana, mandando aquele abraço especial, obrigado, Ricardo, estamos juntos, 996995218, e logo depois os comerciais, eu vou ler também, quem mandou recado aqui no meu Instagram, Marcelo Drago Oficial, e tem muita gente seguindo, mandando recado, começando a seguir também. Vai lá, você que não segue ainda, Marcelo Drago Oficial, eu conheci até o Noeli também. Voltamos em seguida.
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David Boi, para você, com agora 3 horas 47 minutos, você ligado aqui na nossa programação. Obrigado pelo carinho, pela sua sintonia. Nós vamos juntos até às 5 da manhã, comprometido. Alguns recados que chegam pelo Instagram, Marcelo Drago Oficial, para você que está ligado conosco nesta madrugada, acompanhando toda a nossa programação. E daqui um pouquinho também tem aqui os nossos repórteres, nossos boletins especiais para você, né, nesta madrugada, de tudo que está acontecendo. Vamos lá então, quem chegou conosco aqui no Instagram, a Darlene Torres, bom dia Drago, para tosse é bom gengibre com mel, é isto aí. Obrigado, Darlene. O Cléo tinha passado uma receita, né, Mônica? O Cléo passou uma receita, que era duas lasquinhas de gengibre, olha que interessante, né? Um pouquinho de guapo, meio limão espremido, tá bom? E 900 ml de cachaça. Mistura tudo. Ah, não, faltou em detalhe. 3 colheres de mel. Mistura tudo e toma num gole só. Mas já corre pra cama, tá?

0: porque tu não vai chegar na cama. Se tu tomar na sala, tu vai dormir no corredor, né? Então, assim, a tosse pode até não passar, tá? Mas tu não vai sentir nada por um bom tempo. Essa foi a receita do Cleocon. Eu não experimentei, fiquei com medo, né, tia? Só se tomar, tu já vai tomando e vai se direcionando pro quarto, né? Ou já te ajeita no sofá, né? Porque senão tu não vai chegar no quarto. Grande Drago, estamos aí sempre na escuta do teu trabalho, mais ligado na rádio. Né? É, que rádio de peso, hein, Drago? Dali, Juventude, cada vez mais líder, ano que vem na Série A e a dupla Grenal na Série B. É o que está se desenhando. Forte abraço, amigo Daniel Gomes de Caxias do Sul. Tchê. Aqui também, bom dia, Drago. Aldo de Chapecó, Santa Catarina, trabalhando e ouvindo a Rádio Gaúcha, a melhor da madrugada. Abraços. Eu vou até confessar uma coisa também aqui. É, tinham vários amigos, tá? Ouvintes e amigos que tinham convites, fizeram convites justamente aí para a gente sair para jantar, né, durante esses 3 dias que eu estive lá em Bento Gonçalves. Mas como fui muito puxado, como falei, eu não tive tempo, né, justamente até de conseguir receber vocês, né, que convidaram, e até sair para uma confraternização, tomar um vinho também no Alimbar ali, que tem bastante aquela rua principal, né, ou até em Caxias também, então não tive essa condição, tá bom? Mas não vai faltar, obrigado pelo convite dos amigos aí da Serra Gaúcha. Bom dia, Drago, Yara Munhoz, aqui de Porto Alegre, na escuta, para atualizar-me das notícias do estado e essas chuvas que não cessam, Drago. Parabéns pela audiência, voltando para casa. Muito obrigado aqui também, bom dia, Drago, bom trabalho, sucesso, abração vigilante, Cláudio de Canoas. Isso aqui tudo é no meu Instagram, Marcelo Drago Oficial. Lucas Oliveira, grande abraço, amigo Drago, nevoeiro perto do aeroporto agora, uma ótima semana, energias positivas e vamos para cima. Um abraço, Lucas Oliveira, bairro Cristal, valeu, Lucas. Giovanni Fofonca, forte abraço, Mestre Drago, Centro Histórico. Aqui, Luciano César Furlaneto. Ô, Luciano, um abração para ti. Bom dia, meu amigo Drago, Coronel Pilar, 16 graus, muita neblina, bom programa. Abraços, o Luciano, que já está no trecho, pegando a estrada, né, trabalhando. Um abraço especial, esse grande amigo, Luciano Furlaneto. E tem que voltar urgente a Coronel Pilar. E quem não conhece Coronel Pilar, coloque na sua rota. Coloque no seu destino, pesquise lá, né? No meu Instagram tem, tá bem lá embaixo, eu podia fixar isso, né? Botar lá em cima. Procure lá, Coronel Pilar, eu fui com a família lá, ela tem todas as dicas para você passar um dia, um final de semana em Coronel Pilar, que você vai se apaixonar, vale muito a pena. Uma cidade que é muito calorosa, muito receptiva, pequenininha, é um conto de fadas, como eu falo aqui, conto de fadas. Giovanni Machado também, grande Giovanni, quem chegou novo aqui, gente nova chegando a todo momento, fico muito feliz. Luiz Carlos Chaves, bom dia. Luiz Alexandre de Passo Fundo, sempre na escuta, obrigado. Marcelo da Silva Chaves, Marcelinho Chaves, presidente do bairro Petrópolis, Passo Fundo, capital do mundo, sintonizado. Josi Pedroso, boa noite, Drago, para o momento quinta série, obrigado, lá de Rio Pardo, é isso? Aqui, qual o rio que não sabe o alfabeto? Boa, agora sim, tchê, gostei dessa aqui, essa é boa, tá? Só tem que saber contar para não estragar a piada. A Natália Alves aqui com a gente, Ronaldo Moraes também, mandando aquele abraço especial, valeu, Ronaldo. Marcos Rosa aqui mandando aqueles parabéns também. Carla Reis, vi, lembrei de ti, Drago, um e-book aqui, né? Piadas ruins, que... Ruins? Como é que é? Que dá até vergonha de rir aqui. Pode deixar, obrigado. O Jair Davi também aqui, bom dia, Drago. Manda um abraço aí para o pessoal da MD Transportes. Vai aí para o Momento Quinta Série, mandou aqui o Momento Quinta Série, muito obrigado. Já vou guardar aqui, já vou segurar isso aqui, né? Trago na escuta aqui de Contenda, no Paraná, capital da batata. Mandou um quinta série também. Emerson Flores, vigilante. Emerson ligado, direto de Carlos Barbosa. Um abraço, meu amigo. E Carlos Fernando Marrone. Só tem um detalhe. Todos esses que eu li agora, todos que eu li agora, são ouvintes que começaram a seguir hoje, agora, nesta madrugada. Que maravilha. O Mário Marinho aqui. Abraços, Drago, aqui o Mário Marinho, vigilante em Quiapê, na cidade de Tubarão, Santa Catarina, na escuta desse belo programa. Obrigado, Alexandre Porto, General Câmara, tomando aquele cafezinho. Finalmente, tempo bom voltando, Drago, ouvindo só as tops, as balas do passado. Grande abraço, Deus te abençoe, obrigado, meu amigo. e um bom dia para ti também. Bom, agora 3 horas 54 minutos, 13h54, o Cléo está voltando e tem mais informações da previsão do tempo.
1: A previsão do tempo para Porto Alegre e região está indicando aí um quadro de nebulosidade variável e um pouco de chuva durante o período agora da terça-feira. Já hoje à tarde teremos chuva e ela segue na terça-feira de manhã e ainda tem o tempo aparecendo com alguns chuviscos à tarde. Só vai melhorar mesmo no final do dia, especialmente na noite de terça-feira. Então, terça-feira ainda é de bastante umidade por aqui, bastante nebulosidade, um pouco de chuva, o tempo não está firme de jeito nenhum na capital gaúcha. Então o pessoal fica atento com relação a esta situação do tempo para Porto Alegre. De uma forma ou de outra, a gente tem uma expectativa então bastante complicada ainda para amanhã. Quarta, o tempo melhora. No final da quinta, principalmente começo da sexta, alguma instabilidade, mas muito pouca coisa. Depois o tempo esfria na sexta-feira à tarde e o tempo firma. Durante o fim de semana, teremos um tempo bastante seco para Japona e muito frio na capital e região.

0: 13h58, Duran Duran, pra você na trilha sonora, obrigado pela sintonia, você ligado aqui conosco. Nós vamos agora a Santa Maria, Gaúcha Santa Maria, com a Tairine Manganelli. Estrutura do acampamento Farroupilha é finalizada em Santa Maria. O evento começa em 10 dias. É com você, Tairine.
1: Já está pronta, no espaço antes ocupado pelo Hotel Fazenda Pampas, a estrutura do quarto acampamento Farroupilha de Santa Maria. 28 piquetes instalaram as suas sedes e planejam atividades para a programação que começa no dia 10 e vai até 20 de setembro. A expectativa é de receber mais de 100 mil pessoas durante os 11 dias. Na maioria das noites, terá bailes com atrações locais e de fora, com nomes conhecidos, como Luiz Marenco, Tia Chaleira e Tia Garotos. Já durante as tardes, o acampamento receberá estudantes de escolas de Santa Maria e da região central, que poderão aprender mais sobre a cultura gaúcha por meio de oficinas e brincadeiras. Para os visitantes, o ingresso custa R$ 10,00 ou 1 quilo de alimento não perecível. Já para os bailes, a pulseira deve ser comprada de forma antecipada no site disponível nas redes sociais do evento. De Santa Maria, Tailine Manganelli.
0: Muito obrigado, Tailine. Agora 3h59, 16 graus é a temperatura. Você que está na nossa sintonia, ligado aqui na programação da Rádio Gaúcha. Lembrando que nós temos aí justamente a situação da União Europeia, que suspende importação de carne brasileira. Está aqui no destaque em GZH. A partir desta quinta-feira, a medida será mantida até que o país brasileiro apresente garantias de que os produtos cumprem as normas sanitárias do bloco. E é interessante isso, tá? Porque grande parte, as maiores empresas, né, produtoras de carne aqui do nosso país, elas têm, pega a JBS, por exemplo, né, elas têm frigoríficos e indústrias em outros países. É a maior produtora de carnes dos Estados Unidos, para ter uma ideia, nossa brasileira. Tem na Europa também. A produção de frangos, para ter uma ideia. Tem vários países na Ásia também, tem fábricas nas nossas empresas que exportam para eles, tá bom? Nesses países. E lá dominam praticamente o mercado. Mas produzem lá, tá? Produzem lá, essa aqui é a verdade. Isso aqui não, isso aqui seria a produção, a exportação, né? Dos frigoríficos brasileiros, alguns, não são todos, é claro, né? Em função disso. Mas vai já mexer muito com o mercado, acaba abalando o mercado, acaba abalando a nossa economia também. Né, pode até baratear em primeiro momento ali no açougue para nós, mas o prejuízo ele é muito grande em todo o setor, até nos empregos e assim por diante. 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
2: 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Notícia na hora certa, 4 horas, 1 minuto. Corpo em avançado estado de decomposição é encontrado em área de mata em Cachoeirinha, na região metropolitana. Comissão mista do Congresso deve votar hoje medida provisória que propõe o fim da taxa das blusinhas. A análise estava prevista para ontem, mas foi adiada. Mega Sena acumulada pode pagar R$ 36 milhões de reais no sorteio desta terça-feira. Chuva fraca em Porto Alegre, agora faz 16 graus. A previsão para esta terça-feira é de retorno do sol ao Rio Grande do Sul, com tempo firme na maior parte das regiões. Na capital, mínima de 14, máxima de 19 graus. 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
2: Tem bloqueio total no quilômetro 198 da BR-470 entre Bento Gonçalves e Veranópolis, na Serra. Conforme a Polícia Rodoviária Federal, um veículo colidiu contra o paredão de pedras que fica às margens da rodovia. Ainda não há previsão para a liberação da estrada e nem informações sobre feridos. Em Porto Alegre, a IPTC alerta para semáforo fora de operação no cruzamento das avenidas Borges de Medeiros e Aureliano de Figueiredo Pinto.
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2: A faixa leste do Rio Grande do Sul permanece sob alerta do Instituto Nacional de Meteorologia nesta terça-feira. Com grau de severidade amarelo, o menor na escala, o comunicado indica perigo potencial de até 50 milímetros de chuva, queda de granizo e rajadas de vento com velocidade entre 40 e 60 km por hora. O alerta é válido até o fim da noite, abrange todo o litoral gaúcho, a região metropolitana, Serra, Vale do Rio Pardo, Vale dos Sinos e o sul do estado. subiu para 64 o número de municípios com danos após os temporais que atingiram o estado desde a última quinta-feira. O balanço foi divulgado na noite de ontem pela Defesa Civil. Há pessoas fora de casa em ao menos 8 cidades. São, no total, 71 desalojados e 13 desabrigados. As ocorrências climáticas também deixaram 7 feridos e causaram 2 mortes. 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Da redação, Lucas de Oliveira.
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0: Só porrada. Que maravilha, né? Só músicas espetaculares, só aquelas, né? Olha, para realmente fechar a nossa madrugada com alto e bom som da nossa trilha sonora. YouTube para você aqui nesse começo, nesse segundo bloco. Agora 4 horas 10 minutos, a temperatura marcando 16 graus. Em seguida eu volto, né, para ler mais recados da nossa audiência. Vocês que estão conosco, acompanhando todas as informações desta madrugada, junto com a nossa equipe de jornalismo e também a nossa ronda com Lucas de Oliveira, Gustavo Gossen, durante a madrugada de hoje, tá bom? E nós temos aí também, né, mais uma colega que fica essa semana, o Raí, que está de férias. Quem estará conosco aqui um pouquinho é a Michele Pertli, direto da nossa RBS TV, fazendo as rondas em parceria com Gossen e também com Lucas de Oliveira. Bom, quem chega agora e traz informações, aí um balanço sobre o mau tempo que atingiu o estado nos últimos dias, é a Júlia Osório. Traz informações porque tivemos as chuvas, granizos, ventos que realmente prejudicaram e trouxeram estragos para vários pontos do Rio Grande do Sul. Júlia Osório com as informações.
1: Pelo menos 62 cidades acumularam transtornos em razão do mau tempo que atingiu o Rio Grande do Sul desde a última semana. A informação é da Defesa Civil Estadual. Os danos mais severos foram em Rio Grande, no sul do estado, e em Porto Alegre, que registrou um óbito e uma pessoa cada município. Em Liberato Salzano, no norte do estado, duas pessoas ficaram feridas. Outros três feridos foram contabilizados em Três Palmeiras, também no norte. Segundo o balanço, há 71 pessoas desalojadas e 13 desabrigadas, espalhadas em 8 cidades. Entre os danos materiais, a maior parte das ocorrências estão relacionadas à queda de granizo. Em Planalto, no norte, cerca de 500 residências foram atingidas, além de 3 escolas e um posto de saúde. Já em Três Palmeiras, na mesma região, ao menos 639 casas foram impactadas.

0: 4:12, voltando ao nosso, a nossa gaúcha, fomos a Santa Maria, gaúcha Santa Maria, que é 105.7, agora vamos a gaúcha Zona Sul, 102.1, com Igor Slabão. Canal que liga Lagoa dos Patos à Lagoa Mirim entra em cota de atenção no sul do estado. É com você, Igor.
1: O canal São Gonçalo passou da cota de atenção de acordo com a apuração da Prefeitura de Pelotas. Conforme medição do início da tarde de ontem, já está em 2 metros e 20 centímetros. O monitoramento é feito de 3 em 3 horas por técnicos do município. A cota é considerada de atenção no canal quando alcança 2 metros e 10 centímetros. 3 famílias já deixaram a região das Doquinhas. Outras 17 optaram por permanecer. De acordo com o secretário municipal de Proteção e Defesa Civil, Milton Martins, o aumento do nível do canal São Gonçalo é reflexo das chuvas recentes registradas no Uruguai e na região da fronteira com o Brasil.
2: E a gente espera que ela, até a quinta, possa chegar a 2,22. Já temos 3 famílias que já ficaram desalojadas, uma nós abrigamos. E agora a gente está esperando uma provável segunda onda que possa vir. As águas que vêm lá de dentro do Uruguai ainda a partir de quinta também. Eu acredito que nem Laranjal, né? Nem Valverde, nem a região da Barra tem um problema. Quadrado e embaixo da ponte São Gonçalo, aí sim, a gente está monitorando, a Secretaria de Assistência Social, a nossa secretaria estamos monitorando, né? E a gente vai acompanhando, esperando que as coisas vão se estabilizar.
1: Apesar do alerta, a prefeitura ressalta que a situação permanece sob controle e descarta qualquer cenário semelhante ao de maio de 2024, quando o canal chegou à marca de 3 metros e 10 centímetros. Na quinta-feira, antes do início dos volumes mais intensos de chuva na região, o nível do manancial estava em 1 metro e 78 centímetros.
0: 4:14, 4:14, temperatura marcando nesse momento na casa dos 16 graus, aqui o Carlos Colesi, do FDS 4º Distrito, né? Lembrando aqui, dia 7 de outubro, tá bom? 7 de outubro tem a degustação lá no 4º Distrito, né? Escolinha do Professor Drago, é só botar no Simpla lá, Escolinha do Professor Drago, e adquirir lá sua vaga, né, nessa escolinha que acontece dia 7 de outubro, ali na Avenida Cairu, a partir das 19h30. Valeu, Carlos, um abraço pra ti, guri. Agora, 4:15, quem está chegando aqui com as informações é a Letícia Mendes. Bom, Porto Alegre registra, entre janeiro e agosto, o maior número de feminicídios desde 2018. Letícia Mendes traz informações.
3: Nessa reportagem, nós mostramos que Porto Alegre está vivendo um momento de aumento dos registros de casos de feminicídios. De janeiro a agosto deste ano, nós tivemos 11 casos registrados em diferentes regiões de Porto Alegre, Zona Sul, Zona Leste, Zona Norte. Quando a gente olha para um comparativo para os outros anos, no ano passado, no mesmo período, foram registrados aqui na capital 4 feminicídios. Em todo o ano de 2025, foram 6, ou seja, em apenas 8 meses, a gente já alcançou aí um número quase o dobro de tudo que foi registrado no ano passado de feminicídios aqui na capital. Quando a gente olha para os outros anos, a gente percebe que somente lá no ano de 2018, Porto Alegre teve um número maior de feminicídios nesse período aí de janeiro a agosto. Em 2018, tinham sido 17 casos, mas nos anos seguintes houve uma redução. Vai variando de ano a ano, mas o que a gente teve, o menor número foram 2 casos nesse período e o maior foram 8. E agora a gente está com 11 casos registrados. Por que eu enfatizo registrados? Porque alguns casos ainda estão sob investigação. Desses 11, o que a gente tem? Em 7 deles, os autores identificados são aquele feminicida clássico, né, que envolve o companheiro ou ex-companheiro, ex-namorado da vítima. Em outros 2 deles, a gente tem um neto e um filho que são investigados por terem matado essas vítimas num contexto aí de violência doméstica. E tem ainda outros dois casos em que a polícia ainda não conseguiu identificar os autores, mas em razão da situação em que estava o corpo da vítima, os ferimentos, o contexto do caso, ele está sendo investigado como feminicídio. Isso porque o Rio Grande do Sul adotou essa política nesse ano de que toda morte violenta de mulher, onde não se descarta já imediatamente a possibilidade de feminicídio, ela passa a ser investigada como feminicídio, né? Essa investigação é levada pelas delegacias da mulher, para que a gente possa realmente ter uma investigação com olhar de gênero, né? Para descartar aqueles casos, quando não for, ou para conseguir identificar casos onde, por exemplo, pode acontecer o chamado feminicídio não íntimo, que é quando o autor ele não tem um relacionamento com a vítima, mas acaba matando aquela vítima num contexto de gênero, por exemplo, um caso de estupro. Quando a gente olha para esses casos, tem alguns outros fatores que chamam a atenção. Por exemplo, desses 11 crimes que aconteceram, em 3 deles envolviam casais de idosos. Esse é um ponto, por exemplo, que a delegada Valesca Alvarenga, da Polícia Civil, destaca como um ponto preocupante. Ela diz que em alguns desses casos envolve doenças mentais, depressão, é um ponto que chama a atenção e que necessita de alerta. Outro ponto que a gente traz na reportagem é que dessas vítimas, 3 delas tinham medida protetiva. Pelo menos 2 já tinham pedido a revogação da medida, mas isso não tinha sido atendido ainda. Em um dos casos, a polícia apurou, após o feminicídio, que essa vítima, inclusive, já havia sido agredida novamente por esse ex, mas isso não havia sido comunicado à Polícia Civil. Então, se reforça aí, né, a importância de todo descumprimento de medida protetiva ser comunicado para que esse homem possa ser preso. Esse aumento tanto preocupa que na semana passada chegou a ser realizada uma reunião da rede de proteção, tanto a rede de proteção da capital como do Estado, para pensar iniciativas para tentar reduzir esses crimes. No último fim de semana, por exemplo, a gente teve o início de um protocolo que está sendo implementado pela Polícia Civil, que é o Protocolo X, que tem como alvo agressores de mulheres. 26 agressores receberam visitas dos policiais civis. Esses agressores foram selecionados a partir de registro de ocorrências e de critérios de risco, né? Eles receberam orientação de que eles não podem descumprir a medida e que caso eles voltem a cometer algum ato em relação a essa mulher ou descumpram a medida, eles podem ter aí outras medidas mais graves, né? Como uma prisão ou mesmo o uso do monitoramento eletrônico. Enfim, a gente vai seguir acompanhando, né, todos esses dados, a gente está sempre acompanhando para trazer aqui para os ouvintes da Rádio Gaúcha e a gente espera, claro, que esses números voltem a cair aqui na capital.
0: Obrigado, Letícia Mendes. Vamos à nossa central de jornalismo, Lucas de Oliveira, com as informações da nossa ronda, depois destaques GZH, nossa notícia do bem. Alô, Lucas, seja bem-vindo, muito bom dia.
4: Muito bom dia, Drago. Bom dia a todos os nossos ouvintes.
0: Lucas, vamos aí com as nossas ondas desde ontem, fechamento de ontem, esta madrugada, e também o nosso serviço. Fica à vontade, meu amigo.
4: Drago, eu vou começar por 2 situações aqui que são mais recentes, tá? Mais cedo o Gossen comentou sobre o incêndio na Ernesto Mutzer, lá no centro de São Leopoldo, no Vale dos Sinos. Nós confirmamos há pouco, tá, com o corpo de bombeiros. Esse incêndio ele já foi controlado, foi em uma residência e ele causou a queima parcial do segundo andar desta casa. A boa notícia é que ninguém ficou ferido e, conforme o corpo de bombeiros que está investigando então este incêndio, ainda não se sabe, né, o que deu início ao fogo que causou este incêndio. Então, só retomando, atualizando aquela informação que o Gosson trouxe no início do programa. E perfeito. Agora, inclusive uma apuração da nossa colega Michele Pertli, em parceria com o Gossen, que tem um bloqueio total na BR-470, lá no quilômetro 198, para remover um caminhão que colidiu contra o paredão de pedras às margens da rodovia. O quilômetro 198, então, da BR-470, fica ali entre Bento Gonçalves e Veranópolis, na Serra. Ainda não há previsão de liberação da rodovia, tá? Então, quem circula pela região, melhor se programar já para evitar, porque há bloqueio total lá. E a boa notícia também é que, apesar de chamar atenção, né, um caminhão colidindo contra paredão de pedras, acidente apenas com danos materiais, conforme nos passou a Polícia Rodoviária Federal.
0: Perfeito, realmente são curvas bem perigosas, né? E acontecem esses acidentes, infelizmente, Está mais madrugada e com a pista molhada, chuvisco que tem acontecido em alguns pontos, propicia realmente essas situações. Lucas, mais alguma ronda?
4: Bom, na noite de ontem, Drago, um corpo em estado avançado de decomposição, ele foi encontrado em uma área de mata às margens da Estrada dos Capistranos, próximo à Vila Canarinho, lá em Cachoeirinha, na região metropolitana. Então, a vítima ainda não foi identificada, conforme a Brigada Militar. Moradores da região encontraram inicialmente, né, este corpo e então acionaram a corporação. A polícia civil vai investigar este caso, mas ainda não se sabe, né, de quem é este corpo que foi encontrado na noite de ontem, então, em Cachoeirinha.
0: Perfeito. Vamos ao serviço?
4: Vamos ao serviço, porque hoje é o último dia da campanha de multivacinação. Então, é a última oportunidade aí para quem necessita, né, atualizar a caderneta ou iniciar a vacinação de crianças e adolescentes menores de 15 anos. Aqui em Porto Alegre, a maioria das vacinas está sendo oferecida em todas as unidades de saúde, mas é claro, os pais e responsáveis, eles precisam levar a caderneta de vacinação e o documento de identificação com o cartão SUS dos seus filhos.
0: Lucas, destaque GZH e também a nossa notícia do bem.
4: Vamos lá, pegando a capa que será atualizada em instantes, tá? Eu já consigo visualizar ela atualizada aqui. Então, frio intenso, chuva volumosa e El Niño fortalecido. Veja como vai ser o tempo em setembro no Rio Grande do Sul. Aí essa matéria, como nós comentamos agora, apuração do nosso colega Gustavo Gossen, corpo é encontrado em área de mata em Cachoeirinha, na região metropolitana. Adesivo eleitoral pode afetar o pagamento do seguro de veículos. Entenda o motivo. Acompanhe a cerimônia de premiação da 27ª edição do Troféu Guri. A transição energética não pode ser uma ruptura. É um processo passo a passo, aponta especialista. Aí na coluna da KEC, a nossa torcedora identificada com o Grêmio. Grêmio não pode entrar na crise do rival. E aí na coluna da Nani, a nova e talvez última chance do Inter. E aí, claro, nossos colunistas com diversos temas e destaques.
0: Notícia do bem de hoje, desta terça-feira, primeiro dia do mês, Lucas.
4: Tu gosta de Oktoberfest, Drago?
0: Mas bota a gostar em cima disso, tanto a de Igrejinha quanto a de Santa Cruz.
4: Pois então, e agora Porto Alegre terá uma nova edição oficial da Oktoberfest aqui na capital. A festa vai ser o segundo ano da Oktoberfest aqui em Porto Alegre, né? Festa oficial promovida pela Prefeitura, e ela vai ocupar o Centro Histórico com programação gratuita voltada aí à cultura alemã, à música e, claro, à cerveja. Serão 12 horas de programação e o principal destaque é para o show do Cachorro Grande e 150 torneiras de chopp, Drago.
0: Meu Deus do céu, voltar de gatinho para casa, Dante. Imagina só, 10 horas. O ano passado já foi um sucesso, né? Foi feito ano passado, já foi um sucesso. Parabéns à iniciativa aí da prefeitura, né? Até porque o pessoal realmente responde a essas festas, né, Lucas?
4: Exatamente. No ano passado, reuniu, tem aqui na nossa matéria da colega Camila Bengo, que foi publicada na coluna da Juliana Bublitz. A festa do ano passado reuniu mais de 25 mil pessoas e a expectativa para esse ano é dobrar esse público, né? Então seriam aí 50 mil pessoas.
0: Sim, se o pessoal já responde a cerveja verde, que não tem nada a ver com a nossa cultura, que é St. Patrick's Day, né? Imagina uma festa do chopp alemã, né? O que não vai acontecer, né?
4: Então, só para dar o serviço completo para os nossos ouvintes, a festa vai ser no dia 10 de outubro, tá? E o evento vai ter aí 12 horas de programação, diversas atividades espalhadas ali por pontos diferentes do Centro Histórico. A atração principal é a banda Cachorro Grande, que vai se apresentar em um palco montado em frente à Casa de Cultura Mário Quintana, ali nas proximidades da Travessa Passarinho. E aí, claro, vão ter outras atividades, como uma festa ali na Rua 7 de Setembro, e também vai ter um desfile nesse dia, né, no dia 10 de outubro, para celebrar a Oktoberfest aqui em Porto Alegre.
0: Valeu, Lucas. Um abraço. Até amanhã, meu amigo.
4: Um abraço, Drago, bom dia para ti e para os nossos ouvintes.
0: 4h27, temperatura marcando 16 graus. Cléo chegando com a previsão do tempo. É tudo contigo, Cléo.
5: A previsão está indicando um comportamento de tempo voltado para a massa de ar mais úmida ainda durante o período da terça-feira, se não para todo, para quase todo o estado. Vamos dizer assim, o ar mais seco ou com menos umidade deve dominar a fronteira com o Uruguai e uma parte da fronteira com a Argentina, realmente a área de fronteira com os correntinos ali, porque tem ar seco na Argentina, nesta parte então fica com ar seco também aqui no Rio Grande do Sul, nessa parte mais sul ali do Rio Uruguai e principalmente Campanha e litoral sul, dificilmente a gente tem chuva nestas áreas, mesmo o dia começando com muitas nuvens, depois essa nebulosidade vai diminuir e a expectativa é mais tranquila com relação ao comportamento do tempo. Bom, por que eu digo tranquila? Tem muitas nuvens e chuva no norte, mas não tem previsão de chuva forte, não tem previsão daquilo que as pessoas chamam de temporal. Então isso dá uma ideia mais tranquila nesse sentido. Tem previsão, sim, de chuva pela manhã e só entre a tarde e a noite que a chuva cessa nestas áreas do centro-norte do estado. Tendência de um comportamento de tempo sem chuva quarta e quinta, principalmente quarta. Na quinta, tem alguns simuladores colocando chuva. Vamos lá. Por que isso? Porque na quinta tem uma frente fria associada com áreas de instabilidade sobre o estado. Então as áreas de instabilidade, a frente fria está sobre o oceano. Tem chuva no final da quinta-feira. É aquela coisa entre a noite, final da tarde, noite de quinta e até madrugada de sexta-feira. Algumas áreas aqui do leste do estado terão um pouco de chuva, mas a parte da campanha, talvez o centro do estado possa ter alguma chuva também no final da quinta-feira em função das temperaturas que sobem bastante porque entra ar quente, certo? E isso traz umidade. Depois fiquem atentos porque o tempo melhora para sexta-feira, especialmente no período da tarde, e o final de semana vai ser de bastante frio e com tempo sem chuva sobre o Rio Grande do Sul.
0: Muito obrigado, Cléo. 996995218 e também no meu Instagram, Marcelo Drago, o oficial, pessoa que está com a gente mandando um recado. Deixa eu ver aqui no nosso WhatsApp. Drago, aqui o nosso ouvinte participando. Em seguida eu vou ler aqui o recado do nosso ouvinte, que pediu aqui uma ajuda, eu entendi o que está acontecendo aqui. Deixa eu ver qual é o nome dele também. Vamos ver se eu descubro aqui. O meu nome desse ouvinte. Não deixou o nome. A Renata, é o Renato. Valeu, Renato. Seguidinho, vou ler com calma aqui. Bom dia, Drago, na escuta em Cachoeira, Endemir Machado. Tá garoando por aqui. Um abraço pro meu amigo Macedo na portaria Turispinho, ligado com vocês. Aqui também o nosso ouvinte participando, que mandou recado aqui. Vamos ver aqui, ó. Bom dia, Drago, também. Oitentista raiz, hein? Olha que legal. E apreciador de um bom vinho, Kleber de Guaíba. Abraço, amigo. Momento quinta série. Obrigado. Deixa eu já passar para mim aqui esse momento quinta série, para não depois eu me perco. Então a gente já passa aqui para não ter problema depois, não perder, né? Daí eu já utilizo aí no meu espaço dentro do Gaúcha hoje, ali na nossa aula do momento quinta série, que o pessoal gosta bastante e comenta muito. Cafezinho especial, pastelzinho, café com leite. João Francisco da Aligrêmio aqui com a gente. Valeu, João. Estamos juntos sempre. Aqui quem mais está aqui com a gente? O aqui mandou. Que é essa foto aqui? Vamos ver aqui. Não deixou nada dito, então não tem como ler, né? Só mandou foto, o vídeo aqui ficou meio confuso. Pessoal, tem que mandar aqui, por favor, alguma coisa, né? Dizendo aí, justamente para que eu possa, né, entender o que está acontecendo aqui com o recado de vocês, tá bom? Baita trilha sonora na audiência direto de Porto, lá em Portugal, né? Grande abraço. Aqui o Maicon Silveira com a gente. Valeu, Maicon. Michele com a gente? Agora 4 horas 31 minutos, 4h31. Você ligado aqui na nossa programação e mandando o seu recado pelo 996995218 e também pelo Instagram da Rádio Gaúcha, arroba Rádio Gaúcha, e no meu Instagram, arroba Marcelo Drago Oficial, que eu vou lendo os recados aí na nossa sequência durante a nossa programação. E quem já pede passagem? Aqui é nossa colega da RBS TV, a Michele Pertli, com as informações aí da nossa ronda, a parceria com o Gosto e com o Lucas de Oliveira. Michele, seja bem-vinda, muito bom dia.
6: Bom dia, Drago, bom dia a todos os ouvintes. A gente fala aqui diretamente de Porto Alegre, nós estamos aqui na RBS TV nesse momento. E olha, aqui no Morro Santa Teresa, um vento muito forte, viu? Acho que esse é o principal alerta para quem está saindo de casa. A temperatura não está tão baixa, viu? Mas sim, realmente o vento está bem forte, trazendo essa sensação, diminuindo a sensação térmica mesmo, botando a temperatura mais para baixo para quem vai precisar se expor na rua. Então esse é o principal destaque nesse momento. Uma madrugada relativamente tranquila, a nossa equipe circulou pelas ruas. Tem um alerta, viu, para quem vai pegar agora trânsito de manhã em Porto Alegre. O semáforo da Borges com a Aureliano não está funcionando. A EPTC, conversei com a EPTC para entender, né, se tem uma previsão de conserto. E, por enquanto, não tem previsão, viu? Então, nesse início de manhã, pode ser que o trânsito aí no local seja impactado. Porque a gente sabe, é uma área bastante movimentada, então quem for sair de casa tem que ficar atento porque o semáforo não está funcionando por aí. E no mais, uma madrugada tranquila, relativamente tranquila, sem acidentes registrados, com maior gravidade, tem um alerta vindo lá da Serra Gaúcha, né? Eu recebi mensagens de alguns motoristas falando sobre o acidente, né? Lá na BR-470, entre Veranópolis e Bento Gonçalves. Então, quem está se deslocando, uma rodovia muito importante para a Serra Gaúcha, quem está se deslocando pela região vai ter que se programar, porque nesse momento a gente está sem o desvio, né? Lá o desvio, uma opção que existia lá por Cotiporã. Quem sai de Veranópolis passava por Cotiporã e ia para Bento Gonçalves. E essa ponte, ela ainda está fora de operação. Então, vai ficar um pouquinho complicado para quem precisa trafegar hoje de manhã pela região da Serra, viu?
0: Perfeito, fica aí o nosso alerta. Tu pegou chuva na rua, Michele?
6: Hoje de manhã, quando a gente chegou aqui na TV, por volta da 1h30 da manhã, até umas 2h30, tinha um chuvisco, sabe? Aquele chove não molha, aquele chuvisco que molha a gente mesmo, sim, apesar de não ser uma chuva forte. E agora não tá mais chovendo, viu? A gente já fez algumas outras participações no Hora 1, na RBS TV, e pelas ruas a gente não pegou chuva, viu? Mas o vento realmente está bem forte, bem intenso.
0: Maravilha. Bom, a previsão é que ela vá parando aos pouquinhos durante o dia de hoje. Acho que ela vai mais ou menos assim, a previsão, até perto do meio-dia aqui em Porto Alegre, metropolitana, né? E depois o tempo firma, é o que o Cléo está prevendo aí. Ainda bem, teremos aí pelo menos alguns dias de tempo firme. Estamos precisando, Michele.
6: Vou ficar na torcida, viu? Porque não tá fácil, realmente.
0: Não tá fácil.
6: Faz falta um solzinho, né? Um dia mais tranquilo para os gaúchos faz falta.
0: É a tua primeira vez aqui na madrugada comigo?
6: Contigo sim, ontem eu estive isso, já aqui na madrugada, foi a minha primeira madrugada.
0: Com
6: né?
0: O Fred,
6: e
0: né?
6: Isso mesmo, até comentei com a equipe de ontem que eu não estava acostumada com o frio da madrugada, viu? Eu começo normalmente às 5 horas da manhã aqui na RBS TV. Mas dessa vez, mais cedinho, ficou mais gelado ainda. E, bom, enquanto o Raí Quadros, né, descansa nas suas merecidas férias, a gente vai atualizando a situação aqui na madrugada em Porto Alegre, região metropolitana e, claro, em todo o estado.
0: Eu vi o Raí dando dica de como frequentar o Cristo lá no Rio, né, com ninguém, né? Mas também...
6: Ele levou o clima gaúcho.
0: Isso.
6: Ele levou o clima gaúcho, chuva e cerração pro Cristo protetor, olha.
0: Chuva e neblina, não tinha ninguém, só os dois. Ele e a namorada, a esposa, não sei, né? Muito bom a dica
6: o
0: do
6: gaúcho
0: Raí.
6: Não tem um dia de paz, né? Nem no Rio de Janeiro
0: no Rio
6: consegue
0: de Janeiro,
6: aproveitar sol.
0: Dia de sol lá, vou te contar, é uma multidão, né? Se é final de semana, pior ainda, né? Lá para visitar o Cristo, né? Então ele estava lá mostrando como visitar o Cristo sem ninguém na volta, assim, só eles, né? Gostei da dica turística do Raí, né? Muito bom, muito bom.
6: E eu gostei que ele viu o copo meio cheio, né?
0: Isso,
6: ele
0: claro.
6: Ele percebeu o copo meio cheio. Peraí, tô com o Cristo só para mim. É uma dica de como a gente vê a vida também, né?
0: Com certeza, com certeza. Tu é natural da onde, Michele?
6: Eu sou da Serra Gaúcha, sou da Serra Gaúcha de Veranópolis, por isso que eu conheço um pouquinho aí a região, isso, onde aconteceu esse acidente.
0: Sim, sim, sim.
6: Então, sei bem da realidade aí da região, sei que vai ficar bem complicado para quem precisa trafegar. O pessoal sai ali região norte do estado, Passo Fundo, utiliza bastante a BR-470 para escoamento de produção, então tem muito caminhão ali, então... Quando veio esse alerta, eu já falei, bom, a gente vai ter que repassar isso porque vai ser um impacto importante, até porque não tem previsão de liberação ali da serra nessa madrugada, né? Nem início da manhã. Então, a PRF, enfim, vai nos atualizar e, claro, a gente repassa para os ouvintes. Mas sim, sou aí da região, então, coincidentemente, hoje, deu para entender um pouquinho da realidade aí da região.
0: Tá certo. Michele, muito obrigado. Um abraço aí.
6: Obrigada, foi um prazer. Até amanhã.
0: Michele com a gente aqui, nossa colega da RBS TV, Michele Pertli, que também chega cedo, madrugadora, costuma chegar às 5 da manhã, então também é madrugadora, não tão cedo como, né, chegar ali antes da meia-noite ou meia-noite, mas chegar às 5 já tem que acordar ali pelas umas 3h30, por aí, no máximo 4 horas, se morar perto, né, para poder se arrumar, pegar o transporte ou o carro e chegar no local de trabalho aqui, né, na TV, lá no morro ou aqui. Quem vem para cá também pelas 5 horas da manhã para chegar cedo, acorda cedo também. Agora 4 horas 37 minutos, agora sim intervalo. Não fizemos intervalo, né? Não? Intervalo e voltamos em seguida.
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Estamos juntos, meu amigo Palinha, que é padeiro, está sintonizado no programa. Teve aí problema de saúde, mas está aí, né? Se firmando, devagarito, como se diz, né, Palinha? Devagarito se firmando. Aqui, o nosso amigo aqui está com a gente, participando pelo 996995218 e também lá no meu Instagram, Marcelo Drago Oficial. Eu vou chamar a nossa agenda cultural agora, aqui na programação, mas antes, eu tenho um recado muito legal. Ah, e é muito especial isso aqui, tá bom? A gente tem que valorizar esses jovens, valorizar esse trabalho. A Orquestra Jovem do Estado promove encontro Estilos no Palácio da Justiça amanhã, quarta-feira, dia 2, com a entrada franca. Luana Pacheco e Luciano Leães dividem o palco com jovens músicos no 7º concerto oficial da temporada. Então, dia 2 de setembro, com entrada gratuita. E é o momento que a gente tem que valorizar e incentivar essa gurizada, tá bom? Então, na auditório, Oswaldo Stefanello, Palácio da Justiça, Praça Marechal Deodoro, número 55, 6º andar, Centro Histórico aqui em Porto Alegre, entrada franca, mediante a distribuição de senhas. Então, 19 horas é um... Sabe aquele passeio, aquele evento, aquele final de tarde especial para você fazer, né, com a família, né, com o seu parceiro, né, com amigos... É muito especial e a gente precisa, sempre tem que prestigiar, lotar esses espaços. Então, concerto da Orquestra Jovem aqui do Estado, tá bom? A Sinfonia Pampa 2026, dia 2 de setembro, amanhã, 19 horas, Auditório Oswaldo Stefanello, Palácio da Justiça, bem na parte central ali de Porto Alegre, né? Ali naquele passo municipal, na Praça Central ali. Auditório Oswaldo Stefanello, fica na Praça Marechal Deodoro, número 55, 6º andar, no centro de Porto Alegre. É realmente um momento imperdível, entrada franca, pessoal. Bom, aqui, ó. Quanto talento, oportunidade, grandes encontros dividem o mesmo palco. A música ganha ainda mais força nesta quarta-feira com a Orquestra Jovem do Estado. Realiza o 7º concerto oficial da temporada Sinfonia Pampa 2026. Então, no auditório Oswaldo Stefanello, Palácio da Justiça, sob a regência dos maestros Telmo Jacone e Davi Coelho, os jovens músicos recebem dois convidados especiais, a Luana Pacheco e o Luciano Leães. A cantora violinista, né, violonista gaúcha, traz uma trajetória que cruza jazz, blues e chanson francesa, que é a música tradicional francesa, né, com apresentações inclusive em Paris. Além de já ter dividido palcos, né, com diferentes orquestras, já Luciano Leães, pianista, né, organista e compositor com mais de 30 anos de carreira, leva ao concerto a força do blues, do jazz e do rhythm and blues, né, que é a música americana, a música negra americana, né, que é rhythm and blues, tá bom? Então, música que tem essa, nasceu, né, nas comunidades afro-americanas dos Estados Unidos na década de 40 e que influenciou praticamente boa parte, né, da música, do blues mesmo, jazz, na música que nós escutamos hoje também. E uma trajetória que passou por importantes festivais internacionais. Então, o repertório traduz esse encontro de mundos. A música sinfônica, né, espera você. Então, quarta-feira, dia 2, e justamente essa troca que move a Sinfonia Pampa, colocar uma nova geração de músicos lado a lado com artistas de trajetórias reconhecidas, fazendo de cada concerto também uma experiência de aprendizado. Então, fica esse convite para esse projeto, esse encontro, né, esta apresentação especial amanhã, terça-feira, Orquestra Jovem do Estado, Sinfonia Pampa 2026, 2 de setembro, 19 horas, Auditório Oswaldo Stefanello, Palácio da Justiça, Praça Marechal Deodoro, número 55, 6º andar, no Centro Histórico de Porto Alegre, tá bom? Entrada gratuita. Quem faz o convite aqui é toda a Orquestra Jovem, toda a direção, os músicos também, e a Eliane Lensing também, que, né, divulga, a Eliane, que é uma das responsáveis também por todo esse processo de divulgação da Orquestra Jovem. Um abraço, Eliane, pelo carinho, tá bom? E também a gente vai sempre, com certeza, né, dar esse espaço para esse momento tão especial, ainda mais incentivando, né, esses meninos, esses jovens
e esses talentos.

0: 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Vem a nossa agenda cultural.
1: Muito bom dia, Marcelo Drago.
2: Nós estamos chegando com a nossa agenda cultural.

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O cantor e compositor sobe ao palco do Araújo Viana no dia 5 de setembro com a turnê Troco Likes 10 Anos. A obra conta com sucessos do tamanho de Amei Te Ver, Coisa Linda, Chega Pra Cá e Me Espera. Será então no Araújo Viana, dia 5 de setembro, às 9h30 da noite, com ingressos pelo ticketmaster.com.br a partir de R$ 120.

0: Marcelo Falcão se apresenta no Araújo Viana no dia 4 de setembro. O cantor vai trazer a turnê O Legado, em que revisita sua história e mostra que é uma das figuras mais emblemáticas da música brasileira.
1: Viver a vida que eu vivo, às vezes com emoção, outras vezes com perigo.
0: No palco, o cantor vai estar acompanhado da sua banda completa. No dia 4 de setembro, 9 da noite, com ingressos em eventim.com.br,

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1: Com edição de Vicente Nolasco, falamos Denise Cruz e eu, Jax Machado.

0: Super Crime pra você, que é outra pedrada, né? Vamos com as informações da nossa reportagem. O Corpo de Bombeiros continuam as buscas por 4 pessoas que desapareceram em uma trilha em Morrinhos do Sul, litoral norte. Júlio Osório está acompanhando e nos traz mais informações.
1: De acordo com o capitão dos bombeiros de Torres, Gabriel Fontana, que coordena a operação, as buscas seguem de forma ininterrupta com apoio de drones com câmeras térmicas. Os equipamentos podem detectar o calor humano, mesmo em meio às condições climáticas adversas. Essa é a segunda noite de buscas pelo grupo. As 4 pessoas desapareceram enquanto faziam uma trilha na região do Cânion Tajuvas. Os desaparecidos são 2 mulheres e um homem, com idades entre 40 e 50 anos. Um adolescente de 15 anos, de Caxias do Sul, na Serra, também sumiu. A equipe de resgate conta com 7 profissionais, além de cães farejadores. Pela manhã, mais equipes devem reforçar a busca.
0: Obrigado, Júlia. 4h56, 16 graus a temperatura. Um pouquinho dessa aí também, que é espetacular. Sobe o som, Monica.

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1: Obrigado, né? O que, que eu vou fazer? Gustavo Gossen, direto da Central de Jornalismo, Gossen.
2: Na nossa ronda, Drago, fechando aqui, a gente teve um corpo encontrado em uma área de mata em Cachoeirinha, um corpo em avançado estado de decomposição, perícia esteve no local, caso sendo investigado. Esse corpo estava às margens da estrada dos Capistranos, próximo à Vila Canarinho, e um muro que já estava desabado, já havia desabado há algum tempo. Agora a gente busca, né, atualizações da perícia e da Polícia Civil para investigar, para ver o que, que vamos repassar sobre esse...
1: Oi? Sim, sim, né?
2: Sobre esse caso.
1: Gossen, muito obrigado. Um abraço, até amanhã.
2: De nada, abraço.
1: Antônio Carlos Macedo, bom dia, Macedão.
3: Bom dia, Drago. Bom dia, ouvintes. Tudo bem?
1: Tudo bem, meu amigo. Se terça-feira, primeiro dia do mês de setembro. Faltando um pouquinho pro final do ano já, hein?
3: É verdade. Faltando um pouquinho também para as eleições, né?
1: Também.
3: Dia 4 de outubro, faltando praticamente um mês agora, né?
1: E daí, ano que tem, daí nós estamos na Expo Inter, Semana Farroupilha, eleições, primeiro turno, segundo mês, vai voar, o ano vai voar, né? Quando acabar as eleições, é dois piscar de olhos, é final do ano, Marcelo.
3: É verdade, é verdade. Eu nunca canso de lembrar que no tempo da infância, da adolescência, aqueles dias pareciam longos.
1: Se arrastavam, né, Marcelo?
3: Se arrastavam, né? A gente ia pro colégio. Aí, no meu tempo, nem televisão tinha. De tarde, eventualmente, fazia os temas, né? Lia um gibi, alguma coisa. Aí o dia não chegava ao fim. Finalmente chegava à noite, era uma missa para dormir.
1: É verdade.
3: Né? Porque não tinha nada para fazer. E aí, no outro dia, se repetia aquela rotina. Natal, que era bom, demorava para chegar, né?
1: Páscoa também, né? Até as férias, no último mês de férias ali, que a gente começava em março praticamente, né? Primeira semana de março, eu confesso que depois ali chega mais que eu já estava com a vontade de voltar para a aula, Marcelo.
3: É porque muitas vezes as férias começavam na primeira semana de dezembro, e aqui no estado tinha uma época que o governo procurava proteger a temporada de praia, que era tradicional, ia fevereiro adentro, então eles colocavam a volta às aulas lá pelo dia 10, 15 de março, né? A gente ficava quase 4 meses sem ir pro colégio, né? Não tinha uma carga horária como a de hoje, que exige 200 dias letivos, né? Era bem menor, então as férias realmente, e meio do ano tinha 30 dias de férias, né?
1: É. Não, e não vou dizer que eu queria voltar para estudar, mas para jogar pra bola, para brincar,
3: comprar material escolar, essas coisas.
1: Função de ir para aula, aquela coisa toda, né, que a gente ficava, né?
3: E sim, eram dois momentos de festa e alegria, né? Nas férias, quando anunciava o último dia, amanhã não precisava vir,
1: coisa boa.
3: Festa. E depois o dia do retorno, né?
1: Sim, sim, exatamente.
3: O dia do retorno, sempre cercado de expectativa. Será que vai ser a mesma turma? Será que vai ter colega novo? Quem vai ser os professores?
1: É, né? Verdade. Bem assim mesmo, meu amigo. Macedão, obrigado, tio. Um
3: hoje
1: abração.
3: Hoje tem aula para falar isso?
1: Com certeza, com certeza.
3: Quem será o professor hoje?
1: Estamos então, tá. Aí, um abraço.
3: Um abraço.
1: Notícia na hora certa. Tchau, pessoal.
2: 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Buscas por 4 pessoas desaparecidas em trilha seguem durante a madrugada em Morrinhos do Sul, no litoral norte. Novo decreto regulamenta venda e transferência de ingressos pela internet para shows e eventos. União Europeia suspende importação de carne brasileira a partir de quinta-feira. Céu nublado em Porto Alegre agora faz 16 graus. A terça-feira será marcada pelo retorno do sol no Rio Grande do Sul. O tempo fica firme na maioria das regiões. Na capital, mínima de 14, máxima de 19 graus. 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
2: Trânsito fluindo na capital e também nas rodovias da região metropolitana.
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2: O presidente do Senado, Davi Alcolumbre, indicou o senador Rodrigo Pacheco, ex-presidente da Casa, para o Tribunal de Contas da União. A vaga foi aberta com a saída antecipada do ministro Bruno Dantas, que anunciou que vai se dedicar a novos projetos. A vaga é da cota de indicação do Senado. Agora o nome vai ser encaminhado para a Comissão de Assuntos Econômicos, onde Rodrigo Pacheco vai passar por uma sabatina e terá que ter o nome aprovado pelos senadores. Depois, a indicação passará pelo plenário e pela Câmara dos Deputados. Se aprovado nas duas casas, o novo ministro será nomeado pelo presidente. A Câmara dos Deputados aprovou uma medida provisória que destina até 30 bilhões de reais em linhas de crédito disponíveis para motoristas de aplicativo e taxistas para compra de carros. O texto agora segue para o Senado. A medida provisória foi editada pelo governo em junho como continuidade do programa Move Brasil e tem validade até outubro. 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Da redação, Gustavo Gossen.

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20: Bom dia, estamos chegando às 5h09, tempo fechado, chuvoso na capital, com temperatura na marca dos 17 graus. Chegamos a setembro, pessoal, bem-vindo mês 9, bem-vindo mês das flores, bem-vindo mês da independência, da semana farroupilha, bem-vindo setembro, é o mês 9 começando, né? Sempre aquela sensação de que o ano está passando rapidamente. E eu atribuo isso à nossa agenda, cada vez mais lotada de compromissos que nem sempre, ou até na maioria dos casos, nem precisavam ser colocados nela. Mas a gente vai colocando compromissos, vai olhando mensagens, vai olhando o celular, vai isso, vai aquilo, e quando vê o dia passou, quando vê a semana se foi, quando vê o mês terminou. E agora estamos então iniciando mais um, setembro, o mês 9 de 2026. Que sejam ótimos dias para você, com paz, saúde e felicidade. Tiago Bittencourt, muito bom dia.
21: Muito bom dia, Macedo. Bom dia aos ouvintes do Gaúcha Hoje. Um bom setembro, né? Iniciando o mês 9, com aquela temperatura muito semelhante à de ontem, viu, Macedo? A diferença é que hoje tem a instabilidade, tem a chuva, mas, de novo, percebi aquele ventinho mais chato, vai olhar no termômetro, e eu faço muito isso, né? Eu acordo e vou olhar o termômetro ali. Aí, marcando 17 graus, eu penso, bom, né? 16 agora tá marcando o meu, mas tá ali, entre 16 e 17 graus, tá tranquilo, mas não tá. Precisa de um casaco, hoje eu não fui pego desprevenido, botei um casaquinho, porque tem um ventinho gelado e tem essa chuva, essa instabilidade em alguns pontos aqui da capital. Tô com o WhatsApp aberto, pro pessoal me contar como é que tá a situação, o início do dia, o início do mês de setembro aí na sua região. 99699-5218 é o WhatsApp aqui da Rádio Gaúcha. E se preferir nos acompanhar em imagens, vai lá no YouTube da Gaúcha. Estamos em imagens lá, deixa eu só fazer aquele protocolo de todos os dias. Vou lá, YouTube da Gaúcha. Aí vou lá no programa do Gaúcha hoje. E aí, isso, tá lá as manchetes do dia. Deixa eu só dar o like. Isso aí. Já tô inscrito. Já ativei as notificações. E aí, ó, só dá o like lá e, ó, tá o pessoal dando bom dia. Ó, o Vargas tá lá dando o amanhecer, eufórico, tá de férias ele. Cláudio Elias lá na Ilha da Torotama, 16 graus. No interior de Rio Grande, Júlio César Cabral, neste momento a temperatura é agradável, no bairro Santana, Kleber Chonadier dando bom dia, Olga Fantinel também dando bom dia, Evandro Marcos dizendo que tem chuva leve em Novos Cabrais, então o pessoal também participando lá no chat, no YouTube da Gaúcha.
20: Muito bem, senhor Cleocum, muito bom dia, amigo.
14: Bom dia, Macedo. Bom dia, Thiago. Bom dia aos ouvintes. E olha, tá tranquilo, né? Um pouquinho já o dia ficando mais longo. Isso é o que chama mais a atenção neste mês de setembro, né? O dia fica claro por mais tempo e essa é a coisa boa que eu vejo quando começa o mês de setembro. Ainda com bastante umidade, mas a expectativa é que a gente, pelo menos nos primeiros 10, 15 dias, não tenha muita chuva. Tem chuva, só não tem muita chuva, então isso já dá para a gente admirar um pouco mais esse começo do setembro, começando hoje mais cedo a chamada Semana da Pátria, que antes a gente comemorava tanto e agora nem tanto, né?
20: É, tempo de colégio, né? A gente ia para a praça, ficar lá guardando posição no fogo simbólico, né? Isso. Dos escolhidos, a gente sempre ficava muito satisfeito em ser escolhido, né? Pela honra de ir lá para o fogo simbólico, mas também porque representava não estar na aula e se ia lá para a praça brincar também, né? Porque ficava lá 15, 20 minutos guardando posição no fogo simbólico e o restante do tempo ficava correndo, brincando, né?
14: Sim, essa é que era a parte boa. Não, ninguém estava preocupado com a pátria, mas...
20: Era a gurizada, né, Cléo?
14: Da festa.
20: Gurizada só era festa, tudo era só alegria, era festa. Tudo era brincadeira.
14: Oh, e aí tinha desfile num dia, tinha desfile no outro, aí o cara saía, via um desfile no dia lá, via os outros desfilar, depois os caras iam ver lá a gente marchar também.
20: Lá em Esteio era tradicional. Antes da Expo Inter, era o dia do ano que mais famílias saíam de casa na cidade, que mais gente ia pra rua. O único domingo do ano movimentado na cidade. O domingo ou quando o 7 de setembro?
14: O dia que fosse lá para o desfile, né?
20: É, porque às vezes não era bem no 7 de setembro. É.
14: Isso.
20: Lá era às vezes assim, antes, no domingo anterior ou posterior. Domingo posterior ao 7 de setembro. Não, anterior ao 7 de setembro. O anterior.
14: E a toda a família ver o cara desfilar, né?
20: Sim. Esteio tinha como tradição assim, domingos e ruas desertas, né? As pessoas ficavam em casa, município de trabalhadores. Fim de semana era para descanso em casa, no máximo no campo de futebol, no clube das redondezas de casa. Agora, no 7 de setembro, bom, aí a cidade ficava cheia de vida, as ruas do centro cheia de famílias, todo mundo ia lá ver os filhos, porque, né, no desfile.
14: Né, mas é porque não é que fosse só a minha família, e a família dos outros também.
20: Sim, todo mundo saía de casa. Depois com a Expo Inter passou a ser um foco de atração também lá no município. Sim, e aí
14: começou a dividir, né?
20: Começou a dividir a atenção. Aí o parque chamava as pessoas, muita gente também ia para lá, no movimento incomum na época. Mas o 7 de setembro, lembro bem, era a grande data de movimentação popular. Depois disso, só dia de eleição. Eleição não era todo ano, né? Eleição só de dois em dois anos, mas também
14: naquela
20: dia
14: época
20: de
14: era
20: eleição.
14: De quatro, eu acho.
20: Como é que é?
14: No início era de 4 em 4 anos.
20: E às vezes até de 4 em 4 anos, né?
14: Mas depois é que, acho que depois da Constituição, agora de 88, é que mudou isso.
20: Não, Cleo, acho que já, já...
14: Eu não me lembro quando é que mudou.
20: Eu já peguei eleição, inclusive trabalhando profissionalmente em 74, já era de 2 em 2 anos.
14: Já era de 2 em 2.
20: 74 foi aquela estadual, para escolha de senador... deputado estadual, deputado federal, não se votava para governador nem para presidente da República. Depois, aí em 76, já foi eleição para prefeito. Naquela época, não se votava para prefeito de capital e as chamadas áreas de segurança, né? Uhum. Essa coisa foi normalizar só nos anos 80, já meados dos anos 80.
14: Esteio era área de segurança?
20: Não, Esteio não. Canoas sim.
14: Pelotas também não.
20: Canoas sim, por conta da refinaria Alberto Pascoalino.
14: Por causa da Refap, né?
20: É, por causa da Refap. Esteio escolhia prefeito. Bom, vamos lá? Vamos em frente, então? Vamos para as notícias? Vamos para a informação?
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20: 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Buscas por 4 pessoas desaparecidas durante trilha no litoral norte seguem mesmo durante a madrugada em Morrinhos do Sul. Lucas de Oliveira.
15: De acordo com o capitão dos bombeiros de Torres, Gabriel Fontana, que coordena a operação, as buscas seguem de forma ininterrupta, com apoio de drones com câmeras térmicas e cães farejadores. Os equipamentos podem detectar o calor humano mesmo em meio às condições climáticas adversas. Equipes dos bombeiros de Morrinhos do Sul e de Caxias auxiliam nas buscas. As 4 pessoas desapareceram na manhã de domingo, enquanto faziam uma trilha na região do Cânion Tajuvas. Os desaparecidos são 2 mulheres e um homem, com idades entre 40 e 50 anos, e um adolescente de 15 anos, natural de Caxias do Sul.
20: Agora são 5h17, ao menos 62 municípios registraram danos após os últimos temporais do estado. Júlio Osório.
22: Pelo menos 62 cidades acumularam transtornos em razão do mau tempo que atingiu o Rio Grande do Sul desde a última semana. A informação é da Defesa Civil Estadual. Os danos mais severos foram em Arroio Grande, no sul do estado, e em Porto Alegre, que registrou 1 óbito e 1 pessoa cada município. Em Liberato Salzano, no norte do estado, 2 pessoas ficaram feridas. Outros 3 feridos foram contabilizados em 3 Palmeiras, também no norte. Segundo o balanço, há 71 pessoas desalojadas e 13 desabrigadas, espalhadas em 8 cidades. Entre os danos materiais, a maior parte das ocorrências estão relacionadas à queda de granizo. Em Planalto, no norte, cerca de 500 residências foram atingidas, além de 3 escolas e 1 posto de saúde. Já em Três Palmeiras, na mesma região, ao menos 639 casas foram impactadas.
20: Agora a previsão do tempo para o interior do estado, Cléo Kuhn.
14: Mas sendo interior gaúcho, tem um tempo, digamos assim, com menor quantidade de umidade em muitas regiões, principalmente mais perto do meio-dia e à tarde, quando a gente deve ter um tempo um pouco mais seco aqui sobre o Rio Grande do Sul. Não totalmente, porque a gente ainda vai ter muitas nuvens espalhadas, mas agora para começar o dia, está muito fechado o tempo em várias partes do estado, principalmente nessa parte mais leste e nordeste, depois no noroeste do Rio Grande. Está um pouco mais aberto a fronteira com o Uruguai, uma boa parte da fronteira com a Argentina, mas o sul, o centro do estado também tem muitas nuvens. Chuva é que é mínima, uma garoa aqui, outra ali, nada além disso, e principalmente agora pela manhã, com tendência à tarde da gente não ter mais chuva aqui na região. Abre o tempo durante o período da noite, amanhã a gente vai ter tempo seco, com uma boa quantidade de sol na quarta-feira, quinta tem nebulosidade aumentando, mas muito e só no leste do estado. Lagoa Mirim, uma parte da Lagoa dos Patos, talvez não chegue a Porto Alegre, tem alguns prognósticos colocando que chega. Sexta, essa umidade vai embora para o oceano e a gente vai ter o tempo abrindo e segue a previsão de um fim de semana sem chuva, mas caindo bastante a temperatura. Portanto, volta a ter Japona no fim de semana aqui no estado, Marcelo.
20: 6h20, a temperatura em Porto Alegre, nesse momento, em 17 graus. O governo federal envia a proposta de orçamento para 2027, com previsão de superávit nas contas públicas. Maria Regina Eichenberg.
23: O governo federal apresentou o projeto de lei orçamentária anual para 2027 com previsão de superávit primário de 18 bilhões e 600 milhões de reais nas contas públicas. Se o resultado for concretizado, será o primeiro número positivo nas contas do governo em 5 anos. A proposta confirma ainda que o salário mínimo previsto para 2027 é de R$ 1.741. O valor representa uma alta de R$ 120 em relação ao piso nacional deste ano, de R$ 1.621. O mínimo definitivo para o ano que vem, no entanto, só será conhecido em dezembro.
20: 5h21 agora, 5 horas e 21 minutos. União Europeia suspende a partir de quinta a importação de carne bovina e de aves produzidas no Brasil. Tiago Bittencourt.
21: O anúncio foi feito nesta segunda-feira pela Comissão Europeia, que afirma que o Brasil não deu garantias suficientes de que seus produtos atendem às normas europeias que restringem o uso inadequado de antibióticos na pecuária. A suspensão das importações brasileiras também abrange ovos e mel, além da carne bovina e de aves de criação. Não foi informado um calendário para a retomada das importações. O governo brasileiro não comentou imediatamente este anúncio, mas em maio já havia antecipado que tomaria rapidamente todas as medidas necessárias para reverter a exclusão. Em 2025, o Brasil foi o segundo maior exportador de carne bovina para a União Europeia, com mais de 92 mil toneladas de produtos, que representaram mais de 713 milhões de euros.
20: Corpo é encontrado em área de mata em Cachoeirinha, na região metropolitana de Porto Alegre. Gustavo Gossen.
1: Moradores da região localizaram os restos mortais às margens da estrada dos Capistranos, próximo à Vila Canarinho, e acionaram a Brigada Militar. O corpo estava em avançado estado de decomposição. A vítima ainda não foi identificada. A perícia esteve no local e o caso está sendo investigado.
20: Polícia aguarda laudos da perícia para decidir se abre investigação a respeito de queda de árvore que matou menino em Porto Alegre. Isadora Garcia. Ex-padrasto que confessou ter matado adolescente em Encantado, no Vale do Taquari, indiciado por feminicídio. Gabriela Plentes.
2: Wagner Arese Renica, de 40 anos, foi indiciado pela morte da adolescente Alice Nitz, de 14 anos. O crime foi registrado há 2 semanas na casa onde o homem morava, em Encantado, no Vale do Taquari. Em depoimento, o padrasto já havia confessado o crime cometido durante uma discussão com a enteada. A vítima foi morta a facadas na região do pescoço. Wagner havia se separado da mãe da adolescente há cerca de 1 mês. O casal manteve um relacionamento por 13 anos. Segundo a polícia, Alice costumava ir frequentemente à casa do padrasto, com quem mantinha uma relação de pai e filha. A perícia descartou violência sexual e o homem segue preso.
20: Agora a previsão do tempo para Grande Porto Alegre, Cléo Kuhn.
14: Mas cedo por aqui, muitas nuvens agora cedo, algum chuvisco, alguma garoa acontecendo. Tem partes que até venta um pouquinho mais. Aliás, o vento é principalmente na madrugada. A tendência é que agora, na direção do clarear do dia, o vento deu uma parada. Mas é um dia de muitas nuvens por aqui, o sol está difícil de aparecer, mesmo durante o período da tarde. Vários simuladores colocam a previsão de um pouco de chuva, mas é aquela chuva miúda, é aquela chuva fraca que a gente teve durante o período da madrugada. E a tendência é que amanhã, sim, o tempo fique mais aberto. Quinta-feira, mais nublada em toda a região, talvez à noite algum chuvisco, talvez. Depois, sexta-feira, com o tempo abrindo, especialmente na parte da tarde, caindo a temperatura na sexta, caindo mais a temperatura durante o final de semana. São máximas em torno de 15 graus, se o pessoal ter uma ideia. Isso é um final de semana que tem que se proteger com japona, porque faz um pouco de frio mais forte por aqui. Então, fiquem atentos, capital gaúcha tem uma situação bem melhor, apesar de hoje ainda estar meio ruim, porque o sol está difícil, mas depois a situação melhora bastante aqui na capital, e a tendência é que a gente tenha o final de semana último da Expo Inter aqui em Esteio, com o tempo sem chuva, apenas com um pouco mais de frio, Marcelo.
20: 5h25 no Brasileirão, Curitiba vence o Remo em bom resultado para o Internacional. Marcos Bertoncello.
3: Coritiba vence fora de casa o Remo pelo placar de 3-2 e com isso o Inter não perde posição no Campeonato Brasileiro. É o 18º colocado com 25 pontos e está ao lado de Remo, Vasco e Chapecoense na zona de rebaixamento. Hoje sai o primeiro semifinalista da Copa do Brasil. Às 9 horas da noite, com transmissão da Gaúcha, tem Atlético Mineiro e Cruzeiro. Na ida, empate em 1-1. Quem vencer esse confronto enfrenta na próxima fase Grêmio ou Internacional.
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0: 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E abrindo os trabalhos dessa terça-feira, o grupo Chamamento, a gurizada que foi vítima daquele incêndio lá no Paraná, que destruiu o ônibus deles e todo o equipamento. A turma ficou sem instrumentos para tocar e está fazendo uma vaquinha solidária oficial para arrecadar recursos aí para se recompor. Quem puder, quem quiser ajudar, quem é da área, quem gosta da música gaúcha, o CNPJ para qualquer depósito em favor do grupo Chamamento para chave Pix é 30 455 289/001/02. 30 455 289-1000-02 é o CNPJ aí, a chave Pix, para quem quiser ajudar a gurizada do grupo Chamamento a se recompor, a se reestruturar depois do incêndio, depois do acidente que destruiu totalmente o ônibus deles e os equipamentos que estavam no veículo no último fim de semana numa estrada do Paraná. 5h28 agora, 5h28, Gaúcha hoje, chegando até você com a força de Panvel, medicamento seguro e de origem garantida na farmácia. 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
1: Ô Macedo, já estão chegando relatos de um acidente. O primeiro relato é na Freeway, o outro relato é da BR-101, mas eu acho que é Freeway, tá? É próximo à entrada de Santo Antônio da Patrulha. O Gerson Costa é um dos ouvintes que nos alerta. O Regis, deixa eu pegar o sobrenome dele aqui, Jäger, também está relatando. Tem uma carga de tijolos espalhada na pista, é no sentido litoral, capital, está chovendo. Então fica o alerta para quem está na Freeway, logo após a entrada de Santo Antônio da Patrulha, no sentido litoral, capital. É Freeway mesmo. Então já passei para o Leandro Rodrigues verificar, mas tem esse bloqueio, queda de tijolos. A gente ainda não tem informações do que se envolveu nesse acidente, mas já fica esse alerta trazido pelos ouvintes que passam ali pela região. Tem relato de chuva ali naquela região mesmo, ó, o Caraá com chuva forte na última hora, é o Roberto quem está nos informando aqui. Muita chuva em Águas Claras, chove em Estância Velha, avisa o Alfredo, onde chove no Arroio Teixeira, avisa o Marcelo Mendonça. São os primeiros recados que estão chegando aqui pelo WhatsApp da Rádio Gaúcha.
0: Muito bem, agora 5h30, vamos à Central de Jornalismo. Fala, Gustavo Gossen, bom dia.
2: Bom dia, Macedo, bom dia a todos. Nós tivemos por volta das 3h um incêndio em uma residência na área central de São Leopoldo, rua Ernesto Mitzel. Conforme os bombeiros, foi uma queima parcial no segundo andar da casa, sem um motivo ainda, estão sendo averiguadas as causas ainda, não houve feridos. Em Torres, houve um resgate na Praia Paraíso. O pescador se sentiu mal em alto mar. Equipes foram até o barco pesqueiro, resgataram esse homem, está tudo bem com ele, foi levado para um hospital. A BR-470, ao longo da madrugada, a gente informou sobre um bloqueio total entre Veranópolis e Bento Gonçalves. Polícia Rodoviária Federal havia nos informado que um caminhão bateu em um paredão de pedra no quilômetro 198, ficou sobre a pista. A rodovia, durante boa parte da madrugada, ficou bloqueada para a retirada do veículo, mas já foi liberado, conforme a Polícia Rodoviária nos informou, às 5h02. Então, há pouco já está liberado lá a 470 entre Veranópolis e Bento Gonçalves. Macedo.
0: Valeu, obrigado. Agora são 5:31. Redes sociais, gocem.
2: Nas redes sociais, bem-vindo setembro, as pessoas saudando o novo mês, desejando que seja de coisas boas. Repercute ainda a contratação do meia Arthur pelo Santos. No vídeo da apresentação, ele diz: agora eu sou peixão. Alguns gremistas estão fazendo aquela associação do Ronaldinho Gaúcho, quando ele foi anunciado pelo Flamengo, que disse: agora eu sou Mengão. Talvez uma coincidência, creio eu, mas o pessoal está comentando bastante também.
0: Sim, queria o quê? Que ele dissesse: agora eu sou Portuguesa Santista? Não, ele é contratado do Santos, agora ele é peixe, né? Profissional é isso, é que o torcedor não entende que o profissional, mesmo tendo o carinho especial por um clube, é o caso do Arthur pelo Grêmio, ele, onde está jogando, ele assume a camiseta daquela equipe, vai se esforçar por ela, diferentemente do torcedor, que o tempo inteiro torce apenas para o seu time, né? 5:32, a temperatura na marca dos 17 graus. Vamos lá com mais uma participação. A Michele Pertile está com a gente, parceira da RBS TV. Bom dia, Michele.
3: Bom dia, Macedo. Bom dia a todos. Nós estamos circulando pelas ruas de Porto Alegre. Nesse momento, nós estamos aqui bem pertinho do Parque Marinha. E olha, uma madrugada relativamente tranquila por aqui, viu? Não tivemos grandes ocorrências. Uma madrugada, um dia que começa tranquilo. O mês de setembro que começa mais tranquilo aqui em Porto Alegre, né? Tem só um alerta de trânsito, viu? Para quem vai sair de casa agora de manhã cedinho, pegar as ruas aqui de Porto Alegre para se deslocar para o trabalho. Tem a Avenida Borges, no entroncamento com a Aureliano. Lá um semáforo está sem funcionar, a sinaleira não está funcionando por lá e não tem previsão, de acordo com a EPTC, da estrutura ser consertada, pelo menos agora ao longo da manhã, porque depende de um trabalho da companhia de energia. Então ainda não tem previsão para o conserto dessa estrutura e a gente sabe, né, ao longo da manhã, quando o pessoal começa a sair de casa, o trânsito pega e pode ser que essa situação se complique. Então, aos motoristas que precisam sair de casa agora pela parte da manhã na capital e que pegam a Borges ou a Aureliano, tem que ficar atento, o semáforo não está funcionando, então reduzir a velocidade quando passar aí e também, talvez, né, se preparar para um congestionamento maior. Nesse momento, então, a temperatura está agradável. Eu vou dizer, viu, Macedo e aos ouvintes, da 1 da manhã até agora, a gente já passou por quase todas as estações do ano, viu, aqui na capital. A gente começou por volta da 1 da manhã, fazer a nossa ronda, circular aqui por Porto Alegre, e de lá para cá a gente já enfrentou chuva, a gente já enfrentou um vento bem forte, e agora o vento parou, a chuva parou e a temperatura está bem agradável, viu? Acho que eu até vou tirar o casaco daqui a pouquinho. Então, realmente, a gente vê que ao longo da madrugada aqui, o gaúcho tem que ser guerreiro, viu? Porque passa por todas as temperaturas numa manhã só. Macedo.
0: Imagino, né? Imagino como seja. Eu dei uma olhadinha, saí aqui na minha casa, no meu home studio, saí para conferir como estava o tempo e está muito úmido, né? Na minha área aqui, um sprayzinho caindo no formato assim, numa chuva no formato de chuvisqueiro muito fino, mas extremamente úmido, né? E o que aumenta a sensação de frio, né, Michele?
3: É isso, na rua, hoje de manhã, por volta da 1 hora da manhã, quando a gente chegou na TV, no Morro Santa Teresa, a gente não conseguia enxergar um palmo na frente, viu? Porque realmente estava uma neblina, essa sensação de chuvisco mesmo, estava bem úmido, estava uma sensação bem ruim no início da manhã e um frio mais intenso. Agora, pelo menos aqui na região aqui do Parque Marinha, aqui na parte mais baixa da cidade, a gente não vê mais esse nevoeiro, o chuvisqueiro já diminuiu e com isso a sensação térmica, ela não é tão gelada. Mas vou dizer, viu, é importante se agasalhar, porque é isso, essa variação. Partes mais altas já tem aquele vento mais intenso. Então o clima está instável, viu? Bem difícil para conseguir se organizar para sair de casa nessa manhã, viu? O gaúcho tem que estar preparado com a manga curta, com o casaco e com o casacão, tudo junto.
0: Tudo junto. E preparado, se for o caso, para retirando e guardando algumas peças ao longo do dia. Michele, bom trabalho, boa presença aí no Bom Dia Rio Grande.
3: Muito obrigada, bom dia para nós.
0: Michele Pertile, parceira da RBS TV, ela estará no Bom Dia Rio Grande a partir das 6 horas.
1: Ô Macedo, mais um problema agora.
0: Oi,
1: além desse relato do acidente lá na Freeway, em Santo Antônio da Patrulha, estão chegando os relatos de problema no trem, tá? Ó, sem Trensurb saindo de Novo Hamburgo. É o Bruno de Novo Hamburgo quem tá nos informando aqui. Deixa eu ver quem mais me mandou mensagem aqui, ó. Passando para informar que tem atraso na Trensurb. Estou na estação Esteio e nada de trem. É para começar às 5 horas da manhã a circulação. Outro ouvinte, ó. Estou na estação Fátima, em Canoas, desde as 5 horas e não passou nenhum trem. Vocês sabem de algo? A gente está verificando junto à Trensurb qual o motivo desse atraso, mas os ouvintes estão relatando atraso nas primeiras viagens do Trensurb nessa manhã de terça-feira.
0: O que sempre é uma má notícia aí para quem tem hora, para quem tem compromisso e depende do trem para chegar ao seu local de trabalho, na consulta médica, na aula, enfim. Daqui a pouquinho a nossa equipe de produção vai ter a explicação da Trensurb para o que está acontecendo. Agora 5h37, mais um som da terça galponeira. Agora, Grupo Xixando, Tchê Loquedo, faz o Pix para mim.

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0: Agora, 5h44, a temperatura em 17 graus. É o Gaúcha hoje, nesta terça-feira que marca o primeiro dia de setembro. Vamos lá, vamos em frente. Notícia da hora, Gustavo Gossen.
1: Hoje é aniversário de Abel Braga e também o dia em que os colorados vão conhecer a estátua feita em homenagem ao maior treinador da história do Inter.

0: atenção, os prognósticos colocam para o período da tarde alguma chuva leve na metade norte do estado, mas de forma muito irregular, viu? Amanhã sim, o tempo fica bastante seco em todo o Rio Grande do Sul.
1: Agora 5h45, a temperatura em Porto Alegre nesse momento na marca dos 17 graus. Vamos para as ruas. Alô, Leandro Rodrigues.
2: Bom dia, Macedo. Bom dia aos amigos todos. Uma boa terça-feira, um bom começo de setembro para todo mundo. Que, na nossa perspectiva, começa setembro ainda escuro, porque estamos agora, recém passando das 5h45 da manhã, com umidade. A gente está agora na Avenida Assis Brasil, na altura do Passo da Areia, indo em direção ao centro, indo em direção ao viaduto Ubirici. Viemos de um caminho que passou por Baltazar de Oliveira Garcia, roçou a entrada de Alvorada e agora volta para Porto Alegre, indo em direção ao centro. Em todo esse percurso, encontramos isso, asfalto úmido, dando mesmo o sinal de que a precipitação não foi tanto tempo atrás assim. E a temperatura até certo ponto confortável para quem está largando agora. A gente não tem vento, pelo menos ontem a perspectiva era diferente, a gente tinha mais vento, hoje parou o vento e veio a umidade. Ainda assim é bom o pessoal se agasalhar, porque a umidade também dá um tom de um certo frescor para a largada do dia. A gente tem situações nas sinaleiras da Borges de Medeiros com Praia de Belas, Aureliano de Figueiredo Pinto, naquele entorno, aqueles cruzamentos, tá? Retorno que a gente já pode dar da IPTC de que tem equipe da elétrica que está já na rota para passar por esses equipamentos, e sendo uma questão que não envolva falta de energia, que não envolva CE Equatorial, é questão só ali de fazer o ajuste, religar, desligar e ligar de novo o equipamento. A menos que seja uma falta de energia, aí talvez tenha que se esperar, e aí, se for o caso, agentes de trânsito vão fazer a sinalização manual. Mas na sequência já deve ter uma equipe da equipe elétrica da IPTC nesses pontos, nesses cruzamentos, porque são cruzamentos importantes e já de cara envolve uma certa prioridade, fica o motorista atento, então, para essa questão. A gente tem na descida da Ramiro Barcelos uma interdição, tem dois cones colocados em uma faixa, até uma faixa e meia lá, se não duas. A gente está nesse caminho também para conferir, em função de um buraco que tem por lá. Também está se encaminhando para a equipe certa da prefeitura fazer o reparo disso. Enquanto isso, fica essa sinalização e a gente vai observar ao longo da manhã se isso persiste muito. É importante o motorista ficar atento, porque aquela rota descida da Ramiro Barcelos em direção lá embaixo a Farrapos, ou mesmo mais adiante já um caminho para se chegar na Castelo Branco, é uma rota de movimento e de movimento forte. Pode ser um estreitamento que incapacite ali o deslocamento. A gente vai ficar atento também. Atenção, portanto, tem um estreitamento em função de um buraco, está sinalizado com cones na descida da Ramiro Barcelos. Tem também, em averiguação por parte da Polícia Rodoviária Federal, um acidente na Freeway em direção a Porto Alegre, na altura de Santo Antônio da Patrulha. Envolvimento aparente de caminhão, carga de tijolos. A Polícia Rodoviária Federal está dando conta de que é no quilômetro 27 e tem equipes em deslocamento para lá, mas ainda sem detalhes. É no sentido a Porto Alegre, segundo uma informação inicial. Portanto, o motorista nessa rota para a capital deve ficar atento por lá. O nosso colega Guilherme Milma está indo para outra missão, até vai passar por ali, não vai poder parar, mas já vai dar alguma tinta para a gente de movimento equipe, se já tem realmente alguma interdição ou alguma movimentação por ali na sequência, Macedo.
1: Valeu, obrigado. 5h49, agora o som da terça galponeira.
3: A pedido dos amigos, vamos outra vez com este tum-tum-tum coração.
1: Garotos do Fandango, tum-tum-tum coração.

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0: 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Giovana Dúlios, informações de serviço. Já tem alguma explicação da Transurb para o atraso nos trens? Giovana, bom dia.
1: Oi, Macedo, bom dia. A informação que nós recebemos é que houve um atraso na partida dos trens em razão de um problema de manutenção de cabos de energia. Conforme a Transurb, o serviço já foi normalizado, voltou a operar normalmente, mas como teve esse atraso, então deve impactar todas as estações ao longo desse início de manhã. Além das informações da Transurb, no aeroporto Salgado Filho, tudo normal, as partidas e chegadas ocorrendo dentro do horário previsto, e hoje é o último dia da campanha de multivacinação para atualizar a caderneta ou começar a vacinação de crianças e adolescentes menores de 15 anos. Claro que a campanha encerra, mas as vacinas seguem disponíveis nas unidades de saúde de referência em cada bairro, mas a campanha mesmo, que começou no início do mês em todo o país, encerra hoje.
0: Muito bem, 5 horas 51 minutos. Cadê o prof? Fala, Drago.
2: Bom dia, Macedão. Bom dia a toda a nossa audiência. Tiago Bittencourt, Cléo Kuhn. Tudo bem, Macedo?
0: Tudo bem, tudo tranquilo. E com o amigo?
2: Tudo tranquilo. Conta paga, dinheiro no bolso, né? Sobrando, brincadeira.
3: Não, faltam 4 dias ainda.
2: Saúde em dia. Falta 4. Vamos pensar positivo, né, Tiago?
0: Mas ele tá com muito, sobrou dele, do mês, Tiago.
2: É, sobrou. Vamos pensar positivo, né, Tiago? Sabe que não é pesada, né, mas onde o ouvinte mandou aqui. A escova de dente conversando com um rolo de papel higiênico.
4: Ah, meu Deus.
2: A escova de dente, às vezes sinto que eu tenho o pior trabalho do mundo. Papel higiênico, eu não vou nem comentar.
4: Ainda
2: bem, né? Né, tchê? Brinca, o pessoal não sabe ser feliz, né? Em vez de aproveitar a vida, né? Brincadeira.
0: O Cléo Kuhn, tinha um sujeito que todo dia ele ia no botequinho e tomava pedia um liso de pura, né? Um copinho cachaçinha pura. E pra beber ele fechava o nariz. Aí o garçom, intrigado com aquilo, né? Passou uma semana, perguntou: o senhor não me leva mal, mas por que que o senhor, quando vai beber aqui, fecha o nariz? Tem algum problema no ambiente aqui, o cheiro do bar? Ele disse: não, é o seguinte, é que quando eu cheiro a purinha, me dá água na boca. E eu não gosto de misturar, eu gosto de beber pura.
2: Eu acho que já contei. Se eu repetir aqui, me perdoe, tá bom?
3: Tá.
2: Aqui, ó, qual é o nome do lugar onde só mora cachorros?
3: Poxa!
2: Ah, desculpa.
3: Não, sério, não.
2: Eu tinha esquecido. Tá bom, o Vinte mandou aqui.
3: É o cão domínio. Ele fez isso semana passada.
2: Ah, desculpa então, tá bom?
3: Essa é boa, tá? Qual é o cachorro do vampiro?
2: Vampiro?
3: É.
2: Cão, não sei. Morde o pescoço?
3: Cão de Drácula.
2: Boa! Muito boa, muito boa. O cara que inventou o bisturi foi cirúrgico.
3: Ah, muito bom.
2: É, e o cara que inventou o papel higiênico? Só fazia deixa Simão embora.
0: Só fazia M, quer dizer.
2: Exatamente.
0: O camarada se propôs a tomar 1000.
4: Daqui um pouco ele esquece.
0: O camarada se propôs a tomar 1000 latinhas de refrigerante numa sentada só. Não conseguiu. Não conseguiu. Qual é o nome do filme?
3: 1000 latinhas de refrigerante, não conseguiu.
4: É. 1001 noites?
2: Não.
0: Não, 1000 são impossível.
2: Missão impossível. Boa! Ô Tiago, ô Cléo Kuhn, por que eu tenho chulé só no pé esquerdo? É, puxa vida.
3: Não precisa, Marcelo.
2: Deixa eu cheirar aqui. Por que eu tenho chulé só no pé esquerdo?
3: Não sei.
2: Porque minha mãe dizia: lava direito esse pé, guri.
3: Lava o pé direito.
0: Lava esse pé direito.
3: Lava esse pé direito, eles só lavavam o direito.
2: Uma brincadeira, tio.
3: A pergunta
0: Outra de filme aqui, ó. Camarada caiu de um prédio, despencou do alto de um arranha-céus depois de perder todo o dinheiro dele. Qual é o nome do filme?
3: Um arranha-céu, perdeu todo o dinheiro.
0: É, caiu lá do alto do edifício depois de perder todo o dinheiro.
3: Não sei.
2: Não, não queda, não sei do quê.
0: Duro na queda.
2: Esse é meu filme.
3: O Jaime de Santa Rosa perguntou qual é a cobra que não afunda.
0: Ah, a jiboia.
3: Jiboia, esse mesmo.
2: O que é preto quando você compra, vermelho quando você usa e cinza quando você joga fora? Isso é fácil. Pô, Galchão.
4: Repete aí, como é que é?
2: Vermelho quando você compra.
4: Tá.
2: Perdão, preto quando você compra. Preto. Vermelho quando preto. Você usa. E cinza quando você joga fora.
4: O cigarro não é?
2: Não. É o carvão, minha gente.
0: É verdade. Dois bêbados atravessando uma ponte, aí um deles cai na água e o coitado morre afogado. Aí, quando estão lá fazendo o resgate, o sobrevivente começa a chorar e a dizer: puxa vida, passou a vida inteira bebendo cana, não aconteceu nada. No primeiro dia que bebe água, dá nisso.
2: Muito bom. Mandaram aqui duas. Véias, mas, pô, ouvinte que nem o Drago aí, isso. Né? Não viu, né? Aqui, ó, o Marlon de Santa Rosa.
3: Vai.
2: Pergunta pro Cleocum qual é o carro que adivinha quando vai chover.
4: Hã, Cleo? Não, essa é antiga. Tudo bem? Esse é o Celta preto.
2: Aí, o pessoal gosta de ouvir tua voz, né? Outro aqui, pergunta pro Cleo, Drago. Tá bom, nosso amigo aqui, esqueci o nome aqui, ó. O cúmulo da força, qual é o cúmulo da força, Cleo?
4: Cúmulo da força.
0: Isso. É dobrar o cabo da Boa Esperança.
2: É mais ou menos isso. O que é, Cléo?
4: Não tenho a menor ideia.
2: É dobrar uma esquina, Cléo.
3: Ah. Tem uma que todo mundo manda aqui que é a
0: do... conhecia do meu tempo de infância, isso, do cabo da Boa Esperança.
2: É, boa.
3: Por que, que a vassoura não luta...
4: Boa Esperança, sim.
3: Karatê.
2: Porque é capoeira?
3: Isso.
2: Ah, tá, porque ela luta capoeira. Exatamente.
3: E a outra é da vaca da Argentina. Por que, que ela fica olhando pro céu, babando?
0: Porque lá tem Buenos Aires.
3: Elas vêm em Buenos Aires. Essas são as 5, 4 que estão sempre.
2: O que tem embaixo do tapete do hospício?
3: Um doido varrido.
2: Aê!
0: E o Felipe que matou o borracheiro, hein?
2: Borracheiro?
0: É.
3: O que houve com o borracheiro?
2: Morreu.
0: O que matou a doença que matou o borracheiro?
2: É pneumonia. Eu esqueci. Usei dois neurônios, e meio.
0: E como é que se diz Viagra em japonês?
4: Não vou
0: Viagra em japonês.
2: Nem eu também não, Cleo. Eu já tô seguro.
0: não sei, sabe? Mas,
2: não.
0: É o Ajinomoto.
2: Boa, tia. É. Aqui, por que o porco tem raiva do mecânico?
0: Quem tem raiva do mecânico? Ele vive apertando as porcas.
2: Sabia, Thiago?
3: Não.
2: Não, tá bem, né, tia? O cachorro latiu pra mim. E eu lati pro cachorro. Tivemos uma conversa em latino.
0: Aí o camarada passa na frente de uma pet e tá lá uma gaiola com um papagaio e um anúncio. Vende-se papagaio poliglota. O camarada ficou interessado e entrou. Disse: mas que história é essa aí de papagaio poliglota? Não, é assim, tio vendedor. Se o senhor levantar a perna direita, ele fala inglês. Levantar a perna direita dele... ele fala inglês. Se o senhor levantar a perna esquerda dele, ele fala espanhol. E aí o cara, se fazendo de bobo, tá aí, e se eu levantar as duas? Aí o papagaio grita: aí eu caio, né, trouxa?
2: Imagina o susto, né, tia? Imagina o susto do homem, né, tia? Aqui, ó, o ouvinte tinha mandado aqui, perdi aqui na piada do ouvinte aqui, tia. O que que acontece, a Carla Reis, se todos os mosquitos morrerem? O que acontece, Cléo?
0: É o fim da picada.
2: Boa. Daquelas, o fim da picada. Isso, daquelas bem quinta série, né, tia? Bem quinta série.
0: Ô, Drago, o camarada entrou numa casa pra fazer um roubo e tava escrito, cuida... Não, não era o roubo, esse é o roubo e outro, esse é o carteiro. O carteiro entrou numa casa pra entregar a encomenda e viu no portão, cuidado com o papagaio. E ele entrou no pátio, né, pra entregar as cartas sem problema, e quando ouviu o papagaio gritar... Pega Rex.
3: Ó, mais uma de filme aqui.
2: Vai acabar, vai de gênero.
4: Sem vergonha.
2: Aqui, ó.
3: Ah, não dá.
2: Aqui, ó. Qual é o rio que não sabe o alfabeto? Qual que é? Rio Paranoá.
0: Notícia na hora certa.
5: 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Notícia na hora certa, no sinal 6 horas. Buscas por 4 pessoas desaparecidas em trilha prosseguem em Morrinhos do Sul, no litoral norte. CBF confirma para 11 de outubro, último Grenal do ano. Partida será disputada na Arena. Troféu Guri será entregue na noite de hoje a 9 personalidades. Céu nublado em Porto Alegre, temperatura agora de 16 graus. A terça-feira será marcada pelo retorno do sol no Rio Grande do Sul. O tempo fica firme na maioria das regiões ao longo do dia. Na capital, mínima de 14 e máxima de 19 graus. 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
7: Tem um buraco na faixa, na pista central, no meio da Ramiro Barcelos, na descida da Ramiro Barcelos, em direção ao bairro Farrapos, ao centro. Os motoristas têm que prestar atenção, tem cones sinalizando nesse ponto. As sinaleiras da Aureliano de Figueiredo Pinto com Praia de Belas e com Borges de Medeiros, que estavam apagadas até minutos atrás, já voltaram a funcionar. Com o trânsito, Leandro Rodrigues.
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5: Um corpo foi encontrado em uma área de mata em Cachoeirinha na noite passada. Moradores da região localizaram os restos mortais às margens da estrada dos Capistranos, próximo à Vila Canarinho, e acionaram a Brigada Militar. O corpo estava em avançado estado de decomposição. A vítima ainda não foi identificada. A perícia esteve no local e o caso está sendo investigado. A União Europeia suspende, a partir de quinta-feira, a importação de carne bovina e de aves produzidas no Brasil. A medida será mantida até que o país apresente garantias de que os produtos cumprem as normas sanitárias do bloco. A suspensão também inclui ovos e mel, produtos que estão sendo avaliados em uma auditoria com previsão de conclusão na sexta-feira. 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Notícia na hora certa, volta na Rede Gaúcha às 9 horas. Da redação, Gustavo Gossen.
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Muito bem, minha gente, de volta por aqui na comunicação da 97 em mais um dia, em mais uma manhã, em mais um mês, né, meu povo querido? Estamos iniciando aí a primeira edição do programa Canto Nativo sob o nosso comando, né? Nesse dia 1º de setembro, olha só, 1º de setembro do ano de 2026. Eu sou Edson da Costa e a partir de agora a gente faz a companhia então até as 7 com a boa música gaúcha e das 7 às 9 o Sertanejo 97. 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Dito isso, meu povo, nosso desejo não só que o dia de hoje, né, que se inicia aí para mim, ou pra alguns já se iniciaram profissionalmente, aos caminhoneiros, né, o pessoal da agricultura, enfim, o pessoal da indústria, a todos que tenhamos um mês repleto de coisas boas, coisas positivas. Que o mês de setembro seja melhor que o mês de agosto, né? Que consigamos superar as dificuldades que não conseguimos superar nesse mês que passou e que tenhamos discernimento, proteção, direcionamento e muita luz na nossa caminhada terrena. Tá bom? Bora pra setembro, meu povo! Bom dia! Agora 6:08.

0: Aí, minha gente, é nosso primeiro bloco musical com Adelá Bertucci, Loura Casada, Chico Castilhos. Hoje, o de casa em São Francisco, a terra é boa, né? Olha a hora certa, agora 6h16.
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0: Vamos lá, vamos atualizando por aqui então a previsão do tempo, minha gente. Olha, atualizadíssima, né? Mínimas em torno de 11 graus durante a madrugada, a máxima poderá ultrapassar aí os 20. Tem uma previsão de chuva de 1,3 milímetros, tá? É muito baixa a previsão, mas existe. 1,3 milímetros para hoje. Para amanhã, mínimas de 8, máxima de 21 graus. Não tem previsão de chuva para amanhã. Quinta-feira, mínimas de 10, máxima de 24 graus. Também não chove, segundo aí a meteorologia. Neste momento, estamos aí com 14 graus e um décimo. No centro em Sananduva.
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0: 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Muito bem, vamos mandando um alô especial para o nosso amigo Alair Duarte, aí do Tio Ala, aí da chapeação do Alair aí no bairro Silos. Alô, Tio Ala, como é que tá, meu querido? Aí na chapeação do Alair, só dá Sananduva FM, né, meu parceiro? Pediu uma do Porca Véia, meu querido. Vamos que vamos, Tio Ala. Saiu um chimarrãozinho aí ou não? Eu vou fazer o meu agora, meu amigo, nesse intervalo musical por aqui.
22: Um abraço pra

0: chão.
1: Muito bem, tá aí os mirins. Morena Rosa, também passou por aqui o Porca Veia, né? O saudoso Porca Veia pro nosso amigo Alair, tio Alair da Chapeação do Alair. No estilo Porca Veia, meu querido. Bora fazer um breve intervalo comercial e eu volto já.
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1: E o governo sanciona a lei que reduz impostos sobre combustíveis. O governo federal sancionou a lei complementar 235/2026, que cria um mecanismo para reduzir e suspender os tributos federais incidentes sobre combustíveis em períodos de forte alta do petróleo. A medida originada da PLP 114/2026 foi sancionada integralmente em 27 de agosto e publicada no Diário Oficial da União da última sexta-feira. A legislação foi criada em resposta aos impactos econômicos provocados pela alta do petróleo no mercado internacional em meio ao conflito do Oriente Médio.
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1: E olha, a carne bovina deve ser mais afetada pela suspensão da UE. Vamos trazendo as informações então neste momento. Olha, na avaliação do assessor de Relações Internacionais da Farsul, senhor Renan dos Santos, os produtores da carne bovina brasileira serão os mais afetados pela decisão da União Europeia de suspender a importação de proteínas, que incluem aves e mel, de procedência no Brasil, porque o ciclo da vida do animal é mais longo, vai demorar mais para nascer o animal até o abate. Para aves que têm um ciclo mais curto, será mais rápido para adequar o mercado às regras do controle do uso de antimicrobianos na produção. Em breve devemos recuperar, resumiu, o Renan dos Santos. Vamos com as cotações com o fechamento de ontem. Até agora, né, gente? Lembrando que pode alterar para mais ou para menos no decorrer do dia de hoje. Até agora, o fechamento da soja está em R$137 a saca. Olha, deu mais uma subidinha aí. O trigo branqueador R$72, o trigo pão R$72 e o milho R$61 a saca.
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1: 28 para 7.
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Vamos que vamos, minha gente. Olha a sequência na programação da 97. 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Beleza, joia? Agora faltam 27 para 7. Bora com mais música. Temperatura 14 graus, meus amigos.

Tá aí o Wilson Paim, a copla de assoviar solito. Também anteriormente ouvimos aí o Iedo Silva, né? Faculdade Camperi e o Baitaca num trancão de louco. 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
3: Vamos lá então com as informações de esportes. Olha, Coritiba bateu Remo em jogo de viradas e cola no G5 no Brasileirão. Grêmio supera 200 milhões de reais em vendas de atletas formados na base só este ano. Inter inaugura estátua em homenagem a Abel Braga hoje na capital gaúcha. E logo mais durante a nossa programação, mais informações da dupla Grenal e também do esporte brasileiro.
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3: Temperatura atualizada na marca dos 14,5 graus.
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a gente finaliza por aqui o Canto Nativo de hoje. Na sequência tem Horário Político Gratuito. Eu volto já já com Sertanejo 97. Tá bom, meu povo? Não saio daí que eu volto na sequência.

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1: Gente, alô você, alô todo mundo, eu tô de volta por aqui na 97, Sertanejo FM, a rádio que todo mundo ouve. Depois do horário político gratuito, no ar mais uma edição do Sertanejo, é o primeiro Sertanejo 97 do mês de setembro, meu povo. 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Vamos que vamos então, meu povo. Começando aí mais um sertanejo, começando mais um dia, né, com a música sertaneja. E começando mais uma edição, mais um mês. É o primeiro Sertanejo 97 deste mês de setembro, tá bom? Hoje dia 1º de setembro do ano de 2026. E o nosso desejo que seja, né, setembro seja um mês de muita alegria, muito alto astral, muita positividade, direcionamento e abertura aí nos nossos caminhos para que a gente realize todos os nossos sonhos, né? 7h28, bom dia, dirigindo, apaixonado por você. Apaixonado.

0: Milionário José Rico, na programação do Sertanejo 97, aqui na cena do BFM. Vá pro inferno com o seu amor, também teve Gira e Gaiano apaixonado por você. Um breve intervalo e já já eu tô de volta.
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7: Vamos lá com algumas informações em destaques que serão ampliadas durante a nossa programação no Estúdio Atualidades de hoje. E também, claro, durante a nossa programação, olha, temporais de granizo deixam rastro de estragos em quase 50 municípios gaúchos. Setembro começa com alternância de nebulosidade, chuva e sol no Rio Grande do Sul. Bombeiros realizam segundo dia de buscas a grupo desaparecido em Canyon, no litoral norte gaúcho. Filho acusado de matar empresário para receber herança volta para a cadeia. Ferramenta permite atualizar cadastro de estudantes pelo aplicativo Escola RS. E o biodiesel brasileiro mostra força na Expo Inter e reforça impacto econômico e ambiental. Vamos que vamos, trazendo o horóscopo do dia com o patrocínio do Super Ávila, onde a economia é todo dia, gente. 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
12: Oi,
0: hoje é terça-feira, dia 1 de setembro de 2026. Eu sou a Suzy Luz, tô chegando com as previsões astrais por aqui. Vida longa, próspera e muito feliz para quem dá mais um giro em torno do Sol. Seja bem-vindo, mês de setembro. Vida longa, próspera e muito feliz para quem dá mais um giro em torno do Sol hoje. Quem nasce dia 1 de setembro pertence ao signo de Virgem e tem a personalidade do signo de Libra. São pessoas sociáveis, elegantes, dispostas, com corpo e espírito. Tudo de bom para você que faz aniversário hoje, 1 de setembro. Áries, Touro e Gêmeos. Oi, Áries, nascidos de 21 de março a 20 de abril. Sua intuição ganha excelentes energias. E você pode encontrar novos caminhos. Preste atenção aos seus instintos, mas vale controlar a língua para manter a paz com os outros. A cor para hoje, Áries, é o lilás, números da sorte 50, 33 e 41. Touro, nascidos de 21 de abril a 20 de maio, Touro, vale a pena diminuir um pouco o ritmo, deixar a impulsividade de lado e redobrar o cuidado no contato com pessoas. A cor para você hoje é o azul, números da sorte 43, 27 e 10. Gêmeos, nascidos de 21 de maio a 20 de junho, Gêmeos, o dia promete novidades na sua carreira e você pode virar a balança ao seu favor se tiver cuidado. Se surgir uma boa oportunidade, analise os prós e contras antes de jogar a cabeça. As amizades ganham destaque para você. Cor para hoje vermelho, números da sorte 30, 48 e 27. Eu já volto e falo com Câncer, Leão e Virgem mais um bloco de previsões.

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1: 15 graus.
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Vamos que vamos, minha gente. Olha a sequência na nossa programação da rádio que todo mundo ouve com o sertanejo. 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Tá bom, gente? Vamos com música, trazendo Rick René.

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1: 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No Internacional, a direção colorada busca angariar recursos para pagar parte do que deve aos jogadores e manter a mobilização para o clássico na arena. O Inter perdeu para o Bahia no domingo e entrou na zona de rebaixamento também, né? Já no lado gremista, Grêmio abre a semana com dúvidas para o Grenal decisivo da Copa do Brasil. Clássico 4-5-4 acontece na próxima quinta-feira, às 8 da noite, na Arena. 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
4: Temperatura atualizada em 15 graus.
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7: Previsões astrais de volta nessa terça. Câncer, Leão e Virgem. Câncer, nascidos de 21 de junho a 21 de julho. Câncer, Sol e Netuno enviam boas energias para você sair da rotina, fazer planos para uma viagem, retomar o contato com alguém de longe. Mas a vida pessoal, tenha cuidado ao lidar com colegas e concorrentes. No amor, não deixe as críticas virarem problemas. A cor para você é o verde, números da sorte 22, 14 e 06. Leão, nascidos de 22 de julho a 22 de agosto. Leão, vai ser fácil adiantar as tarefas que ficaram pelo caminho, mas faça um esforço para não se distrair. O astral é ótimo para rever alguns hábitos. Cor para você vermelho, números da sorte 39, 10 e 19. Virgem, nascidos de 23 de agosto a 22 de setembro, Virgem, os astros protegem as relações e dão uma força para você interagir melhor com as pessoas. Nem tudo é perfeito, vai ser preciso você reforçar a diplomacia, porque o clima pode pesar. A cor para hoje é o cereja, números da sorte 43, 27 e 10. Eu já volto e falo com Libra, Escorpião e Sagitário em mais um bloco de previsões.

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9: Vamos que vamos, minha gente. Quase fechando mais uma horinha de programa por aqui.
10: Cadê as mãos?
9: Vamos trazendo o Victor e Léo. Fada. Agora é 3 para as 8.
10: Vamos lá.
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3: 8:04.
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0: segunda horinha do programa tá no ar, minha gente. O Sertanejo está de volta depois do intervalo comercial. 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E aquela promoção de quinta e sexta-feira, né, gente? Bora com mais música.
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0: Jorge Matheus, no primeiro bloco do Sertanejo 97, da segunda horinha, gente. Chonei, participação do Henrique e Juliano, também teve Simone Mendes, Ranque dos Inesquecíveis. E a hora certa, 8h14. Já já tem mais música.
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0: 15 graus.
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1: Tô de volta com as previsões astrais por aqui. Agora eu falo com Libra, Escorpião e Sagitário. Libra, nascidos de 23 de setembro a 22 de outubro, o trabalho vai exigir foco e você pode resolver as pendências e as tarefas mais chatas numa boa, Libra. Coisas com a Lua destacando o seu relacionamento. A cor para você é o violeta, números da sorte 45, 27 e 54. Escorpião, nascidos de 23 de outubro a 21 de novembro. Escorpião, os astros mandam vibrações incríveis para você retomar e expandir seus contatos. Isso também vale para o trabalho. Mas também existem desafios hoje. A cor para você é o amarelo. Números da sorte 34, 45 e 52. Sagitário, nascidos de 22 de novembro a 21 de dezembro. Sagitário, seu desejo de fazer algumas compras tem tudo para dar as caras, mas também existe chance de você exagerar nos gastos. Cuidado! A boa notícia é que mesmo com alguns desafios, o astral tem tudo para ser positivo. A cor para hoje é o prata, números da sorte 45, 24 e 27. Eu já volto e falo com Capricórnio, Aquário e Peixes em mais um bloco de previsões.

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0: 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Agora 8h21.
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0: Olha o Leonardo cantando no Sertanejo 97, família. Tá aí o Amor Se Vai, né? Zé Felipe, Se Não Tivesse Ido. E o Guilherme Santiago com Jorge Mateus, Pijama Amarelo. Olha a hora certa, galera, 29 para as 9. 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
0: Atualizando por aqui a previsão do tempo, mínimas de 12 graus durante a madrugada, a máxima poderá ultrapassar os 20, né? E olha, tem 1 milímetro de previsão de chuva para hoje. O céu neste momento está nublado em Sananduva, né? Em alguns pontos, neblina. Estamos com 15 graus. Está em elevação. Para amanhã, quarta, mínimas de 8, máxima de 21 graus, não chove. E a quinta-feira, mínimas de 10, máxima de 24 graus, não chove também, segundo a meteorologia.
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0: 25 para as 9.
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3: E olha a sequência na programação da 97, claro, né, meu povo? 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
6: As previsões astrais estão de volta por aqui, Capricórnio, Aquário e Peixes. Capricórnio, nascidos de 22 de dezembro a 20 de janeiro, Capricórnio, esse dia começa com destaque para as comunicações. Você pode surfar nessa onda e conhecer gente nova. Com a Lua, os assuntos domésticos também podem entrar no seu radar. A cor para hoje é o amarelo. Números da sorte 53, 35 e 60. Aquário, nascidos de 21 de janeiro a 19 de fevereiro. Aquário, seu sexto sentido está afiado. E você pode dar uma mãozinha para encher o bolso com uma oportunidade inesperada. Além disso, seu lado comunicativo tem tudo para brilhar. A cor para você é o preto, números da sorte 23, 32 e 04. E para fechar as previsões, peixes, nascidos de 20 de fevereiro a 20 de março. Peixes, se depender das boas energias de Sol e Netuno, vai ser bom você sair da zona de conforto. As finanças ganham destaque e a chance de você lidar melhor com o orçamento. Cor para hoje, azul, números da sorte 59, 14 e 40. Amanhã tem mais previsões, boa terça feira, até lá. Horóscopo do
7: dia. 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
5: Muito bem, agora faltam apenas 7 minutos para as 9 da manhã. A gente vai finalizando por aqui o Sertanejo 97. E eu volto daqui a pouquinho com a unidade móvel que vai girar por Sananduva. Nosso colega Sandala Santa já estará assumindo também a nossa programação na sequência. Tá bom, meu povo? Voltamos já.
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Estamos chegando, são 9h04. Muito bom dia para você. Está começando o Estúdio Atualidades de hoje, né? Desta terça-feira, 1 de setembro de 2026, né? Seja bem-vindo ao nono mês do ano. Setembro está começando hoje, mês Farroupilho, mês gaúcho, mês das flores, né? Mês da primavera também, né? Estamos quase se despedindo aí do inverno. E o tempo está nublado, chuviscando, né? E tem previsão de chuvas ainda para hoje, então de poucos milímetros, né? 2 a 3 milímetros apenas para esta terça-feira. Muito bom dia para você que está chegando agora na companhia da Sandra do VFM, você que continua com a gente, né? Obrigado pelo carinho da sua audiência, pela sua companhia. Tem muita informação, música, conteúdo. A gente sempre prioriza a informação aqui no programa, né? Para você ficar bem acompanhado, bem informado na sua manhã, então, de terça-feira. Hoje, então, dia 1º de setembro, 244º dia do ano, 36ª semana, 66,8% do ano já se passou, né? Hoje é dia do profissional de educação física, dia da bailarina, dia de Santa Beatriz da Silva e também dia do Corinthians, dia do médico endocrinologista. E começamos aí o mês de setembro, o setembro amarelo, né, de prevenção do suicídio, e também o setembro verde de doação de órgãos, né? Então estamos no mês de setembro, começando hoje, setembro amarelo e setembro verde, né, na área da saúde. Temperatura em Sananduva está em 14 graus, umidade relativa do ar em 95%. 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E muitas opções para você. 9h07, vamos começar o programa de hoje também falando das principais notícias, né? Manchetes dos principais acontecimentos na imprensa. Vamos atualizando para você. Mendonça, ministro do STF, né, André Mendonça, pede à PGR informações sobre mensagem de Vorcaro a Moraes e cita proteção de Gonê e Andrei. Mensagem enviada por Vorcaro a Moraes fala da necessidade de proteção do diretor-geral da PF e do procurador-geral ao banqueiro. Financiamento de imóveis residenciais no Brasil cresce 6,6% no primeiro semestre deste ano. A Anatel estabelece regras para operadoras bloquearem chamadas de telefonia abusivas. A arrecadação com o chamado imposto do pecado deve chegar a quase 42 bilhões de reais em 2027. O número de mortos da tragédia na fronteira entre o Nepal e a China passa de 1.000. Mais de 1.500 seguem desaparecidos. Mega Sena pode pagar hoje 36 milhões de reais. E setembro começa com alternância de nebulosidade, chuva e sol no Rio Grande do Sul, né? O fenômeno El Niño agindo no sul do Brasil. E temporais e granizo deixam rastro de estragos em quase 50 municípios gaúchos. Assim nós começamos então o Estúdio Atualidades de hoje. Estas e muitas outras informações a gente vai trazendo para você durante o programa. Também teremos nossa reportagem de rua, nossa unidade móvel. Também a gente traz
informações do trânsito, daqui a pouquinho também os resultados das loterias, os concursos sorteados ontem, segunda-feira. 9:09, está no ar Estúdio Atualidades. Fique com a gente.

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1: 9h16, de volta ao Estúdio Atualidades, aqui na programação da Sananduva FM, líder de audiência da região. Aqui você ouve música, você ouve informação, notícias, fica bem informado, né? Na melhor programação. 14 graus a temperatura, 9h17, vamos dando o nosso giro pela região. 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Começamos nosso giro pela região trazendo informações. Pelo menos 150 residências foram danificadas pelo forte temporal de granizo que atingiu Paim Filho na manhã de ontem. As pedras de gelo que apresentaram tamanho significativo provocaram estragos em diferentes pontos do município. Diante da situação, Defesa Civil e Administração Municipal realizaram na tarde de ontem uma reunião de alinhamento para definir as ações necessárias para atender as famílias atingidas e organizar os trabalhos de assistência. Também a Defesa Civil, esteve em Paim Filho e acompanhou de perto os estragos provocados pelo temporal, contribuindo para a avaliação da situação. As famílias que tiveram suas residências danificadas e necessitaram de lonas, realizaram a retirada do material junto ao prédio da antiga escola municipal. É um dos municípios mais atingidos da região, né? 150 residências foram danificadas em Paim Filho, segundo o levantamento da Defesa Civil e da Prefeitura Municipal daquele município. Também o granizo atingiu parte aí do município de São João da Ortiga, também Massimiliano de Almeida, parte do município de Marcelino Ramos, Viadutos, Água Santa também. Vários municípios relatando, né, estragos causados pelo granizo aí na manhã de ontem. E o homem que sequestrou a menina de 10 anos em Passo Fundo foi preso pela Brigada Militar na tarde de ontem em Marau. A prisão ocorreu por volta das 14 horas durante uma ação de policiais militares do 3º RPMON. O suspeito, de 35 anos, foi localizado dentro do veículo Honda HR-V de cor prata, né, que havia sido furtado e utilizado durante o sequestro. Após a abordagem, os policiais confirmaram a identidade do homem apontado como autor da ocorrência. O veículo também foi recuperado. O caso aconteceu na tarde de domingo em Passo Fundo. Segundo a polícia, o homem se apresentou à avó da criança como gerente de um supermercado e afirmou que algumas compras haviam sido esquecidas no estabelecimento. A mulher e a neta entraram no veículo, conduzido pelo suspeito, e retornaram ao supermercado. Quando a avó desembarcou, o homem fugiu com a menina ainda dentro do automóvel. A Brigada Militar iniciou as buscas e conseguiu localizar a criança por volta das 16 horas de domingo em uma oficina no bairro São Cristóvão, em Passo Fundo. O homem havia deixado a menina no local e fugido. Conforme o relato da vítima, ela teria sido ameaçada durante o período em que esteve sob poder do homem e também relatou atos de natureza sexual. A menina foi encaminhada para atendimento médico e passou por avaliações. A Delegacia de Polícia da Criança e do Adolescente investiga o caso também. Vamos a Erechim. A economia do município de Erechim voltou a acelerar em julho e abriu novas portas para quem busca uma oportunidade de trabalho. Dados do Cadastro Geral de Empregados e Desempregados, o CAGED, mostram que o município registrou 2.204 admissões e 2.028 desligamentos, né? Encerrando o mês com um saldo positivo de 176 novos empregos com carteira assinada. O resultado representa uma forte evolução em relação a junho, quando foram criadas 92 vagas formais. Em apenas um mês, o saldo cresceu 91,3%, com 84 empregos a mais. O avanço também aparece no número de contratações. Foram 260 admissões a mais em julho, crescimento de 13,4%. Os desligamentos também aumentaram, mas em ritmo menor, 176, alta de 9,5%. O setor de serviços foi o grande destaque de julho e respondeu pela maior parte do saldo positivo. Foram 820 admissões contra 629 desligamentos, resultando em 191 novas vagas. O comércio de Erechim também contribuiu para o desempenho, com 531 admissões e 469 desligamentos, garantindo um saldo positivo de 62 empregos formais. Os números reforçam a importância desses dois setores para a economia local e mostram que empresas seguem contratando e movimentando o mercado de trabalho em Erechim. Vamos a Passo Fundo. O Hospital São Vicente de Paulo integrou recentemente o Mutirão Nacional de Procedimentos Cirúrgicos promovido pelo Movimento Brasil Sem Varizes. A mobilização envolveu 95 serviços de saúde distribuídos em 19 estados e teve como objetivo ampliar o acesso da população ao tratamento de doenças vasculares e reduzir o tempo de espera por procedimentos especializados. No hospital, cerca de 100 profissionais participaram da ação, que contou com 14 médicos e equipes de apoio, com centro cirúrgico, farmácia, recuperação e demais setores. Agora 9 horas com mais 22 minutos. Para a gente encerrar esse bloco, temos nossa reportagem de rua trazendo informações dos bombeiros voluntários de Sananduva, com o patrocínio do supermercado Tio João, Cooperativa Casa, Reformar e 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Edson, bom dia.
2: Muito bom dia, Sandro. Muito bom dia aos ouvintes da Sananduva FM. Esta é a Unidade Móvel que inicia o seu giro em busca de informações nesta manhã de terça-feira, aonde a gente vai girar pela nossa cidade para atualizar as informações, para deixar você muito bem informado. E a nossa primeira informação, nosso primeiro giro, é diretamente com os bombeiros voluntários aqui da nossa cidade, que tem como assessoria de imprensa, representada pela Letícia Corato, para trazer as informações sobre os atendimentos, ocorrências, se teve ou não, e é claro também, quando possível, sempre algum recado, alguma informação, né? Então, Letícia, muito bom dia, seja bem-vinda.
3: Bom dia, Edson. Bom dia, Sandro. Bom dia, ouvintes da Rádio Sananduva. Vamos ao nosso boletim semanal de ocorrências. No dia 24 de agosto, às 9h35, a equipe de plantão foi acionada por populares relatando um incêndio residencial. Chegando no local, a equipe constatou que a residência já havia sido consumida pelas chamas. Foi realizado um rescaldo e a varredura completa pelas imediações. E em seguida, a ocorrência foi finalizada. Atenderam essa ocorrência os bombeiros voluntários de Sananduva e a Brigada Militar. Edson, eu quero aproveitar esse espaço para agradecer a empresa Majestade e a Prefeitura Municipal de Sananduva, que ambas liberaram seus funcionários para participarem desta ocorrência. No dia 3 de agosto, às 21h34, a equipe de plantão foi acionada por populares relatando uma aquaplanagem seguida de uma saída de pista na ERS-126, próximo ao trevo de Ibiaçá. Chegando no local, a equipe constatou que não havia ninguém no veículo. Após uma varredura pelo local e pelas imediações, a equipe encerrou a ocorrência.

0: os bombeiros voluntários de Sananduva, a Brigada Militar e o SAMU. Edson, essas foram as ocorrências da semana. O nosso telefone de plantão é o 549-9654-5446. Os bombeiros voluntários de Sananduva desejam a todos uma ótima semana.
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2: 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A gente encerra esse bloco. Vamos trazendo logo na sequência o radar do trânsito.
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2: E atualizando as informações, nas últimas horas não temos registro de acidentes nas rodovias aqui da nossa região. O movimento flui normalmente, no posto pedágio de Coxilha estão passando de 5 a 6 veículos por minuto, sentido aí Passo Fundo Erechim, RS-135. Né? O trânsito é leve nos dois sentidos nesse trecho, também na BR-285, na região de Passo Fundo, trânsito é leve, na região de Lagoa Vermelha também trânsito fluindo normalmente na 285, também na 470. E uma neblina, né, está atuando aqui na região em alguns pontos. Então, muito cuidado, muita atenção, você que vai pegar a estrada, você que está na estrada, né? Lembre-se, faróis baixos ligados para você ver e ser visto, inclusive porque é lei, né? Facilita muito a visualização dos motoristas. E motorista, respeitar a sinalização é fundamental. Reduz a velocidade ao se aproximar de cruzamentos, faixas de pedestres e áreas escolares. Lembre-se, alguns segundos a menos no trajeto não compensam o risco de um acidente. E mantenha uma distância segura do veículo da frente. Evite usar o celular enquanto dirige. É infração gravíssima, né? E sempre utilize o cinto de segurança, inclusive os passageiros do banco traseiro. As informações do Radar do Trânsito.
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2: Agora 9h32.
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2: Nota de falecimento, a funerária Renascer, juntamente com o esposo, Marino Bresolim, em memória, filhos Dirceu, Neuci, Marildo, Neuza, Norma e Luci, genros, noras, netos, bisnetos, irmãos, irmãs, demais familiares, com profundo pesar comunicam o falecimento de Rita de Martini Bresolim, com 84 anos, ocorrido ontem. Homenagens estão sendo realizadas na comunidade de São Jorge, Cacique Doble. Celebração de despedida será realizada hoje às 16 horas no mesmo local, e logo após o seu sepultamento no cemitério daquela comunidade. Noticiamos o falecimento de Rita de Martini Bresolim, ontem ocorrido. Serviços fúnebres a cargo da funerária Renascer de Sananduva.
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0: Estamos de volta com o Estúdio Atualidades, 9 horas e 36 minutos, 9h36, no oferecimento da Cooper Campus, também da Mantovani Móveis e Eletros, Unimed Alto da Serra, Eletromotores Anton, Retífica e Mecânica ZZ, Corsando, Nossa Natureza Movimenta a Vida, Boa Vista Supermercados, Unideal Getúlio Vargas, também da Carol Multiloja, na 14 de julho, logo abaixo da rodoviária, em Sananduva. E a gente está recebendo aqui nos estúdios da Sananduva FM o diretor de projetos da GPREV, Mário Henrique Chais, para a gente conversar sobre o Censo Previdenciário Municipal. Atenção, funcionários públicos municipais, Sananduva, ativos, aposentados, inativos, né? Aposentados, pensionistas também, para a gente conversar, né, sobre o Censo Previdenciário. Mário, bom dia, seja bem-vindo.
1: Bom dia aos ouvintes da Rádio Sananduva, em especial os servidores públicos do município de Sananduva.
0: Muito bem, vamos falar sobre a GPREV, que a GPREV vai fazer o censo previdenciário. O que é a GPREV e como é que o pessoal pode se inteirar no censo aí?
1: Tá, joia. A GPREV é uma empresa de tecnologia, então, né, que desenvolveu um sistema para a realização do censo previdenciário junto aos municípios. Além da realização do censo previdenciário, nós temos um sistema de gestão previdenciária que engloba todos os setores da aposentadoria, da gestão dos regimes próprios de previdência municipal. Então, isso. A gente, além de realizar o censo, a gente vai disponibilizar um sistema aqui para o município para depois eles poderem estarem fazendo todo o acompanhamento.
0: Muito bem. E como é que é a importância do funcionalismo público, né, municipal, fazer esse censo aí, estar presente a partir de hoje, né?
1: Exatamente. O censo previdenciário, então, ele tem um objetivo, né? Em primeiro lugar, ele é uma determinação do Ministério da Previdência, os municípios vão ter que fazer o censo, por força de lei, né? Então, o que acontece? Cada uma das partes envolvidas no sistema previdenciário, ela tem um interesse. Começamos, então, pela primeira parte, que é o servidor. O servidor, ele tem que fazer o planejamento e a organização da sua aposentadoria. Como é que ele vai fazer isso? Através dos tempos de contribuição e da documentação necessária para que quando chegar a sua idade e o seu tempo de contribuição, ele esteja com essa documentação já, toda ela junto ao município, para que o município consiga fazer, então, a concessão da aposentadoria para esse servidor. O município, por sua vez, é o órgão pagador, né? Ele vai ter que, para honrar com o pagamento dessa aposentadoria, ter um fluxo de caixa, ter um laço financeiro para fazer o pagamento. Então, o que o município precisa fazer? Ele precisa entender qual é o pior cenário para ele, município, no quesito recurso, né? A arrecadação de recursos para pagamento de benefício. Qual que seria o pior cenário para o município? Se todos os servidores que hoje realizaram concurso público no município de Sananduva tragam os tempos que eles tiveram antes do concurso para a aposentadoria no município. Por quê? Porque o município hoje, depois que o servidor fez o concurso, ele é responsável pelo pagamento de 100% da sua aposentadoria. Então, se o Joãozinho, que antes trabalhava no posto de gasolina, hoje fez concurso para o município, para motorista, por exemplo, quando ele atingir a sua idade e o seu tempo de município, somado àquele tempo do posto de gasolina, do mercado, ou de qualquer outra que ele tenha tido antes com contribuição...
0: Teve uma CLT, por exemplo.
1: Isso, né? Ele vai somar uma contribuição para o regime geral de previdência, ou seja, para o INSS, ou para outro município, para outro órgão, estado, federação. Então ele vai conseguir, ele vai trazer tudo isso para o município. O município vai arcar com 100% da aposentadoria dele. Aí o município vai fazer o quê? Vai entrar em contato lá com o INSS ou com outro órgão. Para quê? Para cobrar esse tempo que o servidor contribuiu lá. Através de um sistema chamado Sistema de Compensação Previdenciária. Né? Então o município vai cobrar, vai trazer para cá e vai pagar 100%. O contrário também é verdadeiro. Se o Joãozinho, que fez hoje concurso, ele é motorista da prefeitura, ele se exonerar do município e voltar para o posto de gasolina, ou para o mercado, para a farmácia, para qualquer outro cargo, ele também deixa uma contribuição aqui que o INSS vai vir buscar para levar para lá. Então foi desenvolvido pelo Ministério da Previdência, que é a terceira parte, esse sistema de compensação previdenciária. Através disso, o Ministério da Previdência, ele quer saber se esse sistema está funcionando, se as partes estão com a documentação e os tempos atualizados para que o sistema flua e funcione normalmente. E que o servidor, que é o maior interessado disso, quando ele tiver implementado o direito ao benefício, ele receba em dia, né? Então, o município faz caixa, paga aqui e o sistema compensa um entre o outro ali para que tenha o fluxo, para que esse recurso, esse tempo de contribuição feito na CLT some com o do município e o do município some com aquele lá e o servidor não tenha prejuízo nenhum.
0: Muito bem, bem esclarecido, né, Mário? Todas essas informações aí para os servidores, né? Ativos, aposentados e pensionistas também, né?
1: Exatamente. Então, o servidor ativo, né, ele está buscando, né, organizar a sua vida, fazer o seu planejamento para a sua aposentadoria. O servidor que já está aposentado, então ele tem que manter, ele tem que ter certeza de que vai receber o seu provento. Então, ele tem que fazer o quê? Mostrar para o município que ele está vivo, né? Então, hoje, com essa facilidade que as pessoas se aposentam e daí vão morar em outros lugares, outros municípios, outros estados, o município ele vai ter que fazer o quê? Um controle para ver se esse servidor ele realmente está vivo e o município daqui a pouco não está pagando um benefício indevido. Então ele vai ter que fazer a prova de vida, como é no regime geral também, todo ano o beneficiário tem que ir lá no banco fazer a prova de vida, aqui ele vai ter que fazer no município. Então este ano nós vamos fazer o censo de forma presencial, o servidor vai ter que vir até aqui para fazer a sua atualização cadastral, funcional e financeira, né, para nós atualizar o sistema, aonde a partir do ano que vem eles vão conseguir fazer através do aplicativo daí.
0: Muito bem, então os funcionários, né, como a gente falou, ativos, aposentados e pensionistas, devem comparecer junto à Prefeitura Municipal, aí na Avenida Ferentino Bach, e durante todo esse mês, né?
1: O início do censo ele começa hoje, então já começou, dia 1º de setembro, e vai até o dia 30. Nós não vamos ter atendimento, então, no feriado do dia 7. Nos demais dias, das 8 ao meio-dia, da 1h30 às 5h30, tá? Junto à Câmara de Vereadores, que é dentro do prédio da Prefeitura Municipal.
0: Isso, documentação, né, pessoal levar, como tu falou, quem trabalhou na iniciativa privada, que tem CLT antes de entrar, né, na Prefeitura Municipal, depois de um concurso, leva a carteira de trabalho e outros documentos também, né?
1: Então a documentação necessária vai ser a documentação pessoal, né, do servidor, tanto ele do ativo quanto do inativo, né? Aí pro ativo especificamente, os tempos de contribuição anterior, né, aonde ele contribuiu, seja através da carteira de trabalho ou através da emissão do CNIS, né, que é o cadastro das informações lá que vai ter todos os tempos de contribuição. Junto ao decreto municipal que regulamenta o censo, está lá, inclusive, a forma de você extrair o CNIS. Tendo qualquer dúvida, o servidor pode ir até a Câmara de Vereadores, a nossa equipe vai estar lá prestando atendimento. Ele tendo acesso à sua conta GOV, os meninos que vão estar lá fazendo atendimento presencial, eles vão conseguir fazer a emissão do CNIS da maneira correta e também a extração dos dados.
0: Muito bem, vamos dizer que sim, que é um censo obrigatório, né?
1: Ele é obrigatório para o servidor público, tá? Aquele servidor que fez concurso, que é concursado no município de Sananduva, todo inativo que recebe provento do município de Sananduva e todos os pensionistas que recebem benefício por ter sido falecido um servidor que tanto estava nativa quanto estava aposentado, é de forma obrigatória, tá? As penalidades são a suspensão do pagamento do servidor até que ele venha realizar. Por quê? Porque, como eu disse, não é uma opção do município fazer. É cumprimento legal que o município precisa apresentar para o Ministério da Previdência a revisão do censo previdenciário.
0: Muito bem, Mário. Obrigado pela sua participação. Vou deixar o espaço, né, para mais algumas informações, esclarecimentos aqui para os nossos ouvintes, especialmente, né, o funcionalismo público municipal, tanto nativo, inativo, pensionistas, né?
1: A gente gosta de frisar, né, que você que é aposentado e que recebe sua aposentadoria pelo INSS, esse censo ele não tem vinculação com essas pessoas. Isso. Somente o servidor público, né? Servidor público, então, vai se direcionar o ativo aos seus secretários, aos seus superiores ali, eles vão disponibilizar qual é a data e horário que esse servidor vai se dirigir até a Câmara de Vereadores, né? A gente tem um cronograma por secretaria, até porque o objetivo do censo não é causar nenhum tipo de transtorno, seja nas escolas, nos postos de saúde, não é deixar ninguém sem aula, nem um órgão de saúde aí sem atendimento. Então a gente vai flexibilizar os horários. Então procura o secretário vai passar qual é o dia e o horário que essa pessoa vai se dirigir até ali. Qualquer dúvida, pode se dirigir também à Câmara de Vereadores, nós vamos ter um pessoal ali para prestar todos os esclarecimentos, né? E A gente, então, o pessoal dos os aposentados e pensionistas estão sendo contatados, então, pelo setor de RH da prefeitura, dizendo qual é o dia e horário que também eles têm que participar ali e fazer a revisão do censo previdenciário.
0: Vai durante todo esse mês, né? Começando hoje até o dia 30.
1: Exatamente.
0: Ok, obrigado, Mário Henrique Chaes, gerente de projetos da Geprev, empresa, né, que responsável pelo censo previdenciário municipal aqui de Sananduva.
1: Isso aí.
0: Obrigado, Mário, mais uma vez pela sua participação. Esclarecidas as informações. Faltando 13 minutos agora para as 10 horas. Próximo bloco a gente traz os resultados das loterias para você. Música.

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14: Estamos de volta, agora 9 minutos para as 10 horas da manhã, 9 para as 10, você está em companhia da Sananduva FM e o Estúdio Atualidades, notícia, informação, entrevistas, conteúdo para você ficar bem informado, né? 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Resultados das loterias, concursos sorteados ontem, né, as loterias oficiais. 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Começamos então com a dupla cena. Primeiro sorteio, as dezenas 09, 11, 19... 34, 36 e 44.

0: No segundo sorteio, 03-19-22-38-39-45. Também ontem, segunda-feira, teve a Lotomania, concurso 2970, dezena 07, 11, 15, 16, 17, 19, 28, 32, 37, 39, 44, 66, 70, 72, 80, 82, 85, 87, 92 e 96. Ninguém acertou os 20 pontos. Quina, concurso 7.106, dezenas 18, 23, 34, 49 e 69. Ninguém acertou as 5 dezenas. O prêmio principal está acumulado em 11,3 milhões aí a quina para hoje. Loto Fácil, concurso 3.776. Dezenas 03, 05, 07, 08, 10, 14, 16, 17, 19, 18 também, né? 18, 19, 20, 21, 23, 24 e 25. Com 15 pontos, um ganhador recebe o prêmio de R$1.572.000. Dia de sorte, concurso 1.286, confira as dezenas sorteadas. 02, 04, 08, 10, 12, 17 e 23. Mês da sorte, o mês de novembro. Então, estes foram os concursos sorteados ontem. Lembrando que a Mega Sena paga hoje R$36 milhões. Resultados das loterias. 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
0: Cinco minutos para as 10 horas da manhã. 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Daqui a pouco teremos nossa reportagem de rua com o pessoal da Escola de Artes. E vamos atualizando mais informações. 3 novos medicamentos para o tratamento de câncer de pulmão serão disponibilizados a pacientes em tratamento no Sistema Único de Saúde, o SUS, a partir de outubro. De acordo com o Ministério da Saúde, cerca de 1.900 pacientes devem ser atendidos. Consideradas medicações de alta tecnologia, os remédios podem custar até R$ 643 mil por ano na rede privada. Por exemplo, o Brigatinib e o Gefitinib são duas terapias-alvo orais que atuam diretamente sobre alterações específicas das células cancerígenas. Uma das vantagens é que o medicamento pode ser administrado na casa do paciente, com menor incidência de eventos adversos em comparação aos esquemas convencionais de quimioterapia. O terceiro medicamento, o Durvalumab, estimula a capacidade do sistema imunológico de combater os tumores cancerígenos. Ele é indicado para pacientes com câncer de pulmão em estágio 3, que não podem ser tratadas com cirurgia. O tratamento demonstra ganhos na sobrevida global dos pacientes, segundo o Ministério. As medicações serão financiadas integralmente pelo governo federal, a partir da implementação da assistência farmacêutica oncológica, criada para ampliar a oferta de tratamentos pelo SUS. De acordo com o Ministério, serão ofertados por meio da assistência, né, medicamentos oncológicos de alto custo, ampliando em 35% a oferta de tratamentos na rede pública. A estimativa é de que mais de 100 mil pessoas sejam contempladas pela política com orçamento anual estimado em R$2,1 bilhões. Informações da Agência Brasil, né? O SUS terá 3 novos medicamentos para câncer de pulmão. Tratamento de alto custo deverão beneficiar cerca de 1.900 pacientes. 3 minutos agora faltando para as 10 horas da manhã. Daqui a pouco a gente traz e atualiza aí a previsão do tempo.

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9: Vamos atualizando então a previsão aqui para Sananduva e região para esta terça-feira, de tempo nublado, predominância de nebulosidade, bastante umidade, está marcando de 2 a 3 milímetros de chuva. Máximas de 19 a 20 graus. Para amanhã, quarta-feira, metade da semana de trabalho, amanhã dia 2, teremos tempo nublado e aberturas de sol pela manhã. O sol volta a aparecer mais na sua intensidade à tarde, né? E as mínimas caem, em torno de 7 a 8, máximas de 20 a 21 para amanhã, quarta-feira. Quinta-feira, a previsão é de tempo bom, mínimas em torno de 10, máximas de 24 graus. Agora em Sananduva, a temperatura está em 15 graus.
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1: Agora 10:05.
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8: Muito bem, até as 11h30 em Estúdio Atualidades, agora 10h08, vamos iniciando aí a segunda hora do nosso programa de hoje, no oferecimento da Cooper Campus, na saída para a Lagoa Vermelha, Mantovani Móveis e Eletros. 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A Prefeitura Municipal de São João da Ortiga informou que está mobilizada no atendimento às famílias afetadas pela forte tempestade de granizo que atingiu o interior do município ontem. As localidades mais afetadas foram as comunidades de linha Beira Rio, Bom Parto e Santo Antônio. Desde o registro da ocorrência, equipes da Defesa Civil Municipal, das Secretarias Municipais e dos Bombeiros atuam de forma conjunta para prestar auxílio à população. Entre as ações realizadas estão a distribuição de lonas e a cobertura emergencial de residências danificadas, com o objetivo de minimizar os prejuízos causados pelo temporal e garantir maior segurança às famílias atingidas. Segundo a Prefeitura, os trabalhos seguem de forma ininterrupta, né, para atender a população e dar suporte às comunidades afetadas. As informações de São João da Ortiga, vamos a Paim Filho, temos informações atualizadas, né, aumentou aí o número de residências e famílias afetadas pelo granizo ontem, né? No início da noite de ontem, estiveram reunidos representantes da Defesa Civil Municipal, da Administração Municipal, secretarias e equipes envolvidas nas ações de atendimento para avaliar a situação do município após o forte temporal que atingiu Paim Filho na manhã de ontem. Conforme o levantamento realizado até o momento, já havia sido distribuído mais de 8.400 metros de lonas para cerca de 270 famílias atingidas, né, totalizando aproximadamente 810 pessoas, em diversos pontos da área urbana e também do interior do município. Ao longo da segunda-feira ontem, diversas equipes percorreram as localidades atingidas, realizando visitas às famílias para o levantamento dos danos e o cadastramento das pessoas afetadas. A Defesa Civil Municipal de Pai e Filho também está organizando a documentação necessária para a elaboração do decreto de situação de emergência, em articulação com o governo do estado e também com o governo federal. Então, em Pai e Filho, a Defesa Civil e a Administração Municipal avaliam danos causados pelo temporal de granizo, né? Mais de 810 pessoas afetadas, 270 famílias atingidas. 10 e 12. Vamos a Passo Fundo. Uma operação da Polícia Civil resultou em uma grande apreensão de drogas na manhã de hoje. A ação foi realizada no bairro Cruzeiro e mobilizou agentes da 2ª Delegacia de Polícia em conjunto com a Delegacia de Polícia de Nova Prata. Os policiais cumpriam um mandado de busca e apreensão relacionado a uma investigação sobre uma quadrilha suspeita de aplicar o conhecido golpe do bilhete premiado. Durante as buscas em uma residência localizada na rua Bento de Menezes, no final da rua 7 de setembro, né, os agentes encontraram uma grande quantidade de entorpecentes armazenada em um dos cômodos de um imóvel. A maior parte da droga apreendida é maconha, condicionada em diversos tabletes. A quantidade foi tão grande que ocupou praticamente toda a caçamba de uma caminhonete da Polícia Civil utilizada para transportar o material até a 2ª DP. Até o momento, o peso total da droga ainda não havia sido divulgado, né, pelas autoridades policiais. Durante a ação, duas mulheres foram presas em flagrante. O homem que estava no imóvel conseguiu fugir pelo telhado da residência. Segundo os policiais, ele teria deixado o local usando apenas roupas íntimas e ainda não havia sido localizado. O endereço onde ocorreu a apreensão já era conhecido das forças de segurança por registros relacionados ao tráfico de drogas. A quantidade encontrada, no entanto, surpreendeu os policiais que atuaram na ação, né? A investigação sobre o golpe do bilhete premiado é conduzida pela Polícia Civil de Nova Prata, com apoio da 2ª DP de Passo Fundo. É uma grande quantidade de drogas apreendidas na manhã de hoje em Passo Fundo, né? Agora 10 horas 12 minutos e meio, a gente faz o intervalo. No próximo bloco temos nossa reportagem de rua.
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8: 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Informa a temperatura. Em Sananduva, 15 graus e meio.
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8: Estúdio Atualidades. Estamos de volta, 10 e 19, Salvador Motos, há mais de 37 anos, servindo motociclistas de Sananduva e região, é representante autorizado Honda e Yamaha. 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Edson.
9: De volta para mais informações com a Unidade Móvel, Sando e ouvintes da Sananduva FM. Neste momento, a Unidade Móvel me traz diretamente aí na Escola de Artes do nosso município, que tem como coordenadora geral e diretora aí a professora Fernanda Zapparoli. Ela que vai trazer aquele recado bacana. A cada 15 dias, a gente abre espaço para a Escola de Artes para atualizar um pouquinho das informações também, né? Então, professora Fernanda, muito bom dia, seja bem-vinda.
10: Bom dia, Edson, bom dia, Sandro, bom dia, queridos ouvintes. Hoje eu quero fazer um convite muito especial para todas as famílias da nossa cidade e região. Vocês já pararam para pensar em quantas descobertas uma criança pode fazer quando encontra um lugar onde ele pode se movimentar, criar, aprender, se expressar e principalmente acreditar em si mesma? É isso que nós da Escola de Arte e Oak School Club oferecemos todos os dias. Muito mais do que aulas, nós construímos experiências. Temos diversas modalidades para que as crianças encontrem ali aquilo que elas mais gostam de fazer. Sempre buscamos respeitar o desenvolvimento de cada criança e proporcionar momentos de aprendizado, diversão e convivência em grupo. Este ano, assim como todos os anos, estamos agora vivendo um momento muito especial. Nós estamos nos preparando para os nossos grandes espetáculos que acontecem em novembro. Nossos alunos estão entrando em uma verdadeira contagem regressiva. São ensaios, descobertas, dedicação, friozinho na barriga e aquela emoção que só quem já viu uma criança subir ao palco consegue entender. Porque um espetáculo não é apenas uma apresentação. É olhar para aquela criança no palco e perceber o quanto ela cresceu. É ver a confiança que ela conquistou, a dedicação que colocou em cada ensaio e a felicidade de poder mostrar tudo isso para a família que está ali assistindo naquela expectativa. E talvez você esteja ouvindo isso agora, isso que estamos falando, e esteja pensando: meu filho também gostaria de fazer parte disso. Então, este é o momento de você parar, pensar, avaliar e ver, porque nossas matrículas neste momento estão fechadas, mas a partir da segunda quinzena de novembro, nós iremos abri-las novamente. Neste período, o que nós estamos com matrículas abertas? Quais as oficinas? O Balé Jean, que é das nossas babies, né? E a academia infantil. Somente essas duas modalidades que nós estamos recebendo alunos neste momento. As demais estão fechadas para esses ensaios, a qual acabamos de comentar aqui. Então, para que neste dia, ou melhor, nesta semana, porque é uma semana inteira de espetáculos, nós consigamos apresentar o melhor que nós temos. Então, fica aqui a nossa dica: não espere seu filho crescer para começar. Invista agora em experiências, amizades, aprendizado, movimentos e memórias que vão levar para a vida toda, que é a tecla que a gente sempre bate. E quem sabe no próximo ano, em novembro, nós teremos outras crianças brilhando junto conosco no palco. 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Muito obrigada, Edson e Rádio Sananduva, por esse espaço. Tenham todos um excelente dia.
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8: 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Pega as informações da Escola de Artes em Sananduva, agora 10h27. 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
2: Estamos de volta com o Estúdio Atualidades, faltando aí 22 minutos e meio para as 11 horas. 11 horas teremos os indicadores econômicos, né? E às 11h30 mais uma edição da Previsão do Tempo. 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mês do ano, setembro, mês da primavera, né, das flores, mês do gaúcho também, iniciando hoje também a Semana da Pátria, né, próxima segunda-feira, feriado nacional, dia da pátria, né, o 7 de setembro, então começa hoje a celebração da pátria. E um dos períodos mais instáveis historicamente no Rio Grande do Sul, mês de setembro, promete chuva e frio acima do comum, né? A previsão aponta que o estado vai superar sua média de acumulados, o que chama a atenção de especialistas para os níveis dos rios e o fortalecimento do El Niño. De acordo com os principais institutos de meteorologia do país, os maiores acumulados serão observados na Serra e no norte do estado. Em Caxias do Sul, em Passo Fundo, né, os montantes devem exceder os 163 aos 165 milímetros. Os números correspondem às médias observadas em 1991 e também em 2020 pelo IMET. Na capital, Porto Alegre deve ultrapassar os 147 milímetros durante o período. Em contrapartida, regiões como o Litoral Sul, Campanha, Costa Doce e Sudoeste devem registrar volumes menores do que o habitual. A temperatura deve se manter um pouco abaixo do normal em todo o estado. Segundo meteorologistas da Defesa Civil, o primeiro fim de semana de setembro virá acompanhado de um forte resfriamento. Só na primeira quinzena do mês, o território gaúcho aguarda 3 frentes frias, né? Como vai estar mais nublado e com chuva o dia todo, as temperaturas acabam não subindo muito. Por isso, a gente vai ter temperaturas mais baixas do que o normal por causa desse maior número de dias com bastante nuvens e precipitação, dizem os meteorologistas. Não estão descartados novos episódios para condições severas. Há possibilidade de chuvas intensas, rajadas de vento, queda de granizo e descargas elétricas em curtos espaços de tempo. O cenário demanda atenção e acompanhamento contínuo. Os prognósticos indicam risco aumentado para os meses de setembro, outubro e novembro, né, com a intensificação do El Niño. Especialistas apontam que, em razão das chuvas recentes, algumas bacias estão saturadas e, consequentemente, mais sensíveis. No entanto, a primeira semana do mês promete tempo estável, atenuando as preocupações mais imediatas, né? E os prognósticos para esse mês de setembro, frio intenso, chuva volumosa e El Niño fortalecido, né? O cenário demanda atenção e acompanhamento contínuo, né? Segundo especialistas. 19 faltando agora para as 11. Logo mais a gente atualiza informações também do agronegócio. aqui na nossa programação, né? Vou deixar você bem informado. Às 11 horas, atualizamos também mais uma edição aí dos indicadores econômicos, né, com as cotações do mercado financeiro. Daqui a pouquinho o Edson traz para a gente a nossa reportagem de rua, hoje com o pessoal da ADS. Logo mais às 11h30, mais uma edição aí da previsão do tempo.

0: Na economia, vamos trazendo uma matéria com o Breno Zonta, da agência Rádio Web. Petróleo sobe após ataque no Irã e preocupa a inflação no Brasil.
1: Os Estados Unidos voltaram a atacar o Irã no último final de semana, depois de cerca de um mês de uma suspensão das ofensivas nessa guerra que já completou 6 meses. O ataque a lançadores de foguetes na ilha iraniana de Larak não só levou o Teherã a responder com mísseis contra bases estadunidenses na Jordânia, como também desequilibrou os preços do petróleo mundial. Na última segunda, o valor do petróleo de tipo Brent subiu 4,55%, voltando a superar o preço de $90 o barril. Nesta terça, nova alta de 4%. A retomada dos ataques reacendeu incertezas sobre a reabertura completa do Estreito de Hormuz, que tem seu fluxo obstruído e limitado. A explicação é do economista André Brás, coordenador dos índices de preços do Instituto Brasileiro de Economia da Fundação Getúlio Vargas, o FGV IBRI.
2: A reação sobre o preço do petróleo é principalmente um prêmio de risco geopolítico, né? Como o Estreito de Hormuz continua sendo um ponto sensível, porque é ali que passa cerca de 20% da oferta mundial de petróleo, se houver dificuldade persistente de circulação, a pressão sobre as cotações do petróleo duram mais e tendem a subir.
1: Segundo o economista, para o Brasil, as altas não significam necessariamente reajuste imediato na bomba de combustível, mas levantam uma sombra. A transmissão do valor do petróleo para os postos pelo Brasil vai depender da duração dessa alta, além da taxa de câmbio do Brasil e da política comercial das refinarias. Caso haja esse repasse, pode haver impacto no preço de produtos diversos, isso pelo impacto no valor do frete, o que também pode representar ameaça à economia brasileira.
2: Os combustíveis vinham ajudando a inflação. No próprio IPCA 15 de agosto, a gasolina caiu 1,43%, né? E o diesel recuou 1,23%. Então, a alta do petróleo representa mais um risco de interrupção desse movimento de queda que era favorável à desaceleração da inflação aqui no Brasil.
1: De todo modo, o economista pede cautela para verificar como o mercado vai seguir reagindo aos novos capítulos dessa guerra, que provoca muita volatilidade no preço do petróleo. Agência Rádio Web, produção e reportagem, Breno Zonta.
0: Muito bem, né? Preço do petróleo sobe após ataque, né, do Irã. Ataque no Irã, né, preocupa a inflação no Brasil, segundo especialistas. 15 minutos agora faltando para as 11 horas. Temos um intervalo. Próximo bloco, nossa reportagem de rua e com informações da ADS.
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0: 15 graus e meio.
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0: Retornando com o Estúdio Atualidades, 9 minutos agora faltando para as 11 horas da manhã e chegou mais uma terça da Promopão no Super Simionato, pãozinho francês com preço especial para hoje, R$12,98 ao quilo, né? 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Oito para as 11, logo mais a gente atualiza as informações do mercado financeiro, também nossa reportagem de rua traz o pessoal da Operativa Casa, vamos falando também sobre o agronegócio e agora é sobre o esporte, né? A ADS aqui na nossa programação, dentro da nossa reportagem de rua, que tem oferecimento da Escola de Educação Infantil Mãe Coruja, Farmácias Confiança, Estilo Nobre, Móveis Planejados, Remus e Tratores, Alto Posto Sananduva, Mecânica Rotora, Loja do Sabor, Magnetic, Reformare, Cooperativa Casas e também do Supermercado Tio João Edson.
1: De volta para mais informações com a Unidade Móvel nesta manhã de terça-feira, né? De tempo nublado em Sananduva. E a gente vai conversar com o professor Cássio, ele que é coordenador-geral do ADS de Sananduva, para a gente ir atualizando, né, as informações.

0: e trazendo aquele recado bacana semanal. Professor, bom dia, seja bem-vindo.
1: Bom dia, Edson, bom dia, amigos da Rádio Sananduva. Então, vamos bater um papo aí sobre as atividades da nossa entidade ADS e o que teremos, que vamos, tivemos, o que vamos ter aí durante a semana.
0: Perfeito. Professor, da semana passada, da última terça-feira, dentro do cronograma das atividades que foram realizadas, jogos e, como eu falei, atividades, como é que foi a movimentação?
1: Foi boa, tivemos mais o jogo do adulto, né? Que jogamos na cidade de Sirico, última rodada, no qual um jogo era só para cumprimento de tabela, né? Então, sobre a movimentação desportiva aí foi. Tava mais calma essa semana, né? Jogamos o adulto e aí preparando, né? As equipes também para as competições que vêm e também a gente sabe que o esporte não, a gente não envolve só essa parte, né? Trabalhando essa parte motora, parte disciplinar toda nas nossas crianças.
0: Perfeito. Professor, voltando um pouquinho, se falou na participação do ADS na Série Ouro, ou melhor, na Série C de futsal, né? Que você disse jogar a última partida, cumprimento de tabela. Qual é que é as projeções agora, depois dessa experiência? Vão em busca de novas competições? Na próxima oportunidade, retorna o ADS na Série C? Como é que fica agora?
1: Isso. A gente agora encerra, né, a competição com resultados que a gente não queria que acontecesse, né? Acabou acontecendo a eliminação, mas com um resultado positivo no trabalho que foi feito, que atingimos objetivos a partir daí, né? Não queremos resultados imediatos, que a gente vê a parte final ali, mas a parte do trabalho, que nós temos envolvido uma equipe sub-20 junto, né? Que essa aí continua na competição. Né, continua na competição nas oitavas de final do estadual sub-20. E também a gente já está planejando para o ano que vem manter esse trabalho, porque isso aí é a questão da sequência do nosso trabalho de todas as categorias de base, né? A parte final, onde todas as crianças que começam lá na categoria sub-5, tu vai formando para tentar que cheguem um dia na categoria adulto. A gente sabe que o processo é longo, demorado, bem difícil, né? É mais. A gente sabe de todos, tem muito, muito um caminho longo a percorrer, um trabalho a longo prazo, que é isso que a gente quer. A gente quer finalizar ele a longo prazo, né? A gente sabe que tem. As nossas crianças vão estudar, vão ter seu trabalho durante esse caminho, mas a gente quer abrir mais uma porta também aí para fomentar o esporte e para desenvolvimento esportivo e da nossa sociedade, tendo um ponto final ali, né? Que a gente consiga também trabalhar o atleta juntamente com o cidadão, mas tendo um final ali na categoria adulta. Então, a avaliação é positiva para esse ano, o trabalho foi executado de maneira boa, correta, dentro das nossas possibilidades, sem fazermos coisas que não estavam ao nosso alcance, né? Com nossos atletas. E aí a coisa aconteceu, a gente queria que fosse como resultado melhor, a gente sai frustrado nessa parte de classificação e tudo mais, mas pensando bem a fundo, tu acaba unindo com os objetivos da nossa entidade, né? Que é o fomentar o esporte através do social.
0: Perfeito, então. Diante disso, mais alguma colocação? Como é que queira trazer, professor, as atividades até o final de semana e a movimentação do ADS?
1: Isso, teremos aqui sábado, amanhã, aliás, amanhã já teremos as 16 avos de final da categoria sub-13 na cidade de Ilópolis, né? A categoria sub-13 dá para lá amanhã disputar essa parte eliminatória, né? Que é um jogo lá e no dia 9 aqui em Sananduva. E a categoria sub-17 joga no sábado, às 14 horas, aqui em Sananduva, contra a equipe do Vasco de Caxias do Sul. Também, essa já é também pelas 16 avos de final, que agora tem um mata-mata mais aí, seguindo a Copa do Mundo, né, de futebol aí, que vivenciou mais isso aí, ficou bem em evidência, né, mas sempre existiu, né, então é só uma fase a mais da parte eliminatória da competição, para depois seguir as oitavas, quartas, semifinal. Mas isso aí, a gente sabe que tudo depende de jogo, depende do que acontece. A gente sabe que jogo, de repente, tu planeja uma coisa, vem outra, e é muita muita variável ali no meio. Mas a gente sabe que o confronto é sempre de um para um. Um vai tentar armar alguma coisa, outro para surpreender, e aí vida que segue, né? Muitos fatores psicológicos envolvidos, mas o jogo é isso aí. Mas estamos aí também para preparar essa parte aí com nossas crianças aí, e seguindo. E convidando também, quem puder estar presente sábado nos ginásios de esportes, vai ser o jogo em Sanduva contra o Vasco, às 14 horas, no Centro Esportivo Vítor Camanzato.
0: Perfeito, então. Mais uma colocação, professor?
1: E novamente agradecendo à Rádio Sanduva por esse aberto esse espaço aí para divulgação do nosso trabalho aí, né, da entidade, para deixar as coisas bem claras, né, e evidenciadas aí seguindo nossos objetivos.
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4: Atualizando as cotações do mercado financeiro na manhã desta terça-feira, 1º de setembro, dólar caindo 0,47% a R$ 5,15. O euro também acompanhando a queda, 0,63% a R$ 5,98. E, por outro lado, o Ibovespa subindo, né, 0,85% aos 178.928 pontos. O dólar ronda 5,16, 5,17, bolsa abre mês em alta, né, com o PIB e o petróleo no radar. E o preço do petróleo engata nova alta, né, e derruba bolsas mundiais. 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
4: Agora 11:02.

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12: Nota de falecimento. A funerária Renascer, juntamente com o esposo, Marino Brezolin, memória, filhos Dirceu, Neuci, Marildo, Neuza, Norma e Luci, genros, noras, netos, bisnetos, demais familiares, com pesar comunicam o falecimento de Rita de Martini Brezolin, com 84 anos, ocorrido ontem. Homenagens estão sendo realizadas na comunidade de São Jorge, Cacique Doble. Celebração de despedida será realizada hoje às 16 horas no mesmo local e logo após o seu sepultamento no cemitério daquela comunidade. Noticiamos o falecimento de Rita de Martini Brezolin, ontem ocorrido. Serviços fúnebres a cargo da funerária Renascer.
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6: Terceira e última hora do Estúdio Atualidades, 11:06, né? Aqui na programação da Sananduva FM, na melhor companhia, na sua manhã de terça-feira, né? Começando setembro, seja bem-vindo no mês de setembro, né? Hoje, dia 1º. Temperatura 16 graus, 8 décimos, máximas de 20 graus para hoje, né? E o tempo permanece nublado. Logo mais a gente atualiza aí a previsão do tempo. 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A agropecuária cresce 2,8% e impulsiona o PIB, que avança 0,5% no segundo trimestre do ano, né? Setor teve alta de quase 7% na comparação com o mesmo período do ano passado, enquanto a economia brasileira cresceu apenas 2% nessa base de comparação, segundo o IBGE, né? Vamos trazendo informações também da Expo Inter. O pavilhão da agricultura familiar movimentou mais de 2,3 milhões de reais nos dois primeiros dias da 49ª edição da feira em Esteio. O resultado reúne as vendas realizadas pelas agroindústrias familiares, artesãos, produtores de flores e plantas e pelas cozinhas instaladas no espaço. Segundo o boletim da Imater RS Ascar, o faturamento acumulado no sábado e domingo chegou a 2,3 milhões. O desempenho ocorreu mesmo com a chuva forte que marcou a abertura da feira, né? No sábado, as vendas somaram mais de R$1 milhão com a melhora do tempo e maior circulação de visitantes. No domingo, fechou com mais de R$1.300.000, né? Aproximadamente 316 mil a mais do que no primeiro dia. A expectativa agora é de crescimento do movimento durante a semana, aumentando também a exposição dos empreendimentos familiares que participam da feira. O pavilhão da agricultura familiar é o local em que cada visitante pode levar um pedacinho dessa feira, destacou o secretário estadual de Desenvolvimento Rural, Gustavo Paim. Uma das ferramentas disponíveis nesta edição é o mapa interativo do Pavilhão da Agricultura Familiar. Pelo sistema, o visitante pode localizar os expositores por tipo de produto, município ou nome da agroindústria. Além da área destinada à comercialização, a estrutura conta com um camping para os expositores, pontos de água potável e energia elétrica e chuveiros com água quente. Com 2,3 milhões comercializados já no primeiro fim de semana, o setor chega aos dias úteis da Expo Inter com a expectativa de que o aumento do público também se reflita nas vendas dos empreendimentos familiares presentes no Parque Assis Brasil. Feijão pede política de longo prazo para garantir renda e produção. Para o presidente da IBRAF, crédito, seguro rural, armazenagem, pesquisa e inteligência de mercado precisam atuar de forma integrada. Soja dispara em Chicago nesta terça, com piora das lavouras dos Estados Unidos e forte alta do óleo, né? O mercado encontra suporte também nos ganhos do trigo, enquanto demanda norte-americana segue no radar. E novos dados do USDA, né, Departamento de Agricultura Norte-Americano, e da EPA trazem pressão para o milho em Chicago. Terça-feira começa levemente negativa, né, com manutenção da qualidade das lavouras e novos incentivos ao petróleo. 11 horas 11 minutos. Para a gente encerrar esse bloco, temos a Cooperativa Casa participando com a gente na manhã desta terça-feira. Toda terça-feira é dia de Cooperativa Casa, Edson.
0: Seguimos sendo ouvintes da Cena do BFM para mais um giro com a Unidade Móvel. E a terça-feira a gente tem um encontro marcado e indispensável para levar informação sobre a agricultura direcionada aos associados da Cooperativa Casa, mas também aos agricultores em geral e aos interessados, né? Conversamos neste momento aqui na Cooperativa Casa com o diretor-presidente Sidmar Lewandowski, atualizando as informações. Sid, bom dia.
2: Bom dia, Edson. Bom dia, Sandra. Bom dia aos ouvintes, associados aí da cooperativa. Essa terça-feira aí de garoa, depois de uma chuva aí, até as previsões indicavam bem mais chuva do que de fato ocorreu, né? O pessoal acompanha aí a programação do Rádio Sananduva, já que o serviço na lavoura está difícil de ser feito, né? Mas estamos até aliviados aí, né? Porque o nosso município se escapou aí das previsões aí que indicava aí ventos e granizo. A gente sente pelos municípios vizinhos aí, pelos agricultores, enfim, que foram atingidos aí, alguns municípios com maior estrago, né? Então a gente sente e temos que nos solidarizar e contribuir, ajudar aí, se a gente tiver condição e para com quem precisa. No mais, a gente segue o trabalho aqui na cooperativa, chamamos atenção aí que já estamos iniciando o mês de setembro, né? O mês de setembro aí o pessoal já inicia o plantio de milho, embora já está um pouco atrasado, né? Outros anos aí o pessoal já tinha, grande parte das lavouras de milho já tinham sido plantada, mas é importante ter cautela, né? Por conta da umidade do solo, das chuvas, enfim, agora temos previsões aí de temperaturas um pouco abaixo do normal nos próximos dias. A semente é cara e é preciso a gente ficar atento. E queremos dizer que o pessoal que ainda precisa de semente, nós temos à disposição aí variedades Morgan, que é o que a gente tem trabalhado, então tem à disposição tanto para grão como para silagem. Também destacar aí que já é importante se preparar para a lavoura de soja, pessoal que tem que comprar sementes, enfim, nós trabalhamos aí com todas as variedades aí da Brasmax, né, que hoje a nossa parceria aí, ela trabalha com a Brasmax, então o pessoal que pretende comprar semente de soja, nós temos aí à disposição todas as variedades da Brasmax aí à disposição dos associados. É importante ficar atento aí com a questão dos insumos, né, voltou a guerra nos últimos dias, então sempre tem uma preocupação aí com relação ao preço dos insumos, então é importante o pessoal ficar atento, né, observar essa movimentação do mercado. E aí, estamos aí com a equipe à disposição para poder atender e orientar e também encaminhar os negócios nessa área. Não mais dizer que temos aí caltinha à disposição, temos lona para silagem à disposição, temos sementes de pastagem à disposição e uma loja aí com uma diversidade bastante grande de produtos aí que possam contribuir e atender aí as necessidades dos nossos associados e também clientes. Agradecer a oportunidade e semana que vem a gente volta com mais informações aí ao nosso quadro social.
0: Muito bem, essa é a Cooperativa Casa, parceria que dá certo. 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
6: Muito bem, né? As informações dentro da nossa reportagem de rua e o merchan de hoje, né? Participação do pessoal da Cooperativa Casa, parceria que dá certo aqui na nossa programação. 11h16, temos um intervalo, já retornamos também com mais informações. Próximo bloco aí o Diogo da Cotacom traz pra gente aí as informações, os recursos e opções e recursos financeiros da Cotacom.
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18: 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E a temperatura?
6: 17 graus.
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6: 11 horas e 20 minutos. 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E a gente segue com o Estúdio Atualidades aqui na nossa programação desta manhã de terça-feira, né? Começamos aí o mês de setembro, seja bem-vindo setembro, e vamos falar de recursos financeiros para os seus projetos, né? 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
25: 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Que o Papai do Céu proteja a todos.
6: 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Mendonça pede à PGR informações sobre mensagens de Vorcaro a Moraes, que cita proteção de Gonê e Andrei, né? O ministro do STF, André Mendonça, pediu para ouvir a Procuradoria-Geral da República em um dos capítulos mais delicados que o caso Master já produziu até agora. Em ofício, o ministro solicitou informações complementares sobre conteúdo de uma mensagem enviada por WhatsApp que cita duas autoridades da República. O diretor-geral da Polícia Federal, Andrei Rodrigues, e o próprio procurador-geral da República, Paulo Gonê. O pedido de informações complementares foi motivado por mensagem enviada pelo banqueiro Daniel Vorcaro a um interlocutor desconhecido até certo momento da investigação. Na mensagem, Daniel Vorcaro diz que precisa da proteção de Andrei e de Paulo. Segundo o relatório feito pela própria Polícia Federal, Andrei e Paulo seriam respectivamente, né, Andrei Rodrigues, seu diretor-geral da PF, e Paulo Gonê, o procurador-geral da República. Após apurações preliminares, a Polícia Federal concluiu que a mensagem enviada por Daniel Vorcaro foi destinada a Alexandre de Moraes. Tá aí, né? Tá começando a chegar nas altas autoridades a investigação, né, do ministro do STF, André Mendonça, sobre o caso Master, né? Tá começando a bater na porta de Alexandre de Moraes, que tem muito a explicar. 11h29, temos logo na sequência a previsão do tempo.
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6: E setembro começou com tempo nublado e chuvas aqui na região, né? Pequena quantidade, apenas 2 ou 3 milímetros para esta terça-feira, dia 1º de setembro, o sol pode aparecer entre nuvens, mas a umidade segue alta, né? Amanhã, quarta-feira, o tempo melhora, tempo nublado, sol entre nuvens pela manhã, à tarde mais presença do sol para amanhã, mínimas em torno de 8, máximas de 20 a 21. Já para quinta-feira também teremos tempo bom, mínimas em torno de 10, máximas de 23 a 24, segundo a meteorologia. Agora em Sananduva, 17 graus 3 décimos, 90% umidade relativa do ar. 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
6: 11h33.
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1: Quase no finalzinho do programa de hoje, 11 horas e 35 minutos, Receita Estadual alerta empresas do Simples Nacional para regularização até o dia 18 de setembro. Né? Contribuintes de diversos setores devem corrigir divergências na receita declarada referentes a 2025. Quem não regularizar poderá ser excluído do Simples Nacional e sofrer cobranças de tributos, juros e multas. E infecção alimentar pontual é a suspeita da causa das mortes de 2 dos 3 touros na Expo Inter e também de um equino. O terceiro óbito foi causado por tristeza parasitária bovina, informa a Associação Brasileira de Angus, né? Informações que vêm lá da Expo Inter. Os óbitos ocorreram na manhã de domingo no Parque de Exposições em Esteio. E inicia a colheita da canola no estado, né, segundo dados divulgados pela Emater, né, o informativo conjuntural da Emater RS Ascar na última quinta-feira. O desempenho das lavouras de canola está satisfatório e o potencial produtivo nas principais áreas produtoras está adequado, né, segundo o informativo conjuntural. Mais informações, sanandovfm.com.br. Também nas nossas redes sociais, Facebook e Instagram, siga a gente por lá, né? E logo mais ao 12h30, né, depois do horário político gratuito e obrigatório nas emissoras de rádio e TV, tem o jornal RSA News aqui na nossa programação. 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Obrigado pelo carinho da sua audiência, pela sua companhia, os nossos patrocinadores e anunciantes também, obrigado pela parceria. Eu retorno logo mais, né, às 5 horas da tarde, 17 horas, com a Voz do Pampa aqui na Sananduva, a rádio que todo mundo ouve. Um ótimo almoço, uma ótima terça-feira para

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0: 11:49.
1: 16 graus.
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19: Bom dia! O informativo Vicardo chega no seu rádio com as atualizações dos preços do mercado de grãos para o dia de hoje. Continue sintonizado com a gente e acompanhe as informações e fique por dentro das atualizações do mercado de grãos, que ontem iniciou registrando baixas para a soja nos principais vencimentos em Chicago. Porém, na sessão da tarde, os preços e as cotações inverteram de posição e começaram a trabalhar com alta novamente. Assim também foi para o milho e o trigo, que abriram a sessão de hoje todos registrando altas no mercado internacional, refletindo os preços no balcão. Dólar estando aí a R$ 5,20, abrindo a sessão de hoje com uma leve baixa. Em resumo, os preços de balcão também tiveram alterações para o dia de hoje. Soja passando a R$ 138,00 a saca. O milho, R$ 62,00 a saca. E o trigo, R$ 74,00 a saca, todos de 60 quilos. Essas são as nossas atualizações de preços para o dia de hoje. Um bom dia a todos e até a nossa próxima edição com mais informações do mercado.

0: Horário Nacional, 11 horas, 59 minutos, 50 segundos.
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0: Meio-dia e 26.
1: 16 graus.

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1: E a gente vai conversar com o professor Cássio, ele que é coordenador-geral do ADS de Sandum, para a gente ir atualizando, né, as informações e trazendo aquele recado bacana semanal. Professor, bom dia, seja bem-vindo.
2: Bom dia Edson, bom dia amigos da Rádio Sandum. Então vamos bater um papo aí sobre as atividades da nossa entidade ADS e o que teremos, o que vamos ter aí durante a semana.
1: Perfeito. Professor, da semana passada, da última terça-feira, dentro do cronograma das atividades que foram realizadas, jogos e, como eu falei, atividades, como é que foi a movimentação?
2: Foi boa. Tivemos mais o jogo do adulto, né, que jogamos na cidade de Sirico, última rodada, no qual um jogo era só para cumprimento de tabela, né? Então, sobre a movimentação desportiva aí foi... Estava mais calma essa semana, né? Jogamos o adulto e aí preparando, né, as equipes também para as competições que vêm. E também, a gente sabe que o esporte a gente não envolve só essa parte, né? Trabalhando essa parte motora, parte disciplinar, toda nas nossas crianças.
1: Perfeito. Professor, voltando um pouquinho, você falou na participação do ADS na Série Ouro, ou melhor, na Série C de futsal, né? Que... Você disse jogar a última partida, cumprimento de tabela. Qual é que é as projeções agora, depois dessa experiência? Vão em busca de novas competições? Na próxima oportunidade, retorna o ADS na Série C? Como é que fica agora?
2: Isso. A gente agora encerra, né, a competição com resultados que a gente não queria que acontecesse, né? Acabou acontecendo a eliminação, mas com um resultado positivo no trabalho que foi feito, que atingimos objetivos a partir daí, né? Não queremos resultados imediatos, que a gente vê a parte final ali, mas a parte do trabalho, que nós temos envolvido uma equipe sub-20 junto, né? Que essa aí continua na competição, né? Continua na competição nas oitavas de final do estadual sub-20. E também a gente já está planejando para o ano que vem manter esse trabalho, porque isso aí é a questão da sequência do nosso trabalho de todas as categorias de base, né? A parte final, onde todas as crianças que começam lá na categoria sub-5, tu vai formando para tentar que cheguem um dia na categoria adulto. A gente sabe que o processo é longo, demorado, bem, bem difícil, né? É mais, a gente sabe de todos, tem muito, muito um caminho longo a percorrer, um trabalho a longo prazo, que é isso que a gente quer. A gente quer finalizar ele a longo prazo, né? A gente sabe que as nossas crianças vão estudar, vão ter seu trabalho durante esse caminho, mas a gente quer abrir mais uma porta também aí para fomentar o esporte e para desenvolvimento esportivo e da nossa sociedade, tendo um ponto final ali, né? Que a gente consiga também trabalhar o atleta juntamente com o cidadão, mas tendo um final ali na categoria adulta. Então, a avaliação é positiva para esse ano, o trabalho foi executado de maneira boa, correta, dentro das nossas possibilidades, sem fazermos coisas que não estavam ao nosso alcance, né, com nossos atletas. E aí a coisa aconteceu, a gente queria que fosse como resultado melhor, a gente sai frustrado nessa parte de classificação e tudo mais, mas pensando bem a fundo, tu acaba unindo com os objetivos da nossa entidade, né, que é o fomentar o esporte através do social.
1: Perfeito, então. Diante disso, mais alguma colocação? Como é que queira trazer, professor, as atividades até o final de semana e a movimentação do ADS?
2: Isso, teremos aqui sábado, amanhã, aliás. Amanhã já teremos as 16 avos de final da categoria sub-13 na cidade de Ilópolis, né? A categoria sub-13 dá para lá amanhã, disputar essa parte eliminatória, né? Que é um jogo lá. E no dia 9, aqui em Sananduva. E a categoria sub-17 joga no sábado, às 14 horas, aqui em Sananduva, contra a equipe do Vasco de Caxias do Sul. Também, essa já é também pelas 16 avos de final, que agora tem um mata-mata mais aí, seguindo a Copa do Mundo, né, de futebol aí, que vivenciou mais isso aí, ficou bem em evidência, né, mas sempre existiu, né, então é só uma fase a mais da parte eliminatória da competição, para depois seguir as oitavas, quartas, semifinal. Mas isso aí, a gente sabe que tudo depende de jogo, depende do que acontece. A gente sabe que jogo, de repente, tu planeja uma coisa, vem outra, e é muita variável ali no meio. Mas a gente sabe que o confronto é sempre de um para um. Um vai tentar armar alguma coisa, outro para surpreender, e aí vida que segue, né? Muitos fatores psicológicos envolvidos, mas o jogo é isso aí. Mas estamos aí também para preparar essa parte aí com nossas crianças aí, e seguindo, e convidando também quem puder estar presente sábado no ginásio de esportes, vai ser o jogo em Sanduva contra o Vasco, às 14 horas, no Centro Esportivo Vitor Camozato.
1: Perfeito, então. Mais uma colocação, professor?
2: E novamente agradecendo a Rádio Sanduva por aberto esse espaço aí para a divulgação do nosso trabalho aí, né, da entidade, para deixar as coisas bem claras, né, e evidenciadas aí, seguindo nossos objetivos.
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3: Dentistas não podem mais realizar procedimentos de harmonização em diferentes regiões da face. A decisão é do Tribunal Regional Federal da Primeira Região, que considerou ilegal uma resolução do próprio Conselho Federal de Odontologia que autorizava essa atuação. A Justiça entendeu que uma resolução do Conselho Profissional não pode ampliar as atribuições previstas em lei para os cirurgiões dentistas. Para o Conselho Regional de Medicina do Rio Grande do Sul, além dos limites de atuação profissional, a decisão envolve, sobretudo, a segurança dos pacientes. Esclarece o presidente do CREMERS, Regis Angnes.
4: Muitos dentistas não tiveram a formação para realizar esses procedimentos faciais durante o seu curso. Então, eles procuram fazer cursinhos de finais de semana para realizar procedimentos estéticos. Não está na sua formação curricular, porque se eles tiverem alguma intercorrência, eles não saberão tratar essas intercorrências. Eles terão que levar o paciente a um hospital para que o médico trate essas intercorrências.
3: A decisão atinge diferentes procedimentos que vinham sendo realizados na harmonização facial, sem que os pacientes soubessem com clareza os riscos que corriam. Enfatiza Regis Angnes.
4: Eles não poderão mais realizar esses procedimentos, tipo preenchedores faciais, intradermoterapia, utilização de biomateriais introdutores de colágeno, laser terapia, bichectomia, correção cirúrgica de lábios. Essas coisas eles não poderão mais realizar, porque esse seria um ato privativo do médico, né? Os odontólogos, eles podem fazer procedimentos desde que exista na sua matriz curricular do curso.
3: Para quem pretende realizar um procedimento estético, uma das recomendações é verificar a formação do profissional. No caso dos médicos, a especialidade pode ser consultada nos sistemas dos Conselhos Regionais de Medicina, por meio do Registro de Qualificação de Especialista, o RQE. A decisão do Tribunal Regional Federal da Primeira Região ainda pode ser contestada. Agência Rádio Web, produção e reportagem, Décio Caramigo.
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5: A CE Equatorial deverá indenizar um consumidor depois que funcionários da empresa entraram sem autorização em uma propriedade particular para realizar a poda de árvores. A decisão é da 4ª Turma Recursal Cível do Rio Grande do Sul, que fixou a indenização por dano moral em R$ 2.000. O caso foi levado à justiça pelo proprietário, que buscava a remoção de fios da rede elétrica que passavam sobre o local. Segundo o processo, ele havia informado a concessionária que não autorizava a poda das árvores, inclusive pelo risco de acidentes. Mesmo assim, funcionários entraram na propriedade e realizaram o serviço. Além dos danos à vegetação, os galhos cortados foram deixados no pátio, junto à cerca. O relator do recurso, o juiz de direito Maurício Ramírez, considerou que a entrada da equipe foi comprovada, inclusive por registros internos da própria empresa. Para o magistrado, a conduta desrespeitou o direito constitucional à inviolabilidade do domicílio e ultrapassou os meros transtornos do cotidiano. Já o pedido para retirada da fiação foi negado. Conforme a regulamentação da ANEEL, a Agência Nacional de Regulação, A remoção deve ser providenciada e custeada pelo proprietário interessado. A decisão manteve o entendimento adotado em primeira instância. Com informações do Tribunal de Justiça do Rio Grande do Sul, Jean Costa.
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6: O governo federal apresentou nesta segunda-feira o orçamento para 2027 com o primeiro superávit primário em 5 anos. O Planalto ainda propõe para 2027 um salário mínimo de R$ 1.741. A proposta enviada ao Congresso projeta saldo positivo de R$ 18.600 bilhões nas contas públicas no próximo ano, equivalente a 0,1% do PIB. Se o resultado for confirmado, será o primeiro superávit registrado nas contas públicas do governo federal desde 2022. O projeto prevê um salário mínimo de R$ 1.741. O valor serve de referência para benefícios da Previdência, BPC, abono salarial e seguro-desemprego. No orçamento, esses gastos juntos somam mais de R$ 1.314 bilhões. O senador Paulo Paim, que integra a Comissão de Orçamento do Congresso, diz que esses montantes são essenciais para a vida do brasileiro.
7: Quem está no BPC, quem está nos benefícios da Previdência, é principalmente o povo mais pobre, né? E quando você dá o aumento para o salário mínimo, de acordo com a inflação, e mais um aumento real, ele está colaborando e contribuindo para o combate à pobreza, olhando para aqueles que mais precisam. Quando você injeta dinheiro na economia, você está gerando, inclusive, mais emprego, mais renda, está gerando mais saúde, está melhorando a qualidade de vida.
6: A proposta traz ainda restrições para o crescimento das despesas com servidores públicos. Como houve déficit em 2025 e há um novo resultado negativo projetado para este ano, um gatilho do arcabouço fiscal limita reajuste acima da inflação para o próximo ano. O orçamento também reserva R$ 6 bilhões para aporte nos Correios, que executam um plano de recuperação financeira. O texto deve ser analisado pelo Congresso, que também precisa votar a Lei de Diretrizes Orçamentárias de 2027. Agência Rádio Web, de Brasília, Yuri Hudson.
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9: A campanha nacional de multivacinação segue até esta terça-feira, 1º de setembro, para crianças e adolescentes menores de 15 anos. A ação permite verificar a situação da caderneta e receber as doses necessárias, incluindo a vacina tríplice viral, disponível gratuitamente no Sistema Único de Saúde, o SUS. A vacina tríplice viral protege contra sarampo, caxumba e rubéola. Para crianças, o calendário prevê 2 doses, aos 12 e aos 15 meses de idade. As pessoas de até 29 anos sem vacinação ou comprovação devem receber 2 doses com intervalo mínimo de 30 dias. Para adultos de 30 a 59 anos, é recomendado 1 dose. Em 2026, foram confirmados 27 casos de sarampo no país, dos quais 24 estão relacionados a uma cadeia de transmissão iniciada em junho no estado de São Paulo. Os demais casos foram registrados anteriormente e são considerados encerrados. Municípios paulistas com transmissão ativa também adotaram a chamada dose zero para crianças de 6 a 11 meses. Essa dose não substitui as previstas aos 12 e 15 meses. Com redação de Diego Freitas, da Agência Rádio Gov em Brasília, Gilson Santa Fé.
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14: Eu sou Humberto Ferretti e esse é o Giro Rural. A colheita do café, que está atrasada, se aproxima da reta final em um cenário que preocupa agentes do mercado. O avanço dos trabalhos confirma que as chuvas fora de época registradas no meio do ano afetaram a qualidade dos grãos, que deve ser a pior dos últimos anos, o que ajuda a explicar a queda nos preços apurada pelo CPEA. Nos últimos dias, a saca do café arábica foi vendida a pouco mais de R$ 1.700. A cotação do arroz no campo continua em alta. O movimento é fruto da combinação demanda maior com a necessidade de muito comprador de repor estoques e oferta menor com o produtor rural firme na hora de vender. O agricultor está de olho no fato de que a safra deste ano vai encolher, consequência do corte de investimentos no plantio. Dados do CPEA indicam que a saca do arroz em casca já é vendida a quase R$ 80,00 no Rio Grande do Sul. O Brasil deve produzir em 2026 quase R$ 1,4 trilhão em produtos do agronegócio. O número foi divulgado pelo Ministério da Agricultura e leva em conta o faturamento bruto dos produtores, que pode crescer ou diminuir com base no preço, no tamanho da produção ou nos dois. E não indica que o lucro de agricultores e pecuaristas será maior ou menor. A soja deve movimentar R$ 336 bilhões de reais. A pecuária bovina, 246 bilhões. E o milho, outro destaque, 138 bilhões de reais.
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17: Segundo o Inmet, a terça-feira no sul segue com a frente fria, trazendo chuva, frio e risco de temporal em todas as capitais. Porto Alegre tem o dia mais frio do Brasil, com máxima de apenas 18 graus e chuva com trovoadas ao longo do dia. Curitiba fica entre 13 e 20 graus e Florianópolis entre 14 e 22 graus, ambas também com chuva e possibilidade de vento forte. A recomendação do Inmet é redobrar a atenção em áreas de risco de alagamento e deslizamento por causa do temporal que segue firme na região. As informações são do Instituto Nacional de Meteorologia. Sofia Muniz, o tempo e a temperatura.
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14: Eu sou Humberto Ferretti e esse é o podcast Na Bola.
19: Começa nesta terça a definição dos semifinalistas da Copa do Brasil. Dos quatro duelos decisivos marcados para acontecer até quinta-feira, três serão clássicos. Às 9 da noite, no horário de Brasília, nesta terça, tem o jogo de volta das quartas de final entre Atlético Mineiro e Cruzeiro. Na ida deu empate por 1-1, ou seja, nova igualdade leva para os pênaltis e quem vencer passa de fase. Sem esquecer que a Raposa, com 6 taças, é o maior campeão da história da Copa do Brasil. O Galo conquistou o torneio 2 vezes, em 2014 e 2021. Na quarta-feira, serão 2 jogos, às 9:30 da noite. Santos e Palmeiras fazem o Clássico Paulista, que será uma reedição da final de 2015, vencida pelo time da capital, enquanto o Vasco visita o Vitória. O Verdão encaminhou a vaga na ida ao vencer por 3-0, enquanto o Vasco deu um passo importante ao bater o Vitória por 1-0. Por fim, na quinta-feira, 8 da noite, tem Clássico Grenal, em Porto Alegre, na casa do Grêmio. O primeiro jogo terminou com um placar de 0-0. Quem chegar às semifinais, além de seguir vivo na briga pelo título da Copa do Brasil e por uma vaga na Libertadores do ano que vem, também leva um prêmio de 9 milhões de reais.
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25: Meio-dia e 48,
26: 16 graus.
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3: Meio-dia e 51.
4: 16 graus.
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Legal, minha gente, estamos de volta. Estamos retornando por aqui na comunicação da Sana do FM, a rádio que todo mundo ouve. Vamos lá para mais uma edição do programa Tarde Demais. Eu sou Edson da Costa, meu povo, e até as 3 da tarde eu estou por aqui com alegria, com música e com informação para vocês. 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Vamos que vamos, meu povo. Até às 3 a gente faz a companhia por aqui na Rádio Mais Ouvida. Para abrir o primeiro bloco musical, começando assim para a gente matar a saudade, né? Zezé e Luciano. Boa tarde.

0: Começamos assim a parte musical do Tarde Demais de hoje, né? Será que começamos bem, gente? Os manuais, madrugadas. DJ Bosch, Mora Castela, não é pressa, é pressão, meu amigo. Zezé de Camargo e Luciano, um dia a mais. Alô, família! Olha a temperatura, 18 graus no centro em Senaduva, o sol apareceu. E aí? 1:19.
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0: Vamos lá com as informações. RS-135, que liga Passo Fundo, passando pelo pedágio Trevo de Coxilha Tapejara, na direção a Sertão, Urubamba, Erechim, Getúlio. Temos aí, neste momento, 4 veículos por minuto, o trânsito é leve, flui normalmente, não tem alteração. Vamos dar uma espiadinha aqui. Na IRS-343, que liga Sananduva, Cacique, São José até Barracão, trânsito flui normal, não tem alteração. O fluxo amanhã de veículos leves. Na 285, Passo Fundo, Lagoa Vermelha e Ramificações. O fluxo amanhã de veículos pesados não tem alteração também. Na IRS-470, que liga Lagoa Vermelha, Barracão, divisa com Santa Catarina, também o trânsito flui normal, não tem alteração. E na 126, Sananduva, passando pelo Trevo de Biaçá, direção à Lagoa Vermelha, o trânsito flui normal, é maior de veículos pesados, ligando aí ao Trevão da 285. E as demais rodovias, seguimos o monitoramento online. 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
0: 18 graus.
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0: aí, meu povo, na 97, a voz da banda G10, né? Coração de Mel, Natan com Xande, Nunca Mais Sabrina Monteiro, Se Você Ama, Perdoa, e a gente se engosca.
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0: Vamos lá com a previsão do tempo. Mínimas em torno aí durante a madrugada, né, de 12 graus. A máxima poderá ultrapassar aí os 21. Restam marcando por aqui 1 milímetro de chuva ainda para hoje. É muito baixo, né? Vamos aguardar aí o desdobramento da meteorologia, né? Se concretiza ou não. Para amanhã, mínimas de 9, máxima de 21 graus, não chove. E a quinta-feira, mínimas de 11, máxima de 24 graus, também não chove, segundo a meteorologia.
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0: 22 para as duas.
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0: 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Agora 20 para as duas, Thiago Viana.
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0: 97 é o JM à procura da felicidade. O Livinho com Mário Fernandes, só lamento. E a primeira TV, Thiago Viana. Deus mudou minha sorte das ruas para os palcos da vida, né? Olha que maravilha. 11 para as duas.
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0: Vamos fazendo, trazendo informações. Olha, Pezzolano transforma Grenal em obrigação do Inter. O técnico colorado já disputou 5 clássicos e sabe que uma vitória sobre o Grêmio é fundamental para aliviar a pressão no Beira-Rio. E torna amanhã, ou melhor, quinta-feira, né, o jogo contra o Grêmio, na Arena, uma disputa indispensável em busca pela vitória, segundo as informações. Já no lado gremista, Grêmio supera R$200 milhões em vendas de atletas formados na base. Tricolor superou meta orçamentária e ganhou fôlego em meio ao momento da grave crise financeira.
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0: Olha a hora certa, meu povo. Agora faltam apenas 6 minutos para as 2 horas da tarde. E aqui na cena do FM, a música é boa demais, não é?
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0: Olha a música nova aí do Jorge Mateus.

0: hora ficou por aqui com a banda América Sul, música nova, gente. Você sabe que volta. Nando Moreno com o trio Remanescente, bom demais, má sorte. Jorge Matheus, música nova. Gaivota, 2:03.
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0: Vamos lá então com algumas informações. Olha, a Receita Estadual alerta empresas do Simples Nacional para regularização até o dia 18 de setembro. Os contribuintes de diversos setores devem corrigir divergências na receita declarada referente a 2025. Quem não regularizar poderá ser excluído do Simples Nacional e sofrer cobrança de tributo, juro e multa. E ainda, segundo as informações, Setembro Amarelo. A campanha reforça a importância de falar sobre saúde mental, reconhecer sinais de sofrimento e buscar ajuda antes que a dor se torne silenciosa demais. Setembro começa hoje com um convite que vai muito além da cor amarela. Olhar para o outro, perguntar como ele está e principalmente estar disposto a ouvir a resposta.
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0: Vamos que vamos, então, meu povo, para mais uma horinha de programa por aqui na cena do BVM. 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
0: Duas e dez.
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Olha o Pegando Ônibus, gente, na voz aí do Cleiton Borges, Maurício Eduardo, Melhor Lugar, e ainda passou por aqui com o Cleiton e o Mário. O grau bateu, e a hora certa, gente. Agora 2h18.

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Olha a temperatura, minha gente, da marca aí dos 18 graus, a umidade relativa do ar 85%, e a gente segue sempre com muita alegria, muito alto astral e muita positividade na sua tarde aqui na 97. 12h24, alô família!

0: de sertanejo, irmão da lua, amigo das estrelas. Zé Vaqueiro, Vaqueiro, olha também o Breno e Matheus, eu quero é praia. Tá bom. Olha aí na nossa programação da rádio que todo mundo ouve a melhor música sempre, né? Vamos que vamos, já já eu tô de volta e tem indústria musical.
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0: do... Homem procura trabalho como cortador de grama e serviços gerais. Interessados, entrar em contato pelo fone 999-638-627. 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
0: 25 para as 3.
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Olha a música nova do Indústria Musical. Agora 22 para as 3. Voa, aviãozinho, voa.

0: bem. Olha, passou por aqui na programação quase na finaleira, né, gente? Agroplay com Ana Castela, Zé Felipe. Eu Só Quero Você. Também ouvimos Os Atuais, Mississippi, participação da Thalita e Elisa, e o Indústria Musical Aviãozinho. 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

aí, gente. Vamos finalizando por aqui nossa participação no Tarde Demais de hoje. Na sequência, nosso colega Jean Martirazzo assume a cena do FM e eu retorno amanhã às 6 da matina para comunicar na Rádio Mais Ouvida. Valeu, gente. Um abraço do Edson. Até amanhã.

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lá então, gente. Boa tarde. Na rádio que todo mundo ouve, com você e pra você até as 5 da tarde. Eu, Jean Martinazzo, JM. Sejam todos bem-vindos com a loja Scalabrin, Padaria e Confeitaria Simionato e Tchê Farmácias. A mais ouvida em toda a região. Bora! 97.7. Sejam todos muito bem-vindos em nossa tarde líder de audiência. Logo após aí, Edson da Costa. Eu, JM, chego de fazer companhia até as 5 da tarde com os patrocinadores e sorteio valendo aqui no programa. 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Você vai fazer o seguinte, meu querido. 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
3: Temperatura 17 graus.
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0: Tamo junto na 97.
1: Eu conheço essa pessoa.

0: na 97, Jorge Matheus, ou Sou Meu Soma. 15h30, sorteio valendo, gente. Daqui a pouquinho eu tô de volta.
1: 97.7. 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
8: 15h34, gente, a revisão do seu veículo está atrasada, então numa dica pode custar caro amanhã. 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
8: 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Sorteio valendo, gente. 99673-0977. Participa aí, tamo junto.

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6: 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Temperatura 17 graus.
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2: Vamos de informação, RSA News, notícia de hora em hora. Temporais causam estragos, deixando mais de 20 mil imóveis sem energias no Paraná. Segundo a Defesa Civil, pelo menos 10 municípios foram atingidos, com 722 casas danificadas e cerca de 2,2 mil pessoas afetadas. Porto Alegre debate política de entrega voluntária para adoção. A proposta permite que a mãe manifestante à Justiça da Infância e da Juventude o desejo de entregar o bebê para adoção antes ou logo após o nascimento. O projeto prevê sigilo, apoio psicológico e social à mãe, além de orientação em hospitais, unidades de saúde e serviços de assistência social.
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2: 16:06.

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1: 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Olá então, de volta. A melhor da sua tarde. Programação top da sua tarde. Obrigado pela sua audiência mais uma vez. Você que tá chegando aí, obrigado pela sua audiência, pela sua preferência, tá bom? Até às 5 da tarde, eu, JM, te faço companhia aqui na programação top da sua tarde. 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Ganhador aqui da tarde foi Leovildes Giotti Rodrigues. Alô, Léo, parabéns, tá bom? Só confirmar que você está ouvindo o programa, tá bom? 16:08.

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10: Muito bem, de volta aqui na tarde. Programação top da sua tarde, 16h21, e chove aqui na capital do salame, né, meu querido? 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
7: 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Depois dessa passada de chuva, princípio. Algumas aberturas de sol hoje também teve, né? Na parte da manhã e tarde. Para amanhã, quarta-feira, o sol prevalece aqui para a nossa região. Temperaturas máxima em 21 graus, a mínima podendo bater em torno de 9 graus para esta quarta-feira.
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7: Muito bem, de volta! É nóis, meu querido. 25 faltando para as 5. Daqui a pouquinho tem nosso embaixador Galdério Sandro. A voz do Pampa, né, meu querido? 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
5: 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Nas outras moedas, todas com queda, né? O dólar turismo vendido a R$5,34 e o Bitcoin com R$399.366 na sua venda.

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3: 17 graus.
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Estamos chegando, moçada, 17 horas e 6 minutos. Está começando a nossa programação gauchesca, né? Está começando a Voz do Pampa aqui na programação líder de audiência da Sananduva FM. E nós chegamos aí na comunicação comigo, Sandro, neste final de tarde desta terça-feira, né? 1º de setembro, seja bem-vindo aí ao nono mês do ano, mês do gaúcho. Setembro tá aí, né? O mês farroupilha, começando hoje, né? Com tempo nublado, né? Deu até um granizo aqui em Sananduva agora de tarde, né? Agora há pouco aí, né? Deu umas pedrinhas de gelo aí, né? Tomara que não esteja feito aí, né? Algum estrago aí, né? Temperatura nesse momento está em 17 graus, umidade relativa do ar em 91%. Então o tempo chega, a selva tem o mate, né? Eu já tô de mate pronto aqui para nós levar o melhor da música do Rio Grande para todas as querências, para matear juntos. Você que está no seu trabalho, você que está por casa, você que está na estrada, está no carro, né? Está no seu trabalho aí, obrigado pelo carinho da audiência, né, moçada? E também o nosso WhatsApp para você participar com a gente, 996730977. Terça-feira, 1º de setembro, 244º dia do ano, estamos aí na 36ª semana, 66,8% do ano já se passou. Hoje é dia do profissional de educação física, dia da bailarina, dia de Santa Beatriz da Silva, dia do Corinthians, né, o Corinthians. É dia do médico endocrinologista, também dia mundial de oração pelo cuidado da criação. E início do mês de setembro amarelo, né, prevenção do suicídio. E o setembro verde, mês de doação de órgãos. Então, nesse mês de setembro que começa hoje, o mês das flores, né, o mês da primavera, né? 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Setembro em Livramento, che barbaridade, 17 e 9.

0: Começamos o programa de hoje com o chamamé do Joca Martins, parceiros de campo e o Tchê Barbaridade, né? Setembro em Livramento, 17:15.
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0: Em Sananduva, 16,5 graus.
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0: Vamos que vamos agora, 17h20, né, moçada? Daqui a pouquinho a gente traz informações do agronegócio no próximo bloco. Vamos atualizando as informações do agro. Também teremos o radar do trânsito. Às 18 horas tem o RSA News com mais informações para você aqui no programa, né? A gente está acompanhando aqui os desdobramentos lá em Brasília, né? O assunto que está em todos os portais de notícia é a peleia, né? Moraes e Mendonça batem boca e quase chegam às vias de fato no STF, né? Quase foram pra porrada lá, né? E mais revelações que a Polícia Federal trouxe, né, para a imprensa. Moraes se encontrou com Vorkar um dia antes da prisão do banqueiro, sugerem mensagens. Registros das conversas indicam reuniões entre o banqueiro e o magistrado nos dias 14 e 16 de novembro, às vésperas da detenção, e Vorkar o consultor Moraes, né, sobre fuga. Segunda, tenho que estar fora, disse ele, né? E pior, né? Moraes editou o contrato de 131 milhões de reais de Viviane Moraes com o Vorkar, né? Indicam registros. Entre outras revelações, né? Então vai se fechando o cerco aí do envolvimento, né, de Alexandre de Moraes com Daniel Vorkar. É, moçada. 17h21. Vamos trazendo um clássico. Potro sem dono. Saudoso Zé Cláudio Machado.

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1: Os Monarcas, Pago Dileto, Zé Cláudio Machado, Potro sem dono, né? 17h29.
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1: Vamos lá então, atualizando as informações do agronegócio. Seguro Rural fica com metade do necessário no orçamento de 2027, aponta estudo no Observatório do Crédito e Seguro Rural da Fundação Getúlio Vargas. Da FGV Agro estima que seriam necessários 2,3 bilhões para recuperar cobertura de 2021 ainda, né? E a agropecuária cresce 2,8% e impulsiona o PIB, que avança 0,5 ponto percentual no segundo trimestre do ano. Tempestade perfeita, né? Puxa soja acima de 13 dólares em Chicago e Brasil tem melhores preços em 4 anos. Saca bate R$ 164,00 nos portos e consultores recomendam travar parte dos negócios antes da colheita americana. Milho Chicago começa setembro renovando máximas de 3 anos, depois de registrar o melhor agosto desde 1973 para dezembro 26, né? Aqui no Brasil, a B3 acompanhou ganhos nesta terça-feira. E a Expo Inter elege os melhores exemplares Hereford e Poly Hereford. Machos e fêmeas campeões das duas raças pertencem a propriedades de Bagé, Santa Vitória do Palmar e também de Bom Jesus.
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1: Ok, vamos aí, 17h35. 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Como é que tá nosso amigo Luizinho Quadri, ligadito com a gente, né? Hoje tá de aniversário o André Luiz, né? O guri do Luizinho, né? Fazendo 20 primavera já o vivente, né? Um abraço, André Luiz. É o Andrezinho, né? 20 primavera pro vivente. Passa voando, né, Luizinho? Homenagens aí do pai, né? O Luizinho Quadri, também do vô Luiz, da vó Edelvira, do Dindo Leonardo, também da Priscila e da Lorien. Né? Daqui a pouquinho eu vou rodar pra ti aí, guri com o saudoso César Passarinho, homenageando então o Andrezinho. 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

0: Meu nome é Rio Grande, Grupo Galderiaço e também o Newton Ferreira, né? O primeiro e último mate. 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
1: 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Informa a temperatura. 15 graus.
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1: Não há registro de acidente nas últimas horas nas rodovias que cortam a nossa região, né? Vamos atualizando aqui o portal da EGR. Empresa Gaúcha de Rodovias mostra que estão passando, né, no posto hospedagem de Coxilha, entre Passo Fundo e Erechim, de 7 a 9 veículos por minuto, né? O trânsito é de moderado, né, nesse momento, nesse

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5: 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Estão trazendo a música aí pro André Luiz, né? O Andrezinho, tá de aniversário hoje, né? 20 primavera, filho do nosso amigo Luizinho Quadri. É um clássico guri.

0: Com Os Tiranos, um clássico do cancioneirismo, né? O Cancioneiro das Coxilhas. E um clássico do nativismo, César Passarinho Guri. 18 horas, 1 minuto, Sana do VFM, a rádio que todo mundo ouve, a voz do Pampa, né, tchê? Temos informações.
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0: Atualizando então as principais informações das últimas horas, e o que domina a imprensa é a crise no STF, né, envolvendo Alexandre de Moraes, sobre as mensagens que vieram a público, né, que vieram para a imprensa. Moraes se encontrou com Vorkar um dia antes da prisão do banqueiro, sugerem mensagens. Registros das conversas indicam reuniões entre o banqueiro e o magistrado nos dias 14 e 16 de novembro, às vésperas da delação. E mensagens dizem que Vorkar autorizou cartões de crédito com limites de R$300 mil para filhos de Alexandre de Moraes. O ministro André Mendonça avalia pedir abertura de investigação de Moraes no caso Master, e situação de Moraes se torna insustentável e Supremo não sairá ileso, segundo a imprensa. E André Mendonça consultará presidente da corte antes de decidir pedido de investigação sobre Alexandre de Moraes. O mesmo editou o contrato de R$130 milhões entre Daniel Vorkar e escritório da esposa do ministro, indicam registros. Também mensagens indicam que Vorkar autorizou ou transferiu, né, cotas das aeronaves, né, da sua empresa, do seu banco, para o ministro, né, Alexandre de Moraes. Cotas de avião e também de helicóptero. Dólar cai a R$ 5,15, bolsa sobe 1,27% na décima alta consecutiva. Mais alguns destaques que a gente vai atualizando. Operação contra golpe do bilhete premiado termina com grande apreensão de drogas em Passo Fundo.

0: Escola de Líderes da JCI Itapejara promove formação e desenvolvimento de novas lideranças. Também mais informações serão do vfm.com.br.
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0: Agora 18:07.
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0: Começamos a segunda hora da Voz do Pampa, 18:09, né, moçada? No troteado aos ponteiros, vamos que vamos aí com a boa e autêntica música gaúcha. 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Aí no Ceneval. 18 e 12, os Ribeiros, décimas de baile.

0: é a milonga com o crioulo dos Pampas. Vida de campeiro. E também, né, a gente ouviu os Ribeiros Décimas de Baile. 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
3: Vamos que vamos, né, moçada? 10h26, cordiona véia, saudoso porca véia.

0: Primavera Pampiana, Miro Saldanha e o Porca Véia, os gaiteiros do Cordiona, né? Cordiona Véia, agora 18h34.
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6: Para amanhã, quarta-feira, metade da semana de trabalho, o dia começa com tempo nublado e aberturas de sol, a predominância do sol no período da tarde, mínimas caem um pouquinho, né? Em torno de 8 a 9, máximas de 20 a 21. Será um dia agradabilíssimo, né? Também na quinta-feira, dia 3, previsão é de tempo bom, mínimas em torno de 10, máximas de 23 a 24. Pode ter chuvas rápidas aí na sexta-feira, né? Apenas 1 a 2 milímetros, período da manhã. Agora em Sananduva, a temperatura está em 13 graus e meio.
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3: 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Vem ter nossa amiga Tere Borges. Abraço, Tere. Obrigado pelo carinho da audiência aqui na Sananduva, né? Tá acompanhando a programação nesse início de noite desta terça-feira, né? Também, deixa eu ver aqui, o pessoal mandou um WhatsApp. Abraço aí pro Lucas, né? O Patinho, motorista aí da Ouro Trigo, transporte e logística, tá no trecho Porto Alegre, Sananduva, retornando pra Querência, né? O Lucas me pediu aqui a música do Tibúrcio da Estância. É, vamos rodar então aí, né? Rio Grande, solto a marca, Tibúrcio da Estância.

0: Newton Ferreira, Vida de Cabelos Brancos. Elmar Ferraz, Rico Basqueira, Abraço Eterno também. O Tibúrcio da Estância aí, né? Rio Grande, Sou Tua Marca. 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
1: Vamos encerrando a Voz do Pampa de hoje. Já está na espreita aí a Voz do Brasil. Obrigado aos nossos patrocinadores e anunciantes pela parceria e você que nos acompanha sempre na Sananduva. Né? Um abraço, Sandro. Volto amanhã às 9 da manhã com o Estúdio Atualidades. Tá? Até mais, moçada.

0: Observatório Nacional. 18 horas, 59 minutos, 30 segundos.
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2: Em Brasília, 19 horas.
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3: Olá, boa noite.
2: Boa noite para você que nos acompanha em todo o país.
3: Terça-feira, 1º de setembro de 2026.
2: E vamos aos destaques do dia.
3: Economia brasileira.
2: PIB cresce 0,5% no segundo trimestre do ano.
3: Aumento foi impulsionado pela agropecuária. Márcia Fernandes.
4: O principal crescimento foi impulsionado pelo desempenho da pecuária e da produção de alimentos como café e soja.
2: Mudança no calendário. Começa hoje a escolha do Simples Nacional para o ano que vem.
3: Pequenas empresas têm até 30 de setembro para escolher novo modelo da reforma tributária. Cleide Lopes.
5: Elas poderão optar como irão recolher o imposto sobre bens e serviços e a contribuição sobre bens e serviços.
2: Campanha alerta passageiros sobre consequências de atos de indisciplina em voos e aeroportos.
3: E vamos falar também dos direitos dos viajantes.
2: ANAC Passageiros recebe relatos contra empresas aéreas. Yuri Sherman, gerente da agência, destaca o serviço.
6: É muito importante a gente estimular a utilização da nossa plataforma como uma alternativa mais rápida, mais célere e mais resolutiva até do que o Poder Judiciário.
3: E hoje na apresentação da Voz do Brasil, Luciana Vasconcelos e Luciano Seixas.
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3: O governo reuniu especialistas e gestores para discutir os efeitos das apostas online, nas chamadas bets, na vida dos brasileiros.
2: A ideia é fornecer subsídios para novas medidas na regulamentação do setor.
3: Participaram da primeira reunião entidades ligadas à saúde, indústria, comércio, setor artístico e cultural e crianças e adolescentes.
7: Um dos tópicos foi o impacto das bets na saúde brasileira. A regulamentação da propaganda foi elencada como alternativa a este problema. O ministro da Saúde, Alexandre Padilha, classificou o vício em jogos online como um problema de saúde pública e destacou que o Sistema Único de Saúde oferece atendimento online para ludopatas.
8: Quando a pessoa entra no meu SUS digital, solicita a consulta e começar o plano terapêutico, tem um conjunto de psicólogos e psicólogas que vão atender essa pessoa, pelo menos 10 consultas, depois você pode renovar esse plano para mais 10 consultas, pode continuar a consulta.
7: Leandro Domingos Teixeira, vice-presidente financeiro da Confederação de Bens, Serviços e Turismo, CNC, destacou o impacto das bets sobre o comércio brasileiro e defendeu tributação e limitação do número de plataformas no país.
9: Defendemos uma rigorosa fiscalização sobre os jogos online, ampliando a tributação incidente, já que a atividade que exerce são nocivas à saúde dos apostadores e também à economia popular.
7: Nem as crianças escapam dos riscos envolvendo as apostas online, como destaca Maria Melo, coordenadora do programa Criança e Consumo do Instituto Alana.
10: As plataformas de aposta replicam de forma ainda mais agressiva a mesma lógica de exploração comercial que a gente vê nas redes sociais hoje, que é baseada em desenho viciante, recompensa variável, gamificação e muitas vezes o uso de crianças como vetor de marketing. O uso de influenciadores mirins de até 6 anos de idade.
7: Os participantes da reunião também apresentaram como sugestão a proibição das plataformas de jogos online no país, a criação de programas de saúde mental nas empresas, implantação de estratégias de fiscalização e monitoramento dos sites de aposta, principalmente os ilegais. As propostas serão estudadas pelo governo e servirão de base para as políticas de regulamentação das bets no país. Reportagem Graziele Bezerra.
2: O produto interno bruto brasileiro cresceu 0,5%.
3: O indicador mede o valor de todos os bens e serviços produzidos pelo país.
4: O produto interno bruto, PIB, que mede a soma de todos os bens e serviços produzidos no país, cresceu 0,5% no segundo trimestre de 2026. Os dados são do Instituto Brasileiro de Geografia e Estatística, IBGE. Foram movimentados 3 trilhões e 400 bilhões de reais no segundo trimestre. O principal crescimento foi no setor agropecuário, impulsionado pelo desempenho da pecuária e da produção de alimentos como café e soja. O coordenador de contas nacionais do IBGE, Ricardo Moraes, detalha os setores que tiveram destaque.
11: O produto interno bruto cresceu 0,5% no segundo trimestre em relação ao primeiro trimestre de 2026. Na série com ajuste sazonal, os maiores destaques foram a extrativa mineral, com crescimento de 3,4%, a agropecuária, com 2,8%, e os serviços de informação e comunicação, com crescimento de 2,1%.
4: Entre os demais setores que apresentaram resultados positivos, o setor de serviços cresceu 0,2% e a indústria avançou 0,1% na comparação com o trimestre anterior. A economista Maria de Lourdes Molo explica o que significa esse índice.
12: E é o valor total da produção de bens e serviços finais que são obtidos pelo país em território nacional em determinado período de tempo, geralmente um ano. Em geral, a produção é medida em unidades monetárias. Ele representa tudo que a economia produz, que para essa produção existem empregos, existem salários, existem lucros. As rendas das pessoas são geradas a partir da geração desse produto.
4: Também foi registrado o crescimento do PIB em relação ao ano passado. Na comparação com o segundo trimestre de 2025, o índice teve alta de 2%. Reportagem, Márcia Fernandes.
2: A implantação da reforma tributária está dando mais um passo.
3: A partir de hoje, pequenas empresas devem optar pelo Simples Nacional e a forma de recolhimento do IBS e da CBS em 2027.
2: O prazo vai até 30 de setembro.
5: Micro e pequenas empresas enquadradas no Simples Nacional terão uma nova decisão tributária para tomar ainda em 2026. Entre os dias 1º e 30 de setembro, elas poderão optar como irão recolher o imposto sobre bens e serviços e a contribuição sobre bens e serviços no primeiro semestre de 2027. Pela nova regulamentação, as empresas poderão continuar recolhendo o IBS e o CBS dentro da guia única do Simples Nacional, ou optar pelo chamado regime regular, no qual os dois tributos serão calculados e pagos separadamente. A escolha pelo regime regular não significa sair do Simples Nacional. A empresa continuará no regime simplificado para os demais tributos, mas seguirá regras próprias para calcular e pagar o IBS e CBS. A microempresária do ramo de alimentação do Rio Grande do Sul, Carolina Kader, disse que ainda não fez a opção, mas vai decidir com o seu contador a melhor opção.
13: Eu acho que para isso a gente tem que ter, enquanto empresário, orientação contábil, assim, né? Para poder fazer essa escolha e optar pela melhor forma de fazer essa declaração tributária.
5: O contador Reginaldo Moraes da Silva destaca a importância dessa opção.
14: O IBS, o CBS, ele vem com a reforma tributária, tá? Está mudando dois impostos, o PIS e o COFINS. Eles deixarão de existir num processo de transição a partir do ano que vem. E aí, o que acontece? Com essa mudança, o IBS e o CBS, que é o IBS, que é o de serviço, e o CBS, que é o de comércio, basicamente, né? A gente vai conseguir aproveitar crédito dos nossos fornecedores.
5: As empresas que fazem parte do Simples Nacional continuarão enquadradas automaticamente. Reportagem Cleide Lopes.
2: Para o empresário individual, não mudou o prazo. O período de solicitação de opção para se tornar ou permanecer sendo MEI permanece em janeiro.
3: E se você tem dúvidas, acesse ainda o site gov.br/Receita Federal.
2: E uma dica, no YouTube da Receita tem um vídeo que pode ajudar o pequeno empresário na hora da escolha.
3: empresas brasileiras que tiveram as exportações afetadas pelas novas tarifas dos Estados Unidos podem ter mais tempo para cumprir compromissos tributários.
2: O Ministério do Desenvolvimento, Indústria, Comércio e Serviços regulamentou a prorrogação por mais um ano do chamado drawback suspensão.
3: O regime suspende o pagamento de tributos na compra ou importação de insumos usados na produção de bens destinados à exportação.
2: Na prática, a empresa assume o compromisso de exportar o produto dentro de um prazo determinado. E é justamente esse prazo que poderá ser ampliado.
3: Só no mês de julho, a aviação civil brasileira registrou quase 12 milhões de viajantes em voos nacionais e internacionais.
2: Desse total, cerca de 9 milhões e 100 mil foram em voos domésticos, um crescimento de 1,9% em relação ao mesmo período do ano passado.
3: E é nesse cenário, com tanta gente viajando para dentro e fora do país, que foi lançada a campanha para alertar passageiros sobre consequências de atos de indisciplina em voos e aeroportos.
2: Para se ter uma ideia, o Brasil registrou 881 casos de indisciplina no transporte aéreo entre janeiro e junho deste ano.
3: 154 episódios estão inseridos em categoria 3 de resolução da ANAC, Agência Nacional de Aviação Civil. Isso significa que a ocorrência pode comprometer a segurança operacional.
2: Para conhecer melhor a resolução da ANAC, que cria regras para atos de indisciplina nos aeroportos e a bordo, vá em pareceexagero.com.br.
3: Agora a gente vai falar sobre os direitos dos passageiros. E a ferramenta ANAC Passageiros, que ajuda a orientar usuários e mediar reclamações contra companhias aéreas.
2: Sobre o assunto, conversamos com Yuri Sherman, gerente de regulação das relações de consumo da ANAC. Acompanhe. Olá, nós estamos com Yuri Sherman, gerente de regulação das relações de consumo da ANAC. Boa noite, muito obrigada pela sua presença aqui na Voz do Brasil.
15: Boa noite, Luciana.
2: Yuri, vamos começar falando qual é o papel da ANAC na proteção dos passageiros.
15: Obrigado pela oportunidade de esclarecer, Luciana. Essa nossa atuação, ela se dá por duas frentes. Tá? Uma frente voltada a garantir um ambiente econômico favorável à vinda de novas empresas, para que a gente tenha mais concorrência no nosso setor. E no fim do dia, mais concorrência é bom para o consumidor, né? Gera mais oferta de serviços, mais oferta de produtos, mais opções de tarifas para os passageiros. E a gente tem uma segunda frente, que é diretamente voltada à garantia de direitos essenciais aos passageiros. Isso se dá não só por meio da nossa norma, mas pela nossa atuação fiscalizatória, né? Onde a gente tem ali uma atuação nos aeroportos, a gente acompanha remotamente também o cumprimento dos deveres das empresas. A gente tem também uma atuação de educação para o consumo, né? Para que os passageiros conheçam seus direitos, conheçam seus deveres. E ainda nessa linha de garantir direitos, a gente cria um ambiente propício à resolução de conflitos de consumo.
3: Como é que a agência tem atuado para prevenir problemas e estimular a solução desses possíveis conflitos?
15: Num primeiro momento, Luciano, por meio da fiscalização. Né? Por meio da fiscalização que a gente vai ali a campo, né? Que as empresas veem que a gente está atuante, né? Que a gente está ali acompanhando o que, que elas estão fazendo. As empresas veem que cumprir as regras é fundamental, né? É necessário. Agora, o transporte aéreo, ele é muito complexo, né? Tem várias complexidades no transporte aéreo e, por isso, intercorrências podem acontecer. No caso de intercorrências, você só fiscalizar, você só punir, não resolve os problemas individuais, né? E é daí que vem a nossa atuação voltada à resolução de conflitos. E a gente faz isso tanto pelo monitoramento do saque das empresas, né, vendo como que as empresas estão respondendo ali no saque, como que os atendentes das empresas estão preparados para responder às demandas dos passageiros. E a gente faz isso também por meio de uma plataforma de resolução de conflitos, que é o ANAC Passageiro.
2: Bem, Yuri, falando em conflitos, nós ouvimos alguns passageiros que tiveram problemas durante a viagem. Uma delas foi a Amanda Evangelista, que teve problema com a bagagem. Vamos ouvir?
16: Oi, meu nome é Amanda, eu tenho 35 anos, sou residente de Brasília. Recentemente, voltando de Foz do Iguaçu, no Paraná, eu despachei a minha mala pela companhia aérea e chegando no destino, chegando em Brasília, eu verifiquei que itens da minha mala, como perfume, tinham sido roubados, furtados de dentro da minha mala, enquanto a mala estava sob responsabilidade da companhia aérea e do aeroporto, já que ela não estava comigo. Eu queria saber o que fazer nesses casos.
17: Yuri, o que a gente pode falar para Amanda?
15: Bom, em primeiro lugar, a gente está diante de um cometimento de um crime, né? Então é imprescindível que a Amanda registre a ocorrência policial, né, para que tenha a devida apuração policial. E registrada a ocorrência, ela precisa fazer um protesto junto à empresa aérea na primeira oportunidade, né? Então, assim que ela verificou que tinha algum item faltando na sua bagagem, ela faz o protesto junto à empresa aérea e aguarda a resolução. Caso a empresa não resolva o problema, né, considerando que a empresa tem a obrigação de reembolsar por esses itens surrupiados, né, pela violação da bagagem, aí a Amanda pode registrar uma reclamação na plataforma ANAC Passageiro e lá a empresa vai responder, e a ANAC também vai monitorar toda essa situação em âmbito coletivo, né?
3: Tá certo. Tem também aqui a reclamação da Ana Cláudia Ferraz sobre atrasos de voos. Vamos ouvir.
18: Oi, meu nome é Ana Cláudia Ferraz, moro em Rio Branco, no Acre. Recentemente tive um problema num voo que a gente teria que embarcar meia-noite, né, no horário Acre, e embarcamos, só que permanecemos 3 horas dentro da aeronave, porque a aeronave apresentou problemas. Depois de 3 horas, eles cancelaram o voo, e no cancelamento do voo eles não ofereceram hotel, nem lanche, nem alimentação. E só conseguimos chegar em casa 6 horas da manhã. E nesse caso, como que a gente procede?
15: No caso de atraso de voo, a partir de 1 hora, a empresa é obrigada a fornecer facilidade de comunicação. A partir de 2 horas, é obrigada a fornecer alimentação. E a partir de 4 horas, a empresa é obrigada a fornecer hotel, hospedagem, para quem não for residente naquela localidade do atraso. Então, ainda que nessa situação a passageira estivesse dentro da aeronave, né, e permanecido lá durante 3 horas, depois de 2 horas a empresa deveria ter fornecido essa assistência material de alimentação e, resolvida ali a questão da reacomodação em outro voo, deveria encaminhar os passageiros ou para o hotel, né, para que aguardasse ali, né, como, pelo que eu entendi, houve pernoite, ou encaminhar os passageiros para sua residência e depois também custear o retorno do passageiro até o aeroporto.
17: E agora ela pode fazer uma reclamação no ANAC Passageiros?
15: É imprescindível que ela faça uma reclamação no ANAC Passageiro, tá, Luciana? A nossa plataforma é uma plataforma que propicia a resolução de conflitos individuais. Então ela vai registrar uma reclamação, a empresa vai ter até 10 dias para responder. E depois disso, o passageiro vai avaliar como que foi essa resposta da empresa. E a ANAC está ali nos bastidores, acompanhando tudo, né? Vendo como que, em âmbito coletivo, se dá essa atuação das empresas, onde que as empresas estão pecando, como que a gente vai utilizar aquilo para direcionar nossos esforços fiscalizatórios. E a gente tem tido resultados positivos com a plataforma, né? Resultados que a gente precisa compartilhar, né? Coisa de 80% de resolutividade, um tempo médio de resposta pelas empresas na casa de 4 dias. Então é muito importante a gente estimular a utilização da nossa plataforma como uma alternativa, né, mais rápida, mais célere e mais resolutiva até do que o Poder Judiciário.
3: É um aplicativo ou um endereço na internet?
15: A gente tem a versão web, né, do ANAC Passageiro, e a gente tem a opção de acesso também por meio do super app da ANAC. Os dois são possíveis. Então, entrando ANAC Passageiro, gov.br/ANAC Passageiro, o passageiro entra lá na nossa plataforma, consegue se informar sobre seus direitos e consegue registrar a sua reclamação.
17: E é mais fácil, fica mais rápido resolver os problemas?
15: Muito mais rápido. A gente tem informação clara, com linguagem simples. As empresas, como eu disse, né, têm respondido num tempo muito ágil, né, com um índice de resolutividade que a gente tem considerado satisfatório. Então, agradeço aí pela oportunidade de compartilhar a nossa plataforma.
3: Muito bem, nós conversamos com o Yuri Sherman, gerente de regulação das relações de consumo da ANAC, aqui na Voz do Brasil. Muito obrigado por sua presença.
15: Obrigado a vocês pela oportunidade.
2: será realizado o dia C de capacitação destinado a profissionais de segurança pública que atuam na prevenção e enfrentamento da violência contra a mulher.
3: A formação será realizada presencialmente nas 27 capitais do país, com transmissão simultânea para 80 municípios.
2: A medida integra um pacote de medidas anunciadas nessa semana, ainda dentro do Agosto Lilás, que teve como objetivo conscientizar a população sobre a importância da proteção de mulheres e meninas no país.
3: Além da qualificação, foram assinadas duas portarias. É o que vamos ouvir agora na reportagem de Luciana Colares de Holanda.
19: A primeira portaria contou com a adesão de todos os estados e do Distrito Federal e estabelece a Secretaria Nacional de Segurança Pública como responsável pela avaliação dos planos estaduais e distrital de combate à violência contra a mulher. A elaboração caberá aos entes federativos. Para Michele Gonçalves dos Santos, diretora de ensino e pesquisa da Senasp, a medida contribui para a execução das políticas públicas na área.
20: Reforça a objetividade e a transparência da avaliação desses planos estaduais e distrital, planos esses que são instrumentos bastante efetivos e fundamentais para o planejamento e para a execução das políticas de enfrentamento da violência contra mulheres e meninas em todo o país. Assegura também uma aplicação mais transparente, mais célere e eficaz dos recursos do Fundo Nacional de Segurança Pública para esse fim.
19: A segunda portaria institui um grupo de trabalho para a elaboração de um protocolo nacional de atendimento às vítimas de violência sexual. A ideia é um atendimento mais qualificado em todas as delegacias do país. Além disso, foi anunciado um dia de capacitação em 2 de setembro, chamado de Dia C, destinado a profissionais de segurança pública nas 27 capitais do país. O ministro da Justiça e Segurança Pública, Wellington Lima, falou sobre a importância dessa articulação institucional.
21: A violência contra as mulheres não pode ser enfrentada por uma instituição isoladamente. Portanto, estabelecemos os parâmetros, produzimos conhecimento, capacitamos os profissionais e integramos as instituições.
19: Também foi lançada uma publicação da Escola Nacional de Segurança Pública sobre o tema, que reúne evidências para o enfrentamento às violências de gênero, ainda em celebração às duas décadas da Lei Maria da Penha. Reportagem Luciana Colares de Holanda.
22: Dicas do Enem.
23: Meu nome é Caroline Santos e a minha dúvida é: como melhorar o meu repertório para a redação?
2: Quem responde pra gente é Juliana Bessa, professora de Sociologia. Vamos ouvir.
24: Galera, para a prova do Enem, é importante a gente pensar que a gente tem três sociólogos importantes, o Durkheim, o Max Weber e o Karl Marx, mas é importante que você consiga aplicar as ideias deles aos outros temas que são importantes, assim, como cidadania, movimentos sociais, desigualdade social e também política, poder e Estado. São mais ou menos esses temas que você vai ver na prova do Enem. E é importante também pensar que esses temas dentro, por exemplo, de movimento social, você vai encontrar também na redação. Na redação, nos últimos anos do Enem, a gente teve temas como a questão de desafios para a população negra, para os povos indígenas, a questão das mulheres também, a invisibilidade do trabalho feminino. Então, essas são grandes áreas, mas a gente pode pensar vários temas aí dentro.
2: A prova de redação do Enem será realizada no dia 8 de novembro. 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
3: A Companhia Nacional de Abastecimento, a Conab, recebe até amanhã propostas para o fornecimento de 5.368 cestas de alimentos.
2: Elas serão destinadas a famílias indígenas do Rio Grande do Sul e Santa Catarina em situação de insegurança alimentar e nutricional.
3: A adesão pode ser feita de forma 100% digital, como explica Everton Santos, diretor de Normas e Sistemas de Logísticas do Ministério da Gestão e da Inovação em Serviços Públicos.
25: A agricultura
0: agricultores familiares, cooperativas e associações já podem acessar o site do Contrata Mais Brasil, conferir o edital e participar. Basta fazer o cadastro na plataforma, informar quais alimentos pode fornecer, escolher a oportunidade e enviar a proposta. Tudo em um só lugar.
2: E atenção, os interessados na venda de alimentos devem acessar o site contratamaisbrasil.sistema.gov.br. Vamos repetir? contratamaisbrasil.sistema.gov.br.
3: E essas foram as notícias do Governo Federal.
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2: Fique agora com as notícias do Poder Judiciário e do Congresso Nacional. Uma boa noite.
3: Boa noite para você e até amanhã.

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2: Presidente do STF abre seminário internacional que discute desafios do uso da inteligência artificial no judiciário.
3: Relator no STJ mantém prisão preventiva de tenente-coronel da Polícia Militar de São Paulo, acusado de matar esposa.
2: TSE lança plataforma para combater a desinformação durante o processo eleitoral.
3: Boa noite, eu sou Leandro Bezerra.
2: Eu sou Walter Lima.
3: Supremo Tribunal Federal abre segundo seminário Brasil-Itália da Rede Internacional sobre Sistemas de Justiça e Democracia.
2: O encontro discutiu os impactos da inteligência artificial no judiciário. Marta Ferreira.
4: Na abertura do evento, o presidente do Supremo Tribunal Federal e do Conselho Nacional de Justiça, ministro Edson Fachin, citou riscos concretos do uso da inteligência artificial que desafiam a magistratura, como citações jurisprudenciais inexistentes, vieses discriminatórios reproduzidos a partir de base de dados históricos e a opacidade dos modelos. Na avaliação do ministro, porém, a resposta a esses riscos não pode paralisar a inovação.
5: O caminho parece-nos ser o da experimentação supervisionada, ambientes controlados, registro de ferramentas certificadas, formação obrigatória da magistratura, comitês técnicos e éticos permanentes.
4: A agenda internacional continua amanhã e quinta-feira, com a 17ª Jornada Ítalo-Hispano-Brasileira de Direito Público. O encontro reúne no STF pesquisadores e especialistas dos três países para o intercâmbio acadêmico e a análise comparada de questões relacionadas ao direito constitucional e ao direito público.
3: O ministro do STJ, Reinaldo Soares da Fonseca, manteve a prisão preventiva do tenente-coronel da Reserva da Polícia Militar de São Paulo, Geraldo Leite Rosa Neto.
2: O PM é acusado de matar a esposa, também policial militar. Fátima Uchoa.
6: Pela investigação, em 18 de fevereiro deste ano, na capital paulista, Geraldo teria atirado na cabeça da companheira após discutirem. Depois, teria deitado o corpo dela no chão e alterado a cena do crime para simular suicídio, colocando a arma do crime na mão da vítima. Em abril, o ministro Reinaldo Soares da Fonseca definiu a competência do Tribunal do Júri para julgar a ação penal. E agora, ao negar a liminar, que é uma decisão provisória, o relator no STJ destacou que a prisão cautelar é necessária diante do risco de interferência na produção das provas e dos indícios de que o militar teria tentado alterar a cena do crime. O julgamento definitivo do habeas corpus caberá à quinta turma do STJ.
3: TSE lança plataforma para combater a desinformação durante as eleições.
2: A iniciativa reúne orientações para auxiliar no enfrentamento de conteúdos falsos. Guilherme Firmino.
7: O TSE lançou nesta terça-feira a plataforma TSE Facilita, Plataformas Digitais em Ação. A ferramenta facilita o acesso a informações e orientações sobre a atuação da Justiça Eleitoral e das empresas de tecnologia no combate à desinformação. Para o presidente do TSE, ministro Cássio Nunes Marques, o tribunal e as plataformas têm atribuições e capacidades que se complementam no enfraquecimento aos desafios do ambiente digital. A expectativa é que a ampla divulgação dos materiais contribua para dar mais efetividade às decisões da Justiça Eleitoral.
3: Justiça Federal condena homem que compartilhava na internet imagens de abuso sexual infantil.
2: A denúncia foi apresentada pelo Ministério Público Federal, Sabrine Menezes.
8: Segundo as investigações, o homem armazenava no celular e no computador 237 vídeos e imagens com cenas de conteúdo sexual envolvendo crianças e adolescentes. O material foi disponibilizado na nuvem em três ocasiões durante o ano de 2021. O homem foi condenado a 4 anos e 9 meses de prisão em regime semiaberto, além de multa. A sentença da Justiça Federal em São José dos Campos destacou ainda que o acusado tentou esconder a própria identidade com o uso de dados fictícios nos sites e e-mails para não ser incriminado. Ele foi condenado pelos crimes de distribuição e compartilhamento e posse e armazenamento de conteúdo sexual envolvendo crianças e adolescentes, mas poderá recorrer em liberdade.
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3: A você uma boa noite.
2: E até amanhã.
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10: Eu sou Paula Groba.
11: E eu sou Humberto Pinheiro.
10: E estes são os destaques de hoje do Jornal do Senado, que começa agora.
11: Vacina contra herpes zóster poderá ser oferecida gratuitamente pelo SUS.
10: Novo piso salarial de médicos e dentistas avança e segue para o plenário.
11: Senado aprova indicação de Rodrigo Pacheco para vaga de ministro do Tribunal de Contas da União.
10: Boa noite.
11: Boa noite.
10: Avançou no Senado a proposta que define a implementação gradual do novo piso salarial de médicos e cirurgiões dentistas ao longo de 3 anos.
11: A proposta foi aprovada pela Comissão de Assuntos Sociais e agora segue em regime de urgência para votação no plenário do Senado. As informações com o repórter Márcio Maturana.
12: O novo piso salarial de R$ 13.662 para médicos e cirurgiões dentistas com jornada de 20 horas semanais vai ser aplicado gradualmente ao longo de 3 anos. 40% do valor a partir de 1º de janeiro de 2027, 70% em 2028 e 100% em 2029. Esse é o conteúdo de uma emenda da senadora Tereza Leitão, do PT de Pernambuco, aprovada nesta terça-feira pela Comissão de Assuntos Sociais. O relator foi Fernando Dueire, do PSD de Pernambuco.
13: A implementação gradual do piso assegura que esses empregadores se adaptem de forma planejada, sem demissões e sem interrupção de serviços essenciais.
12: O projeto já tinha sido aprovado nas comissões, mas recebeu emendas no plenário do Senado e, por isso, voltou aos colegiados. Na rede privada, o piso vai ser atualizado todo ano com base no IPCA, em vez de seguir o aumento do salário mínimo geral, como é atualmente. Na rede pública, o reajuste vai seguir leis específicas de cada unidade da federação, sendo que estados e municípios não vão precisar arcar com o aumento, porque o custeio será do Fundo Nacional de Saúde. O texto estabelece também que o trabalho noturno e as horas extras vão valer 50% a mais que o piso, em vez dos 20% para trabalho noturno e 25% para horas extras. Além disso, o projeto mantém o direito a 10 minutos de repouso para cada 90 minutos de trabalho e reforça que a chefia de serviços médicos ou odontológicos deve ser feita por profissionais habilitados nessas áreas.
10: E a comissão mista que analisa a chamada MP da taxa das blusinhas adiou para esta quarta-feira a reunião para a votação da proposta. O colegiado volta a se reunir nesta quarta-feira às 10 da manhã.
11: O presidente deputado Reginaldo Lopes e a relatora senadora Leila Barros ainda buscam um acordo sobre o texto. A medida zera o imposto de importação para compras internacionais de até $50. A MP perde a validade no dia 8 de setembro.
10: O Senado aprovou a indicação do senador Rodrigo Pacheco para o cargo de ministro do Tribunal de Contas da União, o TCU. A votação ocorreu em regime de urgência após articulação de lideranças partidárias.
11: Pacheco vai ocupar a vaga deixada por Bruno Dantas. Ele renunciou ao cargo nesta segunda-feira. Os detalhes com o repórter Douglas Castilho.
14: Com um rito especial, a indicação foi direto ao plenário, onde parlamentares exaltaram a atuação de Rodrigo Pacheco como presidente do Congresso em momentos delicados da história recente do país, como na CPI da Covid-19 e nos atos de 8 de janeiro. Após o resultado da votação, que se deu por 63 votos a favor e 4 contra, Rodrigo Pacheco agradeceu ao autor da indicação, presidente Davi Alcolumbre, aos companheiros de parlamento e falou da importância do papel a ser desempenhado.
15: Eu sei o que representa um tribunal de contas num país em que os recursos são escassos. Quando se fala de recursos públicos e de gastos públicos, todo cidadão tem o dever de cuidar e de zelar pela aplicação do recurso público e tem o dever de de se permitir fiscalizar por um controle externo que é desempenhado pelo Congresso Nacional com o auxílio do Tribunal de Contas da União.
14: O projeto de decreto legislativo de indicação do senador agora será encaminhado à Câmara dos Deputados, onde o nome de Pacheco também passará por análise e votação.
10: E nesta quarta-feira, a Comissão de Constituição e Justiça pode votar a proposta que reduz a jornada de trabalho para 40 horas semanais e acaba com a escala 6x1. Um dos favoráveis ao texto é o senador Paulo Paim, do PT do Rio Grande do Sul.
11: O parlamentar citou experiências no Brasil e em outros países que, segundo ele, mostram que a redução da jornada pode melhorar a qualidade de vida dos trabalhadores sem reduzir a produção. Paim fez um apelo para que a proposta seja votada pelos senadores e enfatizou que o fim da escala 6x1 deve ser visto como uma pauta nacional e não partidária. O texto já foi aprovado pela Câmara dos Deputados.
16: Alguns tentam embaralhar esse debate e dizem que o fim da escala 6x1 é uma questão eleitoral. Não é. Eleição passa, a vida da nossa gente fica. Essa é uma causa maior, é uma causa do país, é uma causa humanitária. E por isso, repito, a PEC 221 não tem dono. Não é de partido nenhum, ela é do povo brasileiro.
10: Já o senador Hermes Klan, do PL de Santa Catarina, defendeu responsabilidade e negociação coletiva no debate sobre o fim da escala 6x1. Ele disse que uma regra única pode não atender a todos os setores.
11: Segundo Klan, a redução da jornada com manutenção dos salários pode elevar o custo da hora trabalhada, afetando contratações, investimentos e preços. O senador também alertou para o risco de o trabalhador precisar de uma segunda renda.
17: É preciso também ter coragem para dizer que uma pauta legítima não pode ser transformada em bandeira eleitoral. É muito fácil anunciar, vamos reduzir a jornada, vamos dar mais descanso. Isso rende aplausos. O difícil é responder, quem vai pagar a conta? Quantos empregos serão afetados? Quanto vai aumentar os custos das empresas? Qual será o impacto sobre os preços?
10: Incitar ou induzir a prática de crimes em locais como escolas, universidades e centros de compras poderá render penas mais duras.
11: A Comissão de Segurança Pública aprovou o projeto que amplia a punição para esse tipo de conduta. A proposta agora segue para a Comissão de Constituição e Justiça. Repórter Bruno Lourenço.
18: O Senado aprovou o projeto de lei que tipifica o crime de massacre. A Comissão de Segurança Pública do Senado aprovou a proposta com normas gerais sobre segurança escolar. E agora a CSP votou a iniciativa que pune a incitação ou o induzimento a crimes contra a paz pública. A relatora, senadora professora Dorinha Seabra, do União do Tocantins, diz que as propostas têm como objetivo reprimir e prevenir atentados, principalmente a instituições de ensino.
19: Os projetos em questão têm como objetivo reprimir e prevenir atentados a instituições de ensino, como os que ocorreram em um passado recente, podendo ser citados aqueles na Escola Estadual Tomásia Montoro, em São Paulo, e na creche Bom Pastor, no município de Blumenau, onde crianças e professores foram covardemente feridos e mortos.
18: O texto, que vai à Comissão de Constituição e Justiça, prevê que se da incitação pública resultar a efetiva prática do crime, a pena será aumentada de 3 a 6 meses e multa para 6 meses a 2 anos e multa. Se o chamamento ao crime for feito por meio da internet, a punição pode aumentar para até o dobro.
10: E a vacina contra o herpes zóster poderá ser oferecida gratuitamente pelo SUS a pessoas com mais de 50 anos.
11: O esquema a ser oferecido é de 2 doses. A proposta segue agora para a Câmara dos Deputados. Repórter Márcio Maturana.
20: A proposta recebeu parecer favorável da senadora Damaris Alves, do Republicanos do Distrito Federal.
21: A vacina Comirnaty já possui registro sanitário no Brasil e a indicação para adultos a partir de 50 anos para indivíduos imunocomprometidos.
20: A vacinação também vai ficar disponível para maiores de 18 anos com imunossupressão ou outra condição clínica que comprometa o sistema imunológico. O herpes zóster provoca lesões na pele, dor nos nervos, ardor, coceira e febre. É causado pelo mesmo vírus da catapora, que pode ficar adormecido durante toda a vida e ser reativado em adultos ou em pessoas com sistema imunológico comprometido, como no caso de doenças crônicas, câncer ou transplante.
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11: Com edição de Paula Groba e trabalhos técnicos de Eliseu Caires, o Jornal do Senado fica por aqui. Acompanhe agora as notícias da Câmara dos Deputados. Boa noite.
10: Boa noite e até amanhã.
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5: Câmara aprova financiamento para motoristas de aplicativo e taxistas.
22: Deputados prorrogam incentivos para doações de combate ao câncer.
5: Parlamentares apoiam discussão sobre o fim da escala de trabalho 6x1.
23: Boa noite. Jandira Fegali, do PCdoB do Rio de Janeiro, enumera as principais pautas em discussão no Congresso. Entre elas, o fim da escala de trabalho 6x1 e a proposta que amplia a participação da União na política de segurança pública. Ela cita ainda projetos sobre terras raras e minerais críticos.
5: Jandira Fegali também defende a isenção de impostos para compras internacionais de até $50. De acordo com a deputada, essas matérias estão entre as prioridades do Congresso no trabalho de esforço concentrado antes das eleições de outubro.
23: Alencar Santana, do PT de São Paulo, defende a redução da jornada de trabalho para 40 horas semanais, sem redução de salário, e o fim da escala 6x1. A proposta deve ser analisada pelo Senado e, segundo o deputado, representa uma medida de proteção aos trabalhadores.
5: Alencar Santana sustenta que a mudança pode melhorar a qualidade de vida dos trabalhadores com mais tempo para descanso, convivência familiar e cuidados com a saúde. O parlamentar também destaca a importância de avançar na votação da proposta no Congresso.
23: De acordo com Maria do Rosário, do PT do Rio Grande do Sul, o fim da escala 6x1 é uma pauta histórica para os trabalhadores brasileiros. Segundo a deputada, a medida garante mais tempo de descanso, estudo e convívio familiar, especialmente para as mulheres.
5: Maria do Rosário também critica o empenho da oposição contra uma medida que, segundo ela, beneficia a classe trabalhadora. Na visão da parlamentar, ao tentar derrotar o fim da jornada 6x1, a oposição não atinge apenas o governo, mas impõe um retrocesso à classe trabalhadora.
23: Tadeu Venere, do PT do Paraná, acredita que a aprovação do fim da escala 6x1 é uma conquista histórica para os trabalhadores. Ao rebater a oposição à proposta, o deputado sustenta que a medida representa apenas o exercício do direito ao descanso, ao estudo e ao convívio familiar.
5: No entendimento de Tadeu Venere, os congressistas que tentam adiar o debate sobre a redução da jornada de trabalho demonstram menosprezo pela qualidade de vida da população mais vulnerável.
23: Márcio Gerri, do PCdoB do Maranhão, classifica o fim da escala 6x1 como um avanço no mundo do trabalho. O congressista ressalta o grande suporte popular ao tema e afirma que posicionamentos em contrário no Congresso não serão capazes de alterar esse apoio.
5: Para Márcio Gerri, a mudança em análise no Senado trará mais qualidade de vida com tempo para o convívio familiar, o lazer e a formação profissional. Ele recomenda acompanhar cada voto dos senadores para conhecer quem defende os direitos dos trabalhadores.
1: Trabalho.
23: A Câmara aprovou um projeto que regulamenta o exercício da profissão de psicopedagogo. O repórter Antônio Vital explica o que ficou definido na medida.
24: O plenário da Câmara aprovou o projeto já aprovado pelo Senado que regulamenta a profissão de psicopedagogo ou psicopedagoga. O texto aprovado recebeu parecer favorável da deputada Franciane Baier, do Republicanos do Rio Grande do Sul. Entre outras medidas, estabelece os requisitos para o exercício da atividade, como a exigência de diploma de graduação em psicopedagogia com estágio prático obrigatório. Mas cria regras de transição que permite que profissionais graduados em psicologia, pedagogia, licenciatura ou fonoaudiologia também exerçam a profissão, desde que tenham concluído o curso de especialização na área com duração mínima de 600 horas. A proposta também prevê que quem já exerce ou tenha exercido a atividade poderá continuar a atuar na área. O projeto define a psicopedagogia como uma atividade que envolve avaliação e a intervenção em processos de aprendizagem. Quem exerce a profissão trabalha com crianças, adolescentes e outras pessoas que apresentem dificuldade para aprender. A relatora explicou que a atuação não se limita ao desempenho escolar. dificuldades de aprendizagem podem decorrer de outros fatores, inclusive cognitivos, emocionais e sociais. O projeto foi aprovado de maneira simbólica, sem votos contrários, e a votação foi acompanhada das galerias do plenário da Câmara por representantes da categoria de todo o país. Para o deputado Rodrigo Hollenberg, do PSB do Distrito Federal, psicopedagogos e psicopedagogas são fundamentais para garantir os direitos de quem tem dificuldade de aprendizagem.
3: Essa Câmara hoje vai fazer justiça a uma categoria extremamente importante, eu diria indispensável, para garantir o aprendizado de nossas crianças, mas não apenas de nossas crianças. Como presidente da Comissão de Defesa dos Direitos das Pessoas com Deficiência, eu entendo que esse projeto é absolutamente indispensável para garantir que pessoas com dificuldade de aprendizado possam garantir um aprendizado adequado a partir desse apoio promovido pelos psicopedagogos ou pelas psicopedagogas.
24: Por ser uma atividade interdisciplinar, o projeto deixa claro que o exercício da psicopedagogia não pode ser confundido com o dos profissionais de saúde e educação. O projeto obriga ainda o sigilo profissional e, ao contrário de outros projetos que tratam do exercício de profissões, dispensa a necessidade de um conselho profissional. O projeto que regulamenta a profissão de psicopedagogo ou psicopedagoga seguiu para a sanção presidencial e pode virar lei. Da Rádio Câmara de Brasília, Antônio Vital.
4: Economia.
5: De acordo com Cobalcini, do MDB de Santa Catarina, as sobretaxas de até 37,5% impostas pelos Estados Unidos prejudicam a economia catarinense. O deputado destaca o impacto direto em cidades como Caçador, que, segundo ele, correm o risco de perder postos de trabalho.
23: Cobalcini, que preside a Comissão de Meio Ambiente, enfatiza que a produção brasileira é sustentável e baseada no manejo de florestas plantadas. Para ele, as sanções norte-americanas foram aplicadas sem critérios técnicos.
5: Heitor Xu, do PSD do Rio Grande do Sul, defende reduzir a carga tributária sobre o tabaco e combater o contrabando. Segundo ele, o setor gera empregos a milhares de agricultores e a centenas de milhares de trabalhadores, sendo fonte de emprego, renda e arrecadação.
23: Heitor Xu pede também regras para dispositivos eletrônicos para fumar e a produção nacional. Para ele, legalizar a cadeia produtiva nacional e ampliar a fiscalização podem atrair novas fábricas para o país, gerar mais empregos e elevar a arrecadação, especialmente para seu estado.
4: Transportes.
5: A Câmara aprovou uma medida provisória que permite o uso de 30 bilhões de reais para financiar carros novos para motoristas de aplicativo e taxistas. O repórter Antônio Vital acompanhou a votação.
24: A Câmara dos Deputados aprovou medida provisória que autoriza o governo federal a destinar até 30 bilhões de reais para financiar veículos novos para motoristas de carros de aplicativo, taxistas, cooperativas de taxistas e empresas de transporte escolar. A medida provisória faz parte do programa Move Brasil. Além de ampliar o crédito e permitir a renovação da frota, o texto final aprovado, apresentado pela relatora, a deputada Amanda Gentil, do PP do Maranhão, permite o uso do Fundo de Investimento em Infraestrutura Social, gerido pela Casa Civil da Presidência da República. O fundo poderá financiar a troca de veículos que contribua para reduzir custos ambientais, sociais ou econômicos do transporte urbano. Pode arcar ainda com recursos para financiar o seguro do veículo, itens de segurança destinados a profissionais mulheres e até mesmo custos de cartório. Um dos objetivos é estimular a substituição de veículos antigos por outros menos poluentes e permitir linhas de crédito para profissionais que não conseguem obter financiamento com juros menores no mercado. Para motoristas de aplicativo e taxistas, o acesso fica limitado a um veículo por beneficiário. Para cooperativas de táxi, o limite é de um veículo por cooperado. Já para o transporte escolar, não existe um limite definido. As profissionais mulheres beneficiadas pelo programa poderão ainda ter direito a condições diferenciadas de taxas, prazos e carência, o que será definido pelo Conselho Monetário Nacional. Os benefícios a motoristas particulares e empresas de transporte escolar foram defendidos pela relatora, deputada Amanda Gentil, do PP do Maranhão.
6: Porque, às vezes, muitos desses motoristas de aplicativo, muitos desses motoristas de táxi, eles usufruem de carros alugados, que muitas vezes o valor do aluguel é duas vezes o valor de uma parcela, e que aquele bem, que se você pagar a parcela, vai ser seu. Então, a importância que é nós trazermos um projeto que vai entregar um bem para o trabalhador brasileiro, para que ele tenha mais segurança e renda dentro da sua casa.
24: A medida provisória, que já está em vigor, foi justificada por deputados da base do governo como necessária necessária para incentivar o transporte urbano e a atividade dos condutores. Foi o que disse o deputado Bongás, do PT do Rio Grande do Sul.
2: Precisavam também esses trabalhadores terem financiamento específico para poderem comprar o seu veículo e, ao mesmo tempo, poder usar este recurso para outros utensílios, cartoriais, por exemplo, de seguro. Tudo isso foi incorporado no debate para beneficiar os motoristas de aplicativos nesse país que estavam reivindicando.
24: O texto final aprovado também altera o Código de Trânsito Brasileiro para autorizar que motoristas habilitados na categoria B conduzam caminhões leves elétricos ou híbridos. Outra mudança inclui a produção de baterias no Programa de Apoio ao Desenvolvimento Tecnológico da Indústria de Semicondutores, conhecido como PADIS. A medida provisória que autoriza o governo federal a destinar até 30 bilhões de reais para financiar veículos novos para motoristas de carros de aplicativo, taxistas, cooperativas de taxistas e empresas de transporte escolar, seguiu para análise do Senado. Da Rádio Câmara de Brasília, Antônio Vital.
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4: Justiça.
23: Júlia Zanatta, do PL de Santa Catarina, cobra explicações do ministro Alexandre de Moraes sobre denúncias divulgadas pela imprensa envolvendo o ministro e o empresário Daniel Vorcaro. A deputada também pediu o afastamento de Moraes e defendeu o impeachment do ministro.
5: Júlia Zanatta acredita que o Supremo Tribunal Federal e o Senado não podem ignorar as denúncias e pede que o ministro se explique em até 48 horas. Para a deputada, os fatos divulgados colocam em dúvida a atuação das instituições e exigem investigação.
23: Hildo Rocha, do MDB do Maranhão, vai apresentar uma proposta para mudar as regras de escolha e permanência de ministros do Supremo Tribunal Federal. Em seu entendimento, pessoas que tenham ocupado cargos comissionados ou mandatos eletivos não poderiam ser indicadas ao STF.
5: Hildo Rocha também defende que os ministros tenham mandato de 5 anos, renovável por mais 5 anos, mediante consulta à população. Ao fim do período, segundo o deputado, eles poderiam atuar como advogados ou professores, mas não poderiam voltar à vida política.
23: Eli Borges, do Republicanos do Tocantins, considera que as eleições para o Senado serão decisivas para o futuro do país. O deputado lembra que caberá aos novos senadores a responsabilidade de sabatinar ministros do STF e de conter o que considera excessos da corte.
5: Eli Borges também pede mais moralização na política e combate à corrupção. Na avaliação do parlamentar, o cidadão

0: a direitos políticos.
1: Saúde.
2: A Câmara aprovou o projeto que prorroga incentivos para doações a instituições de combate ao câncer e assistência a pessoas com deficiência. As informações com a repórter Cibele Comanetti.
3: O plenário da Câmara aprovou o projeto que prorroga até 2031 o prazo para empresas deduzirem do pagamento do imposto de renda doações a instituições sem fins lucrativos, como as Santas Casas, que atuam na prevenção e combate ao câncer ou na reabilitação de pessoas com deficiência. O incentivo acabaria neste ano. A proposta foi apresentada pelo deputado Sérgio Souza, do MDB do Paraná, e recebeu parecer favorável do relator, deputado Antônio Brito, do PSD da Bahia. Os incentivos às doações estão previstos em dois programas criados em 2012. O Programa Nacional de Apoio à Atenção Oncológica, conhecido como PRONON, e o Programa Nacional de Apoio à Atenção de Saúde da Pessoa com Deficiência, o PRONAS. Os dois permitem o emprego de recursos privados para financiar projetos desenvolvidos por entidades especializadas e sem fins lucrativos. Segundo o relator Antônio Brito, o PRONON amplia a capacidade de atendimento do Sistema Único de Saúde, o SUS, para a prevenção, o diagnóstico precoce, o tratamento, a reabilitação e os cuidados paliativos de pessoas com câncer. Já o PRONAS aumenta a oferta de assistência às pessoas com deficiência, especialmente no que diz respeito a projetos destinados à reabilitação, diagnóstico, tratamento, desenvolvimento de novas tecnologias e capacitação de profissionais. Antônio Brito comemorou a aprovação da proposta.
4: Quero parabenizar a todos que participaram da elaboração da prorrogação até 2031 do prazo do PRONO e do PRONAS, tão importante na articulação da sociedade civil, do terceiro setor, do governo federal e também das iniciativas privadas no atendimento às instituições filantrópicas, seja ela na área da saúde, no tratamento do câncer, como também nas entidades que atuam com a pessoa com deficiência.
3: O projeto que prorroga até 2031 o prazo para empresas deduzirem do pagamento do imposto de renda doações a instituições sem fins lucrativos que atuam na prevenção e combate ao câncer ou na reabilitação de pessoas com deficiência, seguiu para análise do Senado. Da Rádio Câmara de Brasília, com informações de Antônio Vital, Cibele Colmanetti.
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1: Esporte.
0: A Câmara aprovou um projeto que acaba com a obrigatoriedade de férias escolares durante o período da Copa do Mundo Feminina em 2027. O repórter Antônio Vital acompanhou a votação.
7: O plenário da Câmara aprovou o projeto que desobriga as redes de ensino pública e privada de todo o país a concederem férias escolares para todos os alunos durante a realização da Copa do Mundo Feminina de Futebol no ano que vem. Lei de autoria do governo, aprovada no início do ano pelo Congresso, obriga que as férias dos estudantes coincidam com o período do torneio, entre 24 de junho e 25 de julho de 2027. Projeto apresentado pela deputada Anne Ortiz, do PP do Rio Grande do Sul, permite que os sistemas de ensino dos estados e municípios decidam sobre o período de férias escolares, em vez de obedecer ao calendário oficial da competição. Entidades como a Federação Nacional das Escolas Particulares criticaram a obrigatoriedade prevista em lei e alegaram que a alteração do período de férias do meio do ano coloca em risco o calendário escolar exigido pela Lei de Diretrizes e Bases da Educação, que obriga pelo menos 200 dias letivos no ano. A proposta recebeu parecer favorável do relator, deputado Alex Manente, do Cidadania de São Paulo. Para ele, do ponto de vista educacional, não é adequado impor solução uniforme a todos os sistemas de ensino sem considerar as necessidades regionais. O projeto foi aprovado de maneira simbólica pelo plenário, sem votos contrários. O deputado Chico Alencar, do PSOL do Rio de Janeiro, defendeu a medida.
8: O reconhecimento da importância da Copa do Mundo de Futebol está nesse projeto de lei, só que não subordinando os interesses da Copa do Mundo aos sistemas educacionais. Os jogos ocorrem em apenas algumas cidades e, na maior parte das vezes, com um número reduzido de

0: partidas, não se justificando como férias todo o período e em todo o território nacional.
1: Os Jogos da Copa do Mundo de Futebol Feminino serão realizados em 8 cidades: Belo Horizonte, Brasília, Fortaleza, Porto Alegre, Recife, Rio de Janeiro, Salvador e São Paulo. O projeto, que desobriga as redes de ensino pública e privada de todo o país a concederem férias escolares para todos os alunos durante a realização da Copa do Mundo Feminina, seguiu para análise do Senado. Da Rádio Câmara de Brasília, Antônio Vital.
2: Educação.
3: Ranieri Paulino, do Republicanos da Paraíba, propõe diversificar a educação profissional e tecnológica, ampliando a oferta em pequenos municípios, áreas rurais e regiões, conforme as demandas e as vocações específicas.
4: Para tanto, Ranieri Paulino apresentou um projeto que altera o Estatuto da Juventude e o Pronatec, articulando formação, trabalho, emprego e renda às características econômicas, sociais e culturais de cada território nacional e local.
3: Termina agora o Jornal Câmara dos Deputados, produzido pela Rádio Câmara, com trabalhos técnicos de Everson Urani e apresentação de José Carlos Andrade e Márcio Aquilissardi. Uma boa noite para você.
4: Uma ótima noite. A Voz do Brasil volta amanhã.
2: Você ouviu a...

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1: Oito e um, 12 graus.
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19: Do nosso território sertanejo. Programação show da sua noite. Obrigado pela sua audiência, né? Você que tá trabalhando aí, dando carona pra gente. Uma excelente noite. É o nosso território. Em minha comunicação, Jean Martinazzo. Muito prazer. 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Pessoal que acompanha a nossa programação, é o nosso Território Sertanejo, levando muita música boa pra você aqui na programação show da sua rádio. Tamo junto!
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19: Olha a hora, 20 horas e 5.

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6: E o nosso território tá de volta, gente. Boa noite pra você, boa noite, família. Mandar um abraço aqui no nosso território, dando sequência. Boa noite pra você até aqui na programação Melhor do Sertanejo.
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6: 20 horas e 20.

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2: 8h39.
3: 12 graus.
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2: E o nosso território tá de volta, gente. Boa noite pra você. Boa noite. Uma excelente noite. Obrigado pela sua audiência. 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E o nosso Território Sertanejo dá sequência, com muita música boa para você!
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2: No Território 15, faltando para as 9!

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6: Estamos de volta, gente. Obrigado pela sua audiência. Boa noite, família. Você que tá acompanhando nós aí no seu automóvel, no caminhão, dando carona pra gente, curtindo o melhor do sertanejo, né? É nóis. E ó, já convido você também, acesse as redes sociais lá da 97, sananduvafm.com.br, no site que tem as principais atualizações e informações. Então segue nós lá, curte lá no YouTube também, tem as... atualizando pra você, né, meu querido? No nosso sertanejo, o melhor do sertanejo não para, não.
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